0: futebol demonstrado pela Ponte Preta.
1: Legal, Fernando César. Bom, Beto Quinalha, jogadores passaram aí pelo microfone da central, desabafos. Não poderia ser diferente, Beto. Não tem nem muito o que a gente falar, né?
2: Não. É o que o Elvis disse aí, né? Não dá pra ficar falando fora do campo, porque todo mundo já sabe, o próprio Diogo Silva acabou externando, deu o recado direto, né? Direto porque o vice-presidente da Ponte deu entrevista semana passada dizendo que queria brigar por cima, né? Queria brigar lá em cima. Eu entendi dessa maneira, não sei se entenderam de outra forma, né? Achei que o recado foi bem direto. Acho que a Ponte, agora com 3 resultados negativos, tem que brigar exatamente para isso, tem que brigar primeiro para fazer 45 pontos, tem que brigar primeiro para sair dessa zona incômoda, dessa zona cinzenta aí, lameada, que é a zona de rebaixamento, e pede para um confronto direto, diretaço. Que era confronto de rebaixamento, e mais do que isso, toma 4 gols, né, cara? Então a Ponte, nos últimos 3 jogos, né, tomou 10 gols, gente. É muita coisa, né? 10 gols em 3 jogos. E aí não tem outra situação a não ser perder jogo. Perder jogo e agora, né, ter que sair contra a CRB, depois tem mais 2 jogos aqui. A gente já falava a respeito dessa sequência. Essa sequência era importante para a Ponte, né? Ou seja, de 5 jogos, 4 em casa, já perdeu 2 em casa. Já perdeu 2 em casa, agora tem que sair contra a CRB, que veio aí de uma boa vitória diante do Sport, vem de mudanças por lá. Enfim, e a Macaca a gente vê, né? O time espedaçado, o time fragilizado emocionalmente. Isso é muito claro, gente. Tudo bem, a gente entende que quando a hora que a bola rola, todo mundo esquece o problema extra-campo, mas o problema não é só esse, gente. Eu tenho batido nessa tecla. O problema é o dia a dia, o problema é emocional. Os jogadores chegam extenuados emocionalmente para o jogo, e aí o time é facilmente batido nesse sentido. Né? E sem contar o seguinte, né? Segue a sina do. Né? Tá com dificuldade, tá com um problema, vem jogar com a Ponte, cara. É assim que funciona. O Londrina estava com dificuldade, problema, troca de treinador, é o time desacreditado, o time também combalido, veio aqui e jogou e fez o que tinha que fazer no contra-ataque, fez gol, poderia ter feito mais, inclusive. A Ponte teve chances, batalhou, pressionou, enquanto teve fôlego, enquanto teve perna, lutou, mas a bola não entra, você vê a bola do Cafu, tudo bem, era o primeiro lance, pô, mas ele saiu na cara do gol, depois vocês peguem aí, ó, ele bateu de canhota em cima do goleiro. Em cima do goleiro. Pô, golzão desse tamanho, 7,32, cara. Pô, põe a bola, põe de chapa de pé no canto. Mas não, chegou atabalhoado. O Pote, que é a mesma coisa, teve chances. O Elvis, como ele mesmo disse, entrou também, não resolveu absolutamente nada. Tudo bem que não foi só a culpa dele, não, como ele assumiu como um dos líderes e tal, né? Isso é um discurso meio que marcado também com alguns líderes, mas, pô, também entrou e não conseguiu fazer uma jogada, não conseguiu deixar ninguém na cara do gol, não conseguiu bater uma falta, não conseguiu bater um escanteio bem, enfim, a Ponte amarga mais uma derrota, tem que pensar agora qual vai ser a rota que vai tomar daqui para frente, mas eu tô com o Diogo Silva, agora é momento de fazer o simples, é momento de fazer o simples, dar a trancada, joga em contra-ataque, não tem jeito, a Ponte não pode e ela não tem condições físicas, emocionais e técnicas para enfrentar de igual para igual várias equipes dentro do Campeonato Brasileiro de Série B. Isso precisa ser entendido, isso precisa ser mais do que isso, falado com todos os jogadores, e aí todo mundo se cercar, todo mundo tá junto para que as coisas possam acontecer e para que a Ponte Preta possa sair dessa situação, Marquinhos.
1: Beto Quinalha tá comigo aqui no Banho de Bola da Central. 9:10.
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1: 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Beto Quinalha, eu começo por você, o capa branca do jogo, Beto.
2: Ah, tivemos vários jogadores da equipe do Londrina, né? Não dá nem pra falar da Ponte, né? Não dá pra falar de nenhum jogador que tivesse se destacado na Ponte, não vi, né? A não ser o Diogo, né? O Diogo Silva, que fez ainda algumas defesas e o time perdeu de 4. Se não fosse ele, talvez a vergonha seria maior. Então, não dá pra ver nenhum capa branca. E pelos lados do Londrina, vários jogadores foram bem, o Caio, o Gabriel Lacerda, os dois foram muito bem. No meio campo, André Luiz fazendo marcação, Lucas Marques também, mas foi expulso, né? O Thales, que coordenou o meio campo, o Iago Teles, que foi muito bem, Vitinho, enfim, o time do Londrina, vários jogadores foram bem, mas quem matou a pau no jogo foi Bruno Santos. Bruno Santos fez gol, deu assistência, e a coisa poderia ter sido pior ainda para a Ponte se não fosse o goleiro da Macaca.
1: Bruno Santos, portanto, isso. É o capa branca do Beto Quinalha. E para você, Mineirinho, na cabine central?
4: Ah, a capa branca sempre é o Mauri, meu irmão, né? Gente boa, né, Beto? Pô, o Mauri é uma figura, né?
2: É isso, grande abraço, Mauri.
4: Amo muito, meu irmão. Existem pessoas boas, viu, Beto?
2: É, mas existe o Amorim.
4: Existe o Amorim, é impressionante. O Amorim é bom demais, né? Minha mãe, dona Juraci, meu pai, senhor Disseu, muito obrigado, viu, gente? Porque ser recebido bem em casa é bom, né, Beto? Sempre, né?
2: Ah, tá com a família, não tem coisa melhor.
4: E contar com o apoio da família, isso. Não tem coisa mais gostosa nesse mundo,
2: muito,
4: né?
2: Muito legal. Parabéns à família Leite aí, viu?
4: É,
2: tem que fazer isso mesmo.
4: Tamo junto aí, né? E apoio de vocês, muito importante na minha vida. Mas o Bruno Santos, Marquinhos,
1: oi.
4: O que o cara jogou hoje aqui não tá escrivinhado.
1: É, né?
4: Não tá escrito em lugar nenhum. Rapaz, jogou bola e fintou, fez as duas assistências.
1: Escrivinhado, né? Se fala lá em São Sebastião do Paraíso.
4: É, escrivinhado é sinônimo de escrito. Ô, Beto, eu tô errado. Foram duas assistências, né?
2: Sim.
4: E um gol.
2: É, não, o segundo não foi assistência dele, né? Ele que começou a jogada, né?
4: Isso.
2: Mas não foi assistência dele.
4: Não foi assistência dele.
2: O quarto gol, perdão.
4: Mas jogou muita bola hoje e saiu, né, Beto? Você pensa assim, um pouco, o cara correu, puxou e tal, e continuou correndo até no finalzinho do jogo, puxando o contra-ataque.
2: Impressionante o fôlego.
4: A força física de Bruno Santos.
1: Bruno Santos já é o capa branca do jogo. E pra você, hein, Fernando César?
0: Ah, tá fácil, né? Bruno Santos matou a pau, a defesa da Ponte nem viu a cor da bola, ele fez o que quis ali. Capa branca é o Bruno Santos.
1: Bruno Santos é o capa branca do jogo. A Ponte perdeu para a equipe do Londrina em casa, 4-1.
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1: Ai, meu Deus do céu. Deixa eu dar uma bisoiada. Nossa, Beto, a sua lista é grande, hein?
2: Nossa.
1: Rapaz do céu, nossa, tudo isso aí, Beto Quinalha? Mas você vai ter que escolher um, Beto.
2: É difícil,
1: hein?
2: Cara, alguns jogadores foram muito mal, né?
1: É. Tudo bem, a gente entende, né, Beto?
2: O momento deles, fora, né? De tempo de jogo. É. Diego Porfírio também entrou e não resolveu a parada. O Tarek, tudo bem, ainda teve um chute na trave, acho que saiu porque estava com o cartão, mas teve disposição. Lá na frente, o Da Hora também entrou muito mal, o Rodriguinho nem pegou na bola praticamente. O Potker teve grande chance também, não perdeu. Eu tava propenso em voltar no Da Hora, mas ele saiu antes. Eu vou voltar, cara. Ele já foi capa, mas hoje ele é Pandango.
1: Uhum.
2: Potker, cara. A bola do jogo tava no pé dele. A bola do jogo tava no pé dele no começo da partida. Cara, assume a responsabilidade de frente pro gol. Atacante tem que, por vezes, ser meio fominha, cara. Ele deveria ter batido a bola. Pô, se o goleiro pegar é uma outra história. Ele transferiu a responsabilidade pro Da Hora e o Da Hora também não conseguiu pegar a bola. Então, eu vou votar no Potker.
1: Potker é o voto do Beto Quinalha. E pra você, Decima Leite?
4: Bom, enquanto os jogadores da Ponte Preta estiverem enfrentando o que estão enfrentando, eu não posso, eu tenho isso comigo, o torcedor vai me perdoar, mas eu não posso votar em jogador da Ponte Preta. tendo em vista tudo que esses caras estão passando e saindo daqui com uniforme cheio de barro. Cheio de barro, todos eles, sabe? Mesmo aqueles que não jogaram bem na partida de hoje, mas saíram com o uniforme todo cheio de lama. O Potker pode não ter jogado bem, mas correu uma barbaridade. Sabe, o menino lá, o Júlio, porra, correu muito, bateu, tomou cartão amarelo, apanhou, né? Não foi bem? Não, mas bateu, apanhou, foi um negócio, lutou, batalhou. Eu não posso votar nesses caras. Enquanto esses caras estiverem com tantos meses de salários atrasados, passando a dificuldade que eles estão passando, e continuam ali, ó, lutando, sabe, esfregando a bunda no chão, ou não esfregaram? Quantos carrinhos deram aqui?

0: cartão vermelho. Então, para mim, o jogador que deu essa cotovelada, e é capitão do time, hein? O Lucas Marques.
1: Lucas Marques é o voto do Decimalente. E aí, Fernando César, para você, o pandeiro do jogo. Cadê o Fernando?
2: Potker, né? No jogo contra o Vila Nova também, ele perdeu um gol aqui, cara a cara, e depois a Ponte perdeu o jogo. E agora de novo. Tudo bem que lá em Florianópolis ele fez gol. Mas falando do jogo de hoje, William Potker.
1: Então, Potker é o pandiango do jogo. Deixa eu liberar aqui desse malete o nosso mineirinho pra descansar. Porque afinal de contas, amanhã, 7 da manhã, seu Decimalete, não vai cabular, hein, Decimar?
0: Opa, 7 da manhã estaremos de volta e com toda a equipe de esportes da Rádio Central. Amanhã o Fernando César trazendo as notícias, né? E vamos ter lá também nosso departamento de jornalismo, cuidando da cidade, das ruas, das avenidas, das estradas. Vamos saber tudo que está acontecendo. Você sabe disso, né, Marquinhos? Sim. De manhã, um show de notícias, um show de informações, sempre com convidados muito especiais, com entrevistados especiais, né? E repito, o horário amanhã, das 7 até as 11 horas da manhã. Ah, Beto, eu quero convidar a galera também, né? Parceiro também da equipe esportiva da Rádio Central, foi parceiro, é parceiro com a gente. Sexta-feira agora, dia 22, o programa Show da Manhã vai ser ao vivo lá da Suassuna 169. Lá da doutora Andréa Belletti, do doutor Janderson. Eu vou fazer o programa de lá, um café da manhã, para os ouvintes da Rádio Central, viu, Marquinhos?
1: Opa!
0: Na Suassuna 69, sexta-feira, das...
1: Posso ir? Posso ir?
0: Você é meu convidado.
1: Aí sim.
0: Você é meu convidado especial, beleza?
1: Combinar de cima desse malete.
0: Um abraço, irmão. Tchau. Amanhã o assunto vai ser, nós vamos entrevistar uma médica que sabe tudo de alergia. Um abraço, viu, Marquinhos? Tchau,
1: tchau. Não vou perder porque eu vou falar. Falou em alergia, Marcos Luiz é o primeiro da fila. Pelo amor de Deus. Valeu, Nesse Valente. Grande abraço, bom descanso pra você. 9 da noite, mais 16 minutos.

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3: 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Ô Beto Quinalha, não tá frio aí no estádio Moisés Lucarelli, não, Beto? Cadê a Japona, Beto Quinalha?
4: A Japona, deu um tempinho nela aqui, que tá esquentou bom. Um pouquinho.
3: Tava suando mais do que tampa de marmita, Beto?
4: É, pô, sabe que esse negócio da boina aqui, eu curti esse negócio aqui.
3: É?
4: Esquenta bastante, rapaz. É, dá um calorzinho bom. Presentaço do nosso amigo J. Santos lá do Citibar.
3: Essa daí não faz. Essa fala português.
4: Essa fala português.
3: Essa fala português.
4: Essa fala português de Portugal.
3: É verdade. Ô Beto, assim, é difícil a gente falar.
4: Aqui, ó, Iago Goiano falou, gostei da boina, hein, Beto? Valeu, Iago. Tamo junto.
3: É muito difícil, assim, né, Beto, a gente criticar o jogador da Ponte, porque a gente tem que ser o máximo profissional possível, né? Pra separar o emocional do cara da parte tática dele dentro de campo, né, Beto?
4: Sim. Eu até entendi o voto do Decimar. É, mas aí a gente tem que falar da bola rolando, né, cara?
3: Sim,
4: como,
3: sim.
4: Por exemplo, como disse o Elvis, né? Ele falou, ó, independente, ele falou, ó, não vou nem comentar nada porque todo mundo já sabe, né?
3: Uhum.
4: Aí depois, aquilo lá, né? Vai tudo na conta dele, né? Porque ele é um dos caras, um dos líderes, né? É, mas o Diogo não aguenta, né? Vai e fala. Enfim, outros também não aguentam. Então, essa situação é uma situação... realmente que fica muito difícil da gente entender. E mais do que isso, né? Bom, aprovar não vou nem falar isso, né? Pelo amor de Deus, né?
3: Não.
4: E aí eu nem consigo às vezes me colocar na situação deles.
3: Nem dá, né?
4: Como trabalhador, né? Todo mundo que trabalha merece ter o seu sustento, merece ter aquilo que foi combinado. E a Ponte, infelizmente, não consegue cumprir, né, cara? E a todo momento, né? Promete daqui, promete dali, não, tá tudo certo. E aí a gente, às vezes, recebe informação daqui, informação dali, né? Alguns, né? É que a maioria das pessoas não chega a externar tudo isso. Também não sei até que ponto vai aguentar, né? Não sei, sinceramente, cara. Então, acho que isso a Ponte vai ter que se resolver. Mas aqui, independente de qualquer coisa, dentro do campo de jogo, a Ponte se mostrou muito frágil, Marquinhos. Diferente de outros jogos. Eu também entendi como decimaram, os caras saíram, né? Todo mundo com a bunda suja aqui, de lama e tal, todo mundo lutando, mas... Cara, ficou muito frágil, né? O time mesmo jogando com três zagueiros, ficou frágil. A gente já falava isso no primeiro tempo ainda, facilmente envolvida pelo sistema ofensivo da equipe do Londrina, que é um time que conta lá com alguns bons jogadores, mas que também não vinha bem, né? Aliás, muito pelo contrário, né? Vendo uma situação pior do que a da Ponte.
3: Estava abaixo da Ponte ainda.
4: Exatamente. É. Então, mas só que aí a Ponte dá fôlego, né? Dá arma, deu espaço, deu chances para um time como o Londrina se recuperar dentro do campeonato. fazer 4-1 fora de casa. Então, essa Série B é uma série complicada. A gente sabe muito bem disso, né? Tem time que às vezes acaba perdendo em casa, daqui a pouco ganha fora, daqui a pouco se recupera. E a Ponte agora com 3 derrotas, né? Mais do que isso, né? Aí tomou 3 gols lá do São Bernardo. Ah, vamos mexer. Mexeu, né, Marquinhos? Sim. Aqui veio com o Sport, aí veio com o Danilo Barcelos, veio com o Everton como zagueiro, tirou o Lucas, aí tomou 3 aqui. Ah, mexe de novo, aí volta com o David Braz, tira o Kevson, tira o Lucas Justen ou o Thales, coloca o menino, né, o Júlio, coloca lá o Diego Porfírio. Você vê quantos já mexeu no sistema defensivo? De 5 já mexeu em 3. Aí põe o Tarek no time, mais um, né? E, cara, volta com o Potker. E aí o que acontece? Nada. Então, a Ponte, ela tá fragilizada no seu sistema defensivo, né, mesmo com 5 jogadores e mais 2 volantes. Por quê? Porque ela se defende com os 5. Tudo bem que quando ataca com os 2 laterais, né? Tanto o Júlio como o Porfírio. Mas não consegue sustentar lá na frente. Aí, a hora que tem chances, a Ponte poderia ter matado o jogo. No começo, era para fazer 2-3. E aí a bola teimou em não entrar, bateu no travessão, bateu no goleiro, bateu na bunda de um, mandou do outro. Você entendeu? E aí as coisas não acontecem. E aí, cada vez mais, né, a máxima de que a bola não entra por um acaso, a gente sabe muito bem por quê, né? Não é por um acaso. E mais do que isso, né? Como diz o Muricy, a bola pune.
3: Isso. Você sabe que você estava falando isso, você vem na hora, Muricy, quando vai ser ditado o Muricy.
4: A bola pune. Uhum. E o Guardiola já. Ó, a bola não entra por um acaso.
3: Uhum.
4: Tem que concorrer várias situações de trabalho. Da semana, de treinamento bem aplicado, de situação cômoda, de tranquilidade, de estrutura, de alimentação, de descanso. Não é à toa. O futebol profissional, gente, ele é diferente. Ele é diferente do futebol, eu sempre falo isso, Marquinhos, do que a gente brinca lá na chácara, do que a gente brinca lá no Só Tapa, lá no Sem Nome. É outra história, cara. Dos meninos que jogam aí Taça das Favelas, que jogam Campeonato Amador. É tudo diferente. É tudo diferente. Ali é a profissão daqueles que estão ali. E aí do lado de lá também tem profissionais, assim como teve hoje aqui. São profissionais que buscavam, lembra quando eu falava, o Londrina busca a mesma coisa que a Ponte,
3: sim,
4: ou seja, reabilitação.
3: Uhum.
4: E teve mais tranquilidade para poder aplicar tudo isso dentro do campo de jogo. E aí vem o dia a dia, vem todas as cobranças que os jogadores devem estar sofrendo. Quando eu falo cobrança, não só dos jogadores, mas também de todas as outras pessoas que estão envolvidas nesse processo todo da Ponte.
3: Sim.
4: E aí o que acontece? Você imagina, chega um, lamenta isso, chega outro, lamenta aquilo, chega outro, pô, vou ter que pedir dinheiro para não sei quem, vou ter que emprestar dinheiro da mãe, do pai, do tio, da tia, do cunhado, para não dizer de outros aí, né? Que cobram juros.
3: Sim.
4: Não sei.
3: Limite, cara, de banco, né, Beto?
4: Não sei, exatamente, então, não sei. Então, cara, isso tudo deve ser uma confusão danada para poder administrar. E sem contar o seguinte, né? Que chega aquele climão, sabe, climão ruim. Então, isso tudo, queira ou não queira, por mais que as pessoas digam, mas agora que entra em campo é outra história. Eu sei que é outra história, esquece mesmo. Mas o problema é o que carrega, o emocional que carrega. Sabe, Marquinhos, aquilo que fica no subconsciente da pessoa. E isso acaba, assim, sem dúvida nenhuma, atrapalhando. Eu não tenho dúvidas disso, cara. Não tenho, por mais que queiram falar, a mim não vão convencer.
3: Também não, Beto.
4: A mim não vão me convencer nessa situação. Então, cara, tudo
3: chegou.
4: Boa, vai lá.
3: Chegou o Gabriel Remédio, vamos ouvir o que fala o interino da Ponte hoje.
5: Futebol da Ponte Preta, Marco Eberlin. Conversou com a gente na rádio e disse que a expectativa, que a meta da Ponte Preta até a virada do turno era estar entre os 10 primeiros na zona de classificação e posteriormente brigar pelo acesso, que é entre a terceira e a sexta posição, chegar nos playoffs. Hoje, na saída do gramado, o Diogo Silva disse uma outra história. Diz que a briga nesse momento da Ponte Preta é para não cair, que a meta é fazer 45 pontos, Então está havendo aí um desencontro de ideias entre elenco e diretoria. Queria que você me dissesse, comissão técnica está próxima ali do elenco, qual que é a real briga da Ponte Preta neste campeonato da Série B?
6: Pedro, boa noite. É bom, acho que uma coisa não necessariamente exclui a outra, né? Acho que ter como meta o quanto antes fazer os 45 pontos não impede o clube de ter o objetivo de terminar entre os 10 no primeiro turno, antes da janela, e depois almejar estar dentro do G6. A Série B é uma competição muito equilibrada, muito nivelada. Se a gente tivesse, por exemplo, obtido os 3 pontos hoje contra o Londrina, estaríamos a 3 pontos do G6, né? Que é o Goiás. Isso é o se, né? O fato é que nós perdemos a partida, estamos na zona de rebaixamento. Então, hoje, o objetivo, sim, aos 45, né? Primeiro objetivo, estamos dentro do Z4. Agora, é claro que quanto antes a gente atingir esses 45 pontos, coisas maiores o clube pode almejar na competição.
7: É, boa noite, Fernando César da Rádio Central. A Ponte Preta tomou 3 gols do São Bernardo no próximo jogo contra o Sport, foi mudada a defesa, também alguns outros jogadores entraram no time. Tomou 3 gols também e agora toma 4 e o time também foi muito mudado. Quando chegou o Rodrigo Santana aqui no início do campeonato, ele disse que na quinta rodada ele pretendia ter um time base. Por que a Ponte está mudando tanto, não conseguiu achar esse time base? Qual é a explicação que a comissão técnica pode falar?
6: Fernando, boa noite. De fato, ocorreram bastante mudanças nos últimos jogos. As mudanças às vezes ocorrem, como falei na última semana, por oportunizar algum jogador que está bem, por suspensão, por lesão, buscar alternativas depois de uma derrota. Hoje, por exemplo, com relação às trocas, duas, uma foi por lesão, o Justin, a outra suspensão, o Braya. Então, não é o ideal ter esse tanto de trocas de uma partida para outra. Isso atrapalha, assim, o entrosamento. Mas após uma derrota, após um revés, é nosso papel buscar alternativas, né? E estamos buscando. Com certeza o objetivo era já ter, sim, uma repetição maior da equipe. Acho que nos primeiros jogos conseguiu ter mais isso, né? Menos trocas. E aí, cabe a nós buscar encontrar essa equipe ideal o quanto antes, porque com certeza a manutenção da equipe, ela ajuda, facilita nesse processo de entrosamento e ter um bom desempenho em campo.
8: Boa noite, Gabriel. Aqui Thiago Cipolini da Rádio Resenha. A Ponte Preta, especialmente jogando no Majestoso, ela sempre começa bem, propondo melhor o jogo, buscando as melhores opções. Hoje acabou pecando muito, né, no terceiro terço ali, no último terço. Mas o que acontece com a Ponte Preta é que no segundo tempo a Ponte Preta ela tem uma queda de rendimento, principalmente jogando aqui no Majestoso.
6: Boa noite, Thiago. Acho que são vários fatores, né? Como você falou, colocou bem, a gente tem iniciado as partidas bem, né? Criando chances. Hoje, no primeiro tempo, a gente teve várias chances, bola na trave, cruzamento perigoso, tivemos 9 escanteios. Então, isso quer dizer que a equipe teve um volume ofensivo, né? Chegou bastante ali, foram 10 finalizações. E acho que é um momento, né? Um momento de derrota, ele traz instabilidade, às vezes o jogador acaba perdendo um pouco a confiança, e aí no segundo tempo a gente se expõe um pouco mais, né? Quando a equipe está perdendo, jogando em casa, um confronto direto contra o Londrina, é natural a gente se expor, acabamos sofrendo os gols ali de contra-ataque, não tivemos no segundo tempo, né? Acho que o mesmo desempenho do primeiro no quesito de chances de gol que a gente teve no primeiro. E acredito que passa muito por isso, por essa confiança. De repente, se a gente consegue fazer um gol no primeiro tempo, empata o jogo ou sai na frente, o segundo tempo poderia ser outro, né? Com mais confiança, com mais tranquilidade.
9: Gabriel, boa noite. Vendo o Coral para o Jovem Pan News Campinas. Na zona mista, ali na saída, depois da partida, eu perguntei para o Elvis. A minha pergunta ela é exclusivamente dentro das quatro linhas, tá? Da palavra que eu vou usar. Falei, Elvis, uma derrota como essa, com um jogador a mais durante uns 20 minutos do jogo, a verdade que já estava 2-0, é uma derrota, uma goleada em casa, que o time perde totalmente a dignidade? E ele respondeu que sim, que a dignidade já não tem um tempo. Eu queria saber se você concorda com essa frase do Elvis.
6: Não, boa noite, Wendel, respeito, né, a colocação do Elvis, é um jogador que é um ídolo do clube, que tem muito crédito, né, e acho que assumiu a responsabilidade ali também falando. Acho que foi uma noite infeliz. Foi uma noite em que, de novo, acho que a gente teve um primeiro tempo justo ali, teve chances, assim como Londrina teve, tivemos mais finalizações, mais escanteio, bola na trave, enfim. No segundo tempo, enquanto o jogo estava 1-0, teve ali um possível pênalti no André Lima, né, sem querer achar desculpa, nada disso, mas situações do jogo, aí a partir disso saiu o segundo gol, a equipe acaba se expondo, enfim, foi uma noite realmente ruim. cabe a nós aqui trabalhar, aceitar as críticas nesse momento, porque são justas, né? Depois do placar de hoje, perder em casa por essa diferença, e seguir trabalhando.
10: Gabriel, boa noite. Vinícius Abarco, TV Bandeirantes. A gente percebeu, principalmente no primeiro tempo, um time afobado, inseguro, algumas tomadas de decisões incorretas, como a do William Potker, que saiu na cara e resolveu tocar. É o quanto que essa insegurança, essa indecisão, e principalmente esse momento vivido pelo clube fora das quatro linhas, pode estar atrapalhando a Ponte Preta dentro de campo.
6: Boa noite, Vinícius. Claro que os problemas fora de campo atrapalham, sim, mas independente disso, hoje a equipe não teve uma noite feliz, né, de aproveitar as chances que foram criadas, de ter qualidade ali, ter a definição, né, com qualidade no último terço para fazer o gol. São jogadores que têm qualidade para isso e que a gente confia neles, que eles poderiam ter feito os gols que tiveram as chances no primeiro tempo. E acho que passa muito pelo momento, você jogar dentro de uma zona de rebaixamento, sair estando, né, dentro da zona de rebaixamento, saindo atrás do placar, é uma pressão a mais, né? E, enfim, acho que são detalhes ali que, se faz o gol, talvez fluiria muito melhor o jogo, né? Porque você fica com mais confiança, você fica mais inteiro, né, na partida. Então eu acho que passa muito por essa confiança do momento também dentro de campo, né?
11: Boa noite, Gabriel. Diego Alves, da IPTV. Algumas semanas atrás, na véspera do jogo contra o América Mineiro aqui em Campinas, houve uma situação de que os jogadores decidiram, né, não fazer aquela tradicional concentração para o jogo, né, abandonaram o hotel na véspera, depois voltaram, por conta da situação que o clube vive no âmbito financeiro, né, foi um protesto por conta dos salários atrasados. E na véspera desse jogo contra o Londrina, algo parecido acontece novamente. Como que a comissão técnica fica nesse meio, assim? Porque tem a diretoria, né, que está tentando resolver, mas não consegue resolver a questão dos salários atrasados, e do outro lado o elenco, que precisa receber, que está com salários atrasados há algum tempo e faz os protestos, e a comissão técnica ali no meio, né, disso aí. Como é que vocês, o Rodrigo Santana e vocês, ficam nessa situação, né, de ter que intermediar com a diretoria, com o elenco, e também ao mesmo tempo tentar fazer o time jogar, porque o time está na zona de rebaixamento? Como é que vocês estão vivendo esse momento crítico do clube, tendo que lidar com tudo isso?
6: Boa noite, Diego. Sim, é um desafio grande. Foi uma decisão tomada pelos atletas, que a gente respeitou, e no nosso trabalho em si, na preparação, não teve nenhuma interferência, não teve nenhuma influência. Os atletas fizeram uma semana de treino normal, com muito foco, dedicação, concentração, sem nenhum problema, até a véspera do jogo, tranquilo. No dia hoje do jogo, jogo à noite, se apresentaram antes do almoço na concentração, descansaram, enfim, fizeram toda a rotina e a preparação. Então não acredito que essa situação deles tenha interferido em nada com relação ao desempenho do jogo. Foi uma noite infeliz, como eu já frisei, e a gente, nosso papel é dar o melhor conteúdo para os atletas, dar o melhor treino, saber separar as coisas dentro de campo, mostrar o que tem que ser feito, cobrar quando tem que cobrar, na parceria junto com eles, porque só assim, comissão, atletas e diretoria unidos, que a gente vai conseguir sair dessa situação.
3: E a entrevista coletiva de Gabriel Remédio, que mais uma vez substituiu Rodrigo Santana, treinador da equipe pontepretana. Bom, Beto Quinalha, depois da derrota, o Rodrigo não pôde comparecer, né? Tá suspenso, mas o Remédio foi lá e acabou concedendo a sua entrevista coletiva. E aí, Beto?
4: E aí que, né, nitidamente desconfortável, deu para perceber, né, Marquinhos? Uhum. Com algumas... Não, foram feitas as perguntas normais, né?
3: Normais,
4: nada, né? Nada de... Uhum. Mas deu para perceber, né? Porque o time não consegue render, né? E aí é difícil você explicar tudo isso em duas partidas dentro de casa, o time tomar 7 gols, né? Em seguida, assim, né? 4 hoje e 3 no jogo do Esporte. A questão que o Fernando fez, né? Ou seja, existia uma expectativa da comissão técnica de estar com o time já pronto com 5 ou 6 rodadas, e a gente já foi para a 10ª, já está indo para a 10ª rodada, né? E as coisas não estão acontecendo e vai ter que mexer. E aí aquela coisa, né? Eu sempre falo isso, né? Eu uso essa expressão, essa coisa da tentativa e erro, né? Mas na tentativa e erro é duro, né, cara? Então, e vai ter que ir mexendo daqui, aí você vê, vai empilhando o jogador, ele foi empilhando o jogador para frente e nada acontecia. O time foi ficando cada vez mais exposto, inclusive, mesmo, falei já aqui, mesmo com três zagueiros, mesmo com dois laterais, alas, o time ficou exposto em várias oportunidades, tanto que tomou quatro, se não fosse o Diogo, poderia ter sido mais, né, que ele fez grandes defesas, e aí... Isso, lógico, que é um fator que vai precisar ser observado durante a semana. Essa coisa, né, do problema extra-campo, do time não se concentrar, mas ele, não, mas foi tudo certo, os caras apareceram. Enfim, um discurso assim, né, pisando em ovos, isso ficou muito claro. Até o questionamento quando foi feito, ah, mas foi falado que quer brigar lá em cima. Ah, mas nada impede e tal. Não, cara, não é assim. É o seguinte, a ponte tem que se fechar agora, e essa comissão técnica vai precisar ter conversa com esses jogadores, quem vai ficar, tem que ficar de verdade, quem ficar de verdade tem que fazer com que o time dentro do campo tenha resultado diferente, vai precisar dar uma trancada, né? Porque a Ponte joga com três zagueiros, mas o time da Ponte não é defensivo para ficar. Não. Não é, cara. Não. É porque abre os dois pontas, né? Os dois laterais como ponta. E aí abre o Barcelos para quando tem a bola, Barcelos sair, mas o Barcelos não tem força, cara.
3: Em cima disso que
4: não
3: você está falando.
4: Não tem força para recompor.
3: O tamanho da falta do Brian Borges hoje, Beto, na tua opinião?
4: Ah, é um jogador que faz parte do elenco, um jogador que se tivesse poderia fazer uma função ali por dentro, né? Um jogador que tem uma boa dinâmica. Pensar agora no posicionamento dele, qual vai ser o posicionamento que vai colocar o Brian Borges. Tem atuado como meia, se ele atuar como meia, aí o Elvis tem que continuar fora do time. Achei o Elvis desmotivado pra caramba.
3: Também achei, cara.
4: Dentro do campo, fora do campo.
3: Tipo
4: também.
3: Assim, ó, tô aqui, mas não tô.
4: É, sabe? É? Perdeu a força, né, cara?
3: Acho que é essa a palavra, perdeu a força.
4: Perdeu a força, perdeu, sabe? Como a gente diz no meio da bola, largou, né?
3: É.
4: Eu acho que, não sei, é a impressão que me dá.
3: É a leitura que a gente faz, né, Beto?
4: É a impressão que me dá. É de comportamento e tal, né? Tem força para reclamar, mas ele tem, sabe? Quando tipo assim, sabe?
3: Ah, não me paga, eu também não tô nem aí.
4: Não sei, não sei.
3: Não, é assim, para nós, não vamos afirmar, né, Beto? A gente não sabe o que passa na cabeça do cara, mas, né?
4: Mas enfim. É uma situação complicada, vai precisar de uma mobilização aí, mesmo porque, gente... nós temos ainda mais 28 rodadas, é isso, né?
3: 29,
4: né?
3: E nós estamos na 20.
4: Vai para a décima agora, né?
3: Isso, décima rodada, então vamos faltar 28.
4: É. Isso. 28.
3: Isso.
4: Né? Então, cara, metade da metade já foi, vamos falar assim, né? Do campeonato. Porque nós temos 19 e 19, né? Então já foi 10. Então, cara, é uma situação que agora. O campeonato vai passando, eu sempre falo isso desde 2002. 2002, né? Quando nós começamos, 2003, né? 2002 ainda foi o último campeonato que não era ponto corrido, né? Que era classificatório,
3: sim,
4: né?
3: Sim, isso.
4: Foi aquele que o Santos ganhou, né? Pedalada do Robinho.
3: Isso, lá no Morumbi contra o Corinthians.
4: Isso, pedalada, aquele foi o último. Uhum. E aí depois passamos a ter campeonato de pontos corridos, né? Então, desde aquela época eu falo. Gente, o campeonato é longo, mas ele termina. O campeonato é longo, mas ele termina. Então, e vai passar rápido mesmo, porque nós estamos envolvidos aí com Copa do Mundo e enfim, aquela coisa, essa coisa toda. Então, o campeonato vai passar rápido. A Ponte precisa abrir o olho. Precisa abrir o olho. Não dá. E o duro que tem que, sabe, vai com o que tem mesmo, não tem outro jeito. Mesmo porque. Não pode contratar porque tem a janela, né, para transferência. Então, cara, vai saber lá Deus na hora da janela o que vai sobrar para a Ponte, né? Como ela vai estar lá na frente também, né?
3: Mas é que tá, você vai assim, infelizmente o futebol não é caderneta, né, Beto?
4: Não,
3: né? Não, não, ah, é. Eu vou contratar, você marca aí que depois eu vou pagar. Não é assim que funciona. Né?
4: Mesmo porque tem compromissos, né? Tem compromissos que a gente não sabe qual vai ser a atitude por parte da Confederação Brasileira de Futebol em relação ao famoso fair play que foi feito aí, né? O compromisso que todo mundo assumiu de manter os pagamentos em ordem de todo mundo, de manter pagamento, por exemplo, de compromisso, inclusive, contrata fulano, portanto, vai ter que pagar aquele cara lá, né? Não é só pagar salário, não. Apesar que, hoje em dia, né, clubes como a Ponte, por exemplo, não tem nem condições de contratar pagando alguma coisa, né? E aí vai ter que buscar no mercado quem venha só por conta de salário. Nem um salário está conseguindo, né?
3: E aí por exemplo, nesse futebol que é movido por empresários, né, Beto? Como é que fica, por exemplo? Vamos supor, eu sou da Ponte, eu vou lá negociar com o Beto Quinalha que detém aí o Pelé, vamos falar assim. Como é que eu vou chegar pra você e vou propor alguma coisa, Beto? Você vai falar pra mim assim, Marquinho, pô, dá meia volta aí e vai embora, cara.
4: Não, a Ponte tem que fazer, a Ponte tem feito nos últimos tempos negócio de ocasião. Não vem ninguém que a Ponte paga alguma coisa. Não vem.
3: Tá.
4: Não paga ninguém, vai pegar o cara que tá no mercado que tem os direitos livres, né? Não dá para chegar em tal clube, vou contratar fulano de tal, tá aqui, o valor tal, vou pagar. Não tem.
3: E é por isso que tá desse jeito.
4: Né? Exatamente. E aí o que acontece, né? Tem que contratar aquilo que pode, né? E aquilo que pode, por vezes, não é o necessário para a Ponte. Você entendeu? É aquela ocasião só que tem. É isso que tem acontecido com a Ponte. E aí traz jogador, né? Que vem aqui, que chega com expectativa e
3: usar a Ponte como, né? como um trampolim para mostrar exatamente. E de repente tentar um contrato melhor lá na frente.
4: É mais ou menos parecido com isso. Só que não tem dado sorte também, né? Nesse pessoal aí. Não tem. Quem que a Ponte contratou assim, esse cara veio aqui e resolveu a parada?
3: Ninguém. Infelizmente.
4: Não sei.
3: Ninguém.
4: Não vejo assim, né? Pô, sabe? Não vejo, cara. E outra coisa, mais do que isso, e aí sucateia a base hoje da Ponte está sucateada, os melhorzinhos que tinham já foram embora, porque também não tiveram chances e também não tiveram recebimento.
3: E aí rompe o contrato dizendo assim, então, você não me paga, mas me dá liberdade para ir embora.
4: Exatamente,
3: né?
4: E aí você vê, hoje tem o Júlio e tem o Miguel que tem entrado.
3: E o Júlio, vamos falar, o Júlio que a gente acha, né, pelo menos essas informações, que é um bom jogador, coitado do menino, entrou numa gelada hoje, né? Mas também não comprometeu. Não comprometeu. Mas, pô, entrou num iceberg.
4: É, pô, o que é isso?
3: Não é fácil. Sabe o urso quando ele tá fugindo e ele vai no. E aí ele tenta fugir e tal, pula no iceberg? É a mesma coisa, cara. É isso que tá acontecendo. Ô, Beto Quinalha, eu tenho que adiantar um comercialzinho aqui, já volto com você com a visão da arbitragem. Pode ser, Beto?
4: Beleza, vamos lá.
3: É isso aí, Beto Quinalha tá comigo aqui no Banho de Bola da Central. 21:47.
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1: 21:50, há pouco desse malete transmitiu aqui na Central, a Ponte perdeu para o Londrina por 4-1, e a visão da arbitragem aí no Majestoso, hein, Beto Quinalha?
2: Eu achei, né, o Tailan Azevedo Gomes, né, e o Luan Patrick e o Inácio Barreto, confusos em alguns momentos, conversando demais. Achei que foi pênalti em cima do André. Ali poderia mudar o jogo, né? Poderia mudar a partida. O VAR também, o senhor Rodrigo Carvalhais, também não assumiu a responsabilidade de chamar. Eu achei que houve um calço ali do André. Então, a arbitragem, apesar de esse lance do pênalti, poderia, só que é o seguinte, né? Tem um pênalti, mas tem que ser um gol, né?
1: Marcar é uma coisa, né, velho?
2: Não é porque saiu o pênalti que já fez o gol, né? Também tem isso, né? Então, no final das contas, até pela diferença que foi o jogo, né? 4 para um lado, 1 para o outro, né? Não sei se interferiu tanto assim, mas achei a arbitragem. Faltou um pouquinho, sabe quando falta um pouquinho de pulso pro cara? Sabe, um pouquinho mais de decisão? Então, vai aí uma nota 4.
1: Nota 4 para a arbitragem, na visão de Beto Quinalha.

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3: 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Beto Quinalha e as notas do jogo da Ponte, que foi derrotada, e do Londrina. Fique à vontade, Beto.
4: Ah, muito obrigado. Bom, vamos começar com a macaca aqui. O Diogo Silva acabou salvando, inclusive, a coisa poderia ter sido pior. Não achei que teve culpa nos gols que a ponte tomou. Então vai uma nota, mesmo tomando 4 gols, só aí uma nota 6 para ele. O menino Júlio teve disposição, luta, fez algumas faltas desnecessárias. A gente entende, né, que era a coisa da ansiedade, da pegada. Achei em alguns momentos, né, que estava muito, muito ansioso, demorou muito para controlar o emocional, mas pela disposição. Vai aí um 5 para ele. E o Luiz Felipe entrou, cara, e praticamente não pegou na bola, né? Em nota tem David Braz, achei que mal posicionado em alguns momentos, acabou dando muita, mas muita oportunidade. Teve um trabalho danado com o Bruno Santos, para ele uma nota 4. E o Cafu entrou, perdeu um gol incrível na cara do gol, era dar o tapa do lado, também nota 4 para ele. Márcio Silva, enquanto teve fôlego, lutou, mas aí depois também foi envolvido demais no segundo tempo pelo Bruno Santos, também nota 4. Porfírio começou como ala pelo lado esquerdo, aprofundado principalmente no primeiro tempo, no segundo um pouco mais contido, mas também não conseguiu entregar aquilo que se esperava dele, nota 4. Aí o Barcelos fez uma função de um terceiro zagueiro, pelo lado esquerdo, bola parada muito boa, logo de cara um chute no travessão, pô, era outra coisa, né? Aquela coisa do si, né? O si não existe dentro do futebol, né? Mas a bola bateu no travessão, né? Se não tá um tapinha o Kozlinski, teria sido gol com 1 minuto. E aí depois teve vários escanteios, conseguiu inclusive algumas boas jogadas, mas na recomposição é difícil. Recomposição é muito complicado, ele não tem mais força pela luta, pela entrega, e depois também tomou cartão amarelo, vai um 4,5. André Lima, até gostei do André Lima, foi o volante que saiu pro jogo, entrou driblando ali, achei até que sofreu o pênalti. Que não foi marcado, também uma nota 5,5. O Tarek, que não estava tão mal no jogo, também teve um chute, uma bola no travessão. Achei também que não estava tão ruim no jogo, mas saiu pelo cartão e também porque ele tinha que mudar o jogo, né? Tinha que colocar um armador, nota 5. O Elvis entrou e não foi bem. O Elvis não foi bem, não chamou responsabilidade, nem na bola parada. Tentou uma outra cavada, um outro lançamento, mas também nada. Então vai uma nota 4 para ele. Tavares, muita luta, muita disposição, mas na hora do vamos ver também, no primeiro tempo, teve a chance de fazer o gol. A bola sobrou limpa para ele, para dar o tapa, não conseguiu, e teve outras oportunidades também que ele abaixou demais a cabeça, mas lutou, correu. Também por isso, nota 5. O David da Hora foi muito mal, não conseguiu organizar, não conseguiu perder o gol também no primeiro tempo, saiu no intervalo, nota 4 para ele também. Entrou o Miguel entrou, fez o gol, enfim, lutou daqui e dali, mas também nada que pudesse ser muito diferente. Nota 5 pelo gol. E o Pottker, achei que o Pottker teve a chance de fazer o gol, saiu na cara do goleiro, tinha que ter aquela ânsia do centroavante, do cara que é o fazedor de gols, e optou por transferir responsabilidade e acabou desperdiçando a chance de abrir o marcador. Então, para ele vai uma nota 3. E entrou o Rodriguinho, cara, entrou o Rodriguinho? Não sei, cara, não vi. Não pegou na bola, cara, quase não pegou na bola. Não vou dar nem nota para não complicar. E o Gabriel Remédio, que é o comandante da equipe, vai levar a nota média da equipe da Ponte, a nota abaixo da média, nota 4. O time em alguns momentos lutou, em alguns momentos teve chances, mas esbarrou no adversário e esbarrou também na falta de qualidade técnica, na ansiedade. Enfim, e agora vai precisar de se recuperar agora já com o Santana. Quer dizer, vamos ver o que vai acontecer, né? Também não sou eu que tenho que tomar essa decisão, graças a Deus.
3: Não põe minha mão no fogo, não.
4: Não, então também não ponho, não. Porque são 3 derrotas seguidas e com 10 gols, né? Que o time tomou. 3, 6, 4, 10.
3: Então,
4: e em casa, 7 gols.
3: E
4: né?
3: Como dizem, os números não mentem, Beto. Jamais.
4: Né? Então, cara, não sei não, hein? Mas enfim, vamos esperar o que pode acontecer. Pelos lados do Londrina, o Kozlinski, mesmo criticado daqui e dali, a gente até falou, chuta, né? Mas, não, mas aí depois ele se firmou e no final das contas fez ali algumas defesas, nota 6. No sistema defensivo, gostei do Caio e do Gabriel, os dois backs. 6 para os dois. O André Dominique, a Ponte poderia ter forçado um pouquinho mais em cima dele, nota 4,5. Rafael Monteiro também pelo lado do campo, enquanto teve fôlego até que fez alguma coisa. Entrou o Cauê Leonardo, entrou o Everton mais para compor. No meio, o André Luiz, que a gente conhece, cabeça de área de marcação. O Lucas Marques, até a expulsão ia bem. É o capitão do time, mas aí depois tomou a atitude que não precisava tomar. Então, também poderia ter sido o Pandiang, foi aliás o Decimar, né? O Thales, bom no meio campo, jogador de boa armação, de tranquilidade para tocar e sair para o jogo. O João Tavares entrou e fez o gol. Vitinho também, uma correria danada, principalmente no primeiro tempo. Entrou o André Cardoso, que fez o gol também, né? O André que também fez o gol, o terceiro gol, foi muito bem. Iago Teles também, chato pra caramba, também fez gol, lutou, correu. O Mocelinho entrou no lugar dele e desperdiçou uma grande chance. E o Bruno Santos, né? Que foi o capa branca do jogo, no meu modo de ver, o grande destaque. Um jogador que chamou responsabilidade, fez gol, iniciou jogada, puxou contra-ataque, deixou o jogador na cara do gol. Então foi muito boa a presença do Bruno Santos. E o Micali estreou muito bem. O time dele fez 4 gols, só isso, né? Então vai aí para essa equipe do Londrina, uma média 6,5 para o time, que conseguiu a recuperação. Jogando contra a Macaca em pleno majestoso. Agora veremos, né, como vai ser o futuro dessa equipe daqui para frente, mas hoje fez por merecer, foi o time que teve a objetividade. E se a gente for analisar, teve mais chutes a gol do que a Ponte. A Ponte fez 16 chutes e eles fizeram 19. Então olha aí, né? Olha a situação. É que o goleiro da Ponte fez 5 defesas e o Kozlinski 4. Mas foi o time que mais chutou agora, né? De 19, 4 defesas e 4 gols.
3: Aí, Pedro.
4: Entendeu?
3: Entendi. Ai, senhor.
4: Essa foi a diferença, Marquinhos.
3: Beto Quinalha e as notas do jogo. Ô, Beto, vou te liberar aqui, vou pagar esse comercial já, mas vou te liberar. Sim. Porque tá frio.
4: Libera,
3: né?
4: Aqui o Fernando César também.
3: Fernando já tá aí? Então opa, tá bom. Ô, Fernando César. Me dá o destaque final dessa macaca, então, Fernando César, pelo amor de Deus. Como diz assim, ó, o âncora geralmente fala assim: bom, as informações da macaca, como vai colar os cacos agora, hein, Fernando César?
5: Tá difícil, né, Marquinhos? Ih, situação complicadíssima, agora é a penúltima colocada, né? Só tem o América atrás da Ponte Preta no campeonato. A Ponte pega o CRB, um time que tá melhorando no campeonato, 2 vitórias seguidas. A Ponte tomou 3 aqui do Sport, eles foram na Ilha do Retiro ontem e ganharam do Sport dentro da ilha. Então vai ser um time que está motivado, o Rei Pelé deverá estar lotado lá e a Ponte vai ter que tentar encarar para quebrar essa sequência aí de 3 derrotas seguidas, 10 gols tomados, como disse Beto Quinalha, né? Brian Borges cumpriu a automática, fica à disposição da comissão técnica. O próprio Rodrigo Santana também cumpriu o segundo jogo, mas não sei se ele no banco também vai melhorar alguma coisa. O time tem que voltar a jogar, voltar a pontuar para tentar sair dessa zona da degola aí, o rebaixamento. Beleza, Marquinhos? Grande abraço e até amanhã.
3: Valeu, Fernando César, até amanhã. Bom, fechando fechando com você então, Beto Quinalha, bom descanso para você, em nome de Aroma das Ervas, hein, Beto?
4: Opa, é isso aí, um forte abraço, valeu Marquinhos, valeu a galera toda que nos acompanha até agora, infelizmente resultado ruim para o Macaca, vai ter que se recuperar agora fora de casa jogando contra o CRB, amanhã logo nas primeiras horas, né, com o Desse Malete no show da manhã, enfim, também estou na Nova Brasil 103.7, né, por volta ali de 10 para as 8,
3: todo
4: né,
3: mundo 6, de 8. Plantão, porque não sei não,
4: hein? É, então, olha aí, né? É.
3: Sei não.
4: É, o Fernando já tá, o celular dele já tá pipocando aqui também.
3: É, o meu também.
4: Mas enfim, vamos lá, né? E aí a gente vai saber o que vai acontecer. Convidando também os amigos, né? Agora o esporte na TH Mais Record está no Balanço Geral. O Balanço Geral começa a partir das 11:30 com o Jair Duprá, com toda a equipe, e o esporte está dentro do Balanço Geral, e amanhã a gente vai mostrar todos os gols, vamos repercutir muito também a convocação de seleção brasileira, né? É, o burburinho todo, né? Do Neymar, enfim, desfeito o mistério, Marquinhos. Desfeito o mistério. Agora vamos.
3: Você sabe que eu aplaudi assim, Beto?
4: Eu também aplaudi, cara. Eu também aplaudi, aqui.
3: A gente é tão carente de ídolo, quem sabe ele pode dar alegria pra gente.
4: Então, cara, tomara, né, cara? Tomara que ele realmente chegue bem pra Copa, consiga ter condição física, que não quebrem ele mais uma vez, né?
3: Pois é, como aconteceu. Foi o Soares, Beto, aquela vez.
4: Bate nele, né?
3: Foi o Soares, não foi?
4: Não.
3: Quem foi que deu aquela joelhada nas costas?
4: Zuniga.
3: Dele? Quem?
4: É, o Zuniga.
3: Zuniga.
4: Colombiano.
3: Ah, tá, pensei.
4: É, deu uma joelhada nas costas, né? Uhum. Isso foi na Copa aqui no Brasil.
3: Isso,
4: né?
3: É, exatamente.
4: E, mas enfim, né? E na última Copa que ele tava bem, infelizmente, o time não tava, né? Agora quem sabe, né? Quem sabe não seja aí, né? Esse combustível que tá faltando, né? Aquela faisquinha que tá faltando para poder embalar de vez. E amanhã a gente vai repercutir bastante, Marquinhos. Valeu.
3: Valeu, Beto. Bom descanso. E olha, vamos repercutir daqui a pouco, né, a fala aqui do Ancelotti com relação aos jogadores que estarão na próxima Copa do Mundo. 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
3: Central, olha só, a Ponte perdeu para o Londrina por 4-1 e o técnico Rodrigo Santana balança no cargo de treinador da Ponte para a sequência da temporada, hein? O Valmir tá com a gente, boa noite a todos. Aqui é o Valmir Pontepretano de Hortolândia. Nitidamente, jogadores da Ponte estão fazendo corpo mole, é a opinião aqui do ouvinte da Rádio Central. 971-483-497. Boa noite, amigos da Central, aqui é o Rogério do Ouro Verde. Seria melhor jogador nem entrar em campo, pois que vergonha fingir que joga e o presidente da Ponte fingindo que paga. Cada semana uma promessa sem fim. Valeu, Rogério, um abraço para vocês todos que estão curtindo aí a Central. 971-483-497. Os áudios também estão chegando.
7: Fala, amigos da Central, Maurício Teodoro.
3: Fala, Mauri.
7: Tudo bem com vocês?
3: Boa.
7: Saí do estádio revoltado, né?
3: Imagino, cara.
7: Acreditar essa derrota totalmente ao Pottker, na cara do gol, toca de ladinho. A torcida não tem culpa, vai se revoltar um momento ou outro, porque foi oferecido isso por parte da diretoria, esse elenco, no meu modo de ver, é tudo jogador de empresário, não teve uma avaliação para isso. E outra coisa, salário tá atrasado, tá? Não é justo, não é justo, os caras tinham que estar recebendo. Mas o dinheiro não faz o cara jogar futebol, né? Ô Beto, você joga bola, você sabe disso. Dinheiro não faz o cara jogar bola. Os caras são limitados tecnicamente, não vão oferecer muito mais que isso, mesmo que os caras até adiantem salário. Fazer o que, né, gente? Vergonhoso. Boa noite, valeu, um abraço.
3: Valeu, Mauri, um abraço, bom descanso pra você também. A Mauri, o Laudiano tá dizendo que o Beto Quinalha tá parecendo o Rui Chapéu com aquela boina. Ai, Deus do céu. Boa noite. Assisti o jogo pela Ponte TV. Que time mal organizado, sem criatividade. Acho que já é hora do técnico pegar a van e bye bye. Tô falando, hein? É o Claudinei Francisco que mandou a mensagem. 971-483-497.
8: Boa noite, Central. Boa. Aqui é Emerson de Santos.
3: Fala, Emerson.
8: Eu concordo com as palavras do Decimar. Não podemos escolher um pandiango nesse time. É, como é que esses caras estão vivendo? Esses caras que ganham, um exemplo, 20 mil, 40 mil, ou 80 ou 100 mil, eles têm um padrão de vida elevado. Estão passando uma dificuldade grande, é notório isso, era notório que o time não corre, que o time está um catado em campo. Eu acho sim que pode haver uma troca de treinador, eu acho que seria o ideal, né? Mas o principal disso, gente, é salário. É notório que os caras não estão se esforçando, é notório que o time está um catado, é notório que não está tendo um desânimo muito grande, porque não tem salário, você vai cobrar o quê? Torcida da Ponte Preta, a gente vai cobrar o quê desses jogadores?
3: Um abraço para vocês aí na Baixada Santista, obrigado pela sua mensagem também. Fala, amigos da Central, colocar a culpa nos jogadores é pura ignorância. Os jogadores estão sem ânimo, sem vontade de jogar. Ninguém trabalha mais de 9 meses sem precisar receber. É o Lucas que mandou a mensagem para nós também aqui, Lucas. 22:09. Vamos repercutir a convocação da seleção brasileira? Que expectativa durante todo o dia, hein? Neymar vai ou não vai? E depois o Ancelotti desfez o mistério. Os nomes aqui na voz do próprio treinador da seleção brasileira.
9: Alisson.
10: Liverpool. Ederson. Fenerbahçe. Alexandro Flamengo. Bremer Juventus. Danilo Flamengo. Douglas Santos Zenit. Gabriel Magalhães, Arsenal. Ibáñez, Al Ahly. Leo Pereira, Flamengo. Marquinhos, PSG. Wesley, Roma. Mediocampista, Bruno Guimarães, Newcastle. Casemiro, Manchester United. Danilo, Botafogo. Fabinho, Al Ittihad. Lucas Paquetá, Flamengo. Agora vem o bonito. Atacantes. Hendrik Leon. Igor Thiago, Brentford. Luis Enrique, Zenit. Mateus Cunha, Manchester United. Ryan Bournemouth.
3: aí os jogadores que estarão, né, na próxima Copa do Mundo, e a expectativa girava em torno da presença do Neymar. Edmilson, só vou tentar colocar aqui um trechinho onde foi perguntado para o Ancelotti em que momento ele decidiu sobre Neymar.
9: O futuro era referido a essa Copa do Mundo, evidentemente. A decisão final desta lista, nos hemos reunido essa manhã, nos hemos reunido na sexta-feira, e a pouco hemos dissolvido as dúvidas que tivemos e sacado a lista final proprio hoje. Antes do almoço.
3: Então foi antes do almoço, hein, que ele confirmou que o Neymar estaria na lista dos convocados para a próxima Copa do Mundo. 22:14. Este é o Banho de Bola da Central. Agradecendo a todos vocês pela audiência da Rádio Central com a gente até agora. Pessoal, a Central só é líder graças a vocês, ouvintes da seleção do rádio. Agradecendo demais a audiência deste Banho de Bola de hoje. Há pouco, Decimalete transmitiu, infelizmente, a derrota da Macaca 4-1 para a equipe do Londrina. Central, que voltará a falar em esportes daqui a pouco, né, Edmaleixo? Às 7 da manhã. No Show da Manhã, com boletins de Ponte, Guarani. Fernando César tá de plantão, hein? É, Fernando César vai trabalhar a noite inteira, o celular vai ficar mais vermelho do que o VU da mesa do nosso Edmo Aleixo. Também informações da equipe do Guarani, que foi derrotada também. E 1 da tarde tem o JE. Lembrando que às 5 da tarde eu estarei de volta na Central Esportiva. Edmo Aleixo, bom descanso, viu, Edmo? Até amanhã, vê se não falta amanhã, Edmo Aleixo. A todos um grande abraço.

seleção do rádio comandada por Beto Quinânia. Da cabeça Macerda, pelo lado esquerdo no campo de retaguarda, ligando para Rafael Monteiro, lado esquerdo no campo de defesa, lançou para a ponta direita, Júlio de cabeça corta, empurra a jogada para a equipe da Macaca, pela meia esquerda no campo de ataque, falta, apontou o árbitro. Lá pelo lado esquerdo no campo de ataque, falta para cima do jogador da hora, falta para a equipe da Macaca, aqui no posição de intermediária, prepara-se para bater, é de longa distância, mas prepara-se por lá o jogador Barcelos para fazer o levantamento, vem todo mundo para a risca da grande área, Barcelos vai para a bola, atenção, autorizado, vai com a perna canhota direto na trave. A bola explodiu no travessão. O goleirão dá um tapinha nela, se não seria gol. Prepara-se para fazer o levantamento. Barcelos, perna canhota na boca do gol. Subiu o zagueiro. Fez o corte, tirou, voltou para a equipe da Macaca. Júlio lançou no tumulto, cortou o zagueiro, afastou, vem contra-golpe, dominou Bruno Santos no setor intermediário, jogou o campo de ataque na velocidade de Vitinho, meteu para Bruno Santos, corta de novo o zagueiro, afastou, tava lá na cobertura, o menino da Ponte Preta tirando a bola, volta para a equipe da Macaca com Júlio aqui pelo setor direito, ainda no campo de defesa, e descendo os caras aqui pelo setor direito no campo de ataque, bola lançada, é pro Bruno Santos, perna direita, bateu a bola, explode, defendeu o goleiro, defendeu o Diego Silva, põe a bola para escanteio, Fernando César, o Diogão fazendo a defesa. O homem das bolas paradas, Thales, perna direita, levantou na primeira trave, na casquinha. Chega lá atrás para fazer o corte, tirou Barcelos, voltou, brigou pela posse de bola, Júlio tirou. O rebote da equipe do Londrina com Rafael Monteiro ali pelo setor esquerdo no campo de ataque. Perna direita, levantou na área para ninguém, ninguém de fundo, é tiro de meta. Posse de bola com a equipe da Macaca, Dino Tavares, tentou de cabeça para o campo de ataque, ela sobrou, da hora, dominou, adiantou demais e perdeu aqui atrás, corta, tira o jogador que é o Caio, dá um bico, mete a bola para o campo de ataque, ela vai sobrar aqui com Barcelos, Barcelos lançou pra da hora pela meia esquerda, ganhou, pintou, clareou pra bater pro gol, ajeitou pra Tavares pela meia direita no campo de ataque, abriu na ponta direita, adiantou muito o pote que ele abriu o compasso e na sequência escanteio. Barcelos tá querendo o jogo, já meteu uma bola no travessão, agora há pouco ele conseguiu também outro lançamento primoroso, agora é ele que vem na ponta direita com a perna esquerda pra bater fechadinho, Kozlinski no gol, perna esquerda levantou na boca do gol, Kozlinski deu um soco na bola, não agarrou não. Ela vai sobrando ainda para a equipe do Londrina cortar. Dominique tirou, meteu a bola lá para o campo de ataque. Ela vai sobrando para a equipe da Macaca. Venho buscar aqui no campo de defesa. Vamos lá, Ponte Preta, para cima deles, Macaca. Vamos lá, Ponte Preta. Posse de bola ali pelo setor direito com o jogador que é o Barcelos. Adiantou pela meia direita no campo de ataque. Recuperou lá atrás. Domina a equipe do Londrina para seguir para o jogo com o Lucas Marques. Na velocidade, lançou na ponta direita no campo de ataque. Esse aqui é perigoso. É o Vitinho. É no bico da grande área. Puxou a marcação, ligou lá no comando. Corta o zagueiro na primeira, não cortou na segunda, liga de fundo. Dominou o jogador Caio da equipe do Londrina, ligando aqui pelo setor direito para Lucas Marques, o capitão do time, abre a jogada pelo setor esquerdo, vem buscar Rafael Monteiro, já está no campo de ataque, Gabriel Lacerda, Lacerda liga para Monteiro, Monteiro fez o nome do lado esquerdo no campo de ataque, tem pedindo o Iago Teles, ele prefere voltar aqui perto do círculo central, virando o jogo da esquerda para a direita, o Lucas, aberto aqui pelo setor direito, tem André, André Dominique dominou, dá o tapinha nela na ponta direita para Vitinho, voltou com André, André perto esquerda, lançou na ponta, forte demais, linha de fundo, não deu para chegar o Lucas Marques e apenas tiro de meta para a equipe da Macaca. Tá lá na ponta direita no campo de ataque, prepara-se a equipe da Macaca para fazer o cruzamento, ajeitando a bola, Danilo Barcelos, ele tá perigoso no jogo de hoje, hein? Vem com a perna canhota para fazer o levantamento aqui, ó, é da direita para a esquerda, é no gol do placar eletrônico, perna esquerda, levantou, saiu Kozlinski, mal! E vem descendo a equipe da Ponte Preta, bola lançada no comando para Potker, perna esquerda, cruzou, passou na boca do gol de novo, na frente do Kozlinski que não pegou, a bola sobrou na ponta direita para Tavares, fez a finta ainda, Tavares tentou o drible na vaca, ficou difícil para ele, briga lá no comando, corta o zagueiro, era o Lucas Marques quem estava ajudando aqui a sua própria defesa, ligou lá pelo setor direito para a equipe da Macaca, boa, menino Júlio, fez linda a finta, levou na linha de fundo, perna direita, cruzou na boca do gol, subiu o zagueiro, tentou tirar de lá, Londrina desceu pelo lado esquerdo perigosamente pro gol, gol! Iago Teles teve liberdade, carregou a bola pelo lado esquerdo, David Braz, ele tava de costas pra bola, David Braz tava olhando pro gol, o Márcio Silva tava de costas pra bola, tava olhando pro gol, e aí ó, veio

0: nas costas dos dois zagueiros pontepretanos. Sobrou pro Iago Teles, que com a perna esquerda mandou a bola pro fundo no gol. Não teve chance nenhuma o Diogo Silva. Zero chance. Ô, goleirão Diogo Silva. Pega a bola, joga a bola, bota a bola pra rolar. Olha lá no placar do Moisés Zuccarelli. Londrina 1, Iago Teles, número 11. Ponte Preta 0. Posse de bola. Vem ajudar o Dendê da hora pra roubar a bola. Vem a jogada no comando de ataque pra Potker. Partiu aberto lá pela ponta direita agora. Ele vem, aposta a corrida. Leva na linha de fundo. Ele é forte. Ele parte, ele rompe, ele domina. Ainda espera a chegada de alguém, agora ele vai recuando. Tudo que ele ganhou de campo, ele volta, recua. Começa tudo de novo com Júlio. Júlio pra Tarek, Tarek pra Júlio. Capricha no cruzamento, menino. Perna direita na boca do gol. Passou na cabeça do jogador, que é o Porfírio. Ela vai sobrando na zaga da equipe do Londrina com o Dominique, que lança a jogada pra correr na ponta direita pro autor do gol. Iago Teles dominou, deu de três dedos lá no comando. O goleirão saiu, deu um tapa de Diogo Silva. Barcelos dominou, meio esquerda, tá ficando um pouco mais o Barcelos. Ligou a jogada pra André, André pra Barcelos, Barcelos pra Porfírio, Porfírio pra Barcelos. Barcelos dominou, meio esquerda no campo de ataque, espera passar de alguém, ninguém passa. Ele abre o jogo lá pelo setor direito, vem descendo como meia o jogador, o zagueirão, David Braz esperou o Júlio. Júlio dominou pela ponta, fintou ainda, ele vem na gastância, vem na empurrância e acaba empurrando. Não é possível, tá benzido esse gol. Atenção, capricha, atenção, Barcelos levantou, bola desviada pelo zagueiro Marcos. Se o Silva ele tentava, a bola sobra para a equipe do Londrina. Árbitro termina o primeiro tempo. 24 minutos do primeiro tempo. Iago Teles fez 1 para o Londrina, 0 para a Ponte Preta. Apita o árbitro. Começa o segundo tempo na central.
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0: 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E toda a seleção do rádio comandada por Beto Quinária. Fernando César, a voz do gol, trazendo as modificações na equipe da Ponte Preta. Houve a falta, o árbitro diz que não. Lucas Marques domina para a equipe do Londrina. Fim do jogo lá pelo centro direito para André Dominique. Coloca no terreno Dominique, perto da direita, mandou correr na ponta de cabeça. Corta a zaga Ponte Pretana. Tirando de lá, afastando, dando um bico na bola por Porfírio, tentando lançar aqui pela ponta direita. Briga pela posse de bola, Tavares. A bola vai pela linha de lado. Última a tocar foi o Tavares. Arremesso para a equipe do Londrina. Rafael Monteiro foi para a cobrança. Na Vinícius ligou para Bruno Santos, perdeu. Recuperação de Alves, falta. Falta no Elvis aqui pelo lado direito. Falta no jogador Elvis da Ponte Preta, lado direito no campo de defesa. Obrigado a você que está no canal do YouTube Rádio Central Esportes. Vamos lá empurrando a macaquinha. Muito obrigado a você que está. Eu tô dando like para você. Obrigado a você que está interagindo conosco. Posse de bola com David Graz. Braço pela zaga central para a equipe da macaca. Volta até Diogo Silva, que abre a jogada perto dele, empurrando para Márcio Silva. Dominou pela quarta zaga para a equipe da macaca. Vem caminhando, vem destaque, vê distância, vê o buraco de parte, ligou a jogada pelo setor esquerdo para Porfírio, ligou no comando, dominou de costas pro gol, Potker ajeitou pro Elvis, que dá um tapa nela na ponta direita. Tavares invadiu a área, puxou pra canhota, bateu pro gol, pra fora, inacreditável. Jogador também impedido da Ponte Preta, mas sozinho dentro da pequena área, conseguiu mandar a bola pro fundo no gol. Dominou a equipe do Londrina com Caio pela zaga central, voltando até Kosinski. Kosinski não pode com as mãos, com a perna direita, ele vira o jogo aqui pelo setor esquerdo para Monteiro. Monteiro mata esquisito no peito. Roubou a bola dele, o Potker, mas o campo acabou. Linha de fundo é apenas tiro de meta para a equipe do Londrina. 4 minutos jogados, estamos no segundo tempo. 1 para a equipe do Londrina, 0 para a Ponte Preta, que tenta partir lá na frente com a participação do jogador Diego Tavares. Perdeu. Recuperação de Lucas Marques, lançou para o comando de ataque de cabeça. Subiu Márcio Silva para cortar. Bola lançada, mata no peito. Lucas Marques coloca no terreno, faz a finta. Perdeu para o jogador Potker, que parte para o contragolpe para a equipe da Ponte Preta. Tentou Tavares, passe errado. Ela vai sobrando no Teles. Teles fintou o primeiro, passou pelo segundo, voltou com Monteiro. Monteiro com a perna esquerda, recua até o zagueiro. Começa o jogo aqui atrás, o Caio. Caio dá um tapa pelo lado direito para Dominique. Dominique espera para fazer o passe, fica difícil. Ligou a jogada pelo setor direito, cortou o zagueiro da Ponte Preta. Ela sobra no Dominique, vem partindo na velocidade e a falta. Toma impulso a galera do Tales. Tales Thales vai pra bola, é ali pela meia, Thales autorizado, todo mundo na risca da grande área, subiu pra fazer o corte lá atrás, o Potker, armando o contragolpe, vem descendo aqui no lado direito, Tavares na velocidade, ganhou, ninguém no meio, atenção ainda, Tavares vai na empurrância, levou na linha de fundo, outra pinta, perna direita, ele vai cruzar, ficou difícil e perdeu. Posse de bola com a equipe do Londrina, perdeu aqui a equipe da Ponte, recupera, brigou pela posse de bola, adiantou demais, perdeu de novo a equipe da Macaca, vem armando o contragolpe, Iago Teres aqui pelo setor esquerdo no campo de defesa, recua, começando de novo com André Luiz, trabalha a jogada aqui na meia com Lucas Marques faz o passe e chega para cometer a falta o jogador Barcelos. Falta é para a equipe do Londrina pela esquerda no campo de defesa. Gabriel Lacerda bateu a falta, ligando para Luca. Luca volta com Gabriel Lacerda, que domina aqui pelo setor esquerdo no campo de defesa. Dá o tapa lá no comando. Falta. Falta do Júlio. E vem descendo o Júlio. Levantamento aqui. O jogador da equipe do Londrino, Dominique, liga de fundo. É tiro de meta. Bola vem pelo meio, ligando a jogada até Lucas Marques. Lucas Marques recuando pelo setor direito. Carrega a bola ainda da equipe do Londrina. Tem o Thales virando o jogo aqui pelo lado esquerdo, começando com Gabriel Lacerda. Lacerda coloca no terreno. Encara o marcador. Ligou a jogada pela meia esquerda lá no campo de ataque para Iago Té. Eles aberto pelo setor esquerdo, apresenta-se Monteiro. Monteiro faz a finta, dá o tapinha, perdeu a posse de bola, recuperou. Briga a equipe da Ponte Preta, tenta roubar a bola. O André Lima, ela é tocada pela liga de lado. A revista aponta o árbitro para o Londrina. Passe feito do Thales lá no comando, recolheu, pintou, ajeitou.

0: Pintou, perna direita, mandou no ângulo, lá na forquilha, do lado esquerdo do goleiro Diogo Silva. Não dava, foi lá na forquilha, no ângulo superior esquerdo. Que golaço foi esse, hein? 20 minutos jogados, segundo tempo do jogo. Bruno Santos, o centroavante. Bruno Santos, 2 para o Londrina, 0 para a Ponte Preta. O goleirão Diogo Silva não tinha o que fazer, foi um golaço, viu? Ô, Diogo Silva, pega a bola, joga a bola, bota a bola pra rolar. Olha lá no placar do Moisés Lucarelli, Londrina 2, Ponte Preta 0. Dominique espera pra fazer o passe de gol no círculo central, perto dele com o Lucas Marques. Voltou com o Dominique, partiu na velocidade, adiantou demais e perdeu. Só que o juiz disse que ele foi puxado, e por isso é falta na meia direita no campo de ataque. Não tem pressa nenhuma, Londrina. Coloca no terreno Elvis pra armar a jogada na ponta direita pra Tavares. Capricha, Tavares, perto da direita, levantou na segunda trave, tentou ajeitar a jogada pra quem vinha. Vem descendo o Bruno Santos, ele contra 2, os zagueiros de costas. Ele se livrou dos zagueiros, ligou pela direita, defendeu, Diogo Silva. Lançou lá pro campo de ataque pro Bruno Santos, um terror pra defesa da Ponte Preta. Achou o buraco da zaga, ligou pro 18, Mucelim no meio, vai pintar mais um gol. No placar, Londrina 4, Ponte Preta 0. Olha só a Ponte Preta descendo, levantamento da boca do gol, é pra fazer de cabeça. Vai terminar o jogo no estádio Moisés Lucarelli. Londrina 4, Ponte Preta 1. O árbitro pede a bola. Apita o árbitro. Termina o jogo do Moisés Lucarelli. Londrina 4. Iago Teles, Bruno Santos, André Cardoso e João Tavares. Ponte Preta 1, gol do Miguel.
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1: Boa noite para você que nos acompanha em todo o país. Segunda-feira, 18 de maio de 2026. Vamos ao destaque do dia: ciência e tecnologia. Em São Paulo, o presidente Lula anuncia novos investimentos no Cirus, que funciona como um super microscópio de alta precisão. Será ampliada a capacidade brasileira de pesquisa em áreas estratégicas como saúde, energia e novos materiais.
2: Qualquer quantidade de milhões que nós colocarmos é muito pequeno diante da quantidade de milhões que isso aqui vai render para o futuro da sociedade brasileira.
1: E ainda, a Petrobras anuncia 37 bilhões para São Paulo até 2030. O investimento vai gerar cerca de 38 mil postos de trabalho diretos e indiretos. Além do refino, os recursos serão aplicados também em gás natural, energia renovável e na expansão do Porto de Santos. Pablo Mundim.
3: Projetos que aumentam a soberania e diminuem a dependência do país de crises externas.
4: Novidades sobre o novo Desenrola Brasil.
1: Ministério da Fazenda lança calculadora que permite simular valores para pagamento da dívida com melhores condições.
4: E a partir de agora, a renegociação pode ser feita também em uma das 10 mil agências dos Correios.
1: Hoje, na apresentação da Voz do Brasil, eu, Mariana Jungmann e Luciano Seixas.
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1: Investimentos em exploração e produção de petróleo.
4: E ampliação da capacidade de processamento dos derivados, como diesel, nas refinarias.
1: Sem esquecer da transição energética, apostando em cadeias mais limpas e sustentáveis.
4: A Petrobras anunciou hoje um pacote de investimentos de 37 bilhões de reais no estado de São Paulo.
1: O presidente Lula esteve no evento na refinaria de Paulínia, que terá sua capacidade ampliada.
5: A refinaria de Paulínia, no interior de São Paulo, é a maior da Petrobras. Sozinha, a Replan abastece 30% do território brasileiro e seu faturamento representa cerca de 1% do produto interno bruto do país. Estrutura que deve crescer ainda mais com o pacote bilionário anunciado pelo presidente Lula. Até 2030, a Petrobras vai investir 37 bilhões de reais no estado de São Paulo. Do total, 17 bilhões serão destinados ao setor de refino e só na Replan serão 6 bilhões de reais em novos projetos. Com isso, a refinaria será capaz de processar 460 mil barris de petróleo por dia, 5% a mais do que a capacidade atual. Segundo a presidente da Petrobras, Magda Chambriand, os investimentos estão alinhados com a meta de buscar a autossuficiência na produção de diesel.
6: A Petrobras é responsável pelo abastecimento de 75% do diesel do território nacional. Temos projetos para chegar a 85%. E no âmbito dessa discussão de segurança energética do nosso país, nós nos perguntamos por que não 100%. E aí nos comprometemos com o presidente Lula a sermos autossuficientes em diesel até 2030 neste país.
5: O plano da estatal vai além do refino. Outros 9 bilhões de reais serão destinados à exploração e produção de petróleo, com foco no pré-sal da Bacia de Santos. Também estão previstos investimentos em gás natural, energia renovável e na expansão da infraestrutura logística do Porto de Santos. Projetos que aumentam a soberania e diminuem a dependência do país de crises externas, como reforçou o presidente Lula.
2: Fortalecer a Petrobras é uma coisa muito importante. É fazer a Petrobras voltar a ser motivo de orgulho. Sabe o que é motivo de orgulho? É a gente fazer tudo o que for necessário para que esse país seja soberano na prospecção e no refino de biocombustível e de combustível, de gasolina, de óleo diesel, de nafta, tudo que a gente puder produzir.
5: Com os investimentos, a Replan deve aumentar a produção de diesel S10, mais puro e menos poluente, e passará a produzir combustível sustentável de aviação, o SAF. Os investimentos anunciados para o estado de São Paulo devem gerar 38 mil empregos diretos e indiretos, segundo a Petrobras. De Paulínia, São Paulo, Pablo Mundim.
4: Considerado a maior infraestrutura científica do Brasil, o acelerador de partículas Sirius, instalado em Campinas, São Paulo, entrou numa nova fase.
1: Com a inauguração de mais 4 estações, o Sirius amplia a pesquisa e desenvolvimento de novas tecnologias estratégicas para o país.
4: Também foi lançada a pedra fundamental do polo, que vai desenvolver tecnologias para o Sistema Único de Saúde.
7: O Sirius, em Campinas, funciona como um gigantesco microscópio de alta precisão. O equipamento possui uma das mais avançadas fontes de luz síncrotron do mundo e consegue analisar diferentes materiais em escala atômica. As primeiras linhas de pesquisa começaram a operar em 2019. Hoje foram inauguradas mais 4 estações. As novas linhas ampliam a capacidade de pesquisa do Sirius em áreas estratégicas, como desenvolvimento de novos medicamentos, avanços em telecomunicações, análise química de materiais complexos como terras raras e minerais críticos e desenvolvimento de supercondutores. As 4 linhas receberam investimento total de 230 milhões de reais, sendo 30 milhões do novo PAC. Com a inauguração, o Sirius chega a um total de 15 linhas em funcionamento. A ministra da Ciência, Tecnologia e Inovação, Luciana Santos, disse que o investimento eleva a qualidade das pesquisas científicas no país.
8: Estamos construindo autonomia científica, capacidade nacional, um Brasil forte, independente e soberano, prova de que o Brasil pode ocupar um lugar de liderança científica, tecnológica e industrial no mundo.
7: O presidente Lula também visitou o canteiro de obras do Orion, que será o primeiro laboratório de biossegurança máxima, voltado ao estudo de patógenos de alta periculosidade. Durante o evento, também foi lançada a pedra fundamental do primeiro polo do Programa Nacional de Inovação Radical em Saúde, voltado ao desenvolvimento de tecnologias para o Sistema Único de Saúde. O ministro substituto da Saúde, Adriano Massuda, destacou a importância do polo para a saúde do país.
9: Estamos falando de infraestrutura integrada voltada para a produção de radiofármacos, diagnósticos avançados, terapias inovadoras, insumos farmacêuticos ativos, as IFAs que o Brasil e o mundo é tão dependente.
7: O presidente Lula ressaltou a importância dos investimentos em ciência e tecnologia.
2: Qualquer quantidade de milhões que nós colocarmos é muito pequeno diante da quantidade de milhões que isso aqui vai render para o futuro do país e para o futuro da sociedade brasileira.
7: O laboratório Sirius atende pesquisadores do Brasil e do exterior. Quase 90% dos componentes do Sirius foram produzidos ou desenvolvidos no Brasil. Reportagem Dimas Soldes.
1: Hoje, 18 de maio, é Dia Nacional de Combate ao Abuso e à Exploração Sexual de Crianças.
4: O governo do Brasil vem fazendo um trabalho transversal com vários ministérios para enfrentar esse problema de maneira mais efetiva e segura para as crianças.
1: Esse trabalho envolve educação, levantamento de dados para formulação de novas políticas públicas e, principalmente, estímulo à denúncia por parte da sociedade.
4: Hoje a gente conversa com a ministra dos Direitos Humanos e da Cidadania, Janine Mello, sobre cada uma dessas ações. Boa noite, ministra, bem-vinda.
10: Boa noite, Luciano, boa noite, Mariana. Obrigada, gente, um prazer estar aqui com vocês.
4: Ministra, hoje foram feitas várias entregas relacionadas aos direitos da infância. Vamos começar, então, falando sobre as ações normativas para fortalecer o combate ao abuso sexual de crianças e adolescentes. Que atos foram feitos hoje nesse sentido e como eles ajudam nessa luta?
10: Luciano, hoje eu assinei uma portaria pra gente muito importante, que é a portaria que institui a Política Nacional de Enfrentamento e Combate ao Abuso Sexual contra crianças e adolescentes. Então, a gente, né, mais um avanço do ponto de vista normativo em relação a essa agenda. A gente garante aí o compromisso do governo do presidente Lula em organizar as ações do governo federal como um todo, para que a gente consiga efetivamente melhorar tanto a etapa de prevenção quanto a etapa de encaminhamento dos casos e também de responsabilização dos assediadores e dos abusadores de crianças.
1: E hoje, né, ministra, foi lançada uma campanha de enfrentamento à violência sexual contra crianças e adolescentes. Eu vou até chamar, vamos ouvir um trechinho dela.
11: O silêncio não protege a criança. O silêncio protege quem comete a violência. Proteger a criança é agir. Acredite, escute, não julgue. Denuncie qualquer abuso. Disque 100, Disque Direitos Humanos.
1: Pois é, ela vem com essa ideia para reforçar essa ideia da importância da sociedade denunciar, não ser omissa e não ter esse olhar julgador sobre a criança, né?
10: É isso, Mariana, a gente precisa assim, a prevenção, né, o enfrentamento à violência sexual contra crianças e adolescentes, ela tem 3 grandes etapas, vamos colocar assim. Então tem uma parte que é de prevenção, então a gente precisa falar sobre isso. Então o silêncio, ele não ajuda as crianças, ele não protege as crianças. O silêncio, ele só protege o abusador, ele só protege aquele que violenta violenta essas crianças e que abusa dessas crianças. Então, o que a gente precisa garantir é efetivamente canais de denúncia para no momento em que o caso aconteça, a gente consiga encaminhar isso adequadamente, que a gente consiga que o Estado dê respostas, né, junto a diferentes autoridades competentes aí, dependendo do caso, para a gente conseguir garantir efetivamente que também, aí uma terceira fase, é que a gente responsabilize e puna aquelas pessoas que estão envolvidas nesses crimes.
4: Outra ação transversal lançada hoje foi com o Ministério da Educação, né? Com o caderno temático, papel da escola no enfrentamento à violência contra meninas e mulheres. O que é esse material? Ele será entregue nas escolas, aos pais?
10: Então, esse material a gente tem, né? Em parceria com o Ministério da Educação, assim como a gente tem também em parceria com outros ministérios, esse material é um material que vai servir de orientação para os profissionais de educação.

0: identificar eventuais sinais de que as pessoas estão passando por algum tipo de situação de violação ou de violência. Então, para a gente é muito importante que os professores e professoras estejam orientados adequadamente para conseguir identificar e encaminhar esses casos para onde a gente precisar, para as autoridades competentes, polícia, quando for o caso, conselhos tutelares.
1: Saber também como abordar,
0: exatamente.
1: Não compactuar com essa rede de silêncio.
0: Exatamente. Esse material já está disponível nas redes do MEC e ele vai estar disponível para todos os professores e professoras do Brasil.
1: Agora, foi lançada também, né, ainda falando em educação, foi lançada a matriz Educação que Protege, que é uma parceria com a Unicef, e também um guia para os municípios lidarem aí com a proteção das crianças em festas populares, eventos públicos. Que tipo de orientações esses documentos trazem?
0: Então, acho que a gente tem uma parceria já histórica com a Unicef de muitos anos, então tem uma esse é mais, né, esses são dois materiais que são exemplos dessa parceria aí muito frutífera que a gente tem com eles. A nossa preocupação foi garantir isso para municípios e para instituições que organizam grandes eventos, saberem como se, é como se a gente tivesse um passo a passo do que fazer para a gente ter cuidado com essas crianças, porque a gente sabe que nesses momentos é muito comum que aconteça situações, que a criança às vezes fica desacompanhada, as pessoas às vezes não estão totalmente atentas ao que está acontecendo, e a gente precisa garantir que tenha, inclusive no âmbito desses eventos, estruturas de atendimento para evitar que esses casos fiquem sem encaminhamento naquele momento imediato em que acontece.
2: Ministro, outra parceria importante, ou outras parcerias importantes, são com a Polícia Rodoviária Federal e os conselhos tutelares, né? A ideia é contar com essas instituições nas localidades de difícil acesso, não é isso?
0: É isso. Com a Polícia Rodoviária Federal, a gente tem a polícia já tem uma metodologia que chama MAPEAR, que é implementada para exatamente identificar e fiscalizar pontos que a gente tem nas rodovias federais em que a gente sabe que tem uma incidência grande de violação contra crianças. Então, na verdade, hoje a Polícia Rodoviária Federal está atualizando essa metodologia para a gente conseguir qualificar e aprimorar esse atendimento, para a gente ter tempestividade e agilidade na identificação desses casos e no encaminhamento policial em relação a isso. Então, essa é uma parceria para a gente super importante com a Polícia Rodoviária Federal, que está em andamento já há um tempo, mas a gente agora atualiza para aprimorar. A outra que a gente tem com os conselhos tutelares, na verdade, é uma atuação, né, no âmbito do nosso ministério, em várias dimensões, vamos colocar assim, que a gente tem principalmente uma preocupação em fortalecer e garantir que os conselhos tutelares consigam executar suas atribuições na proteção, na defesa dos direitos das crianças e dos adolescentes. Então, a gente tem programas de equipagem, fortalecimento via capacitação desses conselheiros e dessas conselheiras. Então, tem uma série de medidas que a gente faz junto aos conselhos para garantir que eles possam aí nos apoiar na implementação das políticas de defesa de criança e adolescente.
1: Eu acho que é até importante a gente ressaltar esse trabalho que a Polícia Rodoviária Federal faz, porque há lugares onde basicamente é a PRF ali que
0: exatamente
1: tem mais condição de atuar, né? Porque é mais difícil de chegar, mais difícil de manter, às vezes, alguém do Estado por lá, né?
0: Exatamente.
1: Ministra, a gente não pode deixar de falar aqui das novas formas de violência sexual, principalmente no ambiente digital, né? A senhora pode falar um pouco pra gente sobre o ECA digital e como é que tem sido o enfrentamento da violência nesse ambiente virtual?
0: Claro, então, o ECA, bom, foi um avanço histórico, importantíssimo que o Brasil deu no último, né? Agora no último, a gente já aprovou, sancionou a lei no ano passado, esse ano a gente conseguiu publicar o decreto que regulamenta e que indica, inclusive, para o setor de tecnologia e das plataformas, como é que o ECA digital vai ser efetivamente implementado. A gente precisa, acho que, caminhar em duas direções. Uma é garantir que efetivamente o ECA digital seja implementado, se torne uma realidade na vida das famílias. Havia uma preocupação muito grande de todas as famílias brasileiras com a forma com que o acesso à internet tem se dado de maneira cada vez mais precoce e cada vez menos supervisionada. Então, para a gente é importante garantir que haja uma parceria entre famílias, Estado e iniciativa privada para a gente criar e permitir que o ambiente digital seja um ambiente protegido para as crianças, um ambiente seguro para que elas naveguem. O acesso à internet, à tecnologia é uma realidade. A gente não tem como lutar contra isso, mas a gente precisa garantir que esse espaço seja um espaço mais seguro para crianças e adolescentes. Então, o ECA acho que trouxe exatamente essa perspectiva. E para a gente é muito importante afirmar e acho que reiterar que o Brasil, ele define, ao estabelecermos o ECA digital, o que o Brasil diz é: eu estou definindo um limite enquanto país para o que a gente permite em relação à operação ou regras de negócio, ou modelos de negócio que a gente não quer que sejam baseados na vulnerabilidade da infância. O Brasil diz isso de maneira muito explícita e evidente, inclusive servindo de exemplo e de referência aí para outros países.
2: Nesse contexto, né, ministra, temos também o guia sobre dispositivos digitais, né, o uso por crianças e adolescentes. Que tipo de orientações estão nesse guia? E ele tem tido, a população tem demonstrado interesse nesse guia?
0: Muito, Luciano. A gente, esse

0: e ele foi um guia que, né, antecedeu ali a parte da regulamentação do ECA digital, e ele na verdade serviu para isso. Vários pais, várias mães e pessoas que, né, responsáveis para as crianças não sabem exatamente como mexer em determinados tipos de aplicativos ou de rede social. Então o guia ele inclusive ajuda a fazer a supervisão parental. Então tem várias famílias que acessaram, né, e que nos retornaram e nos deram um feedback em relação a isso, de que foi importante para orientar essas pessoas de como, quais são os instrumentos e quais são os mecanismos que a gente pode contar para garantir que as crianças tenham acesso mais seguro a esses aplicativos e a essas plataformas de maneira geral. E aí a gente também tem ali parte que vai pras, né, dedicado para outros equipamentos da rede de proteção de crianças e adolescentes, para os profissionais de saúde, para os profissionais da assistência social, profissionais da educação. Então ele é voltado para famílias, mas também para todos aqueles que de alguma forma interagem com o dia a dia e cotidiano dessas crianças, para que a gente tenha ali orientações meio coordenadas em relação a isso.
1: Onde é que a gente consegue acesso ao guia, ministra?
0: Ele tem uma plataforma específica, um site, ele está disponível para download. A gente tem também vários materiais impressos que foram distribuídos em diferentes locais, mas ele está disponível hoje, inclusive no site do nosso próprio ministério.
1: Então vamos lá, é guia sobre o uso de dispositivos digitais por crianças e adolescentes, é assim que é possível buscar na internet e encontrar ele, então.
0: O apelido dele é Guia de Telas, pode botar
1: guia
0: no Google,
1: de
0: Guia de Telas, que eu acho que vocês acham de maneira mais fácil também.
1: Tá ótimo, nós conversamos com Janine Mello, ministra dos Direitos Humanos e da Cidadania. Ministra, muito obrigada pela sua entrevista à Voz do Brasil.
0: Obrigada, Mariana, obrigada, Luciano, boa noite, gente.
2: De crédito, cheque especial, financiamento estudantil, o Desenrola chegou para ajudar os brasileiros a se livrarem de vários tipos de dívidas.
1: E entre as novidades do programa está um simulador que calcula os prazos, descontos e o valor final da dívida a ser quitada.
2: Outra facilidade é ter atendimento presencial em uma agência dos Correios.
3: Luciana Abreu é fisioterapeuta e conta que na época da faculdade recorreu ao Fundo de Financiamento Estudantil, FIES, para custear as mensalidades. Já formada, ela acabou atrasando os pagamentos do financiamento e viu o débito virar uma bola de neve. Só em 2023, Luciana conseguiu renegociar a dívida graças ao programa Desenrola Brasil do governo federal.
4: Hoje eu já quitei a minha dívida e isso me proporcionou liberdade e autonomia financeira.
3: Para ajudar pessoas que desejam limpar o nome, o governo do Brasil lançou neste mês o programa Desenrola Brasil Famílias, ou Desenrola 2.0. Além das condições especiais, o programa trouxe ainda uma novidade. Nesta edição, os interessados podem realizar uma simulação com uma nova calculadora digital. Desenvolvida pelo Ministério da Fazenda, a calculadora mostra uma estimativa das condições de renegociação antes que a pessoa procure uma instituição financeira. Segundo o secretário de Reformas Econômicas do Ministério, Regis Dudena, outra função disponível é a possibilidade de calcular o uso do Fundo de Garantia do Tempo de Serviço, FGTS.
5: Automaticamente, esse simulador já faz uma projeção de qual vai ser o tamanho do desconto e como ele poderá vir a parcelar essa dívida, inclusive utilizando-se do saque do FGTS para abatimento dessa dívida. Então é uma ferramenta para ajudar o cidadão a saber se a política pública está sendo aplicada corretamente para ele.
3: A calculadora pode ser acessada no endereço simuladordesenrola.fazenda.gov.br. Para quem prefere atendimento presencial ou não tem facilidade com as ferramentas digitais, também é possível renegociar as dívidas indo a uma das mais de 10 mil agências dos Correios espalhadas pelo país. Reportagem Gabriela Noronha.
1: E na hora de renegociar as dívidas, cuidado com golpes.
2: O Ministério da Fazenda alerta para um golpe que usa um site falso do novo Desenrola Brasil para enganar pessoas interessadas em renegociar dívidas.
6: A página imita canais oficiais e promete limpar o nome do usuário em até 5 dias. Segundo o Ministério, os golpistas pedem consulta de CPF para verificar uma suposta elegibilidade ao programa, coletam informações pessoais e cobram pagamentos via Pix sob justificativa de taxas administrativas e processamento eletrônico. O site também usa um chat para levantar informações sobre o tipo de dívida, como a do cartão de crédito crédito, por exemplo. A pasta reforça que não existe cobrança de taxa para participar do novo Desenrola Brasil. Vale lembrar que o site oficial do programa está disponível na página do Ministério da Fazenda, gov.br/fazenda. Dilson Santa Fé, para a Voz do Brasil.
7: Proteger a Amazônia e as fronteiras para fortalecer a soberania nacional.
8: É o que pretende o programa Território Seguro Amazônia Soberana, lançado hoje em Manaus.
7: A iniciativa tem como foco 7 territórios prioritários, onde vivem 38 etnias indígenas.
9: A iniciativa faz parte do Plano Brasil contra o Crime Organizado e integra várias forças do governo federal para enfrentar a criminalidade. O ministro da Justiça e Segurança Pública, Wellington César Lima e Silva, destacou que as facções que agem na Amazônia Legal são diferentes dos grupos criminosos de São Paulo e Rio de Janeiro. Por isso, o programa deve atender a segurança regional e combater crimes divididos em 4 pilares.
10: O primeiro pilar é o lucro. Aqui, o ouro do garimpo ilegal, a madeira sem origem, a terra grilada, a cocaína que desce os rios. O segundo pilar é o controle a partir das prisões e dos territórios dominados, de onde lideranças articulam atividades criminosas. O terceiro pilar é o poder armado, alimentado pelo mercado ilegal de armas que cruza as fronteiras norte e oeste do país. E finalmente o quarto pilar é a violência letal contra ribeirinhos, contra lideranças indígenas, contra agentes públicos.
9: O programa tem como foco 7 territórios prioritários, onde vivem 38 etnias indígenas e tem investimento inicial de 209 milhões de reais. A ideia é combinar ações de repressão, prevenção e fortalecimento das economias locais, a fim de evitar que indígenas sejam cooptados pelo crime. Como explica o ministro dos Povos Indígenas, Eloy Querena.
11: Nós detectamos aí dentro dos territórios, além dessas facções, elas vão assediando os indígenas. E muitos indígenas acabam sendo assediados por falta de oportunidade, por não ter outros meios de sobrevivência, sem ter também o apoio para realizar suas atividades próprias, né? Então, não tem perspectiva de vida. Então, é a partir dessa dimensão que o Estado precisa agir.
9: O programa Brasil contra o Crime Organizado foi lançado no dia 12 de maio para desarticular as estruturas econômicas, operacionais e territoriais que sustentam as organizações criminosas. Reportagem Luana Karen.
8: 19 milhões de famílias em todo o país começam a receber hoje a parcela do mês de maio do Bolsa Família.
7: O repasse foi unificado em 217 municípios brasileiros às famílias que vivem em áreas em emergência ou calamidade pública reconhecidas pelo governo do Brasil.
8: E uma novidade, a partir de hoje as famílias beneficiárias podem contar com um aplicativo renovado.
7: Quem explica pra gente é o ministro do Desenvolvimento e Assistência Social, Família e Combate à Fome, Wellington Dias.
12: É uma ferramenta que permite a cada família beneficiária poder dar solução a problemas que tenha. Por exemplo, por que teve um bloqueio? Lá no aplicativo você vai conseguir saber e vai conseguir ali dar a solução. Também é uma ferramenta para acessar vários programas além do Bolsa Família. O Minha Casa Minha Vida, como é que eu faço para me cadastrar? O programa Gás do Povo, Luz do Povo, o programa Pé de Meia, ou seja, são várias portas que se abrem para o público do Bolsa Família.
8: E essas foram as notícias do governo do Brasil.
7: Fique agora com as notícias do Poder Judiciário e do Congresso Nacional. Boa noite.
8: Boa noite para você, até amanhã.
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15: STF invalida lei do Espírito Santo que permite aos pais vetar filhos em aulas sobre gênero e sexualidade.
16: STJ recebe nova denúncia contra ex-governador do Acre em ação por fraude e desvio em obras públicas.
15: TSE realiza confirmação do teste público da urna.
16: Boa noite, eu sou Marcela Luiza.
15: E eu sou Walter Lima.
16: Supremo Tribunal. Tribunal Federal invalida a lei do Espírito Santo que permitia a pais vetar filhos em aulas sobre gênero e sexualidade.
15: Na mesma sessão virtual, o STF também declarou inconstitucional uma lei de Betim, em Minas Gerais, que proibia o uso da chamada linguagem neutra nas escolas. Marta Ferreira.
3: A norma capixaba foi questionada no Supremo pela Aliança Nacional LGBTI+, pela Associação Brasileira de Famílias Transafetivas e pela Associação Comunitária Cultural e de Apoio Social, Fórum Nacional de Travestis e Transsexuais Negras e Negros. Prevaleceu o voto da relatora ministra Carmen Lúcia. Para ela, o legislativo capixaba extrapolou sua competência constitucional ao tratar de diretrizes e bases da educação, matéria reservada à União. Na avaliação da ministra, a norma interferiu indevidamente no currículo pedagógico, cujas regras são disciplinadas pela Lei de Diretrizes e Bases da Educação Nacional. Na mesma sessão virtual, os ministros também declararam inconstitucional a Lei 7.015 de 2022 do município de Betim, em Minas Gerais, que proibia o uso da chamada linguagem neutra nas escolas. O relator da ação, o ministro Luiz Fux, afirmou que o tribunal tem jurisprudência consolidada, segundo a qual estados e municípios não podem proibir o uso da linguagem neutra em instituições públicas ou privadas de ensino, por se tratar de matéria vinculada às diretrizes educacionais, cuja competência é da União.
16: Corte Especial do STJ recebe nova denúncia contra o ex-governador do Acre, Gladson Cameli.
15: Agora, o político é acusado pelos crimes de peculato, desvio e fraude à licitação por supostas irregularidades na contratação de obras para rodovia estadual em Cruzeiro do Sul. Fátima Uchoa.
0: Com a decisão, o ex-governador se tornou réu em mais uma ação penal. A Corte Especial já o havia condenado a 25 anos e 9 meses de reclusão, a maior pena já aplicada pelo STJ em uma ação penal originária. Segundo o Ministério Público Federal, no início do primeiro mandato no governo do Acre, em 2020, o então governador Gladson Cameli teria articulado esquema para frustrar o caráter competitivo da licitação para obras de duplicação da AC-405, direcionando o contrato para a construtora Colorado, empresa ligada à família dele. A acusação também aponta suposto superfaturamento no contrato. A relatora na Corte Especial é a ministra Nancy Andrighi.
16: Moradores da Ilha do Marajó, no Pará, buscam atendimento no mutirão da Justiça do Trabalho.
15: O mutirão é uma parceria com o Conselho Nacional de Justiça. Luma Soares.
17: Os atendimentos começaram cedo em Portel, na Ilha do Marajó. Centenas de pessoas enfrentaram filas na madrugada para garantir serviços como orientações trabalhistas, emissão de documentos, previdência e atendimento de saúde. Os atendimentos vão até sexta-feira, dia 22, das 8 da manhã às 6 da tarde.
16: O Tribunal Superior Eleitoral realizou a confirmação do teste público da urna.
15: Os investigadores validaram as correções e aprimoramentos nos sistemas eleitorais. Fábio Ruas.
18: O teste de confirmação foi realizado entre os dias 13 e 15 de maio. Os testes comprovaram mais uma vez a segurança do sistema eleitoral brasileiro. Ficou constatado que nenhum dos quatro achados do teste da urna, realizado no final do ano passado, fragilizou o sigilo e a integridade do voto, que são os pilares do processo eleitoral do país.
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16: Uma boa noite.
15: E até amanhã.
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1: Eu sou Paula Groba.
2: E eu sou Ricardo Nakaoka.
1: E estes são os destaques de hoje do Jornal do Senado, que começa agora.
2: Cinco estados são premiados no Senado por avanço na alfabetização infantil.
1: Presidente do Banco Central participa de audiência com senadores para prestação de contas e esclarecimentos sobre o Banco Master.
2: Senado debate criação do Estatuto da Poupança para proteger famílias endividadas.
1: Boa noite.
2: Boa noite.
1: Aprender a ler e escrever na idade certa pode definir todo o futuro escolar de uma criança. E alguns estados brasileiros têm conseguido avançar nesse desafio.
2: Hoje, o Senado homenageou cinco governadores que se destacaram pelos resultados na alfabetização de crianças de até 8 anos, reconhecendo políticas públicas que melhoraram o desempenho dos alunos nos primeiros anos da educação básica. Os detalhes na reportagem de Rodrigo Rezende.
3: O reconhecimento é feito a partir de critérios técnicos que levam em conta 4 eixos de avaliação: resultados de alfabetização, equidade, formação de professores e regime de colaboração. O senador Cid Gomes, do PSB do Ceará, que propôs a iniciativa e presidiu a homenagem, afirmou que a premiação é um incentivo para que mais governantes invistam em educação.
4: Hoje, consolidamos a tradição que iniciamos em 2025. Confirmamos o compromisso desta casa com a educação, com a democracia e com a superação das desigualdades. Deixamos claro que os esforços dos governantes que lutam por uma educação de qualidade não passarão desapercebidos.
3: Juliano Manzep, representante do governador de Mato Grosso, Otaviano Piveta, afirmou que o prêmio é resultado de um trabalho coletivo.
5: Esse prêmio não é apenas do governo. Nós dedicamos ele também a todos os gestores, professores, diretores de escolas, prefeitos municipais e toda a classe educadora.
3: Erivonaldo Alves, secretário de Educação da Paraíba, representante do governador Lucas Ribeiro, ressaltou que a alfabetização na idade certa abre diversas portas durante a vida.
6: Em nome de cada aluno paraibano, de 6 a 7 anos de idade, que descobre o mundo através da leitura. Alfabetizar não é apenas um favor, é um direito que todas as crianças têm.
3: O governador do Piauí, Rafael Fonteles, saudou a parceria entre os entes federados na conquista de bons números de alfabetização no estado.
7: Sabemos que essa é uma política executada pelos municípios diretamente, mas pode e deve ser apoiada pelos estados e pelo governo federal.
3: O governador do Ceará, Eumano de Freitas, ressaltou a longevidade das políticas educacionais no estado.
8: É também motivo de orgulho fazer parte de um projeto educacional que se tornou referência nacional e que foi construído com visão de longo prazo, compromisso público e continuidade administrativa.
3: O Comitê Técnico da Comenda conta com representantes do Ministério da Educação, do INEP, do Unicef e de instituições ligadas à educação, caso da Fundação Roberto Marinho, Fundação Leman, Associação Bem Comum e o Instituto Natura.
1: O senador Marcelo Castro, do MDB do Piauí, cobrou uma decisão definitiva do Supremo Tribunal Federal sobre a divisão dos royalties do petróleo. Hoje, a maior parte desses recursos fica concentrada em 3 estados produtores: Rio de Janeiro, São Paulo e Espírito Santo.
2: Em 2012, o Congresso aprovou novas regras para ampliar a participação dos estados não produtores, mas a lei acabou suspensa pelo STF em 2013. Neste mês, o julgamento foi retomado, mas voltou a ser interrompido após pedido de vista do ministro Flávio Dino.
9: 86% ficam no Rio de Janeiro, 4,4% no Espírito Santo, 0,6% em São Paulo. Somando tudo, 94% dos royalties do petróleo do Brasil ficam em 3 estados, especialmente em um único estado do Brasil.
1: E outra decisão recente do Supremo Tribunal Federal teve impacto direto nas relações de trabalho e nos direitos das mulheres.
2: O STF considerou constitucional a lei aprovada pelo Senado em 2023, que prevê medidas para promover a igualdade salarial entre homens e mulheres nas empresas. A norma vinha sendo questionada por entidades empresariais e trabalhistas. A reportagem é de Raíssa Abreu.
10: A iniciativa do governo, aprovada pelo Senado em junho de 2023, obriga empresas a divulgarem periodicamente salários e critérios de remuneração de seus funcionários e a adotarem medidas para corresponder correção de desigualdades entre salários de homens e mulheres na mesma função. O ministro Alexandre de Moraes considerou que a lei cumpre o objetivo de promover a transparência e enfrentar a desigualdade. Para a relatora da proposta no Senado, a senadora Tereza Leitão, do PT de Pernambuco, ainda há muito por fazer.
11: Eu acho que o primeiro ponto a ser feito é essa radiografia da situação, porque existe já a disparidade e quando você dá o corte racial, ela aumenta, como também cortes regionais, cortes territoriais. Então esse mapa a gente precisa se valer dele para poder fazer as políticas de reparação, de superação dessa realidade.
10: Mulheres recebem em média 21% a menos que os homens. Quando o recorte é racial, a diferença salarial entre homens brancos e mulheres negras é de 53%.
1: Audiência com o presidente do Banco Central, renegociação de dívidas rurais e propostas para garantir a gratuidade do PIX movimentam a agenda das comissões do Senado nesta semana.
2: Projetos sobre protocolo antirracista e militarização de escolas também estão entre os destaques. Repórter Marcela Diniz.
12: Na terça, a Comissão de Assuntos Econômicos ouve o presidente do Banco Central, Gabriel Galípolo, entre outros assuntos, sobre a fraude do Banco Master e as providências do BC com relação ao BRB, Banco de Brasília. O colegiado também pode votar a utilização do Fundo Social do Pré-Sal para renegociação de dívidas de produtores rurais. Para o presidente do colegiado, senador Renan Calheiros, do MDB de Alagoas, a crise é grave e demanda solução urgente.
13: Problemas climáticos com problemas macroeconômicos, guerras, câmbio baixo, mercado reduzido, juros altíssimos, as suas garantias foram comidas pela remuneração desses juros absurdos.
12: Também na terça, a Comissão de Educação analisa o protocolo antirracismo, misoginia e demais preconceitos nas escolas. Na quarta, a Comissão de Constituição e Justiça poderá votar a PEC que amplia a autonomia do Banco Central e garante gratuidade do PIX. E na quinta, tem debate na Comissão de Educação sobre militarização de escolas públicas. O pedido de audiência cita agressões, punições desmedidas e outras violações em ambiente escolar.
1: Já no plenário, os senadores devem votar nesta semana o projeto de lei complementar que garante a manutenção de incentivos de tributos federais a pessoas jurídicas sem fins lucrativos, independentemente de sua qualificação.
2: A pauta de votações desta semana também inclui indicações para a representação do Brasil no exterior e para o Conselho Nacional de Justiça, aumento de prazo para contestar a autoria de crimes praticados no ambiente doméstico e ainda a criação da Política Nacional para Estudantes com Altas Habilidades ou Superdotação.
1: Guardar dinheiro no fim do mês ainda é um desafio para milhões de brasileiros endividados. Para estimular a criação de reservas financeiras e reduzir o superendividamento, um projeto em análise no Senado cria o chamado Estatuto da Poupança.
2: A proposta prevê mudanças no FGTS, incentivos ao hábito de poupar e novas regras para contratos de crédito. Os detalhes com a repórter Patrícia Oliveira.
14: A proposta do senador Confúcio Moura, do MDB de Rondônia, cria uma política de orientação para o consumo consciente, por meio de educação financeira, além de incentivos à poupança. Entre as medidas está a criação de prêmios para trabalhadores com saldo no FGTS e para bons pagadores. O projeto também prevê o direito ao arrependimento, com um prazo para reflexão de quem solicitar um empréstimo bancário antes que seja finalizado. Confúcio Moura destaca que facilidades como compras pela internet estimulam o consumo desnecessário por impulso e o endividamento pode levar a decisões arriscadas, como apostas online ou empréstimo consignado.
15: O crédito, que deveria funcionar como apoio momentâneo, passou a ocupar o espaço da renda. Virou ponte para atravessar o mês. Virou instrumento de sobrevivência.
14: O projeto ainda proíbe o aumento automático do limite do cartão ou do cheque especial. E as faturas deverão informar o valor total dos financiamentos em reais.
2: Com edição de Paula Groba e trabalhos técnicos de João Lira, o Jornal do Senado fica por aqui. Acompanhe agora as notícias da Câmara dos Deputados. Boa noite.
1: Boa noite e até amanhã.

0: avança a proposta que cria a política de proteção às pessoas com ostomia.
1: Câmara analisa projeto que regulamenta a atuação do síndico profissional.
0: Deputados debatem obrigação do SUS aceitar exame em clínica privada.
1: Boa noite. Plenário pode votar projeto que obriga o SUS a aceitar exames feitos em clínicas privadas. Entenda na reportagem de Antônio Vital.
2: Ganhou o regime de urgência e pode ser votado a qualquer momento no plenário da Câmara, projeto que obriga o Sistema Único de Saúde, o SUS, a aceitar exames realizados em clínicas privadas. A justificativa é que isso poderia acelerar o tratamento de pacientes que enfrentam filas e demora na realização de exames no sistema de saúde público. A proposta condiciona a aceitação dos exames privados aos prazos de validade e padrões de qualidade a serem definidos pelo Ministério da Saúde. Com regime de urgência, o projeto pode ser votado diretamente no plenário da Câmara, sem passar pela análise das comissões permanentes da Casa. Mas a votação da urgência provocou debate no plenário. Deputados aliados ao governo criticaram a proposta, com o argumento de que os médicos do SUS hoje não são impedidos de aceitar esses exames e que, se o projeto virar lei, pode beneficiar pacientes que têm condições de pagar. Foi o que disse o deputado Jorge Sola, do PT da Bahia.
3: Não existe nenhuma barreira para que exames feitos na rede privada sejam utilizados pelo SUS. O que existe são critérios da qualidade dos exames que são realizados, serem confiáveis ou não. Esse projeto vai oficializar problemas graves, onde muitas vezes um paciente passa na frente de uma fila existente porque ele tem condição de pagar os procedimentos diagnósticos.
2: O autor do projeto, o deputado Nicolas Ferreira, do PL de Minas Gerais, diz que o uso de exames feitos em clínicas privadas poderia resolver o problema das filas e atrasos no atendimento da rede pública.
4: Quero dizer bem claro que isso é um projeto técnico, um projeto que vem de uma demanda de pessoas reais que precisam de agilidade, tempo e recurso, que serão ali realmente beneficiados, porque ele pode fazer o exame privado e já chegar com o SUS com esse exame para poder ajudar no atendimento. Então, realmente a união tanto do SUS quanto da rede privada para poder melhorar a saúde no nosso país.
2: Ainda não há data para votação no plenário da Câmara do projeto que obriga o Sistema Único de Saúde a aceitar exames realizados em clínicas privadas. Da Rádio Câmara de Brasília, Antônio Vital.
0: Votação. Câmara aprova projeto que garante acesso à reprodução assistida para mulheres em tratamento de câncer. A repórter Sofia Peçanha nos conta como deve funcionar.
5: A Câmara dos Deputados aprovou projeto que estabelece a Política Nacional de Atenção Integral em Reprodução Humana Assistida. Apresentada pela deputada Isa Arruda, do MDB de Pernambuco, a proposta garante o acesso a serviços de reprodução assistida a mulheres em tratamento de câncer que possa afetar a sua fertilidade ou com diagnóstico de endometriose. Segundo a relatora na Comissão de Saúde, a deputada Jandira Fegari, do PSDB do Rio de Janeiro, a medida é necessária para garantir que a política, hoje baseada em portarias do Ministério da Saúde, tenha perenidade e aplicação uniforme em todo o país, oferecendo atendimento seguro a todas as pacientes.
6: A colaboração entre diferentes esferas é fundamental para assegurar a qualidade e a uniformidade dos serviços prestados, já que a governança colaborativa melhora os resultados de políticas públicas complexas como as da saúde.
5: O projeto prevê que o Sistema Único de Saúde, o SUS, assegure o acesso a serviços de reprodução assistida em todas as unidades federativas. Porém, quando a rede do SUS for insuficiente, o poder público poderá recorrer a serviços privados filantrópicos ou sem fins lucrativos. Além disso, o texto garante o acesso ao congelamento de óvulos e a outros serviços de reprodução assistida para mulheres que passam por tratamento de câncer, protegendo o direito à maternidade e à preservação da fertilidade antes de procedimentos que possam prejudicá-la, como afirma a deputada Jandira Fegari.
6: Dessa forma, a possibilidade de preservar a fertilidade oferece uma perspectiva positiva e um ganho significativo na qualidade de vida para as pacientes oncológicas, o que reduz o impacto psicológico associado à perda da capacidade de ter filhos biologicamente.
5: Quando a proposta estiver valendo como lei, todos os procedimentos de reprodução assistida deverão constar da tabela de procedimentos do SUS, garantindo financiamento adequado e acesso integral aos serviços. O projeto que garante acesso à reprodução assistida para mulheres em tratamento de câncer segue para análise do Senado. Da Rádio Câmara de Brasília, Sofia Peçanha.
0: Saúde.
1: Pessoas que passaram por um procedimento cirúrgico chamado ostomia são foco de um projeto que está sendo examinado na Câmara. O repórter José Carlos Oliveira tem os detalhes.
7: Avança na Câmara dos Deputados a proposta de criação da Política Nacional de Proteção às Pessoas com Ostomia, ou seja, aqueles pacientes que passaram por cirurgia para fazer uma abertura de ligação direta entre um órgão interno e o exterior do corpo. A intenção é garantir direitos, inclusão social e assistência integral a essas pessoas. A proposta do deputado Clodoaldo Magalhães, do PV de Pernambuco, já havia sido alterada na Comissão de Defesa dos Direitos das Pessoas com Deficiência. O texto ganhou ainda mais abrangência após aprovação na Comissão de Trabalho com relatoria da deputada Flávia Moraes, de Goiás.
8: A gente busca justamente abranger aos outros tipos de ostomia, então a gente trata da ostomia, tanto pode ser na traqueia, quanto pode ser no intestino, e também da situação daquela ostomia provisória, que é temporária, aquela que vai ficar por um tempo e depois ela fecha, e aquela que é constante, permanente, né? Então tudo isso requer cuidado diferenciado e a gente fez então esse detalhamento. E com isso a gente vai ter aí um marco legal importante em relação ao paciente ostomizado.
7: Entre os benefícios previstos estão distribuição gratuita e regular de equipamentos e materiais de ostomia pelo SUS, isenção de impostos sobre produtos e acessórios específicos para a ostomia, centros de referência especializados com atendimento multidisciplinar em todo o país, programas de reabilitação física e reinserção social e laboral, adaptação de banheiros públicos e campanhas de conscientização e educação. O texto ainda protege o paciente de demissão desde a indicação médica para a cirurgia até 12 meses após o retorno ao trabalho. Flávia Moraes comentou a importância da política nacional.
8: Projeto muito relevante, com certeza ele vai trazer uma dignidade, uma qualidade de vida muito diferente para esse paciente, que muitas vezes sofre constrangimento no local de trabalho por falta de adaptação, nos banheiros por falta de adequação.
7: A proposta de Política Nacional de Proteção às Pessoas com Ostomia ainda vai passar pela análise das comissões de saúde, de finanças e tributação e de Constituição e Justiça. Da Rádio Câmara de Brasília, José Carlos Oliveira.
9: Trabalho.
0: Charles Fernandes, do PSD da Bahia, defende a votação urgente de proposta que regulamenta a aposentadoria especial dos agentes comunitários de saúde e de combate a endemias. O deputado afirma que o texto garante justiça e valorização aos trabalhadores.
10: O que que é esse projeto? Vai trazer a segurança jurídica, vai trazer uma segurança para todos os agentes comunitários de saúde, uma aposentadoria especial. Os homens com 52 anos e as mulheres com 50 anos. Os agentes comunitários de saúde, eles trabalham no dia a dia, caminhando nas ruas com poeira, com lama, com sol quente. Então, é necessário e é importante regulamentar aposentadoria especial dos agentes comunitários de saúde.
1: Charles Fernandes lembra que os agentes comunitários de saúde e de combate a endemias prestam a primeira assistência às famílias, exercendo papel essencial na atenção básica ao acompanhar de perto a realidade dos bairros, das comunidades rurais e do interior do país.
9: Comissões.
0: É cada vez mais comum que condomínios tenham como síndico alguém que não mora no local. Por isso, a Câmara está examinando uma proposta que regulamenta a atividade do síndico profissional. A reportagem é de Luiz Cláudio Canuto.
11: Projeto aprovado na Comissão de Trabalho regulamenta a profissão de síndico profissional. O autor da proposta, deputado Paulo Alexandre Barbosa, lembra que o Código Civil de 2002 estabelece que a Assembleia do Condomínio pode escolher síndico que não more no condomínio para exercer a administração, o que possibilitou o surgimento do síndico profissional, uma alternativa cada vez mais comum nos condomínios brasileiros. Há, inclusive, empresas condominiais. Na opinião do deputado, isso mostra busca por mais profissionalismo na gestão condominial, além de resolver o problema de muitos condomínios onde ninguém quer assumir a função. O projeto foi apresentado para regulamentar a figura do síndico profissional no ordenamento jurídico brasileiro e estabelecer regras de contratação, atribuições e responsabilidades, e também prevenir conflitos, dando maior segurança jurídica para todos. O relator da proposta na comissão foi o deputado Léo Prates, da Bahia. Ele modificou o texto original, que previa como pré-requisito para o síndico profissional ter completado o ensino médio. Pela nova versão, a formação exigida é de tecnólogo em gestão de condomínio ou graduação em administração ou direito, além de inscrições nos conselhos regionais de administração ou na OAB.
12: Surgiu a necessidade do Congresso Nacional regular essa atividade. Esse projeto, logicamente, nos interessou, porque é um bom debate, e nós conseguimos a aprovação, graças a Deus, unânime, na criação da profissão de síndico profissional, protegendo a sociedade, porque a gente acha que tem que ter uma qualificação para se exercer, já que não é uma atividade tão simples. Ele tem que cuidar de terceirização de mão de obra, ele tem que cuidar de obras de engenharia, uma série de atividades que são atinentes à vida condominial. Então, nós aceitamos a profissão, por exemplo, de técnico em administração, que é nível médio, mas é o mínimo que a gente pode exigir de uma pessoa que vai cuidar de tantas vidas. Então, a gente acha que o projeto saiu redondo, agora ele segue a tramitação na Câmara, e eu acho que ele com certeza vai ter um fim, porque é necessário regular essa profissão que já é exercida por uma série de pessoas.
11: O projeto que regulamenta a profissão de síndico profissional já está na Comissão de Constituição e Justiça. Da Rádio Câmara de Brasília, Luiz Cláudio Canuto.
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9: Segurança Pública.
1: Os deputados aprovaram participação social na elaboração de políticas no plano para enfrentar violência contra a mulher. Acompanhe na reportagem de Júlia Lopes.
14: A Câmara dos Deputados aprovou o projeto que assegura a participação de instituições da sociedade civil na elaboração das políticas de segurança previstas no Plano Nacional de Prevenção e Enfrentamento à Violência contra a Mulher. O projeto muda a Política Nacional de Segurança Pública e Defesa Nacional, que tem entre seus instrumentos o Plano de Enfrentamento à Violência contra a Mulher. A proposta do deputado Marangoni prevê que a participação da sociedade civil no plano tenha caráter opinativo e seja voltada principalmente à rede de atendimento à mulher. Entre as diretrizes do plano estão a proteção da família, o atendimento humanizado, a não revitimização da mulher, além da assistência às vítimas e seus familiares e o incentivo à denúncia. Para a relatora da proposta na Comissão de Defesa dos Direitos da Mulher, deputada Laura Carneiro, do PSD do Rio de Janeiro, a medida fortalece o combate à violência contra a mulher.
15: A disposição do Estado, nas suas três esferas, favorecer a atuação pela defesa da vida da mulher, com auxílio opinativo das instituições da sociedade civil, que dispõe de conhecimento e atuação sobre o tema, e estou convencida, portanto, que promoveremos avanços concretos na incorporação do olhar e da experiência da sociedade civil num problema da violência contra a mulher.
14: Atualmente, o Brasil conta com diversas ONGs que atuam na defesa dos direitos das mulheres, na promoção da igualdade de gênero e no enfrentamento à violência. Aprovado pelas comissões, o projeto amplia a participação da sociedade no Plano Nacional de Prevenção e Enfrentamento à Violência contra a Mulher, poderá seguir diretamente para o Senado, sem necessidade de votação pelo plenário. Da Rádio Câmara de Brasília, Júlia Lopes.
9: Política.
13: O Conselho de Ética da Câmara dos Deputados aprovou a suspensão de parlamentares envolvidos na ocupação da mesa diretora ocorrida em agosto de 2025. Para Chico Alencar, do PSOL do Rio de Janeiro, a medida é importante para a preservação do decoro e da democracia.
1: Chico Alencar destaca que o placar de 15 votos favoráveis e 4 contrários reflete o entendimento do colegiado sobre a gravidade da obstrução dos trabalhos da Câmara. O deputado também critica a posição de operadores do direito que apoiam atos contra o Estado Democrático.
9: Justiça.
13: Boletins de ocorrência poderão ter o mesmo modelo em todo o país. A ideia é garantir que as informações importantes estejam no documento e facilitar a comparação dos registros de crimes entre os estados. A reportagem é de Maria Neves.
16: A Comissão de Segurança Pública da Câmara dos Deputados aprovou o projeto que exige a utilização de boletins de ocorrência padronizados por todos os integrantes do Sistema Único de Segurança Pública. Atualmente, cada estado adota um modelo próprio de coleta de dados sobre crimes. A proposta do deputado Eduardo Veloso, do Acre, determina ainda que os dados dos boletins de ocorrência sejam incluídos no Sistema Nacional de Informações de Segurança Pública, prisionais, de rastreabilidade de armas e munições, de material genético, de digitais e de drogas. De acordo com Eduardo Veloso, a padronização dos boletins de ocorrência vai possibilitar a uniformidade dos registros e garantir que todas as informações relevantes sejam coletadas. O parlamentar ainda defende que a centralização dos dados no Sistema Nacional de Informações de Segurança Pública vai permitir a análise mais detalhada das ocorrências, o que facilita a identificação de padrões e tendências de criminalidade. Com isso, ele acredita que será mais fácil, inclusive, combater o crime.
17: Essa proposta vai facilitar, padronizar e agilizar a ocorrência em si, fazendo com que a gente tenha também uma resposta mais rápida para o cidadão, vai fazer com que a polícia seja mais efetiva e vai fazer com que aqueles criminosos sejam capturados mais rápido, né? Porque hoje a gente tem uma dificuldade, principalmente nesses pequenos furtos, de uma interligação dos sistemas. E isso aqui vai fazer com qualquer que seja o tipo de ocorrência, essa ligação. Então, eu acredito muito nessa proposta.
16: Ao defender a proposta, o relator, deputado delegado Fábio Costa, do PP de Alagoas, também sustentou que a padronização e a integração dos dados vai facilitar a cooperação entre as forças de segurança e melhorar o combate à criminalidade. Para o parlamentar, a uniformização dos registros vai resultar em dados mais completos, consistentes e comparáveis entre os estados, o que melhora a qualidade das análises. Na opinião de delegado Fábio Costa, esses avanços vão abrir espaço para novas ferramentas de inteligência, estatística e monitoramento. Ele afirma ainda que, com isso, a administração pública poderá tomar decisões mais eficazes. O projeto que padroniza os boletins de ocorrência em todos os estados do país ainda será analisado pela Comissão de Constituição e Justiça. Da Rádio Câmara de Brasília, Maria Neves.
9: Turismo.
1: A Câmara aprovou o projeto que cria a rota turística religiosa do Cariri, interligando os municípios cearenses de Juazeiro do Norte, Crato, Barbalha e Santana do Cariri. Autor da matéria, Yuri do Paredão, do MDB, afirma que a intenção é valorizar o patrimônio cultural e histórico da região.
18: Essa conquista fortalece a fé, valoriza a cultura do nosso povo e gera mais emprego, renda e oportunidades para a nossa região. O Cariri ganha ainda mais reconhecimento nacional como um dos maiores patrimônios religiosos e culturais do Brasil. Seguimos trabalhando com compromisso para levar mais desenvolvimento ao Cariri e a todo o Ceará.
19: O texto prevê que o governo federal poderá cooperar com o estado e os municípios para melhorar a infraestrutura e o atendimento aos romeiros que visitam os monumentos da fé. Yuri do Paredão acredita que o reconhecimento oficial vai atrair mais investimentos para o turismo religioso no Ceará.
1: Termina agora o Jornal Câmara dos Deputados com trabalhos técnicos de Everson Urani e apresentação de Val Monteiro e Márcio Aquilissardi. Uma boa noite para você.
19: Você fica com as notícias do Tribunal de Contas da União. Boa noite.
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20: O Tribunal de Contas da União fez auditoria para avaliar o uso dos recursos federais destinados à Previdência Social em 2025. Neste ano, o programa deve movimentar cerca de 1 trilhão e 3 bilhões de reais. A Previdência é uma das maiores políticas públicas do país e garante aposentadorias, pensões e outros benefícios a milhões de brasileiros. A fiscalização analisou se os recursos estão sendo aplicados de forma eficiente e se contribuem para ampliar a proteção social e reduzir desigualdades. O TCU identificou que há espaço para melhorar a relação entre planejamento, monitoramento e execução das ações. Segundo a auditoria, o desafio é fazer com que o planejamento reflita com mais precisão os gastos e os resultados esperados. O tribunal fez recomendações para aprimorar a gestão e fortalecer a política. 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
1: 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Eu sou Gabriel Gadelha e essa é uma singela homenagem que eu fiz para vocês, que são o coração da pátria.

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0: Atenção, moradores da Vila do Cachorro Sentado. O Rock Bravo entrou aí no bar. Muito cuidado, hein?
1: Papai, quem é aquele homem feio que quer matar todo mundo, hein?
2: Fala baixo, meu filho. Aquele é o Rock Bravo.
3: Vamos, saiam todos da minha frente. Saiam da frente, já disse. Vou derrubar tudo isso aqui. Agora eu vou embora, mas amanhã voltarei para acabar com tudo isso aqui.

0: Me dá um conhaque aí depressa.
1: Pronto, Sr. Rock. Aí está o conhaque.
0: Não quero mais o conhaque. Troca ele por uma cachaça. Vamos logo.
1: É pra já, Sr. Rock. Aí está a cachaça no lugar do conhaque. Pode beber.
0: Assim é que eu gosto. Até logo.
1: Sr. Rock, o senhor vai embora sem pagar a cachaça?
0: Pagar? Eu não troquei a cachaça pelo conhaque.
1: Está certo, mas o senhor não pagou o conhaque.
0: Como é que eu vou pagar se eu não tomei o conhaque? Pronto, está pago. E a senhora aí? Gosta de flores?
2: Ah, seu Rock, eu adoro flores.
0: Amanhã no seu enterro terá muitas flores.

0: Os dias foram passando. Certa vez, Roque Bravo soube que no arraial da Vaca Morta havia um homem valente. Roque foi para lá e, ao ver o valentão, Roque Bravo disse assim:
1: quem é o bravo aí?
2: O bravo aqui sou eu, por quê?
1: Tem mais algum bravo aí? Quem são vocês dois?
0: Eu sou o Joaninho Farofa. Este aqui é meu irmão, o famoso Beppe Caruncho.
1: Pronto, deu caruncho na farofa. Cadê o garçom desse restaurante aqui?
3: Estou aqui, seu Roque.
1: Tem comida aí?
3: O senhor gosta de bife a cavalo?
1: Gosto.
3: O senhor gosta de frango frito?
1: Gosto.
3: Eu também gosto, mas não tem.
1: Toma, e vê se me respeita. Você aí, o que está fazendo? Deu fora daqui já.
4: Eu vou dar o fora daqui, mas você vai comigo, Roque Bravo.
1: Eu ir com você? E por que motivo?
4: O motivo é simples. Eu sou um policial e você está preso, Roque Bravo. E não tente nenhum golpe, senão eu lhe encho de estanho, entendeu? Vai andando, Roque Bravo, você está preso.
1: Eu preso? Coisa nenhuma. Lá vai fogo, policial.
4: Eu lhe avisei, Roque Bravo. Você ia para a cadeia. Agora vai para o cemitério. Com a justiça não se brinca.

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1: Bom dia, amigos todos da Rádio Central. Hoje eu vou contar um segredo para vocês. Sorrir para a vida é uma escolha, é uma atitude. É tirar todo o lixo de dentro do nosso coração. Viver com alegria e com muita paz. Quando não varremos para longe de nós as ideias e sentimentos que nos fazem mal, eles sabotam nossas chances de viver bem e de ser feliz. Preste atenção nisso. É o caso do jovem revoltado que se sente inferior ao comparar-se com o irmão, ou da esposa que não consegue confiar no marido pelo medo de ser traída. O que está dentro de nós, pense bem, pensamentos e sentimentos, o que está dentro de nós interfere diretamente no modo como nós enfrentamos as dificuldades do dia a dia, e isso faz toda a diferença. Você verá que não precisa desistir de seus sonhos só porque as coisas não tomaram o rumo que você esperava. Por mais que a gente queira, a vida não acontece exatamente como planejamos. Por isso, temos que ter muita paciência e tolerância. Às vezes somos pegos de surpresa e não estamos preparados para enfrentar certos desafios. Mas a gente tem que se acostumar e ficar preparado, porque isso acontece de fato. Você pode prestar atenção na sua vida, no seu dia a dia, que você vai perceber que isso, esses desafios, desencontros, dificuldades, fazem parte da nossa caminhada pelo planeta. Cuide-se, meu irmão, não desista dos seus sonhos, porque as coisas não vão tomar o rumo que você espera. Por mais que você queira, a vida não acontece exatamente como a gente planeja. Vamos em frente, meu irmão e meu amigo. O Senhor está contigo e te abençoa. Em nome do Pai, do Filho e do Espírito Santo.

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0: Guerreiros, alô guerreiras das estradas, por cá é o Fernando Riquetti. Estamos começando mais um Brasil Caminhoneiro. Ei, você que ligou aí o motor, já conferiu a carga também? Então é só pegar a rodovia rumo ao seu destino. Cê tá doido? Brasil Caminhoneiro, parceiro, é pra você.
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0: É, parceiro, como é que tá a pressão dos pneus do Bruto, hein? Tá tudo em ordem? Tudo certinho? Boa, legal. E a sua pressão arterial, meu irmão, como é que vai? Então, rapaz, ela também precisa de cuidado. Você tem que cuidar das duas, do pneu e a da sua pressão arterial. Porque a hipertensão arterial nada mais é do que o aumento anormal da pressão que o sangue faz ao circular pelas artérias do corpo. Não à toa, a doença também é chamada de pressão alta. E para chegar a cada parte do organismo, o sangue bombeado a partir do coração, ele exerce uma força natural contra as paredes internas das artérias. E os vasos, por sua vez, oferecem certa resistência a essa passagem. E é essa disputa que determina a pressão arterial. A pressão, ela vai variando ao longo do dia. Uma pessoa deitada, ela fica mais baixa. Mas quando a gente se movimenta, os valores, ó, sobem, porque o cérebro avisa que o corpo, ó, precisa de mais energia. E quando a pressão fica descontrolada, o coração é o órgão mais afetado. E como a circulação está prejudicada pelo aperto nas artérias coronárias, ele não recebe sangue, não recebe oxigenação suficientes. Um quadro que pode ocasionar um infarto, hein? O doutor Honório Crato é especialista em saúde coletiva e fala de alguns cuidados em relação à hipertensão. Vamos ouvir.
2: Saúde do caminhoneiro, muitas vezes, ela se debilita por conta dessas ações que eles mesmos fazem por conta do trabalho propriamente dito, né? E para evitar, para prevenir, é essencial que esses caminhoneiros consomem uma quantidade de água, 2 litros por dia, uma alimentação saudável, fazer exercícios físicos. A pressão alta pode acometer também o risco de hipertensão, de infarto do miocárdio, né? Por isso a importância desses caminhoneiros fazerem os exercícios físicos, tomar água, comer a cada 3 horas. Infelizmente a gente sabe que na maioria eles não podem parar muitas vezes, né? Por conta da correria deles. Mas a gente sabe que a saúde é essencial. Então seria de fundamental para a vida deles pararem pelo menos a cada 6 horas para esticar as pernas, para ter circulação no corpo, assim evitando varizes, evitando até mesmo um AVC futuro.
0: Ó, o estradeiro Cleito, ele é de Recife, lá no Pernambuco. Cuida muito, mas muito bem da saúde, não se descuida. Vamos ouvir o Cleiton.
3: Com certeza, sempre a gente tá fazendo a check-up, assim, 6 meses, uma vez por ano, a gente sempre tá fazendo a check-up para que possa também chegar em paz também e ver a família tudo tranquilo. Ah, sempre a gente evita de comer coisas gordurosas, sempre a gente dá um jeito de comer uma verdura, comer coisas sem muita caloria, né? E uma caminhadinha sempre para poder beneficiar a saúde.
0: Turma, o check-up é um ótimo aliado para minimizar problemas futuros, já que muitos pacientes são assintomáticos. No check-up, há a possibilidade de se avaliar ao mesmo tempo o coração, cérebro, rim, órgãos diretamente impactados pela hipertensão arterial. Então faz o seguinte, agenda o seu e com isso, trabalhe, rode tranquilo pelo Brasil.
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0: Se tem um conjunto que pena, que sofre, é exigido nas estradas, seja em subidas, descidas, em retas ou curvas, e principalmente no momento da frenagem, são os rolamentos do cubo de rodas.
4: E no trânsito da cidade não é diferente. Com tanto anda e para, sobe e desce, todo cuidado é pouco para o motorista. Diz aí, parceiro.
5: Ah, eu do manutenção, eu reviso os rolamentos, uma troca de cinta, eu troco só a cinta. Sim. E na outra eu reviso todas as rodas.
4: Boa, boa.
5: Aí eu troco a graxa, reviso os rolamentos, troco os retentores, as juntinhas e mando pra sacola, porque meu caminhão deu um barulho na roda, eu parei pra olhar, os ribites tinham soltado da cinta um pouco, a cinta tava solta.
4: Eu tava dando uma olhada ali nos cubos de roda, não vi nenhum vazamento, tudo bonito, tudo tranquilo por lá, né, irmão?
6: É, tem que, pelo menos de vez em quando, tava dando uma passadinha no mecânico pra ele dar uma conferida, né? E, na verdade, não é meu, né? Mas o patrão, a gente pede pra ele sempre
4: tá certo.
6: Né? Tá agilizando essa parte aí. Nem tanto pelo patrimônio, é pelo perigo da estrada realmente, né? Porque isso pode causar um acidente pra gente e fica ruim pra gente, né?
0: É, a turma tá atenta, sabe que a falta de manutenção dos rolamentos do cubo de roda pode causar um grave acidente. Eu conversei com o André Haddad. O André é especialista no assunto, vamos ouvir.
7: O cubo de roda tem um papel muito importante no sistema de freio, né? No veículo, né? Ele absorve todo o peso, toda a carga do veículo, então o ferro fundido nodular, ele tem alta resistência mecânica, evita deformações.
4: De quanto em quanto tempo é importante, na sua opinião, que o motorista, o frotista faça uma avaliação do cubo de roda, como está sendo feito aqui?
7: É, cada frotista tem a sua base, né? Mas a manutenção geralmente preventiva, ela é em torno de 25 mil quilômetros, eles fazem a preventiva do sistema de freio e a retirada do cubo de roda, né? Em todo o sistema de freio.
4: Mas já vai depender muito, por exemplo, assim, do dia a dia que o caminhão está sendo usado, se é trecho misto, trecho rodoviário ou trecho...
7: Ônibus urbano, rodoviário. Então, geralmente, ônibus urbano, né, frotista urbano, ele utiliza em 25 mil quilômetros. E os rodoviários, 40 mil, 50 mil quilômetros, eles fazem uma manutenção, pelo menos a preventiva.
0: E ruído na roda também pode ser indício de problema no cubo ou no rolamento, não é verdade, André?
7: Isso, além do mais do que os rolamentos, né, grande parte dos problemas de cubo de roda é ruído, né? Ruído e a maior parte dos problemas de ruído de cubo de roda é referente a rolamento. Para montar tanto as capas de rolamento quanto o retentor, é necessário a utilização de um dispositivo de montagem. Pode ser manual, né, esse dispositivo, que você vai bater com uma martelo de borracha, ou senão com uma prensa, para evitar pancada no cubo de roda. E é importante também salientar, falando da graxa, a quantidade de graxa. Então hoje utiliza-se em torno de 500 gramas, 600 gramas por cubo de roda de graxa.
0: E na hora da troca, use produtos de qualidade que estejam de acordo com as especificações do seu caminhão. Porque quando o assunto é segurança, parceiro, não dá pra brincar.
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0: E vamos de música!

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1: Quem chega agora é ele, Francisco Garonci, sempre trazendo informação direta e útil para você. É contigo, Garonci.
4: Quantas vezes você já teve que perder tempo e ir para cartório enfrentar a fila para fazer o reconhecimento de firma? É, aquele procedimento em que você para na frente de um funcionário e assina para provar que é você mesmo que está assinando aquele documento. Isso daí é uma coisa que incomoda milhões de brasileiros e no Sistema Nacional de Trânsito você tem que fazer isso para comprar ou vender um carro e até mesmo para emitir a segunda via de um documento. Mas essa realidade está começando a mudar. E nós estamos aqui na Bahia, na linda cidade de Salvador, para trazer até vocês uma revolução. É,

0: num documento de papel. A diferença é que a assinatura digital, ela tem muito mais segurança para quem está assinando e para quem vai receber esse documento depois. E ela tem três características muito importantes. A assinatura digital tem que garantir que quem assinou é realmente quem assinou, que o documento assinado, ele não teve nenhuma alteração e, mais importante do que isso, ele tenha validade jurídica, legal. Você chega com ele e ele vale em qualquer lugar.
1: O Garoce bateu um papo com o Fabrício, do Detran da Bahia. Vamos ouvir.
0: Não falta opção para quem quer usar essa tecnologia, que facilita muito a vida, o fato de não ter que ir em cartório, fazer reconhecimento de firma.
2: Exatamente, especialmente aos caminhoneiros. Sim. Que anda rodando na estrada do Brasil e de repente precisa fazer uma transferência de um veículo, não é necessário que ele vá no cartório, onde ele possa, através do celular, de um aplicativo, fazer a autentificação e o reconhecimento dele da assinatura.
0: A turma mais antiga fica sempre naquela, mas no papel, eu fui lá, reconheci e tal. Mas essa tecnologia, ela traz muito mais segurança, né?
2: Traz muito mais segurança, porque essa tecnologia, você termina adentrando num espaço tecnológico, como se fosse um túnel, o processo nasce de forma digital, morre de forma digital e traz mais segurança, sem dúvida, e mais agilidade. Vale ressaltar que essa questão do pessoal mais antigo que quer fazer assinatura via cartório vai continuar fazendo.
0: Eles podem, ninguém está proibido, né?
2: Ninguém está proibido, exatamente.
1: O Gutenberg é estradeiro há 12 anos. Ele também dá sua opinião.
3: Você já perdeu tempo em cartório para fazer reconhecimento de firma?
4: Com certeza, várias vezes. É uma burocracia muito grande. Às vezes você chega lá, precisa de um documento, tem que voltar no dia seguinte, aí não consegue resolver. E aí leva tempo, leva, e a gente precisa trabalhar, e você sabe que tempo é dinheiro, né?
3: Perder tempo com isso é deixar, com isso, de trabalhar,
4: de faturar
3: a família. Você acha que isso vai ser bom para todo mundo, né? Não só para os estradeiros?
4: Olha, é muito bom, certo? Facilita muito a vida da gente, desburocratiza o sistema. Agora tem a contrapartida, que tem os golpes, né?
3: Tem que tomar cuidado.
4: Tem que tomar cuidado, certo? Onde você for vender o veículo, daqui a pouco você compra um veículo, já está em nome de outra pessoa, então é bom por um lado e é ruim pelo outro, entendeu?
3: Ou seja, a atenção tem que estar dobrada.
4: Tem que estar dobrada na situação, entendeu?
0: E essa nossa conversa não termina aqui. A gente continua junto nas redes sociais, porque segurança é aqui com Garoce.
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1: E vamos de música.
0: Do fundo do baú.
1: Christian e Ralph.

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3: E o nosso personagem de hoje do Diesel na Veia é o David de Matos, que tá sempre viajando como ajudante do pai no caminhão. David, vem cá, rapaz, cola junto na grade aqui, literalmente. Há quanto tempo você tá rodando com o pai, companheiro?
4: Ah, desde pequeno aí, tamo aí, né, curtindo a vez aí com o paizão, né? Eu quem quer viajar com o pai, senão não ganho meu dinheiro, né? É, isso aí, né? Estamos tentando pagar um pouquinho o caminhão aí, que...
3: Tá financiado, né?
4: É, tá um pouquinho, tá um pouco ele pagando, tá um pouco do nome do meu pai e um pouco do banco, né? Mas estamos conseguindo pagar aí.
3: Legal. Costuma viajar pra que lugar aí da região do Paraná?
4: Ah, estamos aqui viajando, Maringá, Londrina, só faz só Paraná, a região aí. Estamos aí curtindo a... Só que o cara ligou hoje pro meu pai e falou que não tinha carga. Então, vamos esperar um pouco, né?
3: Não pode desanimar, né?
4: Não pode desanimar.
3: O que você sente mais orgulho na profissão de motorista aí?
4: É que eu conheço, daí eu posso conhecer cada lugarzinho do nosso Paranazão aí. Nós já foi até pra Fortaleza, Bahia. Agora, no momento, nós estamos passando só pra cá do Paraná mesmo. Eu não posso deixar meu pai sozinho, porque senão, quem que vai conversar com ele? Eles teve quem que tem alguém pra conversar com ele, senão não dá, né?
3: Costuma revezar na direção do caminhão com ele pra ele descansar um pouco ou não?
4: Ainda não, mas eu, qualquer hora estamos aí no trecho também. E de vez em quando minha mãe vai junto, né?
3: Ah, é?
4: É, minha mãe. Quando ela tem um tempinho, ela vai junto com nós viajar um pouquinho, mas quem viaja mais com ele sou eu.
3: Bacana. Quer dizer, é você que daqui a pouco tá assumindo o comando do cargueiro lá, né, David?
4: De vez em quando eu dou uma, ou vai deixar dar uma voltinha de caminhão, mas com ele junto, né? Senão, ó, o meu pai falou assim, se você já sabe dirigir carro, agora vai aprendendo a dirigir o caminhãozão, hein? Não, mas vamos aprendendo.
3: Legal, então.
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3: Tem música na boleia. Zé Neto e Cristiano.

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4: Bom dia, renovada a todos aí, de exceção pra ninguém esquecer. Pro lado de cá sou eu, próprio original, o guiado mago. Por aqui acelerando o carrão em busca do cliente, papai. Tá doido, negócio de maleta do navio que liga, viu? Tamo focado na pegada, tamo focado, papai. Eu falei, você tá doido. Proteção divina, quem já tá basqueteando. Tá no QT ainda, um bom descanso aí com o kit família, Curitiba. Por acá, vou sobrevoando baixinho.
5: Valeu, Dumago, um abraço pra você, meu irmão. Boa tocada, né? E pra todo o pessoal aí que faz o transporte dos contêineres, né? Falando a maleta do navio, o transporte do contêiner. Um abraço pra você, viu, meu irmão? Tanto pra turma aí que tá aí, ó, acelerando o carrão, pra turma que já tá aí, ó, no QTH de sossego. Tem mais recado aí, professor?
6: Dia ontem, bom dia a todos. Vale, eu vou fazer o desenche. Fortaleza que é o palco, sendo que tem no retrovisor aqui. Bora, viu? Bom dia aí pro Caio, o QRA do Gaúcho.
5: Valeu, Anderson, QRA do Gaúcho, um abraço pra você, meu irmão, boa tocada, muito obrigado pela participação, Deus abençoe, Deus te proteja sempre. E você tá rodando por onde, meu irmão? Tá fazendo rastros por qual rodovia? O que você tá carregando aí no lombo do cargueiro? Ó, pai, divide um pouquinho tua história com a gente, ô, faça-me um favor. Manda tua alôzinho aqui pra cá pro WhatsApp do Brasil Caminhoneiro, que a gente faz gosto de botar aqui no ar. Vamos nós? 96082-5819 96082-5819 11 é o DDD
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1: 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Muito obrigado pela parceria, viu, Estradeiro? Amanhã eu tô de volta.

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0: dia, meu povo. Agora são 5:59. Está no ar o seu programa Amanhecer na Fazenda, comigo Padre Rodrigo Oliveira. Bom dia, meu senhor, bom dia, minha senhora, meu amigo, minha amiga de todas as manhãs. Bom dia para você que está nos ouvindo hoje pela primeira vez. Muito bom dia, viu? Você é bem-vindo, bem-vinda aqui na Fazenda. E aqui, ó, aqui na Fazenda não tem lugar para tristeza. Eita, nós aqui não tem lugar para solidão. Aqui é só alegria, meu povo! Hoje é terça-feira, dia 19 de maio, e nós vamos juntos, minha gente, ao vivo e a cores, até pertinho das 7 da manhã, viu? Então você que quer começar essa terça-feira de bem com a vida, vem comigo, eu vou abrir a porteira da fazenda para você entrar. Pode entrar, fica à vontade, sabe por quê? A fazenda é sua!
1: Vamos cair pra dentro!
0: Beleza, 6 em ponto, gente, 6 em ponto. Ó, vamos levantar, não vai perder a hora aí não, hein? Vamos lá. Ó, vamos correr atrás, é hoje, hein? Vamos lá, gente. 6 e 1, 6 e 1. Ó, a avó falou que vai fazer pra gente um cafezinho esperto. Ô, coisa boa.
2: Que delícia.
0: Hoje tem aqui, sabe o que? Aquele delicioso bolinho de chuva. Oh, meu Deus do céu, que delícia. Sim, é bom demais, né? Então, ó, você fica com a gente aqui e você pode também, né? Colocar pertinho aí do seu rádio um copo com água para ser abençoado. No finalzinho do nosso programa, nós vamos formar a maior corrente de preces do rádio. Eu vou rezar por você, você vai rezar por mim e Jesus vai abençoar todo mundo. Então prepara o seu copo com água aí, tá bom? Eu vou preparar meu copo com água aqui também, ó. Isso, enche o copo aí, enche o copo.
1: Beleza.
0: É água bendita, água abençoada, que beleza. Olha a hora, gente, 6:02. E agora, hein? Aumenta o som aí do seu rádio e avisa todo mundo que o Amanhecer na Fazenda, aqui na Central, a mais querida do Brasil.
1: Brasil!
0: Começou!

beleza, e você começa o seu dia assim, ó, nessa alegria, nesta animação, aqui na Rádio Central, no seu programa Amanhecer na Fazenda. Ó, eu quero mandar um abração pra você do sítio, da fazenda, tanta gente aí na área rural ouvindo o nosso programa. Obrigado, viu? Obrigado pelo seu trabalho, obrigado pelo seu esforço. Quero mandar o meu abração também pra todos os amigos e irmãos caminhoneiros. Que Deus abençoe, viu? Ó, carregando aí as riquezas do Brasil. Vai com calma aí, meu amigão, ó, cuidado, hein, a pista molhada. É, que Deus guarde e proteja. Quero mandar o meu abração também para as professoras, os professores, os educadores, que Deus abençoe, os tios, as tias que vão aí levar as crianças na escola, né, dirigindo as vans escolares. Deus abençoe, viu? Cuida das nossas crianças aí pra gente. Que Deus abençoe também meus amigos porteiros, que Deus abençoe os que trabalham na área da segurança, os nossos amigos policiais, militares, civis, rodoviários. Olha, tanta gente ouvindo a gente nessa manhã. Um abração também para as minhas amigas donas de casa, para o vovô, para a vovó, para as crianças, para todo mundo. Aquele abraço, meu povo querido! Ó, oh, nós vamos dar bom dia pros animais da fazenda, são 6:07, 6:07. Ô Chicão, vem cá, Chicão, bom dia.

0: Ê, Duque, que dá trabalho. Mas ó, só vou falar uma coisa pra vocês, Duque. Tá chegando a sua vez, viu? Ó, eu vou falar pro você, ó. Tava falando pro André aqui, viu, Duque? Ó, São Paulo perdeu. O meu Corinthians perdeu. O meu Santos perdeu. O meu Guarani perdeu. A minha Ponte Preta perdeu, você empatou, mas tá chegando a sua vez, viu, Duque? Tá chegando. Meu Deus do céu, viu? Bom dia, Ducão, bom dia. Tá doido, viu? 6 e 8. Ô, Faísca, bom dia, Faísca. Ó o Faísca passando aí, ó o Faísca. Faísca, vai lá buscar o Decimar, viu? Vai lá, vai lá, vai lá, vai lá, vai lá. 6 e 8, gente, vamos levantar. Ô, Tufão, bom dia, Tufão. Cumprimenta os ouvintes aí, Tufão. Vamos dar bom dia pra Mimosinha, gente, porque tá na hora do leite, né? Mimosinha, bom dia, Mimosinha. Aí, acordou o bebezinho. Ô, bebê. Vamos levantar, viu, bebezinho? Daqui a pouco passa a tia pra levar você pra escola. Vamos lá, bebezinho. Não, não adianta chorar, não. Não chora, não. A avó vai fazer a lancheira pra você. Calma. Ô, bebezinho, o vô comprou umas figurinhas da Copa do Mundo pra você. Calma, calma.
1: Calma, copada.
0: Azedou o pé do frango, hein? Ô, seu Juca, corre lá. Vamos tirar leitinho da mimosa, seu Juca, corre lá. Aí, ó, a vó vai fazer a mamadeira, calma. Aí, ó. Neston. Pronto, pronto. 6 e 9. Ô, Totó, bom dia, Totó. E a Pipoquinha chegando aí, ó. Bom dia, Pipoquinha. Pipoquinha tá feliz que esse tempinho tá fazendo, hein? Juvencio, bom dia, Juvencio. E lá vem ele, o papagaio. Papagaio, bom dia.
2: Bom dia.
0: Bom dia. Dá o pé, louro.
2: Bom dia.
0: Bom dia.
2: Bom dia.
0: Mas bom dia mesmo.
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0: Olha a hora, gente, são 6:10, 6:10 e eu quero dar bom dia pra ele, o comandante aqui da Rádio Central, ele, meu amigão André Pereira. André Pereira, bom dia.
4: Bom dia.
0: Deus te abençoe, amigão. Bom trabalho pra você.
5: Obrigado.
0: É isso aí, gente boa, gente querida. Ó, a partir de agora, você pode participar do nosso programa Amanhecer na Fazenda. Ô, gente boa, o zap da Central tá liberado pra você participar, viu? E ó, já tem gente mandando mensagem pra nós aqui, olha que beleza.
5: Obrigado.
0: Obrigado, viu? Mas muito obrigado mesmo, meu amigo, minha amiga. E você sabe, né? O zap da Central é o zap mais legal e mais abençoado do Brasil.
6: Brasil!
0: Anota aí o zap da Central.
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0: Gente, esse é o zap mais abençoado de Campinas, de toda a região do Brasil inteiro. E você, a partir de agora, pode mandar sua mensagem pra cá. Ó, manda sua mensagem curtinha pra dar tempo do padre colocar aqui no ar, tá bom? Você manda sua mensagem e deixa o seu nome, o nome da sua família na prece de hoje. Assim como nós fizemos ontem, eu quero fazer hoje de novo. Eu quero que você que tem alguém que está doente, você que tem alguém que está enfermo, talvez alguém que está internado, alguém que está internado no hospital, alguém que está com a cirurgia marcada, que está passando por um problema de saúde. Você deixa o nome dessa pessoa na oração. Se é você, deixa o seu nome na prece de hoje. Hoje é terça-feira, gente. Hoje é dia de missa. Eu vou sair aqui da rádio, vou lá para a paróquia lá no Santa Lúcia e eu vou continuar apresentando você e toda a sua família na oração, tá bom? Nós vamos pedir ao bom Jesus que nos abençoe com saúde. Então manda sua mensagem, pode ser de áudio, pode ser de texto, e o padre vai colocar você e toda a sua família na prece desta manhã. E ó, além de você deixar o seu nome para oração, nome da família, gente, apareceu um passarinho aqui na fazenda e tem muita gente que fala aí que conhece passarinho, que sabe de tudo. Então eu quero saber, ó, que passarinho é esse que apareceu aqui na fazenda, ó, escuta.
8: Quem é o cantor?
0: E apareceu um montão dele, viu? Que passarinho é esse, ó? Tem um montão aqui na fazenda. E aí, hein? Hoje tá fácil, hoje tá fácil, fácil, fácil. O zap da central é o 19. Ó, o André já acertou, olha lá. É o 19-7148-3497. Esse é o zap abençoado da central. Vem se divertir com a gente nessa manhã. Vem ser abençoado, abençoada nesta manhã de terça-feira. Gente boa, já são 6:14. Aumenta o som do rádio, porque vem ele, hein? Ele tá chegando, o mais amado do Brasil, cantando pra gente. Princesa, é música boa na central. É ele, o amado Batista. Bom dia, gente. Mas bom dia mesmo é só aqui no Amanhecer na Fazenda. Vem comigo. 6:14, meu povo.

gente, são 6h16, o Amanhecer na Fazenda tá no ar. Vem comigo, meu amigo, minha amiga. Bom dia, viu? Bom dia pra você de Campinas, toda a região, do Brasil, do mundo inteiro. O seu dia começa bem aqui na Central.

0: São 6:18 e tá na hora da gente acordar o Soneca. Ô André, abre a porta do quarto do Soneca, abre a porta, vamos lá. Aí, ó. Olha aí, ó. Olha ele aí, ó.
1: Ai, meu Deus.
0: 6:18, vamos mandar embora essa preguiça, meu povo.

0: soneca, vamos! Olha o trem passando aí, ó. Fica enrolando aí, ó. Olha o trem, olha o trem.
1: É brincadeira, meu.
0: Chegou aquela hora, André. Pega o balde, André. Pega o balde.
2: Uhum.
0: Vamos lá, André. Joga água nele.

0: pagar, mas tá numa preguiça. Joga água neles, André. Esses times que fica jogando ruim aí, André, perdendo pra todo mundo, joga água neles. Vamos lá, gente. 6:20, 6:20. André, pega o balde aí, joga água no São Paulo, André, joga água no São Paulo. Isso, joga água no Corinthians, joga água no Corinthians. Joga água no Santos, André, joga. Na Ponte Preta você pega dois baldes aí, vai. Joga água na ponte, André. No Bugrão, joga água no Bugrão, André. Agora você pega 3, 4, 5 baldes e joga água no Parmeira, André. Tá doido, viu? Se juntar tudo, não dá um. Aí, ó, vamos levantar, gente. 6:21. Ó, em Campinas, os termômetros marcando 17 graus, 17 graus. E, ó, jogou água no Parmeira, o Duque tá todo molhado ali, ó. Aê, Ducão, viu? Vai se secar agora aí, viu? Ó, o segundo site Climatempo, a mínima de, marcando para hoje, de, mínima de 17, que é o que tá fazendo agora, né? E a máxima prevista para hoje de 20 graus. Será que vai ser só isso, hein? Mínima de 17 e a previsão de máxima de 20 graus. Sol com possibilidade de pancadas e chuva agora pela manhã, muitas nuvens à tarde e à noite o tempo fica firme. E nós estamos na fase da lua nova. Meu amigo, minha amiga, que essa terça-feira seja um dia assim, ó, alegre, feliz e abençoado para você, para toda a sua família. Eu desejo tudo de bom, viu? São 6:22 e vai ficar bem melhor você mandando o seu zap para cá. É, deixa o seu nome para oração, o nome da sua família na prece que nós vamos fazer no finalzinho do programa e tenta acertar, ó, que passarinho que é esse que apareceu aqui na fazenda, ó, ó. Escuta aí, ó. Passarinho é esse, ó. O zap da central é o 19 97148 3497, é o zap abençoado da central e todo mundo mandando mensagem pra cá. Ó, que beleza. Obrigado, viu, pelo carinho da audiência. Alô, bom dia.
1: Benção, padre. Bom
0: Deus
1: dia.
0: Abençoe.
1: Eu sou o Benedito Adriano, queria pedir uma benção pra minha família, Adriana. E, padre, o bicho que tá aí, eu acho que é o passarinho que tá aí, é o bico de laca.
0: Será?
1: O pardal não é.
0: Será?
1: É o bico de laca. Deixa, padre, que
0: eu não
1: Deus,
0: sei.
1: Até amanhã, se Deus quiser. E vai tricolor, hein? Tem jogo quarta-feira.
0: Tá bom, meu amigão.
2: Ai, meu
0: que
2: Deus.
0: Que Deus abençoe, viu? Deus abençoe a família. 6:23, alô, bom dia.
3: Bom dia, padre.
0: Bom dia.
3: Sou eu, Gildásio.
0: Oi, Gildásio.
3: Eu queria pedir uma música. Cascatinha, né? É, meu cafezão em flor, se for possível.
0: Tá.
3: E desejo o programa a todos os campineiros e pra minha família também, Batista.
0: Beleza, tá, amigão.
3: Pra vocês também.
0: Obrigado.
3: Bom dia, padre Rodrigo Oliveira.
0: Bom dia.
3: Pra mim esse passarinho aí é pardal.
0: Será? Nós vamos saber daqui a pouquinho, viu, Gildásio? Que Deus abençoe toda a sua família, viu? Ó, eu quero colocar na oração de hoje o Márcio, que tá ouvindo a gente lá na Vila Palmeiras. Que Deus abençoe toda a família, viu? Alô, bom dia!
4: Bom dia, padre Rodrigo Oliveira.
0: Bom dia, bom dia.
4: Padre, eu peço que você bota o meu nome na oração, padre. De toda a minha família, padre. Que Deus abençoe nós todos, essa terça-feira, todo o tempo. Deus está com nós toda hora e todo tudo. Deus abençoe todos nós. E quero mandar um abraço, pai, para todos os ouvintes que estão ouvindo a Rádio Central. Viu, pai? Deus abençoe todos nós.
0: Beleza.
4: Sua bênção, padre.
0: Que Deus abençoe, meu amigão. Deus abençoe toda a sua família. Gente, 6:24, eu quero colocar na oração de hoje o meu amigão, seu Carlos, e também a esposa dele, a dona Gina, ouvindo a gente lá no Jardim Roseira. Que Deus abençoe. Ele tá dizendo, ó, padre, show tristeza, dias melhores virão. É isso aí, amigão. Aquele.

0: 7h25, alô, bom dia.
1: Bom dia, padre.
0: Oi, minha amiga, bom dia.
1: Padre, eu já queria muito que você colocasse o nome da minha mãe Juliana.
0: Pois não.
1: Que ela não anda bem, né?
0: Sim.
1: O problema que ela tem na cabeça.
0: Aham.
1: E o meu, padre, que eu que tô cuidando dela, né? E o meu padrasto que reveza pra cuidar dela, né? Então, nossa, a gente tá tão, sabe, com os psicológicos, nossa, tá muito abalado.
0: Eu imagino.
1: Eu que tenho tanto problema de saúde, né? Parece que fica mais difícil ainda pra mim, né? Então, padre, e o nome de toda a família, né? Dos filhos, né?
0: Já marquei aqui.
1: Por saúde. E padre, Deus abençoe muito o senhor.
0: A nós todos.
1: E todos
0: amiga.
1: Aí da rádio, tá bom?
0: Amém.
1: Beijo, padre.
0: Olha, que Deus te abençoe, minha amiga. Deus abençoe a sua família. Conta com a oração do padre, viu? Prepara o copo com água aí pertinho do rádio. Vai ficar tudo bem. Vamos confiar. São 6h26, gente. Alô, bom dia.
2: Bom dia, padre Rodrigo. Bom dia, André. Bom dia, família. Bom dia, Lolita. Que quem fala é Maria Gonçalves, gostaria de estar pedindo oração para a família Oliveira, Gonçalves, Giate, a Evelyn da Silvia Gonçalves, Roselaine Gonçalves, Robson Gonçalves, para todos os ouvintes que precisam de oração, Padre Rodrigo, tá. Minha neta Victoria que está grávida.
0: Vamos rezar por ela.
2: Cebisa. E peço oração para Neide Panzetti, que é aquela que eu falei pro senhor, que tá numa clínica internada.
0: Ah, sei.
2: Vai pro hospital, volta. Então eu peço oração por ela.
0: Já marquei aqui.
2: Um abraço, Padre Rodrigo, a sua benção. Fica
0: Deus
2: com Deus.
0: Deus abençoe, viu? Toda a família.
2: O passarinho de hoje é um bando de pardal que tá cantando aí.
0: Será?
2: Tá cantando aí.
0: Olha.
2: Um abraço.
0: Que Deus abençoe, viu, minha amiga? Deus abençoe a sua família. Gente, ó, são 6h27. Eu quero colocar na oração de hoje o meu amigo Kleber, que tá ouvindo a gente lá no Parque Tropical. Ele tá pedindo oração para toda a família Juste. E ele disse: padre, o passarinho de hoje deve ser um canarinho. Será? Não sei, hein? Alô, bom dia!
3: Oi, padre Rodrigo.
0: Oi.
3: Bom dia, padre. Padre, então, esse passarinho que tá aí na fazenda hoje, isso aí é pintinho de galinha, padre.
0: Será?
3: Tá parecendo filhotinho de galinha. Pintinhos de galinha, padre.
0: Não
3: coloca
0: sei.
3: No nome de toda a minha família na oração, padre. Dos meus filhos, coloca o nome, coloca toda a minha família na oração, pai.
0: Tá.
3: Bom dia pro senhor, Deus abençoe, pai, sua bênção, pai.
0: Que Deus abençoe, viu? Deus abençoe a sua família. Gente, 6h28, eu quero colocar na oração o meu xará, Rodrigo Prado. Ele tá pedindo oração para toda a família e a bênção para Prado Pinturas. Que Deus abençoe, viu? Ele disse: padre, o passarinho de hoje acorda primeiro que eu, antes das 5. É o pardal. Será? Alô, bom dia!
4: Bom dia, padre Rodrigo Oliveira. Tudo bem com o senhor?
0: Tudo bom.
4: Aqui é a Joana Dark Gonçalves da Silva, do Parque Lungas. Padre, por favor, você coloca meu nome na oração. Eu tô com uns probleminhas de saúde.
0: Sim.
4: Também espero que você coloque meu filho Diego, meu neto Heitor. Toda a minha família, tá bom, padre?
0: Tá bom,
4: fica
0: já
4: Deus,
0: marquei.
4: Te abençoe, Senhor.
0: Amém, nós todos.
4: Toda a família Central, todos os ouvintes de Campinas.
0: Amém.
4: Bom dia.
0: Deus abençoe toda a família, viu, minha amiga? Já marquei aqui o nome de todo mundo. Alô, bom dia.
5: Bom dia, padre Rodrigo.
0: Bom dia.
5: Oi, seu padre.
0: Oi.
5: Esses passarinhos aí são foda, eles têm pra quase tudo lado, hein? É o pargal. Será? Um bando de pargal, hein?
0: Ó, não sei não, hein? Ó, eu quero colocar na oração de hoje o Reginaldo, que tá ouvindo a gente, e ele tá pedindo oração para toda a família e tá dizendo que hoje o passarinho é o pardal. Será? O Reginaldo é da Silva Marmoraria. Que Deus abençoe, viu? Também eu quero colocar na oração de hoje a minha amiga Nacélia Matos, tá ouvindo a gente lá em Feira de Santana, na Bahia. Também o Maicon, que tá ouvindo a gente na Vila Palmeiras, e ele tá pedindo oração para a família dele que mora em Alterosa, Minas Gerais. Deus abençoe toda a família. Alô, bom dia.
6: E o Palmeiras ganhou.
0: Empatou.
6: Nossa, passa a benção.
0: Olha como é que ele come. Vamos começar de novo. Olha só.
6: O Palmeiras ganhou. Empatou, né?
0: Eu vou te falar, viu?
6: Nossa, passa a benção. Deus abençoe. Deus abençoe. Deus abençoe. Deus abençoe. Deus abençoe. E tudo você do central.
0: Tá. Né?
6: E boa semana para todos nós.
0: Deus abençoe.
6: Com Deus.
0: Deus abençoe,
6: amigo. Acho que é andorinha, viu?
0: Será?
6: Ou é um beija-flor.
0: Nós vamos saber daqui a pouquinho do que dá bom dia pro seu amigo aí, ó. Edu! 6:30, viu? 6:30. Alô, bom dia!
7: Bom dia, Padre Rodrigo, sua bênção, Deus abençoe. Bom dia, André. Bom dia.
0: Padre
7: Rodrigo, já coloquei água pra ferver, viu?
0: Ah, é?
7: Pra poder fazer o café. Você fala assim, vou colocar água no fogo, aí o fogo apaga, né?
0: Põe água
7: então,
0: no fogo.
7: Então, desejo um bom dia pra todos aí, pra todos que trabalham. Para Rony Viana, para Jura, para Cleito, Sônia, Decimar, que Deus abençoe todos vocês. Amo vocês, amo a família central, que Deus abençoe cada lar. Um abraço para esse moço que mandou para mim, esse senhor mandou para mim ontem, um abraço, Deus o abençoe.
0: É mesmo,
7: eu não ouvi o nome dele direito, viu? Me desculpa, mas vai vir meu abraço.
0: Manda abraço aí, Lolita.
7: Um feliz aniversário para
0: Ana Célia,
7: que ontem você não deu tempo de falar o meu áudio, né? Foi corrido, mandei atrasado também.
0: Quem mandou na corrida?
7: Parabéns, Ana Célia, que Deus abençoe, minha amiga, com muito ano de vida e saúde.
0: Isso.
7: Muita paz, muita saúde, saúde.
0: Oxê! A Ana Célia fez um churrascão pra nós aí, ó, que beleza.
7: Bom dia, Maria Gonçalves, Deus abençoe, minha vida.
0: Olha só.
7: Fica com Deus, tenha um bom dia. Deus abençoe a vida, saúde, sua família, seu trabalho.
0: Deus abençoe, Lolita, toda a família, 6:32, gente. Alô, bom dia.
8: Bom dia, Padre Rodrigo, a sua bênção. Bom dia, André.
0: Oi.
8: Padre Rodrigo, eu peço oração para mim, para minha família, para a família da minha filha, para todos que estão precisando de oração do Bom Jesus Milagres, Padre Rodrigo.
0: Tá.
8: Peço oração para que Bom Jesus Milagres me dê muita força para voltar à igreja, Padre Rodrigo. Porque eu gosto demais das missas, são maravilhosas, são abençoadas. Saio de lá super aliviada, super tranquila, super abençoada, purificada, Padre Rodrigo. Então, peço oração para que todos na para a igreja também, porque é uma bênção as missas do Senhor, Padre Rodrigo. Amo as suas missas, Padre Rodrigo.
0: Ô, minha amiga.
8: E, peço oração para todos que estão precisando de orações, Padre Rodrigo. E para a paz do mundo, Padre Rodrigo.
0: Tá bom, minha amiga, que Deus abençoe.
8: Padre Rodrigo, passarinho que tá aí hoje é o pardalzinho mesmo.
0: Será? Ó, gente, são 6:33, você vai participando, você deixa o seu nome para oração, nome da família. Daqui a pouquinho o padre vai formar junto com você a grande corrente de preces do rádio. Daqui a pouquinho uma oração muito especial para a saúde, viu? Então manda sua mensagem para cá e eu quero saber que passarinho é esse, ó. Ó, passarinho é esse que apareceu aqui na fazenda, ó. Escuta. Ó. Ó. O zap da central é o 19 97148 3497, é o zap da central. Ó, aumenta o som aí do rádio, nós vamos ver sucesso, hein? Vem chegando eles, Leandro e Leonardo cantando.

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1: Minha gente, agora são 6:37, 6:37. Olha, hoje nós teremos as missas na Paróquia Bom Jesus, ali do Jardim Santa Lúcia. E eu tô muito animado para as missas de hoje, viu? E amanhã também. Amanhã nós vamos ter as missas na Paróquia Bom Jesus, aqui no centro da cidade. Hoje, às 9 da manhã, às 3 da tarde e às 7:30 da noite. As missas com a novena de Santo Expedito. E amanhã, quarta-feira, às 9, às 3 e às 7:30 da noite, as missas com a novena de Nossa Senhora Desatadora dos Nós. E eu quero dizer a você, você que está aí do outro lado do rádio, você que ouve o padre todos os dias, você de Campinas e toda a região, olha, você pode viver melhor. Você pode. Nós estamos vivendo em tempos de crise, né? Tantas lutas, tantas coisas acontecendo. Mas eu quero dizer a você, aqui pelas ondas sonoras da Rádio Central, você pode viver melhor. Seja você quem for, você pode viver melhor. Você sabe que muitas são as pessoas que olham sempre para as coisas ruins da vida. Quanta gente que vive dando ouvidos a palavras negativas, coisas ruins. Mas eu quero dizer a você, seja qual for o seu problema, seja qual for a situação da sua vida, você pode viver melhor. Por isso, venha participar das missas comigo. Padre, eu escuto todos os dias, eu não tenho tempo, mas precisa ter tempo para Deus. Porque quem tem tempo para Deus, tem tempo para ser feliz, tem tempo para ter paz. Então esteja presente, se você puder, esteja hoje nas missas de cura, libertação e exorcismo, missas carismáticas, como no tempo dos apóstolos. Padre, não posso ir hoje em nenhum dos horários, então esteja amanhã na paróquia do centro, em um dos 3 horários. Venha participar destas missas vibrantes, carismáticas. Você vai ouvir a palavra de Deus, o padre vai rezar por você, você vai poder acender a vela benta para rezar, você vai receber a unção com óleo bento. É o poder do bom Jesus te livrando de todos os males. Você que não dorme bem à noite, você que está perdendo o gosto da vida, você que vive doente, sofre com vícios, não tem sorte na vida, está com a família destruída, esse é o momento. Você que está perdendo a batalha para o vício, quanta gente sofrendo por conta de vício. Você que tem alguém na sua família passando por uma tribulação dessa, esteja presente. Chegou a hora de você tomar posse da bênção de Deus. Como nós fazemos todos os dias aqui na Central, nós vamos ouvir agora o testemunho das pessoas abençoadas, das pessoas contando, né, as graças recebidas. E eu vou falar daqui a pouquinho os horários das missas e os endereços das nossas paróquias aqui em Campinas. Então, prepara aí um papel, uma caneta, para você anotar tudo direitinho e estar presente na igreja. Sabe por quê? Porque não é o padre que está chamando você, é o próprio Senhor Jesus. Ele está de braços abertos, esperando por você e por sua família. Vamos ouvir o que essa pessoa recebeu.
2: Qual a graça que a senhora recebeu?
3: Eu recebi, o marido da minha neta estava desempregado. Aí minha filha pôs o nome dele no projeto de vida e ele já começou a trabalhar essa semana.
2: Que maravilha, quer dizer, ele estava desempregado.
3: Estava desempregado, ela pôs o nome dele no projeto de vida que eu peguei aqui.
2: Aí e ele já começou a trabalhar.
3: Começou a trabalhar essa semana.
2: Puxa, que maravilha.
3: Aí minha neta vai escrever a carta para trazer.
2: E a senhora está feliz?
3: Eu estou feliz.
2: Louvado seja Deus, né? Qual o seu nome?
3: Anunciata.
2: Muito bem, vamos aplaudir o bom Jesus com alegria?
1: Graças a Deus, hoje está feliz, né? Por quê? Porque Deus abençoou, porque o bom Jesus abriu as portas e deu tudo certo, né? Esse é o resultado da fé. Vamos ouvir mais um testemunho, mais uma pessoa abençoada pelo bom Jesus.
2: Qual a graça que o senhor recebeu?
4: A graça que eu recebi, padre, é o seguinte: eu tava com perícia no INSS, até conversei com o senhor umas 3 semanas atrás aí. Você ungiu meus documentos. E eu fiz a perícia e graças a Deus já saiu o resultado, eu fui aprovado e...
2: Que maravilha.
4: Tá tudo ok, graças a Deus.
2: O senhor
4: tá.
2: Trouxe os documentos aqui na igreja.
4: O senhor ungiu, você lembra, né? Pedi pro senhor ungir pra mim. Aí, no dia 1º de junho eu fiz a perícia, já saiu o resultado e eu fui aprovado.
2: Deu certo, Jesus abençoa.
4: E tô seguindo a minha novena, eu tava fazendo a novena, né? E continuo fazendo. E graças a Deus deu tudo certo.
2: E você tá feliz?
4: Muito feliz. Muito
2: amém.
4: Feliz.
2: Qual o seu nome?
4: Francisco Camargos.
2: Vamos aplaudir mais uma vez o bom Jesus.
1: Graças a Deus, o bom Jesus abençoou, como ele mesmo disse aí, né? Deu tudo certo, graças a Deus, deu tudo certo, porque ele buscou o Senhor Jesus. Faça a mesma coisa e vai dar tudo certo para você. Deus não falha, meu amigo, minha amiga, Deus não falha, Deus não vai falhar com você. Então anote aí os horários das missas. Hoje eu vou estar na paróquia Bom Jesus, ali do Jardim Santa Lúcia, às 9h, também às 15h e também às 19h. 9h, 15h e 19h. Escolha um destes horários, viu? A igreja conta com amplo estacionamento, você não paga nada, deixa o seu carro ali tranquilamente. Você que vai de ônibus, é fácil. Você que vai de táxi, de Uber, é fácil. É fácil você chegar lá na paróquia. É a mesma avenida do terminal de ônibus da Vila União. Paróquia Bom Jesus, na Avenida Carlos Lacerda, 226. Anote aí. Paróquia Bom Jesus, Padre Rodrigo Oliveira, Avenida Carlos Lacerda, 226, no Jardim Santa Lúcia. Eu convido você de Campinas e toda a região, vem estar conosco. 9h, 15h, 19h. As missas com a novena poderosa de Santo Expedito. E amanhã, quarta-feira, eu estarei na paróquia Bom Jesus, no centro aqui da cidade. Hoje é no Santa Lúcia. Amanhã, quarta-feira, na paróquia Bom Jesus, no centro aqui de Campinas. E amanhã os horários serão os mesmos, né? 9h, 15h e 19h. 9h, 15h e 19h. Amanhã, quarta-feira, as missas com a novena poderosa de Nossa Senhora Desatadora dos Nós. Esta novena que é para desatar, desamarrar os nós da sua vida. Venha participar. Amanhã, quarta-feira, 9h, 15h, 19h. Anote o endereço. A paróquia Bom Jesus fica no centro, na rua Francisco Teodoro. Rua Francisco Teodoro. O número é 278, 278. Rua Francisco Teodoro, 278. É 50 metros ali do viaduto Miguel Vicente Cury. É fácil, viu? E fica perto também do terminal central. Ali passam várias linhas de ônibus e a igreja está de portas abertas para receber você e a sua família. Anote aí, ó. Rua Francisco Teodoro, 278. A poucos metros do viaduto Cury e também do terminal central. Este é o local das maravilhas de Deus. Tenha certeza, meu amigo, minha amiga, que as coisas vão melhorar e a sua vida, a sua família serão abençoados em nome de Jesus. Olha a hora, gente, são 6h46. Daqui a pouquinho nós vamos rezar, daqui a pouquinho nós vamos formar a grande corrente de preces do rádio. Não esquece de deixar pertinho aí do seu receptor o copo com água para ser abençoado. E você pode também mandar sua mensagem para cá, deixar o seu nome para oração, nome da sua família na prece de hoje e tentar acertar qual é o passarinho que apareceu aqui na fazenda, ó. Que passarinho será que é esse, ó? Ó, escuta.
5: Quem é o cantor?
1: O zap da central é o 19, ó, o Totó ficou brabo aí. Ó, Totó, ó. Ele vai pegar sua ração aí, Totó. É o 19 97148 3497, é o zap da central. 6h47, eu vou atender o pedido do Gildásio. Vamos ouvir, ó, Cascatinha Inhana cantando pra gente Flor do Cafezal. É música linda aqui na central. Calma aí, Totó, calma aí, Totó. 6h47.

0: gente. Agora são 6h51, 6h51. Ó, as crianças se preparando para ir para a escola, ó. Criançada, tá todo mundo feliz aí? As crianças, a alegria dela para ir para a escola.
1: Será?
0: Olha que beleza. Hoje tem prova, criançada. Ó, ó. Olha só, a alegria dos professores na escola. Olha a alegria dos pais acordando cedo para acordar as crianças, ó. Ei, beleza. Ei, maravilha. Ô, seu Juca, vem cá, seu Juca, vem cá. Dá bom dia para todo mundo aí, seu Juca. Vem cá, chega pertinho aqui.
1: Bom dia.
0: Bom dia, seu Juca.
1: Bom dia.
0: Agora, ó, bebezinho, vem cá.
1: Bom dia.
0: Bom dia, bebezinho. Vem cá, bom dia.
2: Bom dia, pai.
0: Ah, o Henry, bom dia, viu, Henry? Que Deus abençoe.
2: Bom dia, pai.
0: O que que você quer, Henry?
2: Sabe, abençoa minha mãe e meu irmãozinho.
0: Ah, que Deus abençoe.
2: Bom dia. Bom dia.
0: Bom dia, bebezinho.
2: Bom dia. Bom dia.
0: Mas que beleza, gente, ó, são 6h52, 6h52, vamos às participações, ó. A Ana Célia, lá de Feira de Santana, na Bahia, ela disse que ontem, ó, a festa foi boa, viu, André? A festa foi boa de aniversário, completando mais um ano de vida. Falou assim: padre, ficamos até tarde ontem, mas eu acordei cedinho hoje, porque enquanto a aposentadoria não chega, vamos trabalhar. É isso aí, minha amiga. Que Deus abençoe, viu? Ó, eu quero colocar na oração de hoje também a Neide, a Ana Paula, Luiz Henrique, o Edson, que estão ouvindo a gente lá no Jardim Aeroporto. E eles estão pedindo oração para Cidinha, lá da cidade de Vinhedo. Que Deus abençoe. Inclusive, ô Cidinha, aquele abraço para você, minha amiga. Ó, eu quero colocar na oração de hoje também a minha amiga, a Rita da Cruz. Ela tá ouvindo a gente lá na cidade de Indaiatuba e ela tá pedindo para colocar na oração de hoje toda a família, todo mundo da central, também o marido Marcos e os filhos Carlos, Cleiton e Kleberson. Que Deus abençoe, viu? Toda a sua família, nós estamos incluindo na prece de hoje. Alô, bom dia.
3: Bom dia, padre, a sua bênção, que é Heraldo de Hortolândia, de Amanda.
0: Oi, meu amigão.
3: Padre, eu gostaria que o senhor colocasse o nome de todos os meus familiares em orações, todos vocês da Rádio Central, todos os ouvintes.
0: Aham.
3: E pode ser o Pardal mesmo, padre.
0: Será? Vamos saber,
3: padre,
0: agora.
3: Ontem a gente quase fez a quadra, hein? Quer dizer, fizemos a quadra, né? Interna e a quadra, mas não recebemos até agora.
0: Puxa,
3: a Ponte Preta tá difícil, padre. O torcedor da Ponte não merece isso, não. Vamos orar por esses jogadores aí, vamos orar por essa diretoria pra eles acordar.
0: Eu vou no próximo jogo.
3: Fica com
0: viu?
3: Deus, padre.
0: Olá, senhor.
3: Deus abençoe. Hoje aqui é feriado em Hortolândia, viu, padre? É o dia do aniversário de Hortolândia.
0: Ah,
3: fica com
0: que
3: Deus.
0: Bacana!
3: Mas, né, vai trabalhar do mesmo jeito, padre. Aqui nem não para, não. Fica com Deus, padre. Tudo de bom. Forte abraço e um abraço para todo o povo de Hortolândia aí, que Deus abençoe.
0: Oh, meu
3: Deus. Nós todos aqui, em região inteira.
0: Que Deus abençoe, viu?
3: E dá-lhe ponte, né, padre? Apesar dos pesares, dá-lhe ponte.
0: Nós vamos marcar, nós vamos assistir junto lá o jogo, viu, Heraldo? Ô, Macaquinha, dá bom dia pro seu amigão aí, Macaquinha! Ê, beleza, vamos melhorar, Macaquinha, vamos melhorar. Ó, eu quero colocar na oração de hoje a Maria Lorente e toda a sua família, todo mundo incluído na prece dessa manhã. E ó, tem um montão de gente mandando mensagem pra cá.
4: Obrigado!
0: Porque nós chegamos no finalzinho do programa, não vai ficar bravo com o padre, hein? Tá todo mundo incluído na prece de hoje, viu? Que Deus abençoe todo mundo. E eu quero em especial também colocar na prece de hoje, como o Heraldo falou aí na mensagem, aniversário lá de Hortolândia. Hortolândia é uma cidade abençoada, que mora no coração do padre. Que Deus abençoe Hortolândia e todo o povo hortolandense, viu? Ó, pra você de Hortolândia e toda a região, aquele abraço, minha gente querida! Vamos cantar parabéns para Hortolândia!

0: bolo e churrasco. É beleza! Parabéns, Hortolândia, cidade querida, que Deus abençoe! 6h56, vamos saber qual é o passarinho que apareceu aqui na fazenda. Ó, esse é bem capaz de ter na sua casa também, viu? Bastante gente acertou, porque o passarinho de hoje é o famosíssimo. O passarinho de hoje é o pardal. Palmas pra todo mundo! É o pardal. Ei, que beleza. Palmas para todo mundo, palmas para quem acertou, para quem participou. É o pardal, o passarinho de hoje. Gente, 6h57, não dá mais tempo para nada, hein? Nós vamos agora rezar, nós vamos falar com Deus. E eu quero convidar você, convidar a sua família para as missas de hoje, as grandes missas de cura e libertação com a novena de Santo Expedito. Venha participar, hein? Às 9h, às 15h e às 19h. 9h, 15h e 19h. Escolha o melhor horário e participe com sua família. Venha começar a novena de Santo Expedito. Venha receber a oração da fé. Jesus vai te abençoar, ele vai te libertar e as coisas vão melhorar para você. Tenha fé, acredite. A paróquia Bom Jesus fica na Avenida Carlos Lacerda, 226. Avenida Carlos Lacerda, 226, no Jardim Santa Lúcia, a mesma avenida do terminal de ônibus da Vila União. Este é o local que Jesus preparou para te abençoar. Vamos rezar? Vamos falar com Deus. Meu bom Jesus, obrigado por mais esta manhã. E eu peço nesta hora, Senhor, por todas as famílias. Senhor, abençoe os nossos milhares de ouvintes. E em especial, aqueles que estão doentes, os enfermos, aqueles que estão agora internados nos hospitais, as pessoas que estão acamadas, aqueles que estão numa batalha muito grande contra uma enfermidade. Senhor, estenda as tuas mãos e sobre todos, derrama, Senhor, opera a tua bênção de saúde, a tua bênção, a tua graça sem medida. Conduza, Senhor, esta multidão de pessoas às missas de hoje. E eu te peço, santifica o copo com água que foi colocado bem pertinho do rádio. Que desça sobre cada vida e família a bênção do Pai, do Filho e do Espírito Santo. Amém. Amigos, minhas amigas do rádio, eu vou ficando por aqui, mas você continua ligado aqui na Central, hein? Daqui a pouquinho você vai ouvir o programa de maior audiência do rádio.
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0: Com ele, meu amigão, desse Marlete, hein? Ao vivo e a cores aqui na Rádio Central. Fiquem ligados, fiquem com Deus, até logo mais nas missas e amanhã a gente se encontra aqui no Amanhecer na Fazenda. Até lá, gente!
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0: 7:03. Muito, muito bom dia. Padre Rodrigo Oliveira apresentou o programa líder absoluto de audiência, acordou a cidade e tirou o sono da concorrência. E ele volta, se Deus quiser, e ele há de querer amanhã, a partir das 6 horas da manhã, logo após o Brasil Caminhoneiro do Sérgio Reis e logo após a bênção do Padre Magalhães. Na mesa de som, um dos melhores sonoplastas do Brasil, meu querido amigo André Pereira. Alô, alô, André. Muito bom dia, meu irmão. Vamos juntos, se Deus quiser, e ele adquirir até às 11 horas da manhã, ao encontro de Soninha Amaro. E você faz o programa junto comigo e junto com o André através do WhatsApp 971483497. Vamos repetir? 971483497. No programa de hoje, vamos cumprimentar o aniversariante da data. Quem é que nasceu nessa data? Foi seu pai, sua mãe, seu irmão, sua irmã, seu filho, sua filha? Quem foi? Quem nasceu nessa data, hein? Quem foi? Ah, foi a sua neta linda, né? Então manda, através de uma mensagem de voz, o nome do aniversariante de hoje, dia 19 do mês de maio de 2026. Quem nasceu nessa data, nasceu no dia 139 desse ano. E restando, portanto, 226 dias para o ano novo. Estamos na fase da lua, lua nova, estação outono. A Igreja Católica comemora hoje Santo Ivo, o padroeiro dos advogados. A todos os advogados, a todos os estudantes de direito, nosso bom dia.
1: Bom dia.
0: Hoje é dia de São Crispim, de Santa Joaquina, de Santa Maria Bernarda, do Santo Papa Celestino e de Santa Pudenciana. Que Santo Ivo, São Crispim, Santa Joaquina, Santa Maria Bernarda, Santo Papa Celestino e Santa Pudenciana possam nos abençoar. Hoje é aniversário de Hortolândia. Hortolândia, cidade emancipada no dia 19 de maio de 1991. 35 anos de Hortolândia. Alô, alô, Hortolândia. Alô, alô, todos.

0: do advogado, dia do defensor público. Hoje também é dia nacional de doação de leite materno, dia nacional de combate à cefaleia, dia mundial da doença inflamatória do intestino, dia mundial do físico, dia do orgulho agenero. Hoje também é dia dos acadêmicos de direitos, estudantes, né? Advogados, dia do defensor público, do promotor de justiça. Hoje é dia do dia do direito, é dia de São Ivo, o padroeiro dos advogados. Então, a todos os advogados,
1: bom dia.
0: E você? Quem é que tá fazendo aniversário hoje? Vamos cantar parabéns. Manda mensagem gravada, manda. Nosso WhatsApp tá pronto.
2: Parabéns a você.
0: E você pode ser o meu repórter, minha repórter, meta a boca no trombone. Grave uma mensagem de voz, manda pra mim dizendo o que tá acontecendo aí no seu bairro, né? Buraco na rua, árvore que caiu, ônibus quebrado, ônibus atrasado, posto de saúde sem médico, posto de saúde sem funcionário, sem remédio, problema envolvendo lixão, problema envolvendo um terreno baldio, seja lá qual o problema que você esteja enfrentando com a autoridade, manda para mim. Falta de água, falta de luz, né? Problema de telefonia, golpe que você tá vendo aí, que você tomou, que alguém tomou, manda mensagem para cá. Meta a boca no trombone. A gente vai estar aqui, ó, pronto para falar com as autoridades, para tentar resolver os problemas. A gente resolve muitos problemas, graças a Deus, né, André? Temos resolvido muitos problemas. E aí a gente agradece, ó, e bate palmas às autoridades quando a gente resolve o problema. Mas quando não resolve o problema, a gente continua metendo a boca no trombone, ó, sem dó.
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0: Manda mensagem pra mim, meu WhatsApp tá liberado, 971-483-497. Vou repetir meu WhatsApp, 971-483-497. Quer ganhar presente? É aqui na Rádio Central, é comigo mesmo. Nós vamos dar de presente agora, olha só, nós vamos dar de presente no próximo sábado uma linda imagem de Nossa Senhora Desatadora dos Nós. Quem ganhou a imagem no último sábado foi a Imaculada, lá do Jardim dos Oliveiras, querida Imaculada, do telefone 9-4476, Imaculada Maria de Jesus Souza. 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O Café Moraes é gostoso, cheiroso, cremoso, maravilhoso. Café da manhã tem que ter Café Moraes, né? Aquele café gostoso, café da manhã, Café Moraes, né? Depois do almoço, tem que ter Café Moraes, não tem que ter não, André? 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Então, Café Moraes, eu vou dar de presente um maravilhoso kit do Café Moraes. Quem ganhou no último sábado foi a querida Leonilda, lá de Sumaré, né? Do telefone 9-1428. Leonilda de Lima, do Nova Veneza, em Sumaré, ela ganhou o maravilhoso kit do Café Moraes. 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
0: Então, manda mensagem pra mim. Manda mensagem aqui. Repito, 971-483-497. Momento da oração. Daqui a pouquinho, a partir das 10 horas da manhã, você participa do grande momento da oração da Rádio Central, né? Olha, no momento da oração da Rádio Central, nós vamos ter a oração do primeiro santo brasileiro, São Frei Galvão. Vamos ter também a consagração à Nossa Senhora Aparecida, na voz do Padre Vitor de Aparecida do Norte, o Padre Vitor Coelho de Almeida. Nós vamos ter a oração fantástica, maravilhosa,
1: ela que é milagrosa, oração do padre Donizete Tavares de Lima, o padre Donizete de Tambaú. Vamos ter a oração de São Francisco de Assis, na voz do locutor Cid Moreira. A bênção da água, lindíssima, lindíssima bênção da água, né, André? Com o padre Antônio Maria, o fundador da Rádio Central, também participa com a gente aqui, é? O Monsenhor Geraldo Azevedo com a sua Ave Maria. Direto de Curitiba, o padre Reginaldo Manzotti, a sua bênção. E ao vivo, direto lá da paróquia Bom Jesus, tem o padre Rodrigo Oliveira. Padre Rodrigo, boas missas, né? Hoje terça-feira, né? Viu, André? O padre Rodrigo tá ali, ó, tomando aquele cafezinho, né? Café Moraes gostoso. E depois sabe pra onde ele vai? Vai lá pro Santa Lúcia. Vai lá para a Avenida Carlos da Seda, vai lá para o Santa Lúcia para celebrar as missas de hoje. Daqui a pouquinho, ó, 9 horas da manhã, já tem a primeira missa, né? Depois nós teremos a missa das 3 horas da tarde. E depois nós teremos a missa das 7:30 da noite. Todo mundo convidado, viu? Vá para lá, vá para as missas. Hoje é um dia gostoso para você ir na missa, até um dia fresquinho, agradável. Leve sua família, né? Leve filhos, netos e vá para a missa com o querido amigo Padre Rodrigo Oliveira, viu? Grande abraço, Padre Rodrigo, até daqui a pouquinho, viu? Bom café da manhã, Padre Rodrigo, ó. Bom café da manhã, daqui a pouco o senhor tá comigo aqui no programa, dentro do momento da oração. A partir de agora, estamos transmitindo o programa pelo rádio, mas também estamos transmitindo o programa pelo nosso canal do YouTube. Abre o YouTube. Aí no YouTube você coloca meu nome, Decimar Leite. É meu nome, viu? É meu nome. Coloca lá. Abre o YouTube, abriu? Isso. Abriu o YouTube, beleza. Agora coloca meu nome lá, ó. Decimar Leite. Lembrando que eu não sou de outro mar. Eu sou Decimar. Então coloca lá, Decimar Leite. E me assista no canal do YouTube, Decimar Leite. 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
1: 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Olha a hora, olha a hora, 7:13.
5: 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Informações do trânsito para você, com destaque para a Avenida Prestes Maia, lenta no sentido do centro a partir da saída da Anhanguera até a altura da Plínio Neves e depois no acesso à Via Expressa. Também tem lentidão na João Jorge até a chegada ao Terminal Central. No sentido da Anhanguera, a condição de trânsito por ali é boa. 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
1: 7:14, 7:14, a previsão do tempo.
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1: Direto da sede da Defesa Civil do Estado de São Paulo, os alertas para hoje.
8: A Defesa Civil informa.
9: Nesta terça-feira, com o afastamento da frente fria e entrada de uma massa de ar frio e seco, o dia será marcado por sol entre algumas nuvens, garantindo tempo firme na maior parte do estado de São Paulo. Na manhã, pode ter formação de densos nevoeiros na faixa leste e centro paulista. No decorrer das horas, há condições para pancadas de chuva isoladas no leste paulista, que podem vir acompanhadas de raios e rajadas de vento. Diante desse cenário, ainda se recomenda atenção especial às áreas mais vulneráveis, devido ao risco de transtornos. O destaque do dia são as temperaturas amenas em todo o estado. ocasionadas pelo ar mais frio que atua na retaguarda da frente fria. Na capital, as temperaturas ficarão na casa dos 15 e 18 graus. Já em Apiaí, mínima de 12 e máxima de 15 graus. Em dias de baixas temperaturas, consulte a previsão do tempo e agasalhe-se para se proteger do frio.
8: Defesa Civil do Estado de São Paulo.
6: Campinas confirma morte por febre maculosa. Secretaria de Saúde confirmou a primeira morte por febre maculosa na cidade em 2026. Um homem de 74 anos que morava na região atendida pelo Centro de Saúde Santa Rosa, ali na região do Campo Grande, não resistiu e morreu. O Centro de Saúde Santa Rosa, que abrange ali aqueles bairros ali, Santa Rosa, Chácaras Cruzeiro do Sul, Sul América, Santa Rita, Bom Jesus de Pirapora, Recreio do Leblon e áreas rurais, como Colinas Verdes, Colinas Azuis e Recanto Mineiro. O idoso teve os primeiros sintomas em 15 de abril. Ele foi atendido em um hospital público e morreu no dia 21 desse mês. E ontem saiu o resultado do exame. Era mesmo febre maculosa. De acordo com a prefeitura, ele provavelmente foi infectado ali na mesma área onde morava, na zona rural. Ele fazia atividades de jardinagem. Ele era jardineiro, próximo às áreas verdes ali e cursos d'água. Ambientes que são considerados de risco para a doença febre maculosa. Febre maculosa, né? Ela acontece muito ali onde tem mata e água, que é onde ficam as capivaras, né? Como é que é a febre maculosa? Existe um carrapato, que é o rapato estrela, né? Ele é conhecido aqui em Campinas como carrapato estrela em boa parte do Brasil. Em algumas cidades do interior, o pessoal conhece como carrapato miquim, né? Que é aquele carrapato menor, não é o carrapato grande não, tá? É aquele carrapato menor, o miquim. Esse carrapato menor, o miquim, o carrapato estrela, né? O que acontece? Ele fica na grama. Ele fica na grama. E ali ele fica esperando a capivara. A capivara vem, deita ali, ele sobe, mama na capivara, né? Toma ali o sangue da capivara, chupa o sangue da capivara e volta a se esconder na grama. Entendeu? Então você vai caminhar na grama, ou você vai deitar na grama, ou você vai trabalhar, fazer alguma coisa, pisa ali, o carrapato sobe e pica você. E aí ele transmite a febre maculosa. A capivara não tem a febre maculosa. Quem tem é o carrapato, tá? Então aí o que aconteceu com esse senhor? Esse ano, portanto, é a primeira morte desse homem de 74 anos. No ano passado, Campinas teve 6 mortes por febre maculosa. 6 mortes por febre maculosa, isso assim comprovado por exame, não é? Secretaria de Saúde de Campinas está alertando aí que o período de maior risco da transmissão da febre maculosa começa agora em junho, viu? E vai até novembro. Nessa época, há uma maior presença das formas jovens do carrapato estrela, que é responsável pela transmissão da bactéria que causa a doença, que é a febre maculosa. Olha, as fases mais jovens, né? Dos carrapatos, o que acontece? O carrapato, ele não escolhe muito a presa, não. Passou por ali, ele vai e pica. Então, por exemplo, os carrapatos mais velhos, eles procuram somente as capivaras. Já os carrapatos mais novos, qualquer coisa que passou por ali, eles vão picar. A região de Campinas é considerada endêmica para a doença, por reunir características ambientais favoráveis à presença do carrapato estrela. Então, chegou a época aí da gente tomar cuidado. A primeira morte em decorrência do carrapato estrela, em decorrência da febre maculosa, já aconteceu. Esse senhor de 74 anos de idade. 74 anos de idade, né? Então, tomemos todo o cuidado do mundo. Ano passado foram 7 mortes. Olha a hora aí, gente. Olha a hora aí, ó. Não perca a hora, não. 7:19, 7:19. Atenção, prova de vida. Atenção, atenção, prova de vida do INSS. Olha a hora, 7:19. Prova de vida do INSS.
7: 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O INSS vai notificar os beneficiários sobre prova de vida pelo WhatsApp. Cuidado, viu? Porque o INSS vai notificar a prova de vida pelo WhatsApp, mas cuidado para não cair em golpe. O próprio INSS está avisando que pode ocorrer golpe. O repórter Gésio Passos explica melhor para a gente. Gésio.

0: necessidade de regularização da prova de vida. O aviso será apenas para as pessoas que não tiveram os dados localizados pelos sistemas automáticos do governo federal. A mensagem será enviada pela conta oficial Governo do Brasil, identificada por um selo azul de verificação, e também vai aparecer na caixa postal do aplicativo gov.br. A prova de vida é um procedimento usado para evitar fraudes e pagamentos indevidos. Desde 2022, o processo passou a ser feito automaticamente pelo cruzamento de informações na base de dados oficiais do governo, sem a necessidade de comparecimento anual ao banco ou ao INSS para a maioria dos beneficiários. Quando o governo não encontra nenhuma informação atualizada de movimentação recente, como vacinação, emissão de documentos e votação em eleições, o beneficiário é convocado para fazer a comprovação manualmente. Quem não receber a mensagem pelo WhatsApp, uma notificação no aplicativo do gov.br ou um alerta no extrato bancário, não precisa tomar nenhuma providência. A prova de vida pode ser realizada pelos aplicativos Meu INSS e gov.br, pelo banco onde o beneficiário recebe a aposentadoria, pelo aplicativo do banco que oferece biometria facial, ou presencialmente na agência bancária. O governo alerta para tentativas de golpe e fraudes envolvendo a prova de vida. Segundo o INSS, as mensagens oficiais não enviam links externos, não pedem senhas, CPF, endereço ou dados bancários, e nem solicitam pagamento por Pix ou qualquer outra forma. O órgão orienta os beneficiários a desconfiarem de mensagens recebidas fora dos canais oficiais e lembra que o INSS não envia servidores à casa dos segurados para recolher documentos. Com informações da Agência Brasil, da Rádio Nacional em Brasília, Gésio Passos.
1: Muito obrigado ao repórter Gésio Passos, informando, portanto, sobre a prova de vida. O INSS vai notificar os beneficiários pelo WhatsApp, mas você não precisa responder, você não precisa passar nenhuma informação. Cuidado com golpes, tá? Cuidado com golpes. O INSS está avisando aí, as mensagens oficiais não enviam links, não clique links, tá? O INSS não pede no WhatsApp senha, não pede CPF, não pede endereço, não pede dados bancários. 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
1: 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Olha a hora aí, ó. Não perca a hora, não, gente. Agora são 7:23. Olha a hora aí. Olha a hora aí, gente. Olha aí a hora. 7:23, a Rádio Central prestando serviços e ajudando a população de Campinas.
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0: 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Olha a hora, 7h28. Olha a hora aí, gente, 7h28. E vamos às participações dos nossos ouvintes pelo WhatsApp, não é? 971-483-497. Vamos repetir? 971-483-497. Alô, Rosângela Teodoro de Campos, querida Rosângela, né? Oi, Decimar, muito bom dia pra você, pro André Pereira, pra todos da Rádio Central. Decimar, coloca meu nome nas suas orações e todos os ouvintes da Rádio Central, Rosângela Cidade Jardim, querida Rosângela Teodoro de Campos, aquele abraço a você, muito obrigado por você participar do programa, muito obrigado pela sua mensagem, viu? Bom dia com alegria, tá? Alô, bom dia.
1: Oi, Decimar, bom dia, tudo bem?
0: Bom dia.
1: Sim, Decimar, é Inês, de Bosta.
0: Oi, Inês, como é que você tá?
1: Coloco o nome da minha família na oração, família Ramos, de vocês aí da rádio.
0: Opa.
1: De todos meus vizinhos, meus ouvintes, meus filhos, minhas filhas que saem para trabalhar, meus netos.
0: Já foi trabalhar,
1: Deus abençoe eles na...
0: Tá bom.
1: No caminho, na ida e na volta.
0: Isso.
1: Todo mal, todo perigo, meus bisnetos vão pra escola. Tá bom, Decimar?
0: Tá bem.
1: Decimar, coloca meu nome aí no sorteio do Café Moraes,
0: hein? Já comigo.
1: Café Moraes é bom demais.
0: Bom demais, bom, Café
1: Fica
0: Moraes.
1: Fica com Deus, tenha um bom trabalho.
0: Fica com Deus também, querida, bom dia.
2: Bom dia, Decimar, Dona Izete Lima.
0: Oi, Dona Izete.
2: Bom dia pra você e pra todos.
0: Tá bom.
2: Aí, Decimar, a enquete de ontem.
0: Aí, ó, o que deu, né?
2: Convocar o Neymar lá, mas não teve jeito.
0: É, convocado,
2: isso
0: né?
2: Isso é política, né, Decimar? É. Infelizmente, Decimar, não é sendo pessimista, não. Ser uma pessoa que entende de futebol. Quem viu o Brasil ganhar a Copa, Decimar, viu? Sorte daqueles que viram. Eu só tenho dó das crianças, que fiquei iludido com esse bando de nego aí com o bolso cheio, E Copa do Mundo, Decimar, na minha opinião, chama o pessoal que está atuando no Brasil. Esses caras que estão lá fora já estão com o bolso cheio. Agora me chama Neymar. O Neymar tá bom para fazer teatro lá, né? Que isso ele sabe. Na hora de chorar lá a desclassificação, o sujeito é bom para chorar, hein? Mas jogar bola que é bom não joga mais nada. Então, infelizmente, dá dó das crianças. Porque essa turma aí não ganha a Copa do Mundo, não. Não é sendo pessimista, não. Só se eu tiver muito errado, viu, Decimar? Bom dia pra você e pra todos.
0: Bom dia. Bom dia, Donizete. Um abraço pra você, meu irmão. Que seu dia seja perfeito, harmonioso e maravilhoso, viu? Bom dia.
1: Oi, Decimar Leite. Bom dia, Marinês. Tudo bem?
0: Oi, meu anjo.
1: Oi, Decimar. Coloca meu nome de toda a minha família na oração da desatadora dos nós,
0: deixa
1: viu?
0: Comigo, minha menina.
1: E dos meus filhos,
0: tá.
1: Lucas, Marina e Daniel. Você coloca principalmente do Daniel, Decimar. Viu? Coloca o nome dele na oração. Essa semana, né, Simar, ele teve um sonho, né, meio estranho nessa noite, Simar.
0: Entendi.
1: Né, ele coloca o nome dele na oração da desatadora dos nós, viu?
0: Ô, Marineide.
1: É um bom dia pra você.
0: Obrigado,
1: que Deus te abençoe,
0: Deus
1: viu?
0: Deus
1: abençoe todos nós do mundo, viu?
0: Amém, Deus amém, abençoe. Amém, Marineide. Deus abençoe você também, Marineide. Deixa que eu tô colocando tudo na oração, tá? Um abraço pra você, Deus te abençoe, viu? Olha, o meu WhatsApp é esse aqui, ó, 971483497. Esse aqui é o meu WhatsApp, ó. Anota aí, anota aí, anota aí, ó. 971483497. 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
4: 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O trânsito agora pela rodovia Santos Dumont na chegada a Campinas é lento do quilômetro 75 ao 76 na aproximação ali do trevo da Anhanguera. Depois pela Prestes Maia, motorista segue enfrentando trânsito lento. No sentido contrário, caminho para Viracopos e Indaiatuba tem boas condições agora. 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
0: Olha a hora, 7:33. 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

0: falar da Ponte Preta. Ei, Ponte Preta, hein? Menino de Deus, menina de Deus, que foi aquilo? Lá vem a Ponte, bola na trave e contra-ataque do Londrina. 1-0. Aí lá vem a Ponte Preta descendo ali, bola na trave de novo, voltou e contra-ataque do Londrina, 2-0. E lá vem a Ponte Preta e tal, bola na trave de novo e quase faz o gol. E lá vem o Londrina no contra-ataque, 3-0. Olha a Ponte Preta ali, ó, quase gol. A Ponte Preta bateu pra lá, o goleiro defendeu, a Ponte Preta quase fez o gol e lá vem o Londrina, 4-0. No finalzinho a Ponte descontou. Fernando César de Deus, que foi isso, Fernando? Alô, Fernando.
1: Alô, Decimar Leite, bom dia. Informações da Ponte Preta aqui na Rádio Central. A Ponte Preta perdeu ontem à noite no estádio Moisés Lucarelli para o Londrina e perdeu de goleada. Ponte Preta 1, Londrina 4. Com esta vitória, a Macaca foi ultrapassada pelo Londrina na tabela de classificação. A Ponte tem 7 pontos, é a 19ª colocada, à frente apenas do América Mineiro. E o Londrina chegou a 8 pontos na competição. A Ponte Preta saiu perdendo no primeiro tempo, gol do Iago Teles. Na etapa final, Bruno Santos, André Cardoso e João Tavares fizeram 4-0 para o Londrina. E no finalzinho do jogo, Miguel de cabeça descontou para a Macaca. Placar final, Ponte Preta 1, Londrina 4. A Ponte Preta que entrou em campo com Diogo Silva, Júlio, depois Luiz Felipe, David Braz. Depois entrou Jonathan Cafu, Márcio Silva e Diego Porfírio, Danilo Barcelos, André Lima e Tarek, depois Elvis, Diego Tavares, David da Hora, depois Miguel e William Potker, depois o Rodriguinho. Ponte 1, Londrina 4, uma renda de R$68.200. Público total 2.843. Próximo jogo da Macaca, domingo, 16h30 em Maceió. Estádio Rei Pelé, tem CRB e Ponte Preta. Para esta partida, Brian Borges cumpriu suspensão automática e poderá voltar ao time titular da Macaca. Falei da Ponte aqui na Rádio Central, a rádio do futebol de Campinas.
0: Olha a hora, gente, 7:36. Fernando. E o Guarani, Fernando?
1: E o Bugre jogou no último domingo e perdeu para o Ituano. Ituano 3, Guarani 1 no Brinco de Ouro da Princesa. Guarani estava invicto na competição e agora sofreu a sua primeira derrota. E o técnico Hélio Cizenando, em entrevista coletiva após a partida, falou a respeito do jogo e também por que ele tirou o Diego Torres da partida contra o Ituano.
2: Tivemos um volume bom de jogo, criamos algumas oportunidades, né? Tivemos erros individuais ali que faz parte, quando o coletivo não funciona, sobra para o individual, mas temos que corrigir isso. Mas um jogo onde nós criamos bastante, tivemos chances claras, né? Em relação ao Diego, precisava mexer, né? Precisava botar mais um 9 ali, que estava com três jogadores ali, a gente sempre espera o melhor, né? E era mais isso, colocar dois 9s ali. Pensei até antes botar o Luca e o Kevin para ter 3-9, mas tem que pensar bem. Mas acho que em termos de jogar assim, né? Acho que nós jogamos, tivemos grande chance, ganhamos bastante coisa boa ali também. Tem que tirar o proveito de coisas boas e corrigir os erros que tivemos ali, coisas que não vinham acontecendo, alguns erros que não vinham acontecendo, aconteceu. Agora é trabalhar, corrigir. E sempre quando chegar na frente, acho que tem que matar, né? Hoje, a bola na trave do Rafael, do Maranhão, Cachoeira. Acho que teve bastante oportunidade ali que o Maringá entrou e hoje acabou não dando certo.
1: Tá aí o Hélio Cizenando falando aqui na programação da Rádio Central. Guarani que entrou em campo no último domingo com Kaique França, Ian, depois Inayan, Maurício Antônio, Rafael e Emerson, Natan Melo, Carlos Eduardo e Diego Torres, depois entrou o Luca, Guilherme Cachoeira, depois Guilherme Parede, Maranhão, depois Kevin e Ebert, depois Mirandinha. A renda do Brinco de Ouro Ouro, R$ 79.710, com o público total, embaixo de muita chuva, R$ 3.949. Próximo jogo do Bugre, sábado, jogando em Santa Catarina contra o Barra. Para esta partida, o lateral direito Ian tomou terceiro cartão amarelo, fica fora. E o camisa 10, João Paulo, cumpriu a automática contra o Ituano e volta a ser titular do Bugre contra a equipe do Barra. Falei do Bugre aqui na Central, a rádio do futebol de Campinas.
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0: 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Olha a hora aí, ó. Olha a hora, não perca a hora, não. 7h40, gente, são 7h, mais 40 minutos, faltando 20 minutos para as 8h. 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
0: 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Olha a hora, faltando 15 minutos para as 8 da manhã, não perca a hora. Não perca o compromisso. 15 para as 8, voltamos às ruas, avenidas e estradas, a Rádio Central tomando conta da cidade.
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0: Tomando conta da cidade, Robson Ramos.
7: 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A Anhanguera lenta no sentido de Campinas a partir de Hortolândia, do quilômetro 110 até o 107, depois do 106 ao 104 e tem lentidão também do 101 até o 100. Para quem vai para o interior, trânsito lento do 95 ao 97 por ali. 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
0: Muito obrigado, repórter Robson Ramos, daqui a pouquinho voltando, não é? Já, viu? Já ele volta. Atenção, Polícia Federal prende chileno por racismo.
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0: Repórter Gésio Passos.
9: A Polícia Federal prendeu na última sexta-feira um cidadão chileno acusado de injúria racial e homofobia praticadas contra um comissário de bordo de um voo internacional entre Guarulhos e Frankfurt, na Alemanha. A PF informou que o passageiro tentou abrir a porta do avião durante o voo e, após ser contido, proferiu ofensas de cunho racial e homofóbico contra a tripulação. O voo ocorreu no último dia 10 de maio. Em vídeo que circula na internet, o chileno aparece ofendendo um funcionário da Latam, enquanto outros comissários pedem para que ele se sente. O passageiro afirma ter problemas com pessoas homossexuais e negras, reclama do cheiro de negros e de brasileiros, chama um dos funcionários de macaco e passa a imitar o animal. Após o ocorrido, as vítimas denunciaram o passageiro à Polícia Federal. O homem foi preso preventivamente e é alvo de investigação. Em nota, a Latam informou que colabora com a investigação e repudia qualquer prática discriminatória e violenta, incluindo crimes de racismo, xenofobia e homofobia. A companhia ainda afirmou que presta acolhimento psicológico e suporte jurídico ao funcionário que foi vítima dessa violência. A ANAC, Agência Nacional de Aviação Civil, considerou inadmissíveis as atitudes discriminatórias e agressivas dirigidas à tripulação, especialmente em ambiente operacional, onde a segurança, o respeito mútuo e a integridade física e emocional de passageiros e profissionais devem ser preservados. A agência ainda comunicou que a partir de 14 de setembro, as regras envolvendo passageiros indisciplinados no Brasil serão mais duras e casos como o do chileno poderão ser enquadrados na categoria gravíssima, com aplicação de multa de R$ 17.500 e inclusão na lista de impedimento de embarque. Com informações da Agência Brasil, da Rádio Nacional em Brasília, Gésio Passos.
0: Muito obrigado ao Gésio Passos pela informação. 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
0: Olha a hora, olha a hora. agora 7 da manhã, mais 48 minutos, 7:48 na Central. Agora é hora da entrevista do dia.
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0: Olha, todos os dias a gente traz aqui na Rádio Central sempre convidados especiais, notícia, informação, prestação de serviços. Portanto, é isso que a Rádio Central faz para toda a região metropolitana. Nesse momento com a gente, Marcelo Risse, diretor de desenvolvimento social, ele que vai falar com a gente sobre a expansão do programa Superação, que está ajudando milhares e milhares de pessoas. Aqui na nossa região metropolitana também, né, são milhares de pessoas que são atendidas por esse programa espetacular do governo do estado de São Paulo. Marcelo Risse, mais uma vez, muito obrigado por estar presente aqui no Show da Manhã da Rádio Central. Bom dia!
11: Oi, Decimar, bom dia. Obrigado pelo convite, pela oportunidade do Governo do Estado de São Paulo fazer presente no seu programa. Para nós é bastante importante esses momentos que a gente possa dialogar com você e com seus ouvintes sobre o programa Superação SP.
0: É, tá certo. Eu me lembro de ter conversado com você, né, algum tempo atrás, e de dizer às pessoas, né, que acompanhavam o programa: olha, se chegar o pessoal do Superação, atenda, ouça, né, converse com essas pessoas. Muito importante, porque as pessoas tinham um certo medo, não é, de perder alguns benefícios, como é o caso do Bolsa Família, e a gente explicou aqui que não tem nada disso, não. É muito mais, digamos assim, o governo querendo conhecer as pessoas, muito mais o governo querendo, o governo do estado de São Paulo, ajudar essas pessoas sem precisar que essas pessoas percam o Bolsa Família. Marcelo?
11: É isso mesmo, as famílias precisam entender que elas podem ficar despreocupadas. A intenção do programa Superação é apoiá-las e elas não precisam ter nenhum receio de que a participação delas nesse programa fará com que elas percam o Bolsa Família, por exemplo. Elas podem ficar bastante tranquilas que a gente entende o Bolsa Família como um programa aliado, que funciona como uma segurança de renda e que a partir desse cenário que essa família se encontra, a gente vai poder melhor conectar as políticas do Governo do Estado de São Paulo para que a gente consiga falar sobre superação da pobreza para essa família.
0: Falando dessas famílias, muitas delas estão nos ouvindo, Marcelo. Fala pra gente quais são essas famílias, né? Mais ou menos qual é o perfil dessas famílias que estão se beneficiando do programa Superação.
11: Isso, então essas famílias que podem participar do programa Superação SP são aquelas que estão inscritas no Cadastro Único, que é aquele cadastro que a maior parte dos benefícios das políticas sociais usam como para selecionar as famílias, né? Eles precisam estar com o cadastro único atualizado, então ter feito a atualização nos últimos 24 meses e ter renda familiar por pessoa inferior a meio salário mínimo, que a gente está falando aí em média de R$ 759.
0: Que beleza, que beleza. Bom, já são quantas pessoas? Primeiro o seguinte: quantas famílias aproximadamente já receberam, quantas famílias aproximadamente já foram beneficiadas pelo Superação até agora?
11: Esse dado ainda está sendo, como posso dizer, avaliado, a gente depois pode até compartilhar essa informação, mas agora, naquela última oportunidade que nós tivemos aqui, a gente estava falando sobre o lançamento do programa nos municípios de Campinas, isso, Paulínia, e da região aí de Campinas. E agora a gente está falando sobre a expansão desse programa para além daqueles 8 municípios, para mais 40 cidades.
0: Tá.
11: Agora, a região de Campinas está recebendo, para além desses 2 municípios, em mais 24 cidades.
0: Então, só para lembrar, até agora foram quantos municípios?
11: Até então a gente tinha Barueri, Embu das Artes, Itacoaquecetuba, Campinas, Paulínia, São Roque e São Vicente participando do programa. E aí agora, na região de Campinas, a gente está atendendo Americana, Araras, Cabreúva, Cordeirópolis, Elias Fausto, Olambra, Indaiatuba, Iracemápolis, Itatiba, Itupeva, Jaguariúna, Jarinu, Jundiaí, Limeira, Louveira, Montemor, Mojimirim, Nova Odessa, Pedreira, Santa Bárbara do Oeste, Santa Gertrudes, Santo Antônio de Posse, Sumaré, Valinhos, Várzea Paulista e Vinhedo.
0: Então praticamente toda a nossa, não é nem a região metropolitana não, é a região administrativa quase toda, não é? Em que os prefeitos entraram, em que o governo do estado de São Paulo atuando aí no Superação. Apenas para recordar, Deus, Superação é como se fosse o seguinte, ó, é o governo do estado de São Paulo que tem os seus programas sociais, então além dos programas sociais do governo do estado de São Paulo, né? Essas famílias recebem esses benefícios, mais os benefícios do governo federal, mas o programa é para que as pessoas possam melhorar sua condição de vida, melhorar sua condição até profissional, aprendizado, e dali sair para uma condição melhor e não precisar mais ganhar o suficiente, ter uma melhora de vida suficiente para não precisar mais de benefícios, não é verdade, Marcelo Risse?
11: É isso mesmo, Decimar, você foi perfeito em sua colocação. O programa Superação SP tem como objetivo apoiar as famílias nesse processo de superação da pobreza. Ele é uma mudança histórica na política de assistência social. O foco é garantir autonomia, qualificação e geração de renda para que essas famílias elas possam ser protagonistas das próprias histórias. Então o programa Superação SP ele tem a figura de um agente de superação que vai fazer a busca ativa das famílias, ele vai buscar as famílias que foram selecionadas para o programa e aí ele vai explicar o programa, fazer um convite pela adesão e aí a partir daí vai aplicar a metodologia. Qual que é a metodologia do programa? Ele vai fazer um diagnóstico dessa família, de todos os indivíduos dessa família, de todas as pessoas e com as informações que a gente captar a respeito dessa família, a gente vai construir um plano de desenvolvimento familiar. Esse plano ele vai ser para todos os indivíduos e aí a intenção desse programa é conectar essas famílias às políticas públicas, tanto do governo municipal quanto do governo do estado. Então a ideia é que a gente possa conectar essas famílias aos programas de saneamento básico do governo do estado de São Paulo, as políticas de qualificação profissional, então a gente aqui está falando do Trampolim, que é uma plataforma digital onde a família consegue acessar tanto cursos de qualificação como também em vagas de emprego. Então ele é uma plataforma fundamental também conectar os caminhos da capacitação, que são as carretas de formação do Fundo Social de Solidariedade do estado de São Paulo. E aí a intenção é conectar essa família a essas políticas públicas para que a gente consiga no final ter um aumento da geração de renda dessa família, que ela consiga trilhar esse caminho pela superação da pobreza.
0: E olha, Marcelo, recentemente nós estávamos aqui falando sobre os cursos que são oferecidos, inclusive, né? Que as pessoas nem sabiam que há cursos online, por exemplo, oferecidos de forma gratuita, há outras entidades, como é o caso aqui em Campinas, do SENAC, que oferece cursos em parceria com o governo do estado de São Paulo, e por aí vai, e outros programas que muita gente não sabia. E criou e gerou uma repercussão enorme, porque as pessoas não sabiam. Essa comunicação, ou seja, essa informação não chegava às pessoas que precisavam se qualificar profissionalmente, até de forma gratuita. Não só no básico ali, em cursos básicos, mas até mesmo em cursos de graduação mesmo, em faculdades do governo do estado de São Paulo, e as pessoas nem sabiam. Por isso a importância de você estar aqui, viu, Marcelo?
11: Sem dúvida, sem dúvida. E é por isso a importância também das famílias receberem esse agente nas suas casas, porque a formação que eles recebem, que é mais de 80 horas, tem como objetivo, inclusive, fazer com que essa família possa conectar essas oportunidades. Então, o objetivo desse agente é saber tanto as políticas públicas que o estado fornece, quanto também as que o município e também dos parceiros. A gente tem parceria com o SEBRAE, por exemplo, que é responsável por formação empreendedora no estado de São Paulo. Então a gente entende que é fundamental e importante a figura desse agente nessa divulgação dessas políticas públicas, dessas oportunidades que serão fundamentais nesse processo de superação da pobreza.
0: Os agentes do Superação, você que está me ouvindo agora, ó, os agentes do Superação vão conectar você que está me ouvindo, né? Você que está me acompanhando, os agentes vão conectar você há programas do governo. Vão procurar melhorar a sua vida familiar, né? A vida dos filhos aí que você tenha, a vida do seu marido, a vida da sua esposa. É isso que os agentes farão. Farão aqui em Campinas, aliás, já estão fazendo, já tem um tempo, né, Marcelo? É, aliás, Campinas foi da primeira leva, se não me falha a memória, não é?
11: É isso mesmo.
0: Mas também esses agentes vão te visitar em Paulínia, né? Que também fez parte da primeira leva, mas tem Americana, alô pessoal de Americana, olha aí, ó, né, os agentes por aí. Aqui em Elias Fausto, viu, o nosso André Pereira, nosso sonoplasta, mora lá em Elias Fausto. Olambra, né? Alô pessoal de Indaiá, pessoal aí de Indaiatuba, né? Aqui da nossa região metropolitana, né? Pessoal que está me ouvindo agora em Itatiba, em Itupeba, Jaguariúna. Pessoal que está me ouvindo agora em Jundiaí, em Louveira, Montemor, alô pessoal de Montemor, né? Pessoal que está me ouvindo agora em Nova Odessa, em Mojimirim, né? Santa Bárbara, Nova Odessa, Americana, tudo ali coladinho, pessoal que está me acompanhando agora, Santo Antônio de Posse, alô gente de Sumaré, alô gente de Valinhos e de Vinhedo, todas essas cidades aqui da nossa região metropolitana, da nossa região aqui agregada, essas cidades, as pessoas, principalmente as pessoas que mais precisam, vão estar recebendo esses agentes que vão conectar as famílias aos programas tão especiais. Relembrando, são famílias que têm renda per capita de até meio salário, Marcelo?
11: Isso, meio salário mínimo.
0: Então, geralmente, né, uma pessoa que ganha aí um salário pouco e tal, mas tem uma pessoa que ganha um salário e meio, dois salários, mas tem três, quatro pessoas, cinco pessoas na família, então aquela família recebe os agentes e recebe os benefícios.
11: É isso mesmo, Decimar. Acho que é isso que é fundamental e importante, que eles entendam que esses agentes, eles estarão caracterizados, eles usam um colete com o logo do Governo do Estado de São Paulo, com o logo do programa, com o logo da OSC, que é a organização da sociedade civil que faz a contratação desses agentes. No caso de Campinas, da região metropolitana de Campinas, a gente está falando da FGV Projetos, que é uma OSC bastante conceituada no mercado. Eles podem entender que é um profissional do Governo do Estado de São Paulo que está ali para ser essa ponte entre a família e as oportunidades, sejam dos nossos parceiros, sejam das políticas públicas do Governo do Estado de São Paulo.
0: Marcelo, a importância de manter os dados cadastrais, de manter tudo certinho no CAD único, né? No cadastro único. Essas pessoas têm que estar sempre atualizando os dados, até para que também sejam, digamos assim, atendidas pelo Superação.
11: É isso mesmo, é fundamental, é importante. É por meio do cadastro único que nós fazemos a seleção das famílias. Então, quanto mais as famílias mantiverem os dados atualizados, porque por mais que, eles consideram atualizado o cadastro único com até 2 anos. Mas se nesse meio tempo a família mudou de local, trocou de endereço, é sempre importante que ela vá até um CRAS, um equipamento da assistência social, e faça a atualização do cadastro único. Essa atualização é fundamental para que a gente consiga buscar essa família na residência de fato que ela mora. A gente tem tido um desafio em relação a localizar essas famílias, a gente tem contado muito com o apoio dos municípios nesse sentido, mas a gente aproveita esse espaço aqui para reiterar esse pedido de manter o cadastro único sempre atualizado, que é por meio desse cadastro, das informações que foram prestadas nessa ferramenta, que a gente faz a localização das famílias para participar do Superação SP, mas também de diversas outras políticas públicas do governo do estado e também dos governos municipais.
0: Ô, gente, eu estou conversando aqui com o Marcelo Risse, que está de forma muito clara explicando para a gente, né? O Marcelo Risse é o diretor de desenvolvimento social do governo do estado de São Paulo, né? E com certeza oferecendo um atendimento social muito importante, conectando famílias em vulnerabilidade. O que o Superação faz também, né, Marcelo? É bom lembrar. Os agentes sabem dizer quais são as famílias mais necessitadas. Então eles fazem lá o levantamento e aí priorizam. Tem como priorizar aquela família que mais passa necessidade, né, ô Marcelo?
11: É isso, a gente faz uma seleção de, a gente tem dentro do programa Superação SP duas trilhas. Uma trilha que é a de proteção social e o objetivo é conectar essas famílias à rede assistencial do município. Então, a ideia é ofertar apoio, porque a gente sabe que muitas famílias, elas precisam ainda acessar algumas outras políticas públicas antes da gente falar sobre inclusão ao mundo do trabalho. Ela precisa muitas vezes de uma vaga de creche, ela precisa às vezes avançar em políticas públicas de moradia antes da gente falar sobre uma inclusão ao mundo do trabalho propriamente. Para essas famílias, a gente vai ofertar os serviços da rede assistencial. E aí o governo do estado é fundamental e importante destacar que vem repassando recursos para os municípios do estado de São Paulo para que a gente consiga apoiar nessa expansão desses serviços, para que a gente consiga fortalecer essa expansão. Por outro lado, para as famílias que têm mais condições de serem incluídas no mundo do trabalho desde já, a gente está reservando a trilha de superação da pobreza. Essa trilha de superação da pobreza é a que vai ter o agente, é que o agente vai buscar a família na casa dela e que vai fazer um acompanhamento aí de 30 meses. A gente entende que a superação da pobreza, ela não é rápida, ela não é do dia para a noite. Então, esse agente vai acompanhar essa família por pelo menos 24 meses. Esses 2 anos é o tempo que a gente entende como razoável para que ela consiga cumprir todos os passos que a gente está prevendo dentro do programa. E aí, depois, a gente ainda tem mais 6 meses, que é para verificar se aquilo que aquela família ganhou ao longo desses 2 anos permanece. Então, a ideia é que a gente possa conectar essa família aos serviços municipais, às políticas públicas do governo do estado de São Paulo, depois que a gente possa incluir ela nos cursos de qualificação profissional, e aí pode ser do governo do estado de São Paulo, como também de outros parceiros, e aqui a gente está falando de parceiros como o SEBRAE, como as próprias entidades do município. A gente também tem conversado, dialogado muito com as que o próprio município oferta, e também depois para que a gente consiga incluí-las no mercado de trabalho, no mundo do trabalho. A gente fala mundo do trabalho porque a gente está considerando aqui tanto a via da assinatura da carteira de trabalho, quanto também do mundo do empreendedorismo, que a gente sabe que o empreendedorismo é uma das vias que as famílias tendem a escolher para que elas consigam trilhar esse caminho da autonomia, da geração de renda.
12: É, você foi perfeito, porque infelizmente tem pessoas que não dá para você falar agora, mas para você falar, a pessoa precisa fazer um aperfeiçoamento, a pessoa precisa estudar para ir para o mercado do trabalho. Tem gente que nem alimento tem direito. Tem gente que nem se alimenta direito, não tem força às vezes porque não tem alimento em casa. Então, primeiro a necessidade mais básica, para depois, como disse o Marcelo, chegar a retirar essa pessoa aí dessa condição de pobreza. A primeira coisa é alimentar essa pessoa, ver se tem creche, colocar as crianças dessa pessoa na creche, né? Dar a ela uma atenção social. Marcelo, não é isso, Marcelo?
11: Decimar, deixa eu aproveitar o que você está trazendo, porque uma coisa que o programa Superação SP tem são auxílios e incentivos. E nas duas trilhas, tanto na trilha de proteção social quanto na trilha de superação da pobreza, a gente tem um auxílio que é auxílio de proteção social, que é justamente para essas famílias que estão passando fome. Que estão em situação de insegurança alimentar grave, que a gente chama. Então, essa família, ela vai receber um aporte mensal para cada uma das pessoas da família. Esse valor, hoje, ele está em R$150,33. Então, se uma família aí que tem 3 pessoas, essa família vai receber R$450,99 por mês. Se ela estiver na trilha de proteção social, ela vai receber por 12 meses, podendo renovar por mais 12. Se ela estiver na trilha de superação da pobreza, que é a que tem o agente, ela vai receber por 6 meses, podendo renovar por mais 6. E é um recurso para que ela possa comprar alimento. Então, quando você falou e trouxe essa situação da família estar passando fome, e a gente pensou nisso também. Então, esse programa, ele tem auxílios e incentivos que visam apoiar essas famílias a superar esses problemas, superar esses esses percalços que elas podem estar vivendo nesse momento, que a gente sabe que é uma realidade, para que depois a gente possa falar sobre inclusão produtiva, inclusão ao mundo do trabalho. E aí também, dentro da trilha de superação da pobreza, a gente tem auxílios que vão desde ajudar essa família a realizar cursos de qualificação profissional, até incentivos que tem como objetivo premiar essa família quando realiza um curso, premiar essa família quando ela acessa uma vaga no mercado de trabalho ou abre um negócio e mantém ele, se mantém no trabalho ou mantém o negócio por pelo menos 6 meses. Então a gente tem toda uma lógica estruturada para que a gente consiga apoiar essa família no cumprimento da jornada dentro do programa Superação SP.
12: Muito bom, muito bom. Esse é o Marcelo Riz, porque tem muita gente que, infelizmente, né? Mesmo com toda vamos dizer assim, com toda a divulgação aí do bolsa isso, bolsa aquilo, mas tem gente que não consegue acessar, não consegue chegar lá, porque nesse caso esses programas, né? Eles são passivos, né? Ou seja, a pessoa é quem tem que ir atrás, a pessoa é quem tem que procurar, às vezes ela não consegue chegar lá. Já o Superação, pelo contrário, ele é ativo. São os agentes que vão atrás dessas famílias, são os agentes que vão efetivamente atrás das famílias e observa como estão essas famílias e fazem análises dessas famílias. Bom, repetindo aqui, Decimar, mas eu queria saber mais e tal. Simples, mantenha o seu cadastro único lá, né? Mantenha o seu CAD único bem informado, mantenha bem atualizado o seu cadastro único, porque certamente, né, tendo o seu cadastro único atualizado, o Superação pode chegar a você através das pessoas que fazem isso, tá? São agentes que fazem isso, que vão fazer essas visitas. Marcelo Risse, mais uma vez, muito obrigado por participar aqui do Show da Manhã, para informar a população sobre os programas sociais e todos agora reunidos, entre aspas, né, esses programas sociais no Superação. E quando tiver mais informação, eu estou aqui à sua disposição. Tá bom, Marcelo?
11: Decimar, obrigado mais uma vez pela oportunidade de vir até o seu programa, falar com seus ouvintes a respeito das políticas públicas do Governo do Estado de São Paulo. A gente sabe da importância desses espaços para que a gente possa dialogar diretamente com, muitas vezes, o público do programa Superação SP. E a gente entende que esse é um dos pilares, não só do programa Superação SP, quanto também do Governo do Estado de São Paulo: o diálogo, a dignidade e o desenvolvimento. Então a gente fica bastante feliz de participar desses momentos e a gente com certeza voltará para conversar mais e mais, não só sobre o Superação SP, mas como também outras políticas públicas do Governo do Estado. Obrigado.
12: Um abraço a você. Conversamos ao vivo aqui na Rádio Central e foi muito importante falar com Marcelo Riz. E ele vai voltar com certeza para falar mais sobre esse programa espetacular chamado Superação do Governo do Estado de São Paulo. Ele que é diretor de desenvolvimento social. Na Central, você fica sabendo de tudo. 8:11. Olha a hora, 8:11 na Central.

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3: Olha a hora aí, gente, não perca a hora não. 8h13 na Central, a prestação de serviços. Aqui, ajudando a população de Campinas.
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3: 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Você compra o terreno em qualquer alameda do cemitério da Saudade. 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Entrou no cemitério da Saudade, tem aquele prédio da administração, chega lá e fala: escutei o Decimar, escutei o Decimar, o Decimar conversou comigo, eu sou ouvinte dele, eu sou ouvinte da Rádio Central, sou ouvinte do Decimar. Aí você chega lá e vai poder comprar o terreno ou vai poder comprar também o plano funerário. 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Olha a hora, olha a hora, 8h17, 8h17. 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
3: Repórter Mário Gregório.
4: 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Bom dia, Decimar, para você, para todo mundo que nos acompanha. Lentidão na região da rodoviária de Campinas. Para quem utiliza a Barão de Itapura, vai em direção da Andrade Neves. Inclusive, tem uma ocorrência ali pelo trecho. Atenção, proximidades da Governador Pedro de Toledo. Ainda na Barão de Itapura, também tem excesso de veículos na chegada já para Brasil. Para acessar Brasil, através da região do Guanabara, a Frei Manuel da Ressurreição, por enquanto, tem boas condições. Quem segue na Frei Antônio de Pádua também faz bom caminho. 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
3: Rodovia Anhanguera tem 4 acidentes em 20 minutos. Mãe Maria do Céu, em 4 acidentes. Foram registrados em apenas 20 minutos na rodovia Anhanguera, entre Campinas e Sumaré, só nesse trechinho. De acordo com a Autoban, as ocorrências aconteceram entre os quilômetros 107 e 114. Em 3 casos, as vítimas tiveram ferimentos leves e saíram ilesas. O primeiro acidente foi por volta das 2h48, ali no quilômetro 107, sentido Ribeirão Preto, município de Campinas. Houve um engavetamento envolvendo um caminhão e 2 carros. 3 pessoas ficaram levemente feridas. Cerca de 10 minutos depois, 500 metros para frente, outro engavetamento bem maior, envolvendo 10 veículos. 8 carros e 2 caminhões se engavetaram. E por incrível que pareça, ninguém ficou ferido. Por causa dessas 2 ocorrências, 2 faixas da Anhanguera precisaram ser interditadas, provocando um grande congestionamento de mais de 5 quilômetros. Também houve 2 outros acidentes na região. No mesmo quilômetro 107, mas no sentido São Paulo, 2 carros bateram por volta das 3 da tarde. Ninguém ficou ferido. Do outro lado da pista, né? Já em Sumaré, quilômetro 114, também no sentido São Paulo, um motorista perdeu o controle do carro, aí por volta das 2h40 da tarde. Uma pessoa teve ferimentos leves. Nesses 2 últimos casos, o trânsito não foi afetado. Portanto, olha isso aí, um monte de acidentes acontecendo na rodovia Anhanguera, né? Ontem a bruxa estava solta na Anhanguera, hein, André? Criança fica gravemente ferida após cair do 4º andar em Campinas.
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3: Uma menininha de 3 anos de idade ficou gravemente ferida após cair do 4º andar de um prédio no Jardim Florença, em Campinas. A menininha caiu do

estava no apartamento acompanhada da irmã, adolescente de 16 anos, enquanto os pais trabalhavam. Veja, os pais trabalhando, mas é assim, né, André? Família é isso, precisa trabalhar. Às vezes você tem que deixar uma criança, né, sendo cuidada por outra. Olha o que aconteceu. Os pais tiveram de trabalhar. A menininha de 3 anos de idade ficou com a irmã de 16. A suspeita é de que a queda tenha ocorrido pela janela do banheiro. A menininha de 3 anos, sabe como é que é a criança de 3 anos, né? Criança de 3 anos quer subir das coisas, não tem jeito. Toda criança, né, André, de 3 anos de idade, ela é curiosa e sobe dali, sobe daqui, vai subindo nas coisas, e deve ter sido isso. A menininha conseguiu chegar até a janela do banheiro e caiu de lá, do quarto andar. Equipes do Corpo de Bombeiros e do Serviço de Atendimento Móvel SAMU foram acionadas e resgataram a menininha. 3 aninhos. Ela recebeu os primeiros atendimentos ali mesmo no local. Foi levada ao pronto-socorro do Hospital da PUC, Hospital Celso Pierro. Muito bom hospital. Graças a Deus ela está lá, mas está em estado grave. Segundo a Polícia Militar, a menininha deu entrada inconsciente. O hospital informou que o estado dela é grave. Bom, é claro que agora, né, nesse momento, a perícia está lá no apartamento, viu? Teve lá ontem, está lá agora também. A perícia está lá no apartamento, lá no Florence, fotografando tudo, tirando impressões digitais, né? Para entender como é que essa menininha conseguiu subir na janela do banheiro e cair de lá. Como é que essa menininha conseguiu subir na janela do banheiro e cair de lá? Ó, quem tem criança pequena, viu? E mora em prédio, tem que tomar todo o cuidado do mundo. Criança pequena, morando em apartamento, é risco, porque a criança pequena, ela é curiosa. Né, André? Ela vai querer subir nas coisas. Se você tem uma cama perto da janela, isso é um perigo. Se você tem uma penteadeira, um móvel perto da janela, isso é perigo. Oh, meu Deus do céu, tome todo cuidado do mundo, tá? E vamos continuar acompanhando o caso dessa menininha. Dessa menininha de 3 anos. Ontem ela caiu do quarto andar de um prédio ali no Florence, na central. Você fica sabendo de tudo. Hora certa, 8h24.

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0: 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Olha a hora aí, ó. Olha, ô Marcão, olha a hora aí, Marcão. 8:26.
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0: Marcos Grossi, olha a hora aí, Marcão. 8:26 ao vivo, direto da drogaria Nova Farmex. 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
0: 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Até amanhã, irmão.
2: Até amanhã, obrigado. Bom dia a todos.
0: Bom dia, seu Marcos Grossi, direto da drogaria Nova Farmex. Olha a hora, olha a hora. 8h34, hora da gente falar do futebol. Ei, trem doido, hein? Guarani, Ponte Preta, hein? Equipe de Beto Quinalha.

0: Fernando César. Ponte Preta, Fernando.
1: Alô, Decimar Leite, bom dia. Informações da Ponte Preta aqui na Rádio Central. A Ponte Preta perdeu ontem à noite no estádio Moisés Lucarelli para o Londrina e perdeu de goleada. Ponte Preta 1, Londrina 4. Com esta vitória, a Macaca foi ultrapassada pelo Londrina na tabela de classificação. A Ponte tem 7 pontos, é a 19ª colocada, à frente apenas do América Mineiro. E o Londrina chegou a 8 pontos na competição. A Ponte Preta saiu perdendo no primeiro tempo, gol do Iago Teles. Na etapa final, Bruno Santos, André Cardoso e João Tavares fizeram 4-0 para o Londrina. E no finalzinho do jogo, Miguel de cabeça descontou para a Macaca. Placar final, Ponte Preta 1, Londrina 4. A Ponte Preta que entrou em campo com Diogo Silva, Júlio, depois Luiz Felipe, David Braz. Depois entrou Jonathan Cafu, Márcio Silva e Diego Porfírio, Danilo Barcelos, André Lima e Tarek, depois Elvis, Diego Tavares, David da Hora, depois Miguel e William Potker, depois o Rodriguinho. Ponte 1, Londrina 4, uma renda de R$68.200. Público total 2.843. Próximo jogo da Macaca, domingo, 16:30 em Maceió. Estádio Rei Pelé, tem CRB e Ponte Preta. Para esta partida, Brian Borges cumpriu suspensão automática e poderá voltar ao time titular da Macaca. Falei da Ponte aqui na Rádio Central, a rádio do futebol de Campinas.
0: E no Guarani, quais são as informações hoje, Fernando César?
1: E o Bugre jogou no último domingo e perdeu para o Ituano. Ituano 3, Guarani 1 no Brinco de Ouro da Princesa. Guarani estava invicto na competição e agora sofreu a sua primeira derrota. E o técnico Hélio Cizenando, em entrevista coletiva após a partida, falou a respeito do jogo e também por que ele tirou o Diego Torres da partida contra o Ituano.
2: Acho que tivemos um volume bom de jogo, criamos algumas oportunidades, né? Tivemos erros individuais ali que faz parte, quando o coletivo não funciona, sobra para o individual, mas temos que corrigir isso. Mas um jogo onde nós criamos bastante, tivemos chances claras, né? Em relação ao Diego, precisava mexer, né? Precisava botar mais um 9 ali, que estava com três jogadores ali, a gente sempre espera o melhor, né? E era mais isso, colocar dois 9 ali, pensei até antes botar o Luca e o Kevin para ter 3-9, mas tem que pensar bem, mas acho que em termos de jogar assim, né? Acho que nós jogamos, tivemos grande chance, criamos bastante coisa boa ali também, tem que tirar o proveito de coisas boas e corrigiu os erros que tivemos ali, coisas que não vinha acontecendo, alguns erros que não vinha acontecendo, aconteceu. Agora é trabalhar, corrigir. E sempre quando chegar na frente, a gente tem que matar, né? Hoje, a bola na trave do Rafael, do Maranhão, do Cachoeira. Nós temos bastante oportunidade ali que com o Maringá entrou e hoje acabou não dando certo.
1: Tá aí o Hélio Cizenando falando aqui na programação da Rádio Central. Guarani que entrou em campo no último domingo com Kaique França, Ian, depois Inayan, Maurício Antônio, Rafael e Emerson, Natan Melo, Carlos Eduardo e Diego Torres, depois entrou o Luca, Guilherme Cachoeira, depois Guilherme Parede, Maranhão, depois Kevin e Ebert, depois Mirandinha. A renda do Brinco de Ouro, R$79.710, com o público total, embaixo de muita chuva, R$3.949. Próximo jogo do Bugre, sábado, jogando em Santa Catarina contra o Barra. Para esta partida, o lateral direito Ian tomou terceiro cartão amarelo, fica fora. E o camisa 10, João Paulo, cumpriu a automática contra o Ituano e volta a ser titular do Bugre contra a equipe do Barra. Falei do Bugre aqui na Central, a rádio do futebol de Campinas.
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6: Olha a hora aí, gente. Rádio Central. Olha a hora, André. Ô, oh, André. Ô, oh, André. Olha a hora, André. Vamos, vamos, André. Olha a hora aí, ó. Não olhou? Ah, então tá bom. Áries, Touro, Gêmeos, agora 8h41. Áries, Áries, de 21 de março a 20 de abril, uma conversa em casa pedirá empatia e acolhimento. Saturno em seu signo tem cobrado mais responsabilidade nas decisões e, claro, escolhas pessoais. No amor, de repente, o encontro com uma pessoa querida da sua infância poderá mexer com seu coração, viu, Áries? Touro, de 21 de abril a 20 de maio, coragem, ousadia e atitude, marcando a passagem de Marte por seu signo, também favorecendo novos começos e decisões de vida. Finalize uma negociação ou apresente uma ideia brilhante, tá? No amor, o dia tá pedindo que você acolha a pessoa amada, viu? Minha amiga, meu amigo de Touro, Gêmeos, de 21 de maio a 20 de junho. Valerá revisar o que cabe no orçamento antes de ceder a um pedido de um amigo ou um compromisso de grupo, tá? Assuntos financeiros pedirão realismo, não se iluda com propostas mirabolantes, não. No amor, hora de finalizar um ciclo, viu, Gêmeos? Na sequência tem Câncer, Leão e Virgem. 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
7: 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Situação complicada pela Alberto Sarmento. Tem uma ocorrência na altura da Governador Pedro de Toledo. Lentidão em ambos os sentidos, mas principalmente para seguir em direção do Castelo. Reflexo também pela Joaquim Vilac e ainda pela Barão de Monte Alegre. Para seguir em direção da região central de Campinas, dá para seguir também pela Abelardo Pompeu do Amaral, depois acessar a Marginal do Pissarrão e também o túnel Joá Penteado, que por enquanto tem boas condições. 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
6: Olha a hora, 8h44. Atenção, 8h44. Governo vai dar crédito para taxistas e motoristas por aplicativo. Repito. Governo federal vai emprestar dinheiro para taxistas e também para motoristas por aplicativo.
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6: Repórter Renato Ribeiro.
8: O governo lança nesta terça-feira uma nova linha de crédito para motoristas de aplicativo como Uber e 99, além de taxistas. É o programa Move Aplicativos. A iniciativa vai oferecer condições especiais para financiamento de veículos, manutenção e capital de giro. O presidente Lula participa do lançamento do programa logo mais à tarde na Casa de Portugal, na cidade de São Paulo. O ministro da Secretaria-Geral da Presidência, Guilherme Boulos, adiantou na semana passada que a ideia do programa é reduzir os custos dos motoristas com aluguel de carros em locadoras. Segundo Boulos, o Move Aplicativos deve funcionar nos moldes do Move Brasil, lançado no fim de abril, que ofereceu 21 bilhões para a compra de caminhões e ônibus. E ainda nesta terça-feira, na capital paulista, Lula participa nesta manhã da abertura do Encontro Internacional da Indústria da Construção no Distrito AMB. O evento reúne palestrantes e importantes representantes do setor no país. Da Rádio Nacional em Brasília, Renato Ribeiro.
0: Muito obrigado, Renato Ribeiro, pela informação importante aqui na Rádio Central. Trouxemos aí a informação do Renato sobre essa linha de crédito para taxistas. Linha de crédito também para motoristas por aplicativo. Polícia Federal prende em Santo Antônio de Posse suspeito de abuso sexual infantil.
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0: Olha aí, operação. Operação chamada Apanhador de Sonhos. A Polícia Federal prendeu uma pessoa em flagrante agora há pouco em Santo Antônio de Posse durante uma operação que investiga a posse e o compartilhamento de material pornográfico e de abuso sexual contra crianças. A ação chamada Apanhador de Sonhos cumpriu dois mandados de busca e apreensão autorizados pela Justiça Federal e além da prisão de Santo Antônio de Posse, que aqui na região metropolitana, os policiais também estão fazendo buscas agora aqui em Campinas. Durante a operação, os agentes já apreenderam vários equipamentos que passarão por análise da perícia. Celulares, computadores, dispositivo de armazenamento de dados. Alerta, alerta! A polícia alerta, a Polícia Federal reforça a importância da prevenção, orientando pais e responsáveis a acompanharem o uso da internet por crianças e adolescentes. Segundo a Polícia Federal, conversar sobre segurança digital e manter diálogo com as crianças é muito importante para a proteção. Polícia Federal também está destacando que a palavra pornografia ainda aparece aí, não é? No Estatuto da Criança. Mas o termo é abuso sexual. Tá, aparece lá pornografia, mas o termo correto é abuso sexual. Pornografia com criança é abuso sexual. Mostrar pornografia para criança é abuso sexual. Crime. Crime brabo mesmo, é crime assim, ó. E tem que dar cadeia para essa turma, viu? Tem que dar cadeia e cadeia brava para essa turma aí, não é? Urgente. Viu? Tem que dar cadeia urgente para essa turma. 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
0: Leão e vírus em câncer de 21 de junho a 22 de julho. Novos negócios e conexões vão surgir de forma até mágica. Você vai contar com o magnetismo, com seu poder de atração. O dia está inspirando cuidados de beleza, do corpo, da imagem. Ah, jogue a autoestima lá para cima, para embarcar numa onda de energia positiva. No amor, novas amizades poderão trazer um romance novo também. Alô, alô, você de Leão? de 23 de julho a 22 de agosto. Desacelere, Leão. Avalie expectativas. Aumente a sintonia com a sua força interior. Dê crédito aos seus sonhos. É, as melhores ideias e soluções virão em momentos de relaxamento. No amor, tá sozinho, tá sozinha? Sucesso pela frente, viu, Leão? Virgem, de 23 de agosto a 22 de setembro. Apoia, você vai apoiar amigos e vai receber o apoio de amigos. Isso fará toda a diferença numa decisão profissional, num plano de estudo, numa viagem, num projeto maior. Tudo isso ganhando forte impulso com a ajuda dos amigos. E você também vai ajudar esses amigos dando bons conselhos. No amor, tá na hora de você dar uma nova direção à sua vida romântica, viu? Na sequência tem Libra, Escorpião e Sagitário. Olha certa da Central, 8:50. Hora certa da Central, 8:50.
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0: Certa da Central, hora, hora, olha, hora, olha, hora, 8:52, gente, olha, olha, olha a hora aí, gente, ó, olha a hora aí, ó, Libra, de 23 de setembro a 22 de outubro, fortaleça sua imagem profissional, Libra. O dia tá pedindo aí um trato melhor com a sua vida profissional. Com isso, você vai ter reconhecimento e popularidade. Vai ter até engajamento, viu? Uma oportunidade de evolução na carreira poderá surgir aí também, tá? No amor, planeje uma viagem a dois. Vai ser muito bom pro casal. Alô, Escorpião, minha colega, meu colega, de 23 de outubro a 21 de novembro. Resolva conflitos, tá? Com uma sociedade, com uma parceria, né? O dia trará iniciativas novas. O dia trará coisas boas, um cenário positivo para o trabalho, tá? Uma conversa profunda, por exemplo, com colegas, poderão trazer um projeto aí para ganhar dinheiro, tá? No amor, hora de você ter ao lado da pessoa amada, né? É a resolução de um problema. Olha que legal. Alô, alô, você que nasceu sob Sagitário, de 22 de novembro a 21 de dezembro. Negociações com banco, um investimento, um pedido de empréstimo, tudo isso vai movimentar o seu dia, que vai trazer soluções práticas e resultados acima do que você esperava. Troque confidências e esclareça confusões, principalmente com filhos, tá? No amor, hora de você diminuir as suas oscilações de humor, ter calma, tranquilidade, ficar nervosa, não vai adiantar nada, ficar nervoso também não. E acaba atrapalhando o relacionamento, né, ô Sagitário? Na sequência tem Capricórnio, Aquário e Peixes.
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0: Eu tô recebendo aqui a capa dos principais jornais do Brasil, né? Quem domina a notícia, claro, domina o mundo. Não é passado para trás, não cai em notícia falsa, muito menos em golpe, né? Folha de São Paulo. Irã avalia abrir Hormuz sem dar passagem para os Estados Unidos, afirma porta-voz. Estado de São Paulo. Com Brasil dividido, Neymar é chamado aos 45 do segundo tempo. O Globo, a tropa de Ancelotti. Estado de Minas. Os 26 em busca do Hexa. O Tempo, Minas descumpre regra e mantém 3 hospícios. Jornal Zero Hora. Trazendo aqui na capa uma informação de que o Brasil, né, é um dos países onde o povo mais deve, né? É complicado isso aí, né? Negócio de inadimplência, né? Tá aqui na capa do jornal Zero Hora, da cidade de Porto Alegre. Vamos agora à capa do Correio Brasiliense. Senador denuncia nova emenda a favor do Master. Isso aí não vai acabar nunca, né? Diário do Nordeste, com Neymar, Brasil convoca a seleção para buscar o Hexa. Folha do Nordeste, seleção convoca para a Copa. Neymar na lista. Jornal do Comércio. Neymar terá última chance de levar Brasil ao Hexa. Jornal à Tarde da Bahia. Estudo expõe venda ilegal de comprovantes falsos de vacinação. Gente, olha isso, tem gente que compra comprovante de vacinação. Às vezes para poder viajar. Isso é crime, não é? Isso é crime. Meu Deus do céu. Mas até político famoso, né, mandou fazer recibo falso de vacina. Ou não mandou? Não teve político famoso aí que foi pego com recibo falso de vacina? Teve ou não teve? Não teve aí? Teve gente que foi parar na cadeia. Não teve um pessoal aí que foi parar na cadeia porque mandou fazer um recibo falso de vacina? Não teve? Teve, né? Jornal O Povo do Ceará. Infância ameaçada. No Ceará, 7 em cada 10 crimes sexuais são contra crianças e adolescentes. São essas as manchetes dos principais jornais do Brasil.
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0: Capricórnio, de 22 de dezembro a 20 de janeiro. Amor e parcerias profissionais entrarão em uma fase de maior confiança e de decisões. O dia vai trazer mais protagonismo e ideias para o seu trabalho, numa direção estimulante e de bom resultado financeiro, viu? No amor, a mesma coisa, tá? As parcerias estarão numa fase muito boa. Aproveite. Alô Aquário, de 21 de janeiro a 19 de fevereiro. Reforma, compra de casa, decisão de moradia, inauguração de uma nova fase de vida. Tudo isso vai fortalecer suas bases. Você vai firmar raízes e vai se estabilizar. Bom momento para você, de repente, iniciar uma atividade física. No amor, você vai contar com o apoio da pessoa amada para um problema que ninguém sabe. Alô, Peixes, de 20 de fevereiro a 20 de março. Meu amigo de Peixes, oi, minha linda. Clima animado, hein? Momentos encantadores com os colegas de profissão, com os filhos, com o par. Sua criatividade está dando um sabor intenso ao dia. A partir de hoje, as comunicações, os contatos e as atividades comerciais estão ganhando agilidade. Você vai tomar iniciativa e movimentar sua vida. Mercúrio está facilitando isso, o diálogo e tudo mais. No amor, a fertilidade está em alta. E também, né, na hora do do amor, as coisas acontecerão de forma maravilhosa, viu, peixes? Bom, amanhã tem mais previsões para o seu signo. Amanhã tem mais previsões para o seu astral. Olha a hora, gente, não perca a hora, não. Agora são 8:59. Olha a hora aí, ó. Olha aí, ó. Dá uma olhada, dá. Olha que beleza, 8:59 já, né? Participação dos nossos ouvintes pelo WhatsApp, não é? 971-483-497. É uma honra, uma alegria poder receber a sua mensagem, né? Mensagem que chega todo dia aqui pra gente e a gente fica muito contente. Muito bom, né? Muito bom poder receber a sua mensagem aqui na Rádio Central. Alô, alô, bom dia.
14: Oi, Decemar, bom dia, Maria Baldinho de Vinhedo.
0: Oi, Baldinho.
14: Bom dia, ouvintes, bom dia, Rádio Central. Decemar, eu gostaria de colocar meu nome em oração pela minha saúde, pelo tratamento que eu tô fazendo, né, de câncer de mama, e já fiz todas as quimio branca, já vou para a terceira sessão da vermelha, né? Primeira sessão da vermelha eu passei muito mal, mas graças a Deus, com os remédios que a médica receitou, eu não tô tendo muitas reações de enjoo, essas coisas, né? Que dá, né? Da quimio. E colocar toda a minha família também em oração, especial pro meu filho, né? Em oração, Danilo Alves Baldinho. E também a minha casa, Decimar. Porque até agora não resolveu nada sobre a infiltração. No dia que estava marcada a perícia, foi cancelado porque o advogado do proprietário não autorizou fazer, né? Aí a juíza cancelou, né? A perícia ficou de marcar outro dia, resolver lá, e até agora não me deu mais uma posição. Já vai fazer quase 2 meses já que tinha, que marcou a perícia e foi cancelado, até agora nada. Hoje eu vou ver se eu consigo mandar uma mensagem pro advogado para ver o que que tá acontecendo, né? Qual é o próximo passo agora? Porque se o advogado não autorizou fazer a perícia, né? Porque tinha que fazer na minha casa e no terreno. E ele não deixou fazer no terreno dele. Mas é isso mesmo, né, Decimar? Um abraço para vocês, tá bom? E coloca todos nós em orações, tá bom? Um abraço, um ótimo dia.
0: Bom dia para você também, viu? Um abraço, mas as coisas estão encaminhando, eu tenho certeza disso. Depois você fala com seu advogado, você vai ver que as coisas estão se encaminhando, viu? E coisas boas virão, coisas boas estão chegando aí para você. Bom dia.
16: Bom dia, meu querido amigo Decimar Leite, Arminda Rosa, que é Arela aqui do Parque Universitário.
0: Oi,
16: tudo
0: Arminda.
16: Bem com vocês?
0: Melhor agora, Arminda.
16: Decimar, continua colocando o nome das famílias Farias, família Chiarello, família claro. Fortuna, família Neves e família Rosa em orações. Que Deus abençoe o dia de vocês, um abraço para você, pro André, pra Helenice, pra Soninha, pro Rony, pra todos os funcionários da Rádio Central. Que Deus nos abençoe e proteja o dia de vocês. Fica com Deus, meu amigo.
0: Obrigado, menina.
16: Coloca o nome, meu nome, né?
0: Claro.
16: No sorteio do Café Moraes e da imagem de Nossa Senhora Desatadora dos Nós.
0: Claro que sim.
16: Obrigado, Decimar.
0: Eu que agradeço.
16: Deus abençoe o dia de vocês.
0: Deus abençoe também. Fica com Deus, querida. Tudo de mais positivo aí na sua vida, viu? Que Deus possa te abençoar rica e maravilhosamente. 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
0: já está na linha conosco. A doutora Ana Flávia Bernardes, ela é alergista. Nós vamos conversar sobre a semana de conscientização sobre alergia alimentar. Tem alergia, né? Então, ó, tem coisas que pessoas comem e se sentem bem. Tem coisas que algumas pessoas comem e Deus o livre, guarde e proteja. Então, em um minutinho, a doutora Ana Flávia falando com a gente sobre isso, sobre alergia alimentar. Olha a hora, 9:09.
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0: Hoje nós estamos recebendo uma grande profissional, uma grande médica. E como é bom falar com ela aqui na Rádio Central, a doutora Ana Flávia Bernardes. Doutora Ana Flávia, muito bom dia. Obrigado por participar do Show da Manhã.
24: Bom dia, Decimar.
0: Que bom poder conversar contigo. Doutora, primeiro conta pra gente aí sobre essa Semana Nacional, né? De conscientização sobre alergia alimentar. Estamos vivendo essa semana, é?
24: Sim, na verdade foi a semana passada. Foi a Semana de Conscientização, ela é principalmente por conta não é raro, né? Alergia alimentar, a gente ouve aí nas notícias, tudo, mas parece uma realidade tão distante para quem não vive isso, e pode acontecer a qualquer momento com qualquer um, inclusive adulto. As crianças são mais afetadas, mas até os adultos podem, em uma hora para outra, desenvolver uma alergia. Camarão, a castanhas, e isso tem que ser lembrado.
0: Muito bem, olha, a doutora Ana Flávia Bernardes, gente, que está conosco, né? Ela é uma médica especialista em alergia e imunologia, né? Aqui na região metropolitana de Campinas, né? Ela que nos ajuda muito com as informações que ela vai nos passar. Bom, doutora, alergia, né? Aliás, daqui a pouquinho, viu? Separa papel e caneta, você que está me ouvindo, já a gente passa aqui os contatos da doutora Ana Flávia. A senhora estava falando aí, por exemplo, camarão. Né? Eu conheço gente, inclusive um rapaz que eu vejo todo dia no espelho. Então, esse rapaz adora um camarão e não tem problema. Mas, de repente, uma pessoa que convive comigo, ou que eu conheço, ou que trabalha comigo, come um camarão, vai parar no hospital. Como é que dá para explicar isso, doutora Ana Flávia?
24: Na verdade, a alergia é uma confusão do nosso sistema imune, né? Acontece que era para ser uma coisa que não faz mal, mas ele entende como uma agressão, o alérgeno. E aí os alérgenos alimentares, quando eles entram em contato com o nosso sistema imune, às vezes pela boca, às vezes só quando está lá já sendo digerido, ele é reconhecido, soltado alguns sinais de alerta e iniciado uma reação alérgica. Isso é imprevisível. Porém, existem algumas pessoas que têm um risco maior, pessoas que têm alergias respiratórias, pessoas que têm alergias dermatológicas, a dermatite atópica, que é um fator de risco para alergia alimentar. Isso são sinais de que a pessoa pode ter uma predisposição genética a reconhecer esses alimentos como agressores. Isso é uma pista que a gente tem.
0: Bom, falamos de camarão. Leite. É, nós só estamos falando genericamente de vários alimentos. Então eu falei do camarão, que o camarão é uma coisa que eu vejo muito acontecer. Mas eu estou vendo muito também gente que toma leite e passa mal. Por que será isso? O leite também é uma coisa que causa problemas? Que pode causar?
24: A gente tem que ter muito cuidado com o leite, porque o leite ele também pode causar um quadro de intolerância, que é diferente de alergia.
0: Tá.
24: A intolerância à lactose é uma condição que a maioria das pessoas não tem em algum grau até o final da vida. Então a pessoa ela desenvolve ela perde a capacidade de digerir o açúcar do leite, que se chama lactose. E aí acaba que ela passa mal, ela tem às vezes dor de barriga, gases, diarreia ou até constipação intestinal. Isso pode ser por intolerância à lactose. É um quadro diferente da alergia, porque a alergia ela em leite, de leite, ela é mais comum nas crianças, inclusive nos bebezinhos, e ela causa sintomas em outros lugares a não ser na barriga. Ela causa coceira no corpo, ela causa falta de ar, crise de asma, e ela pode causar nos bebês até o choque anafilático e tudo. Então, é diferente quando a gente fala, tomo leite e passo mal. Esse passo mal, geralmente, está relacionado à intolerância.
0: Doutora Ana Flávia, tem gente que parece ema, né? Ema é come qualquer coisa, até pedra, né? Não é? Tem gente que parece avestruz, né? Eu falo a ema porque o pessoal conhece mais a ema aqui no Brasil do que o avestruz e tal. Come qualquer coisa, né? Ó, se tiver bem temperada, aquela brita vai sem problema nenhum. Mas tem gente que já tem várias coisas que a pessoa não pode comer. É isso mesmo, cada pessoa é diferente da outra. Tem gente que tem mais alergia que outra, doutora Ana Flávia?
24: Com certeza, tem pessoas que não vão se dar bem e com alguns alimentos, e isso tem que ser muito respeitado. Um dos objetivos da conscientização da Semana da Alergia Alimentar é que um pouquinho faz mal, sim, mesmo que a pessoa, se ela fala que ela não pode, ela não pode. Isso é uma realidade do celíaco também, que não pode o glúten, ou até do alérgico alimentar. Então, para essas pessoas que elas não podem comer, não é frescura, é porque passa mal e passa mal com risco de vida. Recentemente morreu um jovem de 20 e poucos anos com exposição a camarão numa praia. Então, uma alergia que não pode, quando é alergia, né, não pode ser menosprezado, tem risco de vida.
0: Doutora Ana Flávia, de vez em quando, por exemplo, quando eu vou comer alguma pimenta, alguma coisa assim mais condimentada, mas principalmente com pimenta, alguns tipos de pimenta, me dá coceira aqui, ó, onde eu tinha cabelo antigamente, hoje na minha careca, né? E dá umas coceirinhas aqui na careca e tal. É assim, não é sempre, não. É toda vez que eu como algum tipo de pimenta que eu ainda não consegui ver qual é. Às vezes você vai num restaurante que tem pimenta, às vezes e aí eu coço aqui a careca. Isso é alergia? Será que é?
24: Pode ser, né? Dependendo, assim, da intensidade dos sintomas, que às vezes quando é menor quantidade que come, o sintoma pode vir mais leve.
0: Uhum.
24: E aí precisa ser investigado, porque um dos fatores mais importantes na investigação da alergia é essa questão da reprodutibilidade. Quando sempre acontece com o mesmo alimento, às vezes nem da mesma forma, pode ser assim, se eu como pouco é leve, se eu como mais é mais intenso. Então, o importante é ser sempre, então não ter um consumo sem sintoma, isso chama reprodutibilidade, e aí fazer a investigação do alérgeno específico, porque também não dá para falar, quando eu como pimenta, coça, mas aí quando eu como alecrim também dá uma coceirinha, aí são alimentos diferentes com um sintoma que pode ser por outros motivos. Então, quando tá achando muito culpado, a gente tem que procurar outras causas daquela coceira, mas se é o mesmo alimento e sempre acontece o sintoma, toda vez que consome, independente da quantidade, isso tem que ser investigado.
0: Eu estou conversando, gente, com a doutora Ana Flávia. Que bom falar com ela, né? A gente vai entendendo as coisas e tudo, né? É, e ela explica de forma fácil, né? Apesar de ser uma profissional assim, né? De um nível espetacular. Ela é graduada pela nossa querida Universidade de Campinas, pela nossa Unicamp, pós-graduada. Ela é mestre em ciências médicas, né? Pela Unicamp, e tem várias especialidades, e ela está explicando de uma forma que a gente, todos nós estamos entendendo. Doutora Ana Flávia, alergia é incurável? A gente convive com ela, a gente trata ela, ou é possível curar a alergia?
24: A gente não fala em cura, a gente fala na alergia em adquirir tolerância.
0: Tá.
24: Porque cura é uma coisa que a gente se vê livre. Agora, na alergia, quando a gente adquire a tolerância, se essa tolerância ela vem espontaneamente, por exemplo, um bebezinho que era alérgico a leite, mas aí em certa idade ele passou a ser tolerante. Espontaneamente, ninguém fez nada e ele desenvolveu essa tolerância. Isso pode acontecer. Isso é uma das vias que, é o, que, o, que o bebê pode seguir. Mas a gente, às vezes, não tem esse tempo de esperar, porque esse tempo de exposição enquanto ele é alérgico é um risco. E aí a gente vai fazer algum método de intervenção. Tanto a tolerância ela é induzida, quando a gente está forçando essa tolerância, ela é menos natural e ela é menos... pro resto da vida, assim, não, a gente tem que ter mais atenção, que não são todos os pacientes que a gente força essa tolerância. Por exemplo, um alérgico a amendoim, a camarão, ele não tem uma tolerância espontânea muito frequente. São alérgicos que causam alergia mais persistente, mas a gente pode tratar e induzir essa tolerância, só que é uma tolerância muito frágil, porque ela não vem naturalmente. Quando vem naturalmente, a maior chance é de falar assim, ó, tá normal, tá curado, mas o alerta que a gente sempre faz, a gente não pode deixar de consumir aquele alimento nunca na vida. Então, o que o corpo recebe, ele sabe que existe. O que o corpo deixa de receber, ele esquece que existe. Então, esse esquecimento pode acontecer de gerar a perda dessa tolerância. Então, um paciente

0: cinco anos depois, resolve que, não, agora eu vou voltar a consumir os produtos lácteos. Se ele já foi alérgico um dia na vida, isso pode ser um risco. Então, a gente sempre tem que entender que o corpo, quando ele está recebendo aquele alimento, ele está recebendo sinais de que aquilo ali está tudo bem. Aí, quando a gente para, ele pode esquecer de essa tolerância. Então, a gente não fala em cura, porque cura é muito forte. Então, tem que ter sempre uma atenção, porque uma vez alérgico, pode acontecer de voltar a ser.
1: Eu estou conversando aqui na Rádio Central com a médica alergista, doutora Ana Flávia Bernardi. A nomenclatura está correta ou eu estou falando errado aqui? Alergista, doutora Ana Flávia?
0: Tá certo. Tá certo? Tá certinho. É que muita gente fala alergologista.
1: É. Mas é mais complicado, é mais fácil falar alergista, né, doutora?
0: É, eu também acho, é o que está no meu diploma, então.
1: Alergista, né? É melhor.
0: É.
1: Ô, doutora, exemplo, eu trato a psoríase, né?
0: Uhum.
1: E graças a Deus tô me dando muito bem com o tratamento. É, são aquelas injeções que a gente toma a cada 2 meses, eu esqueci o nome daquilo.
0: Imunobiológico.
1: Isso. E tô me dando muito bem com esse tratamento, mas muito bem mesmo, tô impressionado, né? Então eu tenho esse problema de pele. Quando a gente tem alergia alimentar, quer dizer, quando a gente come alguma coisa, pode afetar também a pele, pode dar uma rosácea, pode piorar ou pode fazer aparecer manchas na pele, ou pode piorar a questão da psoríase? Conta pra gente, doutora Ana Flávia.
0: Na verdade, a alergia, ela pode causar, né, lesões na pele que são urticárias na hora que a pessoa come, mas é aquele calombinho que parece que picou um inseto. Não é a lesão que a psoríase faz, que a rosácea faz, e tem outras questões de pele, por exemplo, a dermatite atópica é diferente, a lesão. Cada lesão de pele tem uma característica. No caso da reação alimentar, pode afetar a pele, mas ela pode inchar e pode fazer urtica, que é essa lesão elevada, vermelha, que coça. No caso das doenças autoimunes, que é a psoríase e algumas outras, são lesões diferentes e não tem correlação. Tanto é que se faz uso do imunobiológico hoje, está sendo um campo de muito estudo, os imunobiológicos, inclusive na alergia alimentar existem os imunobiológicos para tratamento, em estudo, e isso está mudando, revolucionando a nossa prática médica, porque os pacientes melhoram muito e melhoram com uma persistência muito grande e muita chance de melhora. Essa cura, ela pode acontecer, que a gente chama de remissão. Isso pode acontecer hoje em dia falando em imunobiológicos. Não é a regra, nossa, eu vou usar e daqui a pouco eu paro de usar e eu tô curado. Não é sempre assim, mas a gente tem se falado em alguns casos que melhoram persistente. E aí a gente precisa diferenciar, por isso é importante o médico especialista, porque não é só, coçou, tudo que coça é alergia? Não. Tudo que mancha a pele é alergia? Não, também. Então, o olhar do especialista faz a diferença na hora de fazer um diagnóstico assertivo e direcionar o tratamento.
1: Muito bem, muito bem. Doutora, me dá só 30 segundos, por favor, porque eu preciso passar uma notícia aqui para os ouvintes da Rádio Central. Em 30 segundos eu volto a conversar com a doutora Ana Flávia. 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

0: 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Doutora Ana Flávia, ovo.
1: Oi?
0: É, antigamente eles falavam do ovo. Ovo não pode, aí de repente. Não, ovo é bom, ovo é maravilhoso. Não, não, ovo não pode. Não, não, é agora todo mundo. Ovo é a melhor coisa que tem, tem que tomar, tem que comer um ovo mexido de manhã, dois ovos ali antes de sair de casa, ovo pra lá, ovo pra cá. Só que tem gente que tem alergia ao ovo, né, doutora Ana Flávia?
1: Tem, o principal é afetado são as crianças. É mais comum nas crianças alergia ao ovo, mas pode persistir até mais velho. E a gente sempre tem que ver com parcimônia, com cautela, essas notícias muito exageradas sobre
0: alarmistas, né?
1: É o leite que faz mal, é o glúten que faz mal, é o ovo, cada um vem a bola da vez. Então, os alimentos, eles não fazem mal, não é para fazer mal. Como eu disse, a alergia, ela é um desvio do nosso sistema imune, uma má interpretação. Então, isso, a gente tem que olhar qual que está sendo esse desvio, se ele é reversível, se ele tem uma perspectiva, né? Qual que é o prognóstico daquela alergia, para a gente direcionar bem o tratamento e não fazer. Eu digo que, por mais que eu seja médico alergista, eu sou contra a restrição à toa. Então, não fazer restrição sem motivo, porque restrição leva a prejuízo social, prejuízo nutricional, prejuízo psicológico. Hoje tem saído muitos estudos dizendo que os pacientes alérgicos, as crianças alérgicas, elas desenvolvem mais distúrbio alimentar, fobia, neofobia, né? Fobia de novos alimentos. Muita limitação que a gente hoje em dia está se vendo muito essa questão da criança ela ser seletiva, né? Alimentar, então isso é um prejuízo para o resto da vida que a pessoa vai carregar. Então, quanto menos restrição, melhor. Não fazer restrição sem ter um motivo real.
0: Antigamente, as coisas vão mudando, né, de uma tal forma que eu estou pensando aqui, falei, como é que eu estou vivo? Né? Como é que eu cheguei aos 54 anos, sendo que eu nasci na roça? O que acontecia? De manhãzinha, a gente saía de casa, com o estômago vazio, né, ia para o retiro. Chegava no retiro e enchia um canecão deste tamanho de leite, in natura, o leite da vaca. O leite, tudo bem que meu pai escolhia ali qual era a vaca e tudo, né? Botava-se um pouquinho de açúcar, botava às vezes um pouquinho de café, ou às vezes botava um pouquinho de chocolate mesmo, né? Chocolate em pó, chocolatado. E tomava aqueles canecão e não acontecia nada, né? E a gente vivia bem e tal. E outras coisas que a gente comia lá, gordura de porco, né? Banha, né? Comia aquilo tudo e tal, e vamos embora. Não acontecia nada ou a gente acha que não acontecia nada, doutora Ana Flávia?
1: não acontecia nada. É assim, hoje a gente pensa muito em questão de contaminação, por exemplo, de tomar um leite in natura, de comer ovo cru, porque existem chances de contaminação. Mas vou ser bem sincera, Decimar, antes as pessoas eram mais saudáveis porque elas tinham mais exposição, pegava mais na terra, se sujava mais. Hoje a gente super protege demais as crianças e acaba que esse sistema imune, ele tem que se ocupar de alguma coisa, aí ele desvia para o que é natural, para o que é, que não é para ser, né, não é para ser uma agressão. Então, é uma das teorias, né, do desenvolvimento de alergia, é a hiper-higiene. Uma das teorias, mas isso faz sentido. Se a criança ela não usa o sistema imune dela para criar anticorpo, para fazer resistência, ele vai se ocupar de alguma coisa. E aí ele acaba olhando para o leite, para o ovo e não vai com a cara dele. Então, a gente tinha um hábito de vida mais natural e mais saudável, com certeza não faz mal para ninguém, nunca vai fazer tomar leite in natura. Só precisa ter atenção a essa questão de contaminação. Por que que se ferve? Para diminuir população bacteriana, tudo, mas a gente vê o leite materno não é fervido e é o melhor alimento que tem pro bebê. Então a gente tem que entender que o natural, quanto mais natural, melhor.
0: É, pois é, você vê, a gente tomava, não sei se o João, tá aqui o nosso engenheiro, acho que você é de cidade, você não é de roça, né, João? Mas você já chegou a tomar leite, hein, João? Já chegou? Naquela época, nem gases dava na gente, né? Hoje você toma qualquer copo de leite aí, rápido. Hã? Tomava, né? Água de mangueira, tomava banho de mangueira. Ah, banho de mangueira, a gente saía de lá normal, ainda aqui. Então, hoje parece que eu tomo um copo de leite e eu fico tudo estufado, um negócio horroroso, né? Eu não sei o que é que, se fui eu que mudei, se foi o leite que mudou, né? Mas, doutora, me explica isso, eu tomo esse. Antigamente, eu contei para a senhora, eu tomava canecas, né, de leite in natura. Hoje eu tomo um copinho de leite pasteurizado, né? Pasteurizado, que é um leite assim, teoricamente livre de bactérias, etc e tal. Eu tomo aquele leite e tal, mas me estufa tudo, doutora. Que é isso, doutora de Deus?
1: Mas isso aí já pode ser um sinal de intolerância à lactose. Uhum. Eu brinco que a intolerância à lactose é igual cabelo branco. Uma hora a pessoa vai desenvolver em certo grau. Tem gente que vai ficar grisalho com menos de 20 anos, 30 anos, e tem gente que vai ficar com mais cabelo branco mais velho. Todo mundo, em certo grau, vai perder a capacidade de digerir esse açúcar do leite, que é a lactose, em alguma época da vida. Então, pode ser esse sinal de que dá gases agora, pode ser um sinal de intolerância à lactose. Não quer dizer alergia. A intolerância à lactose é só porque o açúcar sobra lá na barriga, ele fermenta e causa os gases. Mas ela é manejável usando, por exemplo, a enzima, a lactase, que ajuda a digerir. Então, isso não é um sinal de que faz mal. É só porque você não está conseguindo digerir direito.
0: Gente, como é bom falar com a doutora Ana Flávia, né, Andrezinho? Hein? Bom, né? Gostoso falar com a doutora Ana Flávia Bernardes. Ela está aqui no programa com a gente. A doutora Ana Flávia Bernardes, ela é médica, né? Alergista, tá? Ana Flávia Bernardes, formada pela nossa Unicamp. Eu tenho mais perguntas, mas eu vou precisar de um favor, doutora Ana Flávia. A senhora vai precisar esperar uns 2 minutinhos. Pode me esperar 2 minutos, doutora Ana Flávia, por favor?
1: Ô, Decimar, infelizmente eu não vou conseguir ficar mais, porque eu tinha me programado.
0: Tem paciente aí te esperando? Tem?
1: Pelo amor
0: de Deus, então eu não vou. Então, só rapidinho aqui, porque senão meus ouvintes vão me puxar a orelha aqui, rapidinho, ó. A Maria tá perguntando, Decimar, por favor, pergunta pra doutora Ana Flávia, por que será que eu tomo algum remédio que contém ibuprofeno? Me dá uma alergia daquelas, dá até falta de ar. Isso é alergia? Tá perguntando a Maria.
1: Isso pode ser um sinal de alergia, sim. Ela precisa investigar e isso pode ser não só pelo ibuprofeno, por todos os anti-inflamatórios. Então, diclofenaco, naproxeno, outros anti-inflamatórios podem causar o mesmo sintoma. Então, precisa ser avaliado e direcionado esse uso de medicamentos.
0: Doutora Ana Flávia, eu tenho aqui há 11 anos 2026, né? Faz 13 anos que eu tenho aqui uma campanha contra anti-inflamatórios. Eu costumo dizer o seguinte: só toma anti-inflamatório quando o médico mandar, e ele ainda tem que assinar lá direitinho a receita. A senhora me apoia nessa campanha contra o anti-inflamatório, doutora Ana Flávia?
1: Sim, com certeza. Tem muitos remédios que a gente deveria ter maior controle de venda e dispensação, porque fazem mal. Assim, anti-inflamatório pode causar úlcera no estômago, pode causar problemas renais, se uso em abuso, né? Se uso usado incorretamente. Então, eu super apoio.
0: E para fechar aqui, glúten. Eu nem sabia o que era isso. Nem sabia. É muito prazer desse mar. Nem sabia. Eu falava em glúten, eu a confundia com glúteo. Eu falava, mas que diabo, para com isso. Não, vamos lá, glúten. Doutora, como é que é? É bom evitar o glúten, ou não tem nada a ver isso aí, que é apenas lenda urbana? Conta pra gente, até para fechar a entrevista, doutora Ana Flávia.
1: O glúten é uma proteína que está dentro de alguns alimentos, por exemplo, trigo, centeio, cevada, eles possuem glúten como uma proteína. E não é um vilão, ele nunca foi e nunca será. Ele é uma proteína alimentar comum que algumas pessoas não podem consumir. Por exemplo, as pessoas que têm doença celíaca ou os alérgicos ao glúten ou ao trigo. E aí a gente tem que reservar esse receio do alimento só para essas pessoas. Isso não tem a ver com ele ser um alimento ruim, não é inflamatório, não causa dificuldade de digestão. Ele é um alimento que é natural.
0: Muito bem. Doutora Ana Flávia Bernardes, como é que eu faço para marcar com a senhora? A senhora atende teleconsulta ou não?
1: Atendo, sim.
0: Como é que eu faço para marcar uma consulta pessoalmente, né? No seu consultório, aí na Barão de Itapura, né? Ou então por telefone, por WhatsApp. Como é que eu faço, doutora Ana Flávia?
1: Bom, eu acho que um dos caminhos mais rápidos que eu tenho para me achar é no Instagram, né? Então, meu perfil é @DRA, que é o doutora abreviado, .AnaFlávia.Bernardes.
0: Tá.
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0: 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Ou então você busca lá no Instagram, né? Naquela busca, você coloca doutora Ana Flávia Bernardes. Doutora Ana Flávia Bernardes, mais uma vez, muitíssimo obrigado. E eu quero que a senhora volte em breve, porque alergia todo mundo tem. Não tem um que não reclama de alguma alergia, tá bom? E tem, tá bom? E aí, a única alergia que eu tenho ultimamente é alergia a homem. O resto tá tudo certo na minha vida, doutora. Tá bom?
1: Tá certo.
0: Obrigado, viu?
1: Muito obrigada, Desimar.
0: Fica com Deus. Um abraço.
1: Amém. Um abraço.
0: Tchau. Falamos aqui com a doutora Ana Flávia Bernardes. Uma delícia de conversa com ela, médica alergista. 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
0: 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Vamos agora às notícias do futebol, 9:45, e na sequência, o momento da oração.

0: repórter Fernando César, da equipe de Beto Quinaglia, trazendo as informações da Ponte Preta. Fala, Fernando.
1: Alô, Decimar Leite, bom dia. Informações da Ponte Preta aqui na Rádio Central. A Ponte Preta perdeu ontem à noite no estádio Moisés Lucarelli para o Londrina e perdeu de goleada. Ponte Preta 1, Londrina 4. Com esta vitória, a Macaca foi ultrapassada pelo Londrina na tabela de classificação. A Ponte tem 7 pontos, é a 19ª colocada, à frente apenas do América Mineiro. E o Londrina chegou a 8 pontos na competição. A Ponte Preta saiu perdendo no primeiro tempo, gol do Iago Teles. Na etapa final, Bruno Santos, André Cardoso e João Tavares fizeram 4-0 para o Londrina. E no finalzinho do jogo, Miguel de cabeça descontou para a Macaca. Placar final, Ponte Preta 1, Londrina 4. A Ponte Preta que entrou em campo com Diogo Silva, Júlio, depois Luiz Felipe, David Braz. Depois entrou Jonathan Cafu, Márcio Silva e Diego Porfírio, Danilo Barcelos, André Lima e Tarek, depois Elvis, Diego Tavares, David da Hora, depois Miguel e William Potker, depois o Rodriguinho. Ponte 1, Londrina 4, uma renda de R$68.200. Público total 2.843. Próximo jogo da Macaca, domingo, 16:30 em Maceió. Estádio Rei Pelé tem CRB e Ponte Preta. Para esta partida, Brian Borges cumpriu suspensão automática e poderá voltar ao time titular da Macaca. Falei da Ponte aqui na Rádio Central, a rádio do futebol de Campinas.
0: Ô Fernando, e o Guarani, hein, Fernando?
1: E o Bugre jogou no último domingo e perdeu para o Ituano. Ituano 3, Guarani 1 no Brinco de Ouro da Princesa. Guarani estava invicto na competição e agora sofreu a sua primeira derrota. E o técnico Hélio Cizenando, em entrevista coletiva após a partida, falou a respeito do jogo e também por que ele tirou o Diego Torres da partida contra o Ituano.
2: Acho que tivemos um volume bom de jogo, criamos algumas oportunidades, né? Tivemos erros individuais ali que faz parte, quando o coletivo não funciona, sobra para o individual, mas temos que corrigir isso. Mas um jogo onde nós criamos bastante, tivemos chances claras, né? Em relação ao Diego, precisava mexer, né? Precisava botar mais um 9 ali, que estava com três jogadores ali, a gente sempre espera o melhor, né? E era mais isso, colocar dois 9s ali, pensei até antes botar o Luca e o Kevin para ter 3-9, mas tem que pensar bem. Mas acho que em termos de jogar assim, né? Acho que nós jogamos, tivemos grande chance, ganhamos bastante coisa boa ali também, tem que tirar o proveito de coisas boas e corrigiu os erros que tivemos ali, coisas que não vinha acontecendo, alguns erros que não vinha acontecendo, aconteceu. Agora é trabalhar, corrigir. E sempre quando chegar na frente, acho que tem que matar, né? Hoje, a bola na trave do Rafael, do Maranhão, Cachoeira. Eu acho que teve bastante oportunidade ali, que com o Maringá entrou e hoje acabou não dando certo.
1: Tá aí o Hélio Cizenando falando aqui na programação da Rádio Central. Guarani que entrou em campo no último domingo com Kaique França, Ian, depois Inayan, Maurício Antônio, Rafael e Emerson, Natamelo, Carlos Eduardo e Diego Torres, depois entrou o Luca, Guilherme Cachoeira, depois Guilherme Parede, Maranhão, depois Kevin e Ebert, depois Mirandinha. A renda do Brinco de Ouro, R$79.710, com o público total, embaixo de muita chuva, 3.949. Próximo jogo do Bugre, sábado, jogando em Santa Catarina contra o Barra. Para esta partida, o lateral direito Ian tomou terceiro cartão amarelo, fica fora. E o camisa 10 João Paulo cumpriu a automática contra o Ituano e volta a ser titular do Bugre contra a equipe do Barra. Falei do Bugre aqui na Central, a rádio do futebol de Campinas.
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0: partir de agora. Mais de 40 mil pessoas reunidas. Vamos juntos pedir para Maria passar na frente. Estamos reunidos em nome do Pai.
1: Em nome do Filho.
0: Em nome do Filho.
1: Em nome do Espírito.
0: Em nome do Espírito Santo. São Frei Galvão.
1: Em nome do Pai.
0: Rogai por nós.

0: devoto e devota do nosso primeiro santo brasileiro, Frei Galvão. Eu, Padre Armênio, capelão do Mosteiro da Luz, te desejo que nosso Senhor Jesus Cristo e Nossa Senhora, a Imaculada Conceição, e Santo Antônio de Santana Galvão estejam hoje e todos os dias de tua vida ao teu lado para te proteger, dentro de ti para te conservar, à tua frente para te guiar, ao teu lado para te guardar e acima de ti para te abençoar. Que desça sobre você, sua família e todo o nosso povo brasileiro, pela intercessão de Santo Antônio de Santana Galvão, as bênçãos de Deus Todo-Poderoso, o Pai, o Filho e o Espírito Santo. Amém.
1: Que o primeiro santo brasileiro abençoe você e que Nossa Senhora Aparecida, Rainha e Padroeira do Brasil, abençoe toda a sua família. Eu consagro a família central na voz do Padre Vitor Coelho de Almeida a Maria Santíssima.
2: Santíssima, que em vossa imagem milagrosa de Aparecida espalhais inúmeros benefícios sobre o Brasil. Eu, embora indigno de pertencer ao número dos vossos servos, mas desejando participar dos benefícios da vossa misericórdia, prostrado a vossos pés, consagro-vos o entendimento para que sempre pense no amor que mereceis. Consagro-vos a língua para que sempre vos louve e propague a vossa devoção. Consagro-vos o coração para que, depois de Deus, vos ame sobre todas as coisas. Recebei-nos, ó Rainha incomparável, no ditoso número dos vossos servos. Acolhei-nos debaixo da vossa proteção. Socorrei-nos em nossas necessidades espirituais e temporais, e sobretudo na hora da nossa morte. Abençoai-nos, ó Mãe Celestial, e com vossa poderosa intercessão, fortalecei-nos em nossa fraqueza, a fim de que, servindo-vos fielmente nesta vida, possamos louvar-vos, amar-vos e render-vos graças no céu, por toda a eternidade, assim seja. Pela intercessão de Nossa Senhora Aparecida, Rainha e Padroeira do Brasil, a bênção de Deus Onipotente, Pai, Filho e Espírito Santo, desça sobre vós e permaneça sempre. Amém.
1: Prepare o seu copo com água. Vem aí a bênção da água.
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1: Chegou a hora da bênção da água. Água, fonte de saúde, de vida. Que a água abençoe o meu lar, o seu lar, o lar do André Pereira, na voz do padre Antônio Maria.
7: Agora nós vamos pedir a Deus que abençoe a nossa água. A água que eu tenho aqui e a água que você tem aí. Senhor Deus Todo-Poderoso, fonte e origem de toda a vida, abençoai esta água que vamos usar com confiança para implorar o perdão dos nossos pecados e alcançar a proteção da vossa graça contra toda doença e cilada do inimigo. Em nome do Pai, do Filho e do Espírito Santo. Amém. Lavai-nos, Senhor, de todo mal. Amém.
1: Graças a Deus. Agora há pouco, a gente estava conversando com a doutora Ana Flávia, e a doutora Ana Flávia falou, Decimar, você tem razão, né? Esse negócio de anti-inflamatório, isso aí destrói o rim da gente, destrói o fígado. Você viu o que ela falou? Ô, André Pereira, que eu tô certinho, né? Nessa campanha. E ela até falou, né? Dos anti-inflamatórios que a gente nunca deve tomar. Dos remédios que a gente nunca deve tomar. Né? E aí ela falou que deveria ter mais controle sobre esses remédios, porque eu vejo gente comprando livremente anti-inflamatório, o que acaba com o rim, com o fígado, com o intestino da pessoa. 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
1: 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São Francisco, padroeiro da natureza. A oração de São Francisco. Padre Reginaldo Manzotti, direto da cidade de Curitiba. A Ave Maria com o fundador da Rádio Central, o Padre Geraldo Azevedo. E vem aí, direto da paróquia Bom Jesus, o Padre Rodrigo Oliveira.
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1: E agora na Rádio Central nós vamos até a paróquia Bom Jesus, porque tem missa hoje às 15h. Tem missa hoje às 19h30. E você é meu convidado, você é o convidado do Padre Rodrigo Oliveira que está lá. Ô Padre Rodrigo, hoje é dia de missa, Padre Rodrigo, a sua bênção. Muito bom dia, Padre Rodrigo.
11: Bom dia, Decimar, que Deus te abençoe, viu? E bom dia a todos os ouvintes da Rádio Central, que nesta manhã de terça-feira, a paz de Jesus e o amor de Maria esteja presente na vida, no coração de todos. Em a gente hoje, terça-feira, um dia especial, porque nós teremos as missas na paróquia Bom Jesus, as missas católicas, carismáticas, de cura, de libertação e de exorcismo na nossa paróquia ali do Jardim Santa Lúcia. E eu quero dizer a você que está aí do outro lado do rádio, meu senhor, minha senhora, meu amigo, minha amiga, Deus nos presenteou com uma força muito grande chamada fé. E quando você põe a sua fé em ação, quando você abre o coração e busca a Deus nesta fé, você alcança a solução, a saída para os problemas da vida. Então, olha, não se deixe abater por aquilo que você tem passado. Não se deixe abater pelos seus problemas, pelas suas tribulações, mas procure a paróquia Bom Jesus. Minha amiga, meu amigo, esta é a hora, este é o momento de você colocar a sua fé em ação para que a sua vida seja transformada. Então, hoje, terça-feira, venha participar comigo das Santas Missas Carismáticas, às 15h e também às 19h. 15h e 19h. E eu quero lembrar que a paróquia Bom Jesus fica ali na Avenida Carlos Lacerda, 226. Avenida Carlos Lacerda, 226, no Jardim Santa Lúcia. É a mesma avenida do terminal de ônibus da Vila União. É um local fácil de você encontrar e hoje as missas com a poderosa novena de Santo Expedito, o santo da última hora. Então venha participar das missas. Você é o meu convidado, você é minha convidada especial. E amanhã, quarta-feira, eu estarei na paróquia Bom Jesus, no centro de Campinas. Hoje ela no Jardim Santa Lúcia, viu gente? E amanhã, na paróquia aqui do centro de Campinas, com a novena Desatadora dos Nós. Se você não pode estar hoje lá na paróquia do Santa Lúcia, esteja amanhã no centro aqui de Campinas. A paróquia fica na rua Francisco Teodoro, 278, próximo ao viaduto Cury e ao terminal central. e aqui no centro de Campinas, as missas amanhã, quarta-feira, às 9 da manhã, 3 da tarde e 7:30 da noite. Confia, não desanima, Deus tem o melhor para você. Vamos rezar? Vamos falar com Deus. Meu bom Jesus, nesta hora de oração, eu peço que o Senhor abençoe cada pessoa que reza comigo, que todos sejam iluminados, que as famílias recebam a tua paz e conduz esta multidão às santas missas. Em nome do Pai, do Filho e do Espírito Santo. Amém. Meus amigos, minhas amigas, eu vou ficando por aqui. Continuem ligados aqui na Central, no Show da Manhã com ele, Decimar Leite. Fiquem com Deus e até logo mais nas Santas Missas. Até lá.
12: Valeu, Padre Rodrigo. Até lá. Ô, Padre Rodrigo, nosso convidado também amanhã, você é nosso convidado também amanhã para acompanhar o programa Amanhecer na Fazenda. É, o Amanhecer na Fazenda começa aqui na Rádio Central, todo dia às 6 horas da manhã, das 6 às 7 da manhã. 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No nosso momento da oração. Ave Maria. Padre Geraldo Azevedo, fundador da Rádio Central.

fé valoriza as nossas ações. Tudo que é feito com fé tem um mérito grande na vida da gente. Deus não olha o que fazer. Quantia para Deus não interessa, ele é infinito. O bastante para Deus não interessa, ele é infinito. Tudo que vem de fora não acrescenta e nem tira nada de Deus. Então, o que valoriza as nossas ações não são as grandes horas que fizemos, as grandes obras, mas como fizemos com fé.

0: Pedrão.
1: Gente, prepare aí o seu coração para a oração do Padre Reginaldo Mazotti. Prepare aí o seu coração para a oração de Nossa Senhora Desatadora dos Nós. Poderosa oração de Nossa Senhora Desatadora dos Nós. Prepare aí, viu? 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
0: A oração de Nossa Senhora Desatadora dos Nós.
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0: Virgem Maria, Mãe de Jesus, que nunca deixa de nos amparar, de nos socorrer, e a quem Deus encarregou de desatar os nós da vida de seus filhos aflitos, em suas mãos não há nó que não poderá ser desfeito. A Senhora conhece nosso desespero, nossa dor. Volte seu olhar sobre nós. Veja o emaranhado que há em nossas vidas e o quanto estamos amarrados por estes nós. Mãe, por sua graça intercessora junto a seu Filho Jesus Cristo, ninguém, nem mesmo o maligno, poderá nos tirar do seu precioso amparo. Portanto, confiamos à Senhora os nós de nossas vidas. Receba em suas mãos os nós que nos amarram e humildemente pedimos, desata esses nós para a glória de Deus e para todo sempre. Que todas as dificuldades sejam superadas, que todas as barreiras sejam derrubadas, que todos os caminhos sejam abertos e que surjam todas as oportunidades de bem a nós reservadas por Deus. Humildemente pedimos que ninguém tenha força e poder de nos prejudicar, que nada tenha força e o poder de interferir em nossa vida, em nosso trabalho e principalmente em nossa saúde. A Senhora é nossa esperança, consolação e força. Ouça a nossa súplica, nos guardando, nos guiando, nos protegendo, ó seguro refúgio. E a Senhora seremos profundamente gratos. A seu Filho Jesus, eternamente gratos. Divino Pai Eterno, obrigado por tantas e tantas graças, verdadeiros milagres que o Senhor nos concede aqui, nesse horário, todos os dias, pela intercessão de Nossa Senhora Desatadora dos Nós. Vem aí, direto de Curitiba, o Padre Reginaldo Manzotti. O coração bater forte. Vem aí também o mais milagroso padre do Brasil, o Padre Donizete Tavares de Lima, o Padre Donizete de Tambaú. Mas agora, 10h25, tá na hora! Tá na hora! Que beleza! 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
0: E agora, a participação dos nossos ouvintes aqui na Rádio Central. Através do nosso WhatsApp, que é o 97148-3497.
4: Bom dia, Decimar. Bom dia, André. Decimar, me pediu de oração, Nossa Senhora Desatadora dos Nós, pra mim, pra família da minha filha, pro meu irmão Adilson, tá precisando muito mesmo. Para Marli, para o Ângelo, para minhas netas Charles e Maitê, para todas as criancinhas do mundo inteiro, para minha filha Ana Paula, para meu genro Igor, para todos vocês aí, para toda a família dos radialistas desse mar. E agradeço pelas orações que vocês fazem desse mar. Também quero participar do sorteio da Nossa Senhora Desatadora dos Nós e Café Moraes, que é bom demais desse mar. Muito obrigada desse mar.
0: Bom dia, viu?
5: Bom dia desse mar. Deus abençoe a vida. A saúde, trabalho, a família. Bom dia, André, mais uma vez. Deus abençoe o sonho onde ela estiver, Padre Rodrigo, Rony Viana, Cleito, Jura, Jura. Deus abençoe todos vocês que estão aí. Bom dia, família central.
0: Amém.
5: Bora tomar um cafezinho, Decimar?
0: Bora, Café
5: Moraes. Tô tomando um cafezinho, tô saindo. Um cheiro.
0: Um cheiro. Café Moraes é bom demais, né? Bom dia.
6: Bom dia, Decimar. Aqui é o Judaso. Eu quero participar de... Do Café Moraes. Eu gosto bastante do Café Moraes. E também oferecer o programa para todos os campineiros e para minha família Batista. Tá bom?
0: Combinado. Que Deus abençoe você.
6: Ah, eu esqueci aqui a respeito. E a surpresa também, né? O Everton, que o Palmeiras dispensou, né? Achando que o Everton já podia até aposentar. Aí, ó. E se bobear, é capaz dele ser titular, porque o Alisson lá acho que tá recuperado ainda, não, na minha opinião.
0: É.
6: Tá bom, Decimar?
0: Desculpa aí, tá? Imagina, um abraço, o ex-goleiro do Palmeiras, né? Foi convocado. É, ele não esperava, não, viu? Não esperava, não. Ele se emocionou demais quando ele foi convocado, né? A Cidinha, desse bar, por favor, você poderia passar o telefone da Ampla Aposentadorias? Claro! Poxa vida! Claro que posso. Ó, 982-73-80-53. Mandei aí já. Cadê? Tá faltando zero, não posso mandar, não. Agora vai dar pra ir, ó. 9. Ih, fiz errado aqui. André, será que é fome? Eu tô doidinho já aqui, ó. 9. Acho que é fome, né? 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Tá bom, Cidinha? 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Tá bom, meu bem? Alô?
7: Bom dia, Decimar. Aqui é Maria das Graças. Eu tô ouvindo isso aqui da criança e tô reclamando com a minha filha. Certo que não é ela. É o genro dela, que ela trabalha fora. E ontem ele fazendo vídeo, a criança é arteiro, tem um ano, entrando no guarda-roupa e ele dizendo, fecha a porta. Ela disse que quebrou o pau com ele, porque quando aconteceu alguma coisa... Uma criança de um ano, ele é bem arteiro, é o que estava internado no dia desse que eu falei. E ele fica mandando o menino fechar a porta. Vai que uma hora não tem ninguém em casa. O quarto dela fica trancado, mas o pai dele é muito palhaço. Eu tava indignada com isso aqui no instante. Põe meu nome na oração, de Paulo Roberto, Roseli e todos os ouvintes no sorteio do Café Moraes, que é Maria das Graças, Santo Leonardo e a de Fernando.
0: Obrigado,
7: não é mãe. Chato filmar isso, a criança de um ano e ele filmando e filmando ali, eita, fecha a porta. É hora que não tá. Na verdade que a mãe dele trabalha, ele também trabalha, minha filha trabalha, que mora com o José. Acontece o pior, não é verdade? Beijo.
0: Você tem toda a razão, ela tá lembrando, né, da menininha de 3 anos de idade que caiu ontem do 4º andar do apartamento dela no Florence, né? Ela caiu do 4º andar, tá em estado grave no hospital da PUC, caiu do 4º andar. E aí a Maria das Graças tá dizendo que, né, o genro lá bota a criança de um aninho, né? Entrou no guarda-roupa, ele falou, fecha a porta, falou, não brinca com isso não. Não brinca com criança, gente, criança. Criança tem que ficar de olho. Criança, você não pode largar um minuto. Não pode, não. Você viu essa menina, né? Criança, você não pode largar um minuto. Você viu aí, ó. Largou a criança, né, André? Quanto tempo que largou a criança, né? A criança conseguiu subir no banheiro lá. Subiu na... Como é que chama? Na janelinha do banheiro. E caiu lá de cima. Da janelinha do banheiro, ela caiu, a criança de 3 anos, a menininha. Meu Deus do céu, minha Nossa Senhora. Na Rádio Central, vem aí a oração do Padre Reginaldo Manzotti. 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Toma a vitamina da visão, gente. Toma essa vitamina, porque essa vitamina é muito boa para quem tem catarata. Você tem catarata? Tem? 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
8: Me chamo Antônio Rogério Pereira. 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
0: E aí?
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8: 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E eu tô contente. Eu gostei tanto que eu repeti o pedido.
0: Aí, ó, ele não tava conseguindo dirigir, não enxergava. Agora ele voltou a dirigir, Everton, porque ele tomou a vitamina dos olhos.
9: Fala, Decimar! Mais uma vez de volta. Que depoimento maravilhoso, meu amigo! 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graças a Deus. 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
10: Vem aí o mais milagroso padre do Brasil. Vem aí o padre Donizete Tavares de Lima, o padre Donizete de Tambaú.
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0: São Francisco, abençoe os animais, a natureza. Que São Francisco abençoe a todos nós. Que São Francisco abençoe os mais pobres. E que São Francisco nos traga a paz, porque ele é o padroeiro da paz. Locutor Cid Moreira, apresentador Cid Moreira, o saudoso Cid Moreira, e a oração de São Francisco de Assis.
1: Senhor, fazei de mim um instrumento de vossa paz. Onde houver ódio, que eu leve o amor. Onde houver ofensa, que eu leve o perdão. Onde houver discórdia, que eu leve a união. Onde houver dúvida, que eu leve a fé. Onde houver erro, que eu leve a verdade. Onde houver desespero, que eu leve a esperança. Onde houver tristeza, que eu leve a alegria. Onde houver trevas, que eu leve a luz. Oh, Mestre, fazei com que eu procure mais consolar que ser consolado. Compreender que ser compreendido. Amar que ser amado. Pois é dando que se recebe, é perdoando que

0: 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Momento da oração. Vem aí o padre Reginaldo Manzotti, direto de Curitiba. Vem aí também o padre Donizete, saudoso padre Donizete, lá de Tambaú. Seu coração já está pronto? Já? Ah, deixa eu te convidar. 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Você vai lá? Ó, fico feliz. Agora, na Rádio Central, vamos até a cidade de Curitiba com o padre Reginaldo Manzotti. Bom dia!
1: Bom dia, queridos filhos e filhas. Terça-feira, nós estamos pedindo os 7 dons do Espírito Santo. Estamos todo amanhecer pedindo Santa Rita de Cássia, das causas impossíveis. Junta a Jesus, interceda por nós. Vamos rezar? Em nome do Pai, do Filho e do Espírito Santo. Amém. Senhor Deus, no início deste dia queremos pedir, mandai-nos o Espírito Santo com os 7 dons. Nesta manhã, Senhor, mandai-nos o Espírito de sabedoria para que procuremos unicamente a vós, que sois nosso fim e destino. Mandai o Espírito de inteligência para que bem compreendamos a vossa santa palavra e vossa santa vontade. Mandai-nos nesta manhã o Espírito de conselho, para que não erremos nas dúvidas e sim trilhemos o bom caminho. Senhor, manda o Espírito de fortaleza, para que vos sejamos fiéis na felicidade e na desventura, e que diante das tentações e tribulações possamos resistir firmemente. Nesta manhã, Senhor, manda sobre nós o Espírito da ciência, para que saibamos distinguir o bem e o mal e sejamos comprometidos com nossos deveres de cristão. Mandai, Senhor, o Espírito de piedade, para que, inflamados no santo amor, possamos levar ao mundo a paz. E por fim, manda-nos, Senhor, o Espírito do temor de Deus, para que, sempre lembrados da vossa onipresença, vivamos de forma digna, confiando na vossa assistência. Espírito Santo, recaia sobre nós. Espírito Santo, no início deste dia, Pedimos as graças necessárias do discernimento, da luz e da paz. Pai nosso, que estais no céu, santificado seja o vosso nome. Venha nosso o vosso reino. Seja feita a vossa vontade, assim na terra como no céu. O pão nosso de cada dia nos dai hoje. Perdoai-nos nas nossas ofensas, assim como nós perdoamos a quem nos tem ofendido, e não nos deixeis cair em tentação, mas livrai-nos do mal. Amém. Ó Deus, por intercessão de Santa Rita de Cássia, a santa das causas impossíveis, advogada dos casos desesperados, auxiliadora na última hora, atenda-nos neste pedido que nesta manhã apresentamos com fé. Santa Rita de Cássia, junto ao Sagrado Coração de Jesus, interceda por nós. Amém. Bom dia a todos.
0: Bom dia, Padre Reginaldo Manzotti. A sua bênção, viu? Que Deus abençoe o senhor também, viu, Padre Reginaldo Manzotti? Que Deus possa abençoar o senhor bastante. 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Ela é alergista, né? E ela tava falando que uma das coisas que mais dá problema é remédio para dor, anti-inflamatório, né? Então, não tome anti-inflamatório, não. Não faz isso, não. O anti-inflamatório vai arrebentar com o seu rim. Você não precisa. Mas tem esse mar. Para de falar bobagem. Como é que eu não preciso? 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
0: Direto do céu, o mais milagroso padre do Brasil, Padre Donizete Tavares de Lima, o Beato Donizete de Tambaú.
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1: Final do programa. Ao André Pereira, meu muito obrigado. A Soninha Amaro chegou e a partir de agora ela comanda mais uma edição do A Hora é Agora. Ô, Soninha, tudo bem,
2: Oi,
1: querida?
2: Oi, Decimar, tudo bem? Deixa eu virar aqui.
1: Como é que tá lá fora? Tá gostoso?
2: Tá gostoso, viu, Decimar? Tá no ponto certo.
1: Tá fresquinho?
2: Fresquinho, fresquinho, aquele tempo que você não precisa ir para Campos do Jordão, né?
1: Não, né?
2: Ontem eu vi um negócio na TV, engraçado, rico, quando vê um friozinho, vai para Campos do Jordão comer, como que é mesmo? De chocolate, queijo, fundi.
1: Fundi.
2: Fundi, o pobre vai fazer uma sopinha quando vê frio.
1: Sopa, não me fala em sopa, não. Ah, doido. Não me fala disso, não.
2: Não?
1: Não, não.
2: Você tomou demais?
1: Nossa senhora, chega. Deixa eu... Deus me livre.
2: Hoje eu fiz uma sopa de mandioquinha lá pra acompanhar um peixinho, uma sopa de mandioquinha, o arroz já tava pronto e uma saladinha.
1: Tá bom, já tem, né?
2: Já tá bom.
1: Não é só a sopa, né?
2: Não, não, eu fiz um creme de mandioquinha.
1: Tá bom. Soninha, bom programa pra
2: Obrigada,
1: você.
2: Obrigada, meu amor.
1: Tem muita informação aí hoje, né? Muita coisa acontecendo e você trazendo para os nossos ouvintes, né?
2: É.
1: Isso aí. Ah, e não podemos esquecer, viu? O programa da Sônia tá muito gostoso.
2: Tá.
1: E porque...
2: Tem o almanac, né? Agora.
1: Depois meio de meia tem almanac.
2: É, o pessoal tá falando, nossa, que delícia, tô recordando aquilo que eu já tinha esquecido.
1: Tá bom. Soninha, fica com Deus.
2: Viu? Beijo, meu amor. Tchau.
1: Tchau, gente.
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0: minutinhos. Bom dia, uma ótima terça-feira gostosa, com esse friozinho, né, gente? Hoje eu já ouvi aqui na rádio Pipoca, já ouvi Sofinha, que mais, hein, gente, que a gente come quando está no friozinho. E eu estou aqui muito bem acompanhada, que é com vocês, viu, minhas amigas e meus amigos? Sônia Amaro vai com você até às 13 horas, acompanhada com André Pereira também, daqui a pouquinho com Rony Viana, já. Mensagem positiva do dia. 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Já, eu já vou direto pro presente. Cadê? Tem presente? Tem um radinho AM FM. Vamos repetir, eu falei lá ontem à noite, eu falei, gente, repita, porque o radinho é uma boa opção, que tem muita gente que tá querendo. Então daqui a pouquinho eu vou falar desse kit da memória, não vai deixar perder. E também tem de brinde esse radinho AM FM portátil, gente. Pega o telefone e já vai se informando. 19-3705-5400. Daqui a pouquinho, já, nossa mensagem positiva de hoje. Uma reflexão, né, na terça-feira. E mais, na cozinha com Sônia Amaro. 11:30 mais ou menos, 11:33, num oferecimento do Armazém Saudável.com.br. E a oração, Sônia, muita gente ainda não sintonizou que a oração, gente, é meio-dia e três, não é mais 1 da tarde, viu? Não é mais 3 minutinhos para 1 da tarde. Então, meio-dia, você já manda aqui, oração, Sônia, com o poder de Jesus. A gente tem que ter fé. Fé, tudo que a gente faz com fé dá certo. Às vezes demora um pouquinho, você fala, ah, não, tô perdendo a fé já. Não, o tempo de Deus é um, nosso é outro. Capelinha do Padre Vieira, sensacional, viu, gente? Olha, cura espiritual, viu? Vai ser quarta-feira agora do esparadrapo, ele vai explicar e eu vou cumprimentar esparadrapo, bichinho difícil para falar. Você vai colocar aonde tá a dor, tá bom? E depois vai passar o azeite, o óleo, lá mesmo no santuário do anjo São Miguel Arcanjo. Cura espiritual, viu, gente? Que muitas vezes o padre vai explicar daqui a pouquinho no áudio que ele enviou, viu? É sensacional. É muito importante cuidar da saúde, mas do espiritual também. E se fosse você, vou atender a minha amiga que está precisando de um conselho seu. Daqui a pouquinho a gente fala do que se trata, viu, amiga? Vai pro ar hoje, viu? Vai pro ar hoje. Chegou no meu WhatsApp particular, viu, gente? Vocês podem mandar por lá também. 19-98-446-1215. E se você quiser encontrar Sônia Amaro, tá ao vivo lá, ó. Sônia Amaro, gente. É, arroba, devagar, Sônia. Arroba, Sônia Amaro Oficial. Sônia Amaro Oficial. E agora o meu bom dia vai pra ele, André Pereira. Bom dia.
1: Bom dia.
2: Esse cara sou eu.
0: Esse cara, ele mostra os telefones pra participação.

0: Isso mesmo, eu vou com o André Pereira até o meio-dia, depois com o Rony Viana. Até a uma, porque meio-dia e meia tem Almanac, Almanac. Tá bom? E você vai ligando na Tuclin, 1937-05-5400. Já já a gente volta a falar. A nossa mensagem de hoje, André Pereira, do MacTube Canal, é uma reflexão do nosso dia a dia. Temos uma medicina avançada, mas uma saúde precária, não é mesmo? Temos muito conhecimento, mas pouca sabedoria. Temos tantos amigos nas redes sociais, mas quase nenhum para conversar olhando nos olhos. Esta mensagem fala da importância de vivermos com intensidade nossos pequenos momentos. Vamos refletir e, se você gostar, é só pedir.
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2: Casas grandes, pequenas famílias. Mais diplomas, menos senso comum. Medicina avançada, saúde precária. Conhece o mundo e desconhece os vizinhos. Alto rendimento, menos paz de espírito. Muito conhecimento, menos sabedoria. Agendas lotadas, pouco tempo para amar. Tantos amigos virtuais, sem tempo para o amigo real. Muitos humanos, menos humanidade. Relógios caros e sem tempo para nada. Volte a valorizar o que realmente tem valor. Olhe e veja o que realmente é belo. Tenha tempo de qualidade com Deus, com você mesmo, com sua família e com os amigos, pois a vida passa. Ela é apenas um sopro, uma vela acesa que um dia se apaga.
0: Sônia Amaro. Isso aí, linda mensagem, né, gente? Falou a verdade. Se você quiser, só pedir pra gente que eu envio pra você no seu WhatsApp. E vamos que vamos pro giro, um pouquinho de giro, e aí a gente vai falar de saúde. Aproveitar e tem presente, Radinho AMFM. Ai, meu Deus, tô babando por um, hein? Gente, vamos falar com a nossa amiga, onde que ela tá? Onde você está? Eu estou aqui nos estúdios da Rádio Central Campinas.
3: Bom dia, Soninha, querida, aqui é a Val, do Jardim Paulista do Bazazinho. Põe nosso nome em oração. Excelente terça-feira, que Deus venha abençoar comércios em geral.
0: Amém.
3: Deu uma sumidinha aí que eu tava na correria.
0: Sim.
3: Aí quando eu chego, depois do meio-dia, às vezes, ontem mesmo, eu cheguei meio-dia e cinco, eu já disse direto pra casa, e lá em casa não tem rádios. Tem uns três, mas é quebrado. Não pega, fica chiando. A danada da Alexa, nem tchum. Hoje mesmo eu fiquei falando, Alexa, Rádio Central Campinas. Aí entra lá, tipo uma balada. Alexa, não tem jeito de querer entrar a Rádio Campinas, Central Campinas.
0: Vai,
3: por aqui tá um tempinho de chuva, né? Bom pra caldos em geral, né? E vamos que vamos.
0: Qual o seu caldo favorito? Qual o seu caldo favorito de feijão com bico picadinho, de mandioquinha, caldo verde, do que? Caldo de feijão, canja, canjiquinha. Eu tô com vontade de comer canjiquinha. Você sabe o que é canjiquinha, André? É aquela que os porcos comiam. Lá no passado distante, minha mãe comprava sacão de 60 quilos para os porcos. Mas, gente, é caro, viu? Você faz uma canjiquinha. Aqui, o arroz tudo quebradinho, viu? Canjiquinha chama. Tem no mercado, tem no armazensaudável.com.br também. É, aí você faz com linguiça, faz a sopinha com, principalmente com costelinha de porco.
4: Ai, tá? Gostoso!
0: Com costelinha de porco, é bom demais. Quem mais fala comigo aqui que eu tô louca pra anunciar? O Kit Memória.
5: Oi, Sônia, bom dia, tudo bem com vocês? Com as meninas, com o Rony, tudo bom por aí? Ô, Sônia, manda mensagem pra mim. E põe o nome do Luciano na oração, no poder de Jesus, que tá com dor de cabeça, tá bom? Maria Aparecida Vinha é sua amiga. Que Deus te abençoe, de você, do seu marido, da sua filha e de todo mundo que seja abençoado. Um abração para você, Maria de Vinhedo.
0: Tá bom, Maria de Vinhedo.
5: Pra minha família inteirinha, tá? Beijo, tá com
0: e
5: Deus.
0: Família, já coloquei. Luciano, tá todos da família. Obrigada pela sintonia aí em Vinhedo, Valinhos, Montimó.
4: Bom dia, Sônia, sou Eliette, tô sumidinha, mas tô ligadinha. Eu peço que você coloque meu filho de Uber.
0: Opa, Sônia Mário, acho que bateu aqui.
4: Beto de Souza Cardoso em oração. Ele tá desde sábado, não tá bem. Hoje eu vou ter que levar ele no médico para fazer um exame, para ver se descobre o que que ele tem. Mas estou aqui ligadinha.
0: Tá certinho, já coloquei, viu, Eliette? Obrigada pela audiência. Mesmo quando você não liga, você tá ligada. Agora, 11 horas e 13 minutinhos. Vamos até a Central da Saúde. 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O rádio AM/FM portátil, gente. 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
7: Sônia Amaro, por favor, que horas são?
0: 11 horas e 18 minutinhos. Bom, enquanto você vai ligando na Natuclin, a gente vem com Johnny Rivers. Essa daí cai muito bem. É romântica e cai muito bem no tempo de hoje. Sente só.
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0: Bete Balanço, né? Já tocamos, né? Então tá aí, vou mandar pra você mensagem, deixa eu anotar aqui que tá bombando, tá bombando, tá bombando sem parar, tá? Tá bombando sem parar. Bom dia, bom dia. Sônia, bom dia aos que acreditam, ó, nem li, viu? Eu vou até onde dá, tá? Aos que acreditam em oração, o meu filho mais novo mora fora do país e estava precisando de um documento dele que deixou aqui. Procuramos por todo lugar e nada de encontrar, mas a mãe é mãe, né? E oração de mãe é a oração, verdade. Escuta o áudio dela, eu vou colocar, viu, querido? Eu vou colocar.
1: O que é que uma oração de uma mãe não faz? Ontem de noite eu não dormi pensando nisso, nesse documento. Aí hoje de manhã eu fui botar a roupa lá no varal, que tu viu quando eu subi, eu demorei até descer. Eu fiz uma oração tão forte, pedi tanto pra Deus. Aí eu peguei uma cadeira preta daquela que a escadinha amarela esqueceu de trazer, botei aqui e subi, cara. Na hora que eu subi, a minha perna arrepiou tudo. Na hora que eu puxei, a primeira coisa tava já em cima, assim, ó. Deus é bom demais, rapaz. Deus é maravilhoso.
0: É bom, gente. Hoje eu já agradeci, você já agradeceu. Ele é bom demais mesmo. E sempre quando falar em Deus, fala o Pai de Jesus, viu? Eu aprendi isso. Fala o Pai de Jesus, porque o outro Deus, que é o diabo, ele acha que ele é Deus também, né? Então me falaram, sempre cita, fala Deus, então fala o Pai de Jesus, então eu falo Pai de Jesus, mas Deus é Deus, né? Então a gente tem muita fé, muito lindo esse áudio, muito lindo. Eu também, eu já consegui achar papéis, mas com o São Longuinho, com o São Longuinho. Eu tenho até a imagem dele, São Longuinho, gente, e depois tem que dar 3 pulinhos, que às vezes você fala, meu Deus, onde tá? Parece que você vai sentindo aonde está e você vai procurando no lugar certo. É incrível, vai te levando, né? E Deus também, lógico, vai mostrando. Mas muito, mãe tem uma oração muito forte, viu? A dona Hilda era uma benzedeira muito boa, ela já é falecida, e boleira também, de primeira mão, né? Ela fez o primeiro bolo da Cláudia, ela fez o bolo de 15 anos da Cláudia Raia. E ela falava, a mãe tem poder também de fazer um benzimento no seu filho, tá? A mãe tem, põe a mão aqui, sinal da cruz, tudo bonitinho na testa, e pode fazer. E quando ele estiver dormindo, você chega, bem devagarinho, a mãe, ela pode fazer uma oração, tá? Um benzimento ali, uma oração, tudo certinho. Pertinho da cama dele, enquanto está dormindo, ela ou ele, estender a mão, tá? E fazer a oração. Ela falava que é válido também, viu? Porque é mãe. É mãe. Então é isso. Bonito, viu? Eu gostei muito, viu, querido? Olha, parabéns aí. É que Deus tá sempre por perto, né?
2: Oi, Sônia. Bom dia.
0: Oi.
2: Tudo bem, Sônia? Tudo. Maria Tereza.
0: Oi, mãe.
2: Sônia, coloca o nome do Henri na oração. O meu, que eu vou no médico. Estou fazendo fisioterapia, Sônia, por causa desse joelho. Estou fazendo fisioterapia. Coloca meu nome na oração também, Maria Tereza. Viu, Sônia? Você está falando dessa canjiquinha aí que era para os porcos? Nada, Sônia. Eu fui criada com isso aí. Sônia. Eu fui criada, eu e meus irmãos, tudo foi criado com essas canjiquinhas.
0: A minha mãe fazia pra gente também.
2: Ela criava galinha, matava um frango lá, galinha, tacava no meio, Sônia do céu, mas nós comia até arrebentar.
0: Aquilo é bom, né?
2: Nossa, como é que é gostoso demais. Eu fiz pros meninos aqui, que em casa fica com costelinha.
0: Ah, eu gosto de costelinha.
2: Os meninos,
0: pra
2: mostrar pra eles o que eu comia quando era pequeno, eles gostaram. Eles adoraram.
0: É muito
2: Sônia.
0: Bom. Com azeite.
2: Beijo, Sônia. Um abraço pro Rony com as meninas. Tchau.
0: A minha mãe
2: te proteja.
0: Obrigada. Minha mãe também fazia pra nós. Fazia pra nós. Né? Fazia, muito gostoso. Só que ela fazia não com frango, com costelinha, porque tinha pouco, lá pro o ano inteiro tinha, né? E as costelinhas, então muito bom. Oh!
3: Aqui, que delícia!
0: Na Piracan tem, viu? Custa caro, mano. Vasilhinha desse tamanho, canjiquinha. Eu falo, meu Deus do céu, caro demais, né? E eu vou fazer, vou fazer. Eu acho que a Júlia não conhece canjiquinha, ou conhece? Eu já fiz, sim, já fiz. O Rony conhece. Vou fazer com costelinha e bastante cheiro verde.
4: Bom dia.

0: Sônia. Vi você rapidinho no programa do Decimar.
1: Ah, é? Ah, Sônia Amara é rápida.
0: E bom dia, ouvintes. Bom dia, Rony. Sônia, se possível, toca um pedacinho da música Zeneto Cristiano Viviano aqui no Mato. Uma boa terça-feira de muitas bênçãos aí pra vocês. E que frio, gente do céu. Eu tenho que mexer com água. Tem que ficar que nem um robô de roupa. Bota roupa de motoqueiro pra não molhar, pra não se molhar mais. Vamos que vamos, né? Um beijão, Sônia. Deus abençoe vocês.
1: Linda, linda, viu? Olha só, a gente tem que encapotar mesmo. Eu já fico assim, meio, mas a gente tem que ficar esperto, né? Pra não pegar pneumonia, né? Eu não tomei vacina, mas também, você viu quanto tá a vacina? Se não me engano, é essa que tá caro, gente? É, não tem no postinho, né? Eu acho que tá R$500 ou R$1.500, né? Então, não tomei ainda, não verifiquei, não. E preciso tomar de gripe. A Júlia já tomou e eu ainda não tomei. Tô aí, ó, devia já ter tomado, né, Sônia Amaro?
2: Família na oração.
1: Quem é?
2: Família da Silva, família Felipe, família de Almeida. Somente pra mim, Soninha. A minha saúde, saúde da minha família. Deus abençoe todos vocês aí. Tô aqui com o radinho ligado, escutando o seu programa. Sou aqui do Jardim Vitória, Maria do Jardim Vitória, aqui de Matimor. Escuto, eu fico com o radinho ligado desde das 15 para 6 da manhã. Soninha.
1: Oi, amore.
2: Soninha.
1: Oi.
2: Esse, você falando do arroz quilerinha, me deu uma saudade.
1: Quilerinha, né?
2: Minha mãe já se foi. Tanto que nós comemos esse arroz quilerinha. Canjiquinha eu nunca comi, não, mas nós comíamos muita polenta e esse arroz aí.
1: Eu acho que é o mesmo, né, gente?
2: Que o meu pai podia comprar esse arrozinho quilerinha aí pra
1: mesmo,
2: nós comer.
1: É o mesmo, né, Maria?
2: Nós era uma família muito grande, né? Então tinha que comprar esse daí, que esse aqui era o mais barato. Deu muita saudade, viu? Hoje nem um arroz inteiro os filhos não querem comer.
1: É
2: difícil.
1: Muito enjoado, né?
2: Com Deus. Deus te abençoe seu dia, seu programa. Boa terça-feira.
1: A quirelinha, olha, eu não sei nem falar o nome. A canjiquinha é uma. E a quirelinha é outra, é amarelinha, né? Amarelinha. É amarelinha. Isso eu vou ver aqui. Não são a mesma coisa, né, gente? Vocês gostam de participar? Então, fala pra Sônia. Eu tenho quase certeza que a quirela é amarela. Amarelinha, eu lembro também que a minha mãe tinha por lá. Acho que não sei se é pra gente comer, se era pros porcos. Agora, tinha também a outra, que era a branquinha. Vou colocar. Ô, querida, meus sentimentos, viu? Você colocou aqui pra mim? Deixa eu ver se tem áudio, vamos ouvir.
3: Bom dia, Soninha, tudo bem? Bom dia, André.
1: Dalva.
3: Rony. Toda a família central e ouvintes. Ô, Soninha, por favor, manda essa mensagem pra mim. Eu gosto de uma sopinha, de um caldinho, viu? Que delícia. É maravilhoso. Principalmente o de mandioquinha. Fica com Deus, tudo de bom. Coloca a minha família na oração de todos que precisam. E em especial, coloca também a família do meu amigo motorista lá da linha 360.
1: Oh.
3: Ai, Soninha, que triste. Ele saiu de férias em março, estava todo empolgado. Aí subiu no telhado para arrumar alguma coisa.
1: Não
3: ele
1: pode.
3: Caiu de cabeça, Soninha.
1: Jesus Cristo.
3: Ai, ficou 2 meses hospitalizado.
1: E faleceu.
3: E no sábado ele partiu. Foi embora. É, Sônia, mas ele ia sofrer muito se ele sobrevivesse, viu? Foram 2 meses hospitalizado. Então, eu peço oração para que Deus tenha ele nos braços, né? e conforte a família, os dois filhos, que ele tinha um casal, toda a família. Ele era uma pessoa muito querida.
1: Era novo, Dalva.
3: Um abraço. Eu vou passar o nome dele.
1: Tá aí, João.
3: É um nome meio difícil, mas todo mundo só conhecia ele como Salles.
1: Tá bom. Tá, João Merez Paiva Salles. Gente, André, não suba no telhado. Lá em São João da Boa Vista, um amigo nosso também subiu. Agora tá melhor, mas tá fazendo fisioterapia. Tá no pé, na perna. Não suba. Você viu o Gugu, né? Não suba, não. Espere, se tiver chovendo, não suba. Chama algo. Não economize, não. Chama alguém que entenda, né? Que possa entender e subir sem perigo algum. Mas não suba, pelo amor de Deus. Às vezes tem pessoa que está com, sei lá, qualquer idade, 40, 30, 70 anos, sobe. Sobe no telhado, gente. Não pode mais, né? Não pode. Eu não deixo. Eu não deixo o Rony subir. Eu não deixo. Escada, antes até que subia. Não no telhado, mas subia. A irmã do Rony também subiu há uns 7 anos. Ela subiu para limpar a telha da casa do fundo, que tinha, tem a casa do fundo, e telhado, e caiu, né? Nossa, ficou 4 meses na cama aqui, aqui a bacia. Então, muito perigoso, gente, muito perigoso. Não deixa mesmo subir. Não deixe seu marido subir, não deixe seu filho subir, tá bom? Não deixa mesmo. E se tiver molhado, se tiver a telha molhada, muito menos ainda. Chame alguém, faz uma vaquinha, chame alguém que entenda que não tem perigo de cair, tá bom? Que já é do ramo, pelo amor de Deus, não facilita as coisas, não. 11 horas e 34 minutos, a gente vai sair e volta já já, hein?

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2: Amaro, por favor, que horas são?
3: Acerte seu relógio, 11 horas e 37 minutinhos. 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
3: Gente do céu, tem aqui pudim de tapioca. Deus apaixonado, delícia. Meu pai dourado. Tem o canjica com leite condensado e amendoim. É a semana que nós estamos fazendo aí de... O mês todo quase, né? Fazer salgado também, né? É, festa junina. Vamos fazer a canjica com leite condensado e amendoim? Que delícia.
5: Ai, gostoso.
3: Vamos lá, então. Gostoso demais. Anote os ingredientes. Canjica. Eu já pensei em arroz doce. Agora esse pudim de tapioca. Tem pudim de abóbora também, gente. Que delícia. Amendoim. Aqui torradinho. Aqueles moreninhos, sabe? Canjica com leite condensado e amendoim. Vamos lá? O Rony é chegadinho nessa receita. Anote. 2 xícaras e meia de chá de milho para canjica. 7 xícaras de chá de água. 1 canela em pau. Conhece um pedacinho de canela em pau, né? 5 cravos da Índia. 7 xícaras de chá de leite. 3 xícaras de chá de leite condensado. 1 xícara e meia de chá de amendoim torrado sem casca picado. Pé de moleque triturado para polvilhar. Você pode comprar pronto o pé de moleque, viu? Aí tritura. Você tem o triturador aí que a Natuclean te deu? Bom, agora, prepara. Em uma tigela grande, coloque a canjica, cubra com a água e deixe de molho por 12 horas, viu? Então coloca à noite, né? Melhor. Escorra coloque em uma panela com canela, o cravo, o leite e cozinhe em fogo médio, mexendo de vez em quando, por cerca de uma hora, que ela já ficou de molho, até que fique macia. Adicione o leite condensado, amendoim e cozinhe por mais 10 minutos, conforme, né? Você tá seguindo aí. Polvilhe com pé de moleque triturado e sirva. A minha mãe fazia muito com leite, tudo com leite, né? Tinha muito leite, então o leite já cozinhava no leite mesmo. Essa fica muito gostosa também, que você cozinha na água, tá? Mas você pode cozinhar no leite, né, André? Fica muito bom. E aí coloca o leite condensado e polvilhe com pé de moleque moidinho, né, triturado, e já pode servir quente. Nossa, bom demais, hein, gente? E o pau de canela você não precisa mais salpicar, porque já tá com gosto, porque cozinhou, né? Gostou?
6: Que delícia!
3: A receita, bom demais, né, gente? 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
3: Estamos indo aqui atendendo você com muito carinho. E aqui não para o WhatsApp quando você vai ligando na Tuclin, na Tuclin. Oh, yeah, tem muita foto aqui pra Sônia ver, né? Deixa eu ver do que se trata, não dá pra contar. Oi, a festa foi boa, a festa foi boa. Deixa eu ver as fotos aqui, André. Espera aí. Sônia Amaro perdeu, Sônia Amaro perdeu a festa, dia 16, flashback no Bonfim, hein?
8: Bom dia, Sônia Amaro. Bom dia, Rádio Central.
3: Oi.
8: É, Sônia Amaro, olha aí. A gente foi pro flashback, sábado. Tava muito bom.
3: Oi, Cleonice.
8: É, dá pra você mandar essa mensagem do dia pra mim, fazer um favor? Eu não estou aí na foto, tá bom?
3: Tá bom, querida.
8: Só está aí minha irmã, que tá de branco, e o resto é minhas amigas.
3: Tá bom, vou ver tudo certinho aqui, tá? As fotos, tudo bonitinho. Você se diverte, né? Eu não fui. Não deu pra ir, viu, amor? Tá, mas não vai faltar oportunidade da Sônia Amaro ir nessa festa com vocês, viu? Tá bom? Se beber, Sônia Amaro, não dirija. Se dirigir, não beba, que o bafômetro pode estar a qualquer momento, ó, onde você não possa ver, viu? Meu Deus do céu. Vamos aqui. Pula aqui, Sônia Amaro, que tem outra. Meu Deus do céu. Deixa eu ver, já foi essa? Já foi. Deixa eu puxar aqui, essa ainda não foi.
9: Bom dia, Soninha. Quem está falando é a Beth do Jardim Monte Alto. Soninha,
3: oi,
9: hoje realmente estou aqui no Jardim Monte Alto.
3: Já voltou?
9: Cheguei de viagem ontem, né? E tá tudo bem. Então, eu gostaria muito que você colocasse meu nome em oração, em agradecimento pela viagem, né? Porque pegamos tanta turbulência, mas graças a Deus foi tudo bem, tá bom?
3: Amém.
9: Por favor, coloque meu nome, Maria Elizabeth Lino, tá bom? E família. E especial para minha família que ficou lá em Orlando. Minha filha, meu genro e minhas netas. Tá bom?
3: Tá bom.
9: Beijo, Soninha. Qualquer hora apareço aí.
3: Tá bom, vem sim. Filha, o genro que mora em Orlando e as netas, né? São lindas as netas. Netas. Que delícia, né? Tem a filha lá e ela pode ir a qualquer momento. Ela vai, acho que duas vezes, né, Beth? Duas vezes por ano, bom demais, né? Bom demais. Bom dia, dona Luzia, tudo bem com a senhora? Bom dia, senhor Jânio também. Ligadinho aqui, deixa eu ver. Ô, mulher, você tá sumida?
10: Bom dia, Sônia. Sônia, que é a Luci. Sônia, é possível a gente passar por uma dificuldade?
11: através de algum objeto, algum presente que a gente ganha, e depois a gente sentir assim, saúde, fragilidade.
3: Sim.
11: E falei com o André. Dificuldade financeira. É possível isso acontecer?
3: Tem certeza.
11: Porque, infelizmente, eu passei uma dificuldade, eu tô passando ainda. Tinha dia que eu imaginava que eu tava com uma doença muito grave. Outra vez era falta de paciência, estresse, né, de casa. E eu comecei a observar e pedir a Deus um direcionamento. Infelizmente, foi pessoas assim, da família, que eu acabei sentindo isso.
3: Olha, Luci. Nossa, comecei até a abrir a boca. Você viu, André? Olha, meu Deus, isso não é possível, cara. Olha, eu sou sensitiva. Nossa, mãe de Deus, você viu? Ô, Luci, é possível, toma muito cuidado. Às vezes alguém dá alguma coisa pra você numa segunda intenção. Se você continuar sentindo isso, meu Deus do céu, você vai lá no Padre Vieira, viu? Não deixa amontoar isso, não. Vai e conta pra ele. Tá bom? Você viu? Ela ganhou algo. Acredita, André. Acredita, tem muito mais do que você imagina. Gente do céu, olha aí. Bom, vai no Padre Vieira, viu, querida? Quarta-feira amanhã, viu? Ou domingo, às 9. Se você quiser mais detalhes, eu te dou. Mas na minha opinião e na sua opinião, minhas amigas, meus amigos, pode falar. Se você ganha algo, seja de comida ou um presente, e você começa a passar mal depois, um presente, objeto, aí você começa a passar mal, você fala, poxa, né? Aí tem, né? É muito difícil isso. Eu acredito plenamente nisso. A pessoa que faz isso, ela tem um boleto. Não é boleto assim, boleto de depois, de Deus, para pagar. Não pode fazer isso, gente, não pode. O ciúme é muito duro. Mas quem que a gente vai saber? Às vezes é amiga. Amiga, um amigo te dá alguma coisa, Deus poderoso. O que ela fez é rezar. Mas também fechar o corpo, viu? Viu, Luci? Eu gosto muito de você. Então você estava sumida. Pega aí. Vai amanhã, se você quiser o endereço e quiser o telefone, eu te mando, tá? Eu, até quando você estava falando, eu comecei a abrir a boca. Não sei por que motivo isso, porque sempre que eu vou em algum lugar assim, a gente abre a boca. E a Luciana, eu fiquei até meio. Começou a falar e eu comecei a sentir vontade de abrir a boca. Nossa, mãe, sai de mim, né? E sai da Luci também, em nome de Jesus. É, gente, coisa é feia. Vamos ouvir mais um ouvinte.
12: Bom dia, Sônia. Você fez a abertura, Sônia, da fé. Hoje é dia de Santo Ivo. Eu tive um momento mais preso de ver uma fé tão grande que nós conseguimos no nosso documento. Tudo que eu todas as portas aqui dizia não, mas o Santo Ivo e Santa Rita de Cássia conseguimos, e agradeço a Santa Rita de Cássia e Santo Ivo. E de tudo isso que aconteceu, uma mãe, ela move montanha sobre muitas coisas da minha filha que eu consegui. E outras essas coisas aí eu já comi tudo, só não como carne de porco, só que eu tenho alergia à carne de porco. Um bom dia, aqui é a Cleide do Bandeira.
3: Olha, gente, tem que cuidar. Cuidar da saúde e cuidar do espiritual. Ó, eu acho que eu posso pôr aqui que ela tinha conversado comigo. Viu, querida? A minha amiga aqui que falou, a Cleide. É isso mesmo, daqui a pouquinho nós vamos falar, viu? Do dia de hoje. Deixa eu ver se eu posso colocar. Tem que cuidar, eu fiquei boba da Luci falar isso, que ela recebeu algo e depois ficou passando mal, André. Deixa eu ver.
13: Oi, Sônia, bom dia, tudo bem? É a Jandira aqui do Jardim Leonor. Sônia, eu vou amanhã nesse Padre Vieira às 9 horas. Você sabe se ele atende a pessoa individual ou é tudo junto?
3: Não, individual também, viu, querida? Individual também, viu? Eu te passei tudo o endereço, tudo certinho. Vai sim, viu, meu amor? Vai sim. É individual também. Você pode marcar com aquele telefone que eu dei, você pode marcar com ele, tá? Pode marcar também, mas no dia ele atende também. Viu? Você vai com tempo, aí você espera e ele vai atender você individual. Lógico que atende individual porque você vai falar algo seu, íntimo seu, tá bom? Então é isso, vamos sim lá, tá bom? Amanhã você não pode perder. E aqui não para, já vou até a Natuclin cuidar da saúde.
14: Oi, Sônia, bom dia. Nossa, Sônia, que triste isso aí. Eu já senti isso aí, perdi meu papai. Tava com 77 anos. Foi subir no muro para arrumar uma telha, caiu.
3: Não pode.
14: Caiu no dia, com 2 dias ele faleceu. Fez Nossa. Cirurgia, mas não teve jeito. Infelizmente, nos deixou.
3: Não deixa subir.
14: Ah, é muito triste. Eu não posso ver ninguém subindo em altura que eu já fico aflita. Bom dia, Sônia.
3: Bom dia, meu amor. Nossa, não pode, gente. A gente tá num mundo, né? É muito complicado e é um risco muito grande. Antigamente parece que não tinha risco, né? A gente subia na árvore, né? Subia, ficava lá em cima e gritava: o pai, socorro, pai, socorro. O pai subia lá. Eu lembro de que nós tínhamos uma caixa d'água noutra casa lá na chácara, sabe? Aí a minha mãe estava na casa do meu avô conversando e eu quis fazer gracinha com ela. Eu arrependo até hoje. Aí eu subi na escada até a caixa e gritei: mãe, eu vou cair, mãe, eu vou. Mas eu não ia cair. Ela veio numa corrida, tadinha, enrolou. Nossa, sinto até hoje, ela enrolou, não sei se era arame de ferpa ou arame que estava no chão lá. E eu vi que ela caiu. Graças a Deus, não aconteceu nada, não machucou, não era arame. Mas nunca mais eu fiz isso, nunca mais. Eu me arrependo, ela foi me socorrer, eu fui brincar. E eu subi alto. E eu subi também, né, numa árvore muito grande, a mangueira, muito lá em cima, e depois eu fiquei com medo de descer e chamei meu pai, gritava: pai, socorro. E, não, gente, é muito perigoso a árvore, tudo é muito perigoso. Tudo é muito perigoso. Então, olha, a gente fica aí, tá dando um exemplo para você, de muita gente. Aqui eu tenho: Sônia do céu, depois que completei 60 anos, algumas coisas eu aboli. É isso mesmo, da minha vida. Subir no telhado, isso. Pelo amor de Deus, não suba. Subir na escada, também não. Evitar degraus com mais de 3 lances. 4. Não levanto mais os braços pro alto, por quê? Que vai que Deus puxe, né? Aí o Tuca, que Deus tem, era o meu técnico, ele falava: engraçado, a Sônia vai espreguiçar, ela vai com os braços do lado, ela não vai para cima. Ele falava isso, a Sônia tem medo de Deus puxar ela. Mas esse era o Tuca, que Deus o tenha, viu? Todo mundo lembra do Tuca, né? Né, que Deus o tenha. E ele fala: Sônia, ele me perturbava demais. Eu fazia assim, ó, André. E ele fala: Sônia, não faz pra cima, por quê? Então é isso mesmo. Subir no telhado, não. Subir na escada, não. Evitar degraus com mais de 3 lances. 4. Não levantar os braços por alto.
15: Não.
3: Ai, Márcio, você é demais, viu? Ai, ai, hoje o programa tá triste, mas também vou te contar, viu? Não suba, gente, é sério. Quem mais fala comigo aqui? Hoje o pessoal tá frio, tá querendo falar, né?
16: Oi, Sônia, tudo bem? Eu vou.
3: Oi, Renato.
16: Na PAI hoje vai ter uma festa junina.
3: Oi, tem festa junina? Na PAI?
16: Aí eu vou descer um presente pra você de lá, tá bom?
3: Tá bom. Na PAI.
16: Obrigado, senhor. Tchau.
3: Festa junina. Pessoal. Tá bom, festa junina.
16: Oi, Sônia. Oi, é da Natália. Natália, manda um para
3: Natália, sua paquera, é? Lá da PAI, tem festa hoje na PAI de Valinho, gente, isso. Oi, Sônia, bom dia. Uma semana abençoada para você da Central, todos da Central. Por favor, se puder, passe o endereço da capelinha. Eu vou passar agora, vou passar. Deixa eu escrever aqui. Deixa eu marcar seu nome, tá? 19. Opa, qual é que eu falo o número dela? Marcar aqui, gente. Calma que eu sou sozinha, tá? E 7575, capela. Tá bom. Tá certinho aí. Vou mandar para você tudo. Mais alguém pediu? Obrigada, Sônia. Passa também para mim que eu vou. Ô, Luci, isso mesmo, menina. Vai, ó, deixa eu marcar aqui. Que coisa, né, gente? Tá com o olho aberto. André. Sônia Amaro, manda mensagem do dia para mim. Vou mandar Valéria. Valéria, todo mundo ligadinho, a mensagem foi muito bonita. 3759. Deixa eu ver aqui a Valéria, que é mensagem. Dou conta, né, gente? Tô. Tá todo mundo aqui. Ela mandou uma mensagem muito grande para mim. E deixa eu ver se eu consigo colocar.
15: É pra Ivonete fazendo os pedidos do cartilando. Aquele infiltração lá, o colágeno.
3: Você pediu?
15: Acabei de fazer o pedido dela. Aí manda um abraço pra ela.
3: Oi, Ivani.
15: E ela tá mandando você mandar um abraço pra mim.
3: Oh, meu Deus, Ivani, tô mandando. Deixa eu ver.
15: Pra mim e o João.
3: Tá certo, meu amor. Deixa eu ver o que, que ela falou mais aqui.
17: Oi, Soninha. Bom dia.
3: Oi, Ivania.
17: Tudo bem, Soninha, com você? O Rony, as meninas, tá tudo bem?
3: Tá tudo bem.
17: Aqui também tá tudo bem, graças a Deus. Oi, Ivania, aqui de Indaiatuba.
3: Oi, Ivania.
17: Eu tô ligando, tô mandando mensagem pra pedir oração. Soninha, que você coloca meu nome na oração por 9 dias. E o nome da Giovana Cristina Gomes por 9 dias, que ela anda muito ansiosa, ansiosa demais. E peço também pelos filhinhos dela, que você coloca o nome deles na oração, o Luíde, a Maitê, e também coloco o nome do meu neto, Heitor Cunha Gomes, da minha neta, Valentina Cristina Gomes, na oração por 9 dias. E todas as outras netas, as outras 4 netas, bisneta já coloquei, os outros 4 netos. E também coloco o nome dos meus filhos, do meu marido João, e do... Gêmeos, Fábio, Rafael, da minha nora, Bianca. Meus filhos chamam Gisele, Flávia e Ivana. Peço oração para eles, para todos eles. Que Deus, Nossa Senhora, passe na frente e continue abençoando.
3: Amém.
17: Jesus vai tomar conta deles. E peço oração também para você, para suas filhas, para sua mãe. Para sua mãe, não, sua mãe já faleceu, né?
3: Já, 41 anos.
17: Para seus parentes.
3: Tá bom, meu Deus.
17: Para a família do Rony. Para todos que já faleceram, você coloca o nome deles na oração. Tá bom, Soninha?
3: Tá bom, querida.
17: E também, se tiver alguma receita aí de hoje, manda para mim, tá?
3: Manda, pode deixar, receita.
17: Obrigada, fica com Deus, Soninha.
3: Vou disparar.
17: Desculpa de algum erro aí.
3: Imagina, tá tudo certo aqui. Fica com Deus, querida. Eu já pus aqui.
17: Oi, Soninha, bom dia.
3: 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Um radinho AM FM portátil, um radinho AM FM portátil, mas tem que ligar agora. Sônia, mas não é o WhatsApp? É também, minha amiga. 19-3705-5400.
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3: A gente vai sair para os comerciais e eu volto já já.
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0: 5:05 e Roniviana. André, tchau, André. Até amanhã, se Deus quiser. Vai com Deus.
1: André pegou a trouxinha dele.
0: É, trouxinha dele, né? Não esqueceu nada, André, porque você tá usando hipermemo.
1: Tá levando, levou a garrafa.
0: Ah, é a luva da moto, tudo. Agora que ele tá usando o hipermemo, ele não esquece mais nada. Mas vai chegar o ômega 3 dele também, que ele tá doidinho. Quer ver ele voltar aqui e dar um sorriso?
1: Boa.
0: Cadê o seu sorriso, André? Cadê o seu sorriso? Abre a porta aí, que senão o seu ômega não vem, não, hein? 5:00, vamos que vamos, vamos que vamos. Rony, tudo bem com você, Rony?
1: Tudo certinho, tudo em ordem, não é? Hoje é terça-feira, tá passando frio, esfriou, hein, Sônia?
0: Olha, Rony.
1: Choveu ontem, choveu, vai chover mais um pouco hoje, vai começar a esfriar mais ainda, depois vem junho, aí vem a festa junina, hein?
0: É, vinho quente, se beber não dirige, se dirigir
1: quente,
0: não beba.
1: Canjica.
0: Ah, hoje eu dei canjica, Rony, hoje eu dei canjica.
1: Ah, sua receita foi canjica?
0: É, com pé de moleque triturado em cima.
1: Oh, delícia.
0: Eu gosto de pé de moleque.
1: Não fala isso. Vai fazer mesmo? Vai fazer?
0: É, você vai fazer. Você
1: e
0: precisa ir pra cozinha.
1: A paçoquinha em cima.
0: Ô, Rony, Viana.
1: Oi, querida.
0: Audiência massacrante.
1: Eu
0: como
1: sei.
0: O que é isso?
1: Aí.
0: Que beleza. Obrigada, gente, de coração, viu?
1: Olha, muito bem, né? Quanta gente participando. E se você não sabe ainda, o nosso WhatsApp, anote aí, ó.

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1: Isso da voz, na nossa voz, na sua voz também. A nossa oração do poder de Jesus pedindo a Deus. Gente, não dá tempo de eu pegar agora nesse telefone, viu, Mira? Tá? Bom, deixa eu ver se eu marquei certinho o dia, Rony. Que hoje é dia 19, então deixa eu começar daqui. Valdo Bazar, do Jardim Pauliceia, o jardim dela. Fiz letra de médico. Valdo Bazar. Maria Lorente. Luciano, pela saúde. E toda a família da Maria Lorente. De Vinhedo, Eliette, Edilberto, Souza, Cardoso também, pela saúde, para tudo. Maria Tereza, saúde, Henri e família. Regina Bueno e família. Lourdes, Lourdes e família também, saúde. Maria do Jardim Vitória, Montemor, tá? Vamos colocar Dalva Januário. Pela alma do João Meres Paiva Salles, que faleceu dia 16, caiu, né, gente, um perigo, caiu do telhado, de cabeça. Cleonice, também em família, Maria Elizabeth, Monte Alto e família, toda a família dela de Orlando, genro, filha e netas. Luci Cruz, que Jesus tire todas as coisas ruins que podem estar chegando. Luci, tá bom? Fátima Nogueira, também o Renato da Pai e toda a família. Valéria e família. Ivani, Giovana, por 9 dias, filhos. Luíde, Maitê, é isso? Heitor, Valentina, Fábio, Rafael, toda a família. Ivani e seu João. Também que comprou lá na Natuclin hoje. Chegou o recadinho para mim. Janaína Tatiana. Que Deus, Jesus afaste a inveja delas. Claudete Generoso. Sandra de Paula pela saúde. Família. O Roberto também. A família Ribeiro e Paula. Família de Paula, né? Luiz de Itatiba e família. Todas as pessoas que estão com a gente, reze comigo a oração do poder de Jesus. Senhor Jesus, estou diante de ti para agradecer as graças que eu tenho alcançado. Em teu santificado nome, eu peço perdão para aqueles que me ofenderam e que porventura eu tenha magoado. Peço também amparo para minha saúde, de minha família, dos meus ouvintes. Peço que interceda junto ao seu Pai Todo-Poderoso, para que proteja a mim e todas as pessoas que eu mais amo, nos livrando de todo mal. Tenho certeza que vou superar a dificuldade em que me encontro, graças à fé que eu tenho em ti, Senhor. Fecho os olhos a todo espírito do mal e abro meu coração apenas para aquilo que me ensinou, para as obras de teu Pai. E nesta oração, do seu poder, eu venho pedir tua bênção. Que Deus, vosso Pai, com toda a sua força e misericórdia, me dê esperança e proteção nas horas mais difíceis de minha vida. Afaste o medo e a dúvida de minhas decisões. Fortaleça minha fé a cada dia, em nome do seu poder, Senhor Jesus, que assim seja. Amém, Pai Celestial.
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1: Meio-dia 11, agora nós já vamos na capelinha, Rony. Amanhã você não pode perder, viu, gente? Você viu quantas pessoas falando? sobre inveja, sobre problemas, que depois que recebeu um presente, começou a ficar ruim. Vamos ouvir?
3: Olá, Soninha.
1: Oi, padre.
3: A primeira cirurgia, Soninha. A primeira cirurgia foi realizada na vida de Adão. Meu abraço aos ouvintes. Bom dia, Soninha. A primeira cirurgia foi realizada na vida de Adão. Sem corte, sem sangramento. Deus falou assim: olha, Adão, você vai ser tomado por um sono profundo. E Deus abriu a carne de Adão. Deus realizou a cirurgia. Nessa quarta-feira, nessa fé, você vai passar pela cirurgia espiritual. Sem corte, sem sangramento. Você vai pegar o esparadrapo ungido, benzido, colocar em cima da dor. O esparadrapo você vai colocar em cima da dor, ungido com o santo óleo, o azeite da cura. Quarta-feira, Jorge Miranda, número 40. Tem doença que ela entra pelos caminhos espirituais. É um espírito doentio, né? Um espírito obsessor, um encosto, né? Encosta em você, transmite a doença. E são muita gente que chega lá: padre, eu fiz todos os exames e não acho nada. Aparelhos, exames, não aparece espírito. Só na vidência e na clarividência do padre Vieira. Padre diferente, vidente, graças a Deus por isso. Sempre pedi a Deus, continuo pedindo, para me ser diferente. Porque os hospitais estão cheios. Aí no Marugate, agora para você ver. Vai lá na Unicamp, vai lá no pronto-socorro. E a maioria, doenças espirituais. Doença que entrou pelos caminhos espirituais através de um encosto, através de um espírito obsessor, através, né, de entidade doentia. Mas nós temos os anjos, o anjo Miguel, o anjo Rafael, o anjo que realiza a cirurgia, com os bisturi, né, espiritual. O mundo nosso é entrelaçado ao mundo espiritual. O mundo espiritual envolvido a este mundo, seja o lado do bem ou do mal. 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Você que está enfeitiçado, amarrado, doente, você que as amarras levaram embora o seu grande amor, né? Sua esposa, o seu filho, alguém entrou, destruiu, você está arrasado, vai lá benzer, vai lá passar pela consulta. Consulta começa logo cedo, olhar nos seus olhos, na sua mão. O anjo vai revelar. Deus não faz nada sem revelar o padre, o seu sacerdote. Deus não faz nada sem revelar. Quando você vai no médico, o médico fala: vamos pedir os exames, pede lá aquela quantidade enorme de exames. Ele dá apenas ali receita, um remedinho ali, né, para você aguentar seus exames. E aí vem o diagnóstico. Aí vai, pá, mata pau, o remédio certo. Então Deus, ele não faz nada também sem revelar. Quarta agora, às 9 horas, depois, Soninha, às 3 horas, ali melhor, às 2 horas.
1: Isso, às 2 horas.
3: Então, ó, logo cedo já começa a consulta, depois tem às 9. Então, o esparadrapo, você vai lá colocar no, em cima da dor. É uma questão de fé. Quarta agora. Um beijo a todos, até
1: beijo,
3: mais.
1: Beijo, padre. Até amanhã. Olha, gente, o esparadrapo. Fé, fé, que você vai ser curado. 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

0: bombando, hein?
1: Tá bombando, teve muitos
0: reposição,
1: pedidos.
0: Reposição de produtos lá que a Léo mandou aqui.
1: Isso, eu já mandei a Ivani.
0: Tá, dona Ivani,
1: isso, é isso? O João, isso.
0: É, todo, ó, todo mundo tá querendo a loção de calendro, né? Quando é que chega?
1: Vai chegar, Rony, vai chegar.
0: Aqui, a Neuza tá pedindo aqui, tá? Eu tô zapeando aqui as mensagens, ó.
1: É, ela vai chegar. Hoje, chegando, eu aviso vocês.
0: E hoje é o texto da memória ativa, é isso?
1: Isso.
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3: Sônia Amaro pergunta. E se fosse você?
1: Bom, gente, eu recebi e ela falou: Sônia, eu tô te mandando o que tá acontecendo comigo. Coloca no "e se fosse você". Querida Sônia, eu me mudei recentemente para outro bairro aqui em Campinas, procurando tranquilidade, mas sinceramente eu perdi a paz, Sônia. Eu amo animais, de verdade. Nunca faria mal para nenhum cãozinho, nenhum animal. O problema, Sônia, não são os bichinhos, são os donos, Sônia. Os cachorros dos vizinhos passam o dia solto e praticamente transformaram a frente da minha casa em banheiro. Todo santo dia eu acordo cedo, pego o balde, água, vassoura, pazinho, limpo tudo. Mas quando chega a tarde, já tá cheiro de cocô de novo. E não é um pouquinho não, Sônia, é muito. O cheiro fica forte, Sônia. As moscas aparecem. Eu já não sei mais o que fazer, Sônia. Estou no desespero. Eu cuido de uma criança pequena e ela nem consegue brincar ou andar na calçada. Porque o cocô para todo lado, Sônia. Minha família também quase não vai mais me visitar, porque toda vez alguém pisa sem querer, já virou motivo de vergonha. Tipo assim, eu limpo à tarde, dali a pouquinho tá, vem à noite, eles vêm na minha casa, pisa, porque à noite não dá pra ver direito. Eu tentei ignorar, tentei relevar a situação, mas está ficando insuportável. Eu morro de medo de reclamar e arrumar briga com os vizinhos. Então eu queria pedir ajuda para vocês. Se fosse com você, o que faria? Conversaria diretamente, chamaria alguém, um órgão da prefeitura, tentaria resolver de outro jeito. O que eu faço, Sônia? O que eu faço, ouvintes? Porque eu gosto de animais, mas também acho que ninguém merece viver assim.
3: Sônia Amaro pergunta: e se fosse você?
1: É.
0: Acho que muita gente passa por isso, né?
1: Mas é demais, né, Rony?
0: A questão é do dono do cachorro, né?
1: Tem saquinho.
0: Será que a pessoa não tem noção do que tá fazendo? Será que ela deixa o cachorro solto ali na rua?
1: Outro dia eu passei na rua, também tinha, viu, gente?
0: Então.
1: Eu fiquei com uma raiva. Eu falei, gente, o que é isso? Aí choveu um pouco, Aí ficou aquele negócio mole. Então, é muito difícil, gente. As pessoas têm que ter consciência.
0: E aí, pelo que eu entendi, são os cachorros que ficam na rua.
1: Não, dos vizinhos.
0: Dos vizinhos.
1: Sim.
0: Cachorros dos vizinhos.
1: Isso.
0: E se eles estão soltos, eles vão fazer o cocô sempre no mesmo lugar.
1: Sim, já ficou.
0: Que é em frente à casa dela, no portão da casa dela. Imagina que situação difícil essa moça está passando.
1: E outra coisa, Rony, no meu portão.
0: Dá pra saber isso.
1: Ó, no meu portão. No meu portão, outro dia eu vi uma mulher passando com o cachorro, passeando. Já ia deixar, ele tava ajeitando já no portão para fazer ali xixi e cocô ali. Quando me viu, puxou o cachorro para mais para frente. Então, gente, tem que ter consciência, né? Pelo amor de Deus, tem que ter consciência. Pega, leva saquinho, leva. Eu não sei como que chama aquele saquinho, Rony. É, no Rio de Janeiro, tem um monte de saquinho pendurado na como que fala? Amarradinho? Nas árvores. Baixa, para poder. As pessoas andam muito com o cachorrinho. Então, com os animaizinhos. Então já pega, se não tiver na mão, já pega aquele ali.

0: Poxa vida, né?
1: Protege os animais.
0: Oh, acorda pra vida, mesma coisa, com um calor de 40 graus, as pessoas andando com os bichinhos na rua. A patinha lá, o pezinho, queima, gente. Acorda, vamos ouvir aqui, Rony.
2: Oi, Sônia, tudo bom?
1: Oi.
2: Rony, boa tarde. Olha, fala pra ela chamar primeiro alguém da vizinhança dela aí. Chama o vizinho.
0: E fala.
2: Que tá fazendo isso e conversa com ele. Pede pra ele, fala assim, olha, eu cuido de criança pequena, então meu tempo é muito curto. E eu queria pedir, por favor... para após, depois que seu cãozinho, seu gatinho fazer as necessidades na minha
0: frente,
2: se dá para vocês catarem ou se dá para vocês providenciarem um cantinho de areia lá para eles fazer cocô num cantinho certo lá dentro.
0: Sim.
2: Do quintal de vocês. Não é porque eu não quero, é porque eu não estou conseguindo manter limpo e eu lido com crianças, eu preciso tudo limpinho.
0: Sim.
2: Se depois disso não funcionar, daí sim tem que comunicar um órgão competente, né, que lida aí com essas questões, para resolver, tá bom? Mas tenta amigável primeiro, num diálogo, tá bom?
0: Tá bom. Boa tarde. Primeiro amigável, é. Ela tem uma criança que ela olha, às vezes quer sair para passear um pouquinho, né?
3: Oi, Sônia. Aí é uma coisa do inimigo. Se fala é ruim. Mas já tem uma lei na prefeitura aqui. Aqui na frente da minha casa só vivia o cachorro vindo direto. Depois que escutou a lei, não deixa mais.
1: O
3: cachorro já prefeitura, deu então. Na minha porta. Só que tem que tomar muito cuidado, porque eles sabem o que está fazendo isso. O negócio é mudar, não tem jeito daí não, sair daí. Ela não merece isso aí. Mal cheiro de cachorro e afasta até a família.
0: Né? É difícil mesmo, mas se tem um órgão, vale a pena, né, Rony? Consultar só, né?
4: Eu acho que se eu fosse ela, sabendo que é do vizinho, chegaria nele e conversaria com jeito.
0: Sim.
4: Não é fácil. Quando é os da rua, já irrita a gente, que nem aqui em Valinhos, meu Deus. Esses dias até que eu não ando vendo tanto, mas é. Tem vez que você vê de tropa. Não é nem um e nem dois, é quatro, cinco. Mas já faz uns dias que eu não ando vendo isso, mas tem. E eles são terrível, né? Eu amo, eu tenho a minha, que no meu serviço tem dois. Mas pense um cachorro. Ele faz xixi todas as plantas, aonde não deve fazer, e tem espaço. O que amenizou mais foi eu comecei a jogar vinagre de maçã.
0: Isso.
4: Aí eu acho que o cheiro deve ser ruim para eles, aí ele não vai fazer mais, aí ele vai só mudando os lugares. Aí quem sabe ela tem sorte, ele para de fazer no portão da casa dela. Mas é complicado.
0: Tá certo, então. Obrigada, tá bombando aqui. Oi, Sônia, tudo bem? Boa tarde. Eu carrego junto saquinho, sacolinha. Ninguém merece pisar no cocô. É fedido, né? Pelo amor de Deus, e para tirar aquilo do tênis, de algum lugar na sola do sapato... Eu também, quando eu tinha o boy, eu levava um saquinho. Eu admiro tanto quando eu vejo moços, sabe, rapazes novos, passeando com o cachorro, e o saquinho no bolso. Aí eu vejo que eles tiram e agacham e pegam, né? Isso é bonito, isso é muito bonito. Mais uma, Rony.
5: Oi, Sônia, boa tarde. Olha, na minha opinião, ela deveria tentar, né? Porque na minha casa deu certo. Eu comecei a fazer um produto que eu vi no YouTube para mata ou mato. E comecei a jogar na calçada, né? E matou o mato e os cachorros sumiram daqui. Que faziam cocô na calçada. E é uma coisa muito simples. Num galão de 5 litros, ela coloca um vidro de detergente, um vidro de vinagre e 1 quilo de sal. E completa com água. Chacoalha bem e joga assim na calçada. Pelo menos aqui, nenhum cachorro voltou mais, porque eles vão pelo cheiro, né?
0: Tá.
5: Então, deu certo.
0: Obrigada,
5: meu amor. Boa tarde a todos.
0: Qual é a receita, Rony, que eu me perdi aqui? Um litro de detergente, é isso?
5: 5 litros. Cachorros sumiram daqui, que faziam cocô na calçada. E é uma coisa muito simples. Num galão de 5 litros, ela coloca um vidro de detergente, um vidro de vinagre e 1 quilo de sal. E com

0: completa com água. Chacoalha bem e joga assim na calçada. Pelo menos aqui nenhum cachorro voltou mais, porque eles vão pelo cheiro, né?
1: Eu peguei.
0: Então deu certo.
1: Na calçada.
0: Boa tarde a todos.
1: Amiga, você tá ouvindo.
2: Anotou então, viu?
1: Anotei.
2: Boa, Soninha.
1: 5 litros, um vidro de detergente, um vidro de vinagre, 1 quilo de sal. Mistura tudo e joga.
2: Nós vamos repercutir esse assunto também no Almanac. Daqui a 10 minutinhos nós vamos falar com o Flávio Lamas.
1: Isso.
2: Que ele trabalha com esse tipo, com o professor. Com proteção animal e com certeza vai poder contribuir com esse debate com relação a essa situação dessa ouvinte, que realmente é difícil, né? Essa aí é uma receita boa que a moça passou.
1: Aqui, ó,
2: né?
1: Já estão pedindo, me manda a receita que passou aí. Tá certo, né,
2: mas
1: querida? 5 litros de água. 5 litros, um vidro de detergente, um vidro de vinagre, 1 quilo de sal. Mistura tudo e joga, tô certa, né? Se não, você escreve pra mim aqui, eu copio, tá?
2: Vai muito da consciência do dono também do cachorro.
1: Rony, tem que ter consciência, principalmente as pessoas que colocam, sabe o que, Rony?
2: Coisa, né?
1: Posso falar o que me entristece e você fica a pé da vida? Sofá na rua. Sofá na calçada, com chuva, com sol.
2: Cama,
1: pelo amor de
2: cama
1: Deus.
2: Velha, colchão.
1: Chama
2: velho,
1: alguém. Ou chama alguém para levar, pelo amor de Deus. Às vezes é qualidade, às vezes dá para até usar, mas deixa lá na rua. Isso irrita qualquer ser humano, gente. Daqui a pouquinho nós vamos falar com o Flávio Lamas. E deixa eu ver o que tem mais aqui, Rony. Tem muita gente aqui falando, mas nós temos nem um minutinho mais, né, Rony?
2: Acabou, né?
1: Acabou, não dá mais tempo.
2: Vamos retornar esse assunto daqui a pouquinho no Almanac, na entrevista do dia. Amanhã você volta às 11 da manhã, Sonita.
1: Amanhã às 11 da manhã. 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
1: Que ainda dá tempo, tá saindo o radinho aí, MFM. Cuidar da memória, é tudo de bom, gente. E também o Ômega 3. Tá lá, hein? Chegou, não deixa acabar não, hein? 1937-055400, Nato Clean.

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5: oi,
4: eu sou o Rony Viana, e você quem é?
5: Eu sou a Sônia Amaro.
4: Está começando mais uma edição.

0: comigo e com Sônia Amaro. Pra você, sempre informações. Daqui a pouquinho os aniversários do dia, certo, Sonita?
1: Certinho, mas primeiro a gente vai, porque hoje foi um sucesso, como todos os dias, ou se fosse você, sobre a nossa amiga que tá sofrendo, né? Com as pessoas que não têm consciência de levar um saquinho pro cocô do cachorrinho, né, Rony? Nas ruas, né?
0: Tá na linha já?
1: Tá na linha o Flávio Lamas.
0: Querido Flávio Lamas, boa tarde, Flávio.
2: Boa tarde, Rony, boa tarde, Sônia. Boa tarde. Enorme, imenso falar com vocês.
0: Prazer é todo nosso.
1: É isso mesmo, todo nosso. Eu tô vendo a sua foto aqui, que maravilha, com um cachorrinho lindo, lindo.
2: É o Teco. O Teco mora comigo.
1: É o Teco, que linda.
0: Ô, Flávio, nós tivemos aqui o quadro E Se Fosse Você, e eu te passei uma prévia dessa pauta. Eu queria que você nos ajudasse com esse assunto. Como você pode contribuir? Conta pra ele a história, Sônia.
1: Então, a nossa amiga, ela, Sônia, me ajuda, ela, na casa dela lá, ela gosta muito de cachorro, tudo, mas os cachorrinhos dos vizinhos ficam soltos e fazem cocô, ela limpa de manhã, ela limpa à tarde, tá lá de novo, eles passeiam e bem na porta dela, na calçada, e ela olha uma criança pequena e ela precisa sair com essa criança também, aí... Ela limpa quando ela vê, tá tudo de novo lá, o cocô dos cachorrinhos. Aí ela já não aguenta mais, já tá entrando no estresse. E o outro dia foi os parentes, e foi a noitinha assim, pisou. Ela ficou muito chocada. O que que ela faz para reverter isso, os vizinhos tomar consciência que tem que limpar, não só ela?
2: Sônia, isso é muito recorrente em todo lugar. Mas a vantagem é que está sendo cada vez menos. Dá para a gente verificar nas ruas as pessoas passeando com os cães, com os seus bichinhos, mas com um saquinho na mão.
1: Sim.
2: Já temos isso.
1: Sim.
2: No caso da nossa amiga, eu fico contente que ela goste de animais, é muito bonito isso. Tem quem não goste, mas precisa respeitar.
0: Sim.
2: E quem tem um animalzinho, não pode ficar com essa história de que ele só vai dar uma saidinha e aí ele vai fazer cocô na casa dos outros, na calçada dos outros.
0: Sim.
2: Não tem sentido isso.
0: Tá.
2: O que a gente orienta, eu faço parte do Conselho Municipal de Proteção e Defesa dos Animais de Campinas. O que que a gente faz? A gente sempre faz campanha para orientar as pessoas a levarem o raio do saquinho, né? Uhum. Aí você coloca o saquinho na mão, pega o cocô com o saquinho, como se fosse uma luva, vira ao contrário e joga no lixo. Não tem, tá tudo resolvido.
0: Sim.
2: Agora, a situação é diferente agora, Rony.
0: Sim.
2: A situação agora é ela que está reclamando como conscientizar esta pessoa.
0: Sim.
2: Então, talvez, se ela colocar uma plaquinha...
1: Ah.
2: Uma plaquinha, uma ou duas plaquinhas ali, uma apontada para um lado, outra apontada para o outro. Olha, eu adoro animais, mas não é justo que eles sujem a minha calçada de onde eu moro e com isso cause alguns inconvenientes que eu já vivi. Se vocês quiserem, eu conto pessoalmente. Não precisa colocar tudo isso.
0: Flávio, né? Excelente ideia, simples, e que talvez não tenha passado pela cabeça dela. Uma maneira educada, não é isso? Diplomática, de dizer boa, Flávio.
2: A pessoa
0: boa.
2: Vai pensar, Rony.
0: Boa dica.
2: A pessoa vai ler.
0: Boa dica.
2: E ela vai pensar, ela vai falar assim: nossa, eu não sabia que eu estava incomodando tanto. Eu achei que eu estava fazendo bem pro meu animalzinho.
0: Olha
2: mas
0: isso.
2: Mas na verdade eu estou incomodando meu vizinho. Não há necessidade.
0: Boa, Flávio, boa. E a gente deixa claro aqui que nós amamos animais. Eu
1: sim.
0: E Soninha também tinha. Conta, Soninha.
1: Ô, Flávio, eu tinha um boy. O boy já faleceu. Vai para três anos. Acho que 3 anos.
0: Uhum.
1: Nossa, foi como perder um.
0: Alguém da família.
1: Alguém da família. Sofremos muito, muito e sofremos até hoje. E...
2: Sônia deixou um buraco no coração
1: não,
2: da gente.
1: Não,
2: eu
1: me desesperei, gente. Eu não gosto nem de falar que até hoje dói. A Júlia vê lembrança no Facebook e fala: mãe, olha o boy aqui. É muito triste.
2: Uhum.
1: Mas a gente.
2: Que maravilha.
1: Eu sempre que eu saía, eu levava o saquinho. Eu levava o saquinho para vira do lado avesso, coloca a mão, é exatamente o que você falou. E eu vejo ainda pessoas sem o saquinho, mas eu vejo muitas pessoas, eu falei aqui, vejo rapazes passeando com o cachorrinho e tira do bolso o saquinho e vira
2: isso,
1: e pega.
2: Isso.
1: Então, é importante que o pessoal faça isso.
0: Agora, Flávio, você, como está no Conselho de Proteção aos Animais, para essa nossa amiga, existe alguma lei relacionada a isso, ou algum projeto, ou algum tipo de regulamentação especificamente nesse caso, Flávio?
2: Não, existe a lei do bom senso, existe a lei da convivência harmônica com as pessoas, mas especificamente uma lei para dizer não deixe o cachorrinho, não tem. Eu diria até mais, Rony, se você, mesmo na sua casa, você, uma plaquinha dessa, faz uma plaquinha, mesmo que não ocorra na sua casa, mas pela conscientização.
0: Exatamente.
2: Se a gente tiver em cada rua uma plaquinha, as pessoas vão começar a ler e vão falar, olha, olha, comigo não acontece, mas... com alguém que pode eventualmente acontecer, né? Eu acho assim, não é para deixar o cachorro dar voltinha sozinho.
0: Entendi.
2: De jeito nenhum. Pode ser atropelado, pode se assustar, pode acontecer alguma coisa. Ponto. Não. Põe a coleirinha, põe a guia, sai, passeia saquinho no bolso, fez cocô, coloca no seu... Perfeito.
0: Tá.
2: E aí todo mundo vive feliz, tudo certinho.
1: Isso.
2: E pro bichinho é super importante, só para saber, ele tem 4.500 vezes... maior capacidade de sentir cheiros do que a gente. Por exemplo, vou contar isso rapidinho, Rony, eu não atrapalho o seu programa não.
0: Não,
2: mas
0: não, tá no tempo, pode falar.
2: O cachorro, quando você chega em casa, ele dá uma cheiradinha em você.
0: Sim, sempre.
2: Em 4 segundos, ele tem um mapa do que você fez nas últimas horas.
1: Sim.
2: Ele sabe, ele sabe totalmente o que você fez.
0: Exatamente.
2: Com quem você encontrou, se vê cachorro, se não foi, se alguém te abraçou, se tinha perfume, se não tinha. Ele sabe tudo. E ele aguarda você chegar para ele saber que o chefe da matilha está fora e o chefe da matilha acabou de chegar.
1: Sim.
2: Aí ele quer saber como é que foi.
0: Onde foi?
1: Exatamente.
0: Flávio, por isso que muitos cãezinhos fazem xixi, teve até um caso aqui nosso, no pneu dos carros, porque os carros eles andam pela cidade toda, né?
2: Isso,
0: e imagina o quanto de odores não vem no pneu do carro, é onde eles vão procurar, é onde é recorrente um lugar também que eles vão fazer o xixi, né?
2: E outra coisa que você viu assim, quando você tá andando no trânsito, às vezes tem um cachorrinho que tá no carro da frente, com a cabecinha para fora.
1: Sim.
0: Ele tá observando.
2: Por que que ele faz isso? Ele adora sentir aqueles milhares de cheiros.
1: O boy amava.
2: Então,
0: que tá no ar, né? Que tá no ar. Que lindo.
2: Isso,
0: que lindo.
2: É muito, muito bom, muito bonito isso. Ele, é bom para eles, é bom pra gente, né? E quando vocês precisarem de qualquer coisa que eu possa contribuir eventualmente, eu estou inteiramente à disposição.
0: Com certeza.
2: Rádio Central, fui o 17º funcionário da Rádio Central em 1980. Então, prazer enorme estar com vocês.
0: Que bom, Flávio.
1: Flávio, eu vou te chamar mais vezes que eu tenho mais perguntas. Mas o tempo é curto, mas eu tenho duas perguntas aqui que eu vou deixar para a próxima vez que você vier, tá bom? Eu queria sua opinião.
0: Podemos contar com você, Flávio, nas próximas
2: edições? Claro, sempre.
0: Então, tá bom.
2: Sempre.
0: Muito obrigado. Um
1: abraço.
0: Nós temos uma história em comum. A Sônia Amaro tem a revista até hoje. Ela vai sortear, inclusive, algumas revistas editadas por você.
1: Lá de 2000 e pouco.
0: E eu tenho lá o nosso jornal On The Rocks até hoje, alguns exemplares lá. Tem assinatura.
2: Eu sou apaixonado por você, Rony. Você sabe disso.
0: Eu sei.
2: Se eu fosse mulher, eu ia brigar com a Sônia Amaro.
1: Que isso, Flávio? Não me decepciona.
0: É recíproco e verdadeiro.
1: Tá bom.
0: Um abraço,
1: tá
0: querido.
1: Tá bom. Beijo, até a próxima.
0: Tchau.
1: Tchau.
0: É um carinho imenso que a gente tem pelo Flavinho.
1: Nossa Senhora,
0: muito
1: Sonita, tempo, né,
0: então,
1: Mariana?
0: Resolvido a situação, você viu?
1: Resolvido, eu quero falar
0: essa dica da plaquinha eu não tinha pensado, nem
1: não
0: tinha pensado.
1: A pessoa às vezes não tá pensando nisso.
0: Não sabe
1: nisso.
0: O que tá acontecendo, né?
1: Aí ela vê, porque demora também o cérebro da pessoa, né?
0: Verdade.
1: Ou do cachorrinho, mas... rápido, né?
0: É verdade, isso aí é verdade.
1: Mas aí use o saquinho, né?
0: É isso.
1: A natureza agradece.
0: E o mais importante, donos de cãezinhos, de gatinhos, tenham consciência, né? Não é só deixar, fica aí, vai brincar lá fora e tal.
1: Fazer
0: Flávio
1: cocô.
0: Falou, pode ser atropelado, ele pode morder alguém, ele pode ser atropelado, como eu já disse, acontecer isso que acontece com a sua ouvinte.
1: Ela não pode nem ir com o bebê, ela não pode nem andar lá com a criança. criança que quer sair, andar na calçada dando a mão com o carrinho.
0: Isso, mesmo que ele tenha uma certa liberdade e já está domesticado para ficar sem a coleira, você tem, deve acompanhá-lo e saber o que, que ele ia estar fazendo, não é isso? Então tá aí. A gente espera ter contribuído aqui no nosso Almanac. E agora vamos aos aniversariantes do dia com a Soninha. Tem alguém famoso, Sônia? Vamos
1: ver. Isso, hoje tem aniversariante. É misterioso. A gente vai falar já. Ele completa.
0: Quem é ele? Quem
1: completa
0: é?
1: 59 anos.
0: Quanto?
1: 59, novinho.
0: Só isso?
1: Só isso. É apresentador de TV e dono de várias rádios pelo país. Ó, e quem será hoje?
0: Vamos ver quem, se você sabe.
1: Substituir. Posso falar?
0: O que, que ele faz hoje?
1: O papel. Oh, aí já
0: vai ficar fácil, então não fala não. Você sabe quem é o aniversariante misterioso? Então vou tocar uma fala dele aqui e você vai ligar no 971-483-497 e me dizer quem é ele. Quem é o aniversariante famoso do dia? Aqui, ó.
3: Tive meu problema, tive meu tumorzinho também que eu tirei. Eu tomava, sei lá, 30 cafés por dia. Eu parei de tomar café, eu era viciado em café. Tinha 6 cafeteiras na minha casa que eu vivia tomando café durante o domingo legal. Eu tomava, sei lá, 8 cafés em 1h40. Uma loucura. Café expresso. Daí, quando eu voltei da cirurgia, eu falei, não vou tomar mais café. Não tomei mais café. Aí eu falei, não vou comer mais doce. Eu não consegui largar o gosto doce. Pode ser que seja uma fruta doce, que seja um doce diet, mas eu, depois de comer, eu tenho que sentir o gosto doce. É realmente um vício.
1: Total.
3: Eu consegui largar o café, mas eu não consegui largar o açúcar.
0: Quem será ele?
1: Quem será ele? Deixa eu ver aqui. Você sabe, gente? Celso Portioli.
0: Será?
1: Quem respondeu? Eliette. Ô, louco, Eliette. Me deixa.
0: Acertou
1: ele mesmo.
0: É o Celso Portioli fazendo 59 anos hoje. Ele é dono da Ótima FM.
1: Isso
0: sabia
1: mesmo.
0: Isso, né?
1: Não sabia.
0: Podia
1: não,
0: contratar nós aí pra fazer a tarde, né? A noite. Ô, Fábio Portioli, ô, Celso Portioli. Chama nós aí pra sua rádio.
1: Isso mesmo. Então, ô, Rodiviana, a fruta você pode comer, porque a fruta pode ser doce, mesmo que você é diabetes. Por quê? Porque ela digere rápido no sangue.
0: Você viu que fala interessante a dele também? Ele tomava 80 cafés por dia, caindo um programa e outro.
1: Nossa Senhora.
0: E o doce, pra ele,
1: conseguiu.
0: É viciante. Então tem que comer alguma
1: coisa. Come fruta, ou doce light.
0: Antes, depois do almoço, é sobremesa e tal. É louco isso, né, rapaz?
1: É, e eu descobri que a fruta, você pode. Ela é doce. É. Mas só não comer muito, né?
0: É,
1: aí, mas ela vai mais rápido, né? O arroz branco, o carboidrato demora mais, né? O pão branco demora mais, fica lá estacionado no sangue, né? E agora a fruta, ela digere, ela vai mais rápido, né?
0: E então, tem açúcar, né, Sônia? Tem açúcar, mas é açúcar moderado, não é isso?
1: Isso mesmo, Rony.
0: Muito bom. Então, parabéns ao querido Celso Portioli. Eu tô com o Flávio falando aqui, tô mudando toda hora. Que hoje faz 59 anos apenas, e então está registrado aqui, todo mundo acertou, já sabe que é ele que faz o Domingo Legal. Ele é simpático, né? Ele é boa gente também.
1: É boa gente também, é boa.
0: Eu tenho boas referências do Celso Portioli.
1: Ô, Rony,
0: como radiodifusor, inclusive.
1: Eu vou perguntar para você, hoje na história, hoje é 19 de maio de 2018, casamento real, fala um pouquinho aí.
0: Casamento real, casou o príncipe Harry, casou em 19 de maio de 2018 com a Meghan. Sabe, a Meghan Markle. E deu um salto na realeza moderna. Foi exatamente no dia 19 de maio que o mundo parou para assistir o casamento do príncipe Harry com a atriz canadense Meghan Markle.
1: Bonita.
0: Que, apesar dos boatos, continuam juntos, viu, Sônia?
1: Isso.
0: O príncipe,
1: isso é bom.
0: Ele rompeu com a monarquia. Por quê? Porque eles não tinham sossego. Onde eles iam? Paparazzis em cima e tal. E o que o Harry ficou com medo? Da Meghan terminar como a mãe terminou.
1: Sim.
0: Que por
1: Deus
0: causa do paparazzi, a princesa Diana, lembra da?
1: Lembro.
0: Lady Diana.
1: Ficou meio mal explicado
0: Lady
1: aquilo
0: Diana.
1: Lá, né, Rony? Parece que teve umas outras notícias aí.
0: Independente do que foi, foi uma morte trágica em função do assédio, né, dos tabloides ingleses, que levou à morte da princesa Diana. E aí o Harry falou, não quero saber mais, ó, eu tô abdicando do meu trono aí por sossego. Então tá aí. E hoje também, Soninha, tem um outro dia importante, né?
1: Tem, eu quero falar também, Rony, aqui, que hoje, deixa eu falar, na Igreja Católica, celebra a memória de Santo Ivo, São Pedro Celestino e São Crispim de Viterbo.
0: Boa!
1: Hoje também, deixa eu descer aqui. Sônia Amaro, vamos lá. Hoje também é Dia Nacional de Doação de Leite Humano.
0: Ah, a famosa mãe de leite.
1: Uma data linda e super importante para conscientizar sobre a importância de salvar a vida de bebês prematuros.
0: Quando o bebê nasce, a mamãe não tem leite,
1: né? A mamãe não tinha, a mamãe Manuela. E eu mamei na dona Júlia.
0: Sim, então, a dona Júlia foi mãe de leite.
1: Ela foi mãe, a vizinha.
0: Então, hoje é o Dia Nacional de Doação de Leite Humano.
1: A mamãe não tinha, porque eu nasci bem pequenininha, todo mundo falava que eu ia morrer, né?
0: Sério?
1: Eu tomei injeção de 3 dias.
0: Oh, meu Deus.
1: E aí a dona Júlia tinha tido um filhinho dela, que eu não lembro o nome, da mesma idade que eu, né? E aí ela falou, não, eu divido o leite com a sua filha, Manelita, dona Manuela.
0: Hoje você tem a Juju, que é sua filha.
1: E chama Júlia.
0: Coincidentemente.
1: É o mundo da volta e volta tem que dar.
0: Então tá aí, parabéns a todas aquelas pessoas, as mulheres que têm essa conscientização e fazem a sua doação de leite materno sempre que precisa, né? Exatamente, sempre tá, é que nem sangue, né? Leite é que nem doação de sangue.
1: Você já experimentou depois de grande leite materno?
0: Nunca, Sônia.
1: Ah, eu experimentei, não é bom, não.
0: Mas
1: pra criança é bom.
0: Isso, né? Ó, devemos de ontem.
1: Feiticeira.
0: Ontem foi a letra F.
1: E hoje também, pelo jeito, né?
0: Não, hoje não vamos mudar. Só vou tocar pra vocês, quem pediu ontem, um trechinho de Feiticeira, que foi a letra F de ontem na hashtag do dia. Olha aí, ó.
4: Feiticeira.
0: É o Carlos Alexandre.
1: Feiticeira. Eu não consigo ouvir essa música sem cantar, Rony. Desculpa.
0: Ah,

0: o feijão.
1: Feiticeira. Canta aí, gente.
0: Dança com a vassoura. Na hora do almoço.
1: Eu não posso negar o feitiço que ela me fez. Vamos lá, Rony.
0: Vamos continuando com o nosso almanac.
1: Hashtag.
0: Qual que é a... Bom, ontem foi letra F, F, G. Hoje é G?
1: Hoje é G.
0: E qual é a palavra? Qual é
1: garota.
0: A palavra?
1: Garota.
0: Garota.
1: Garota.
0: Quem sabe alguma música que tenha garota? Eu já me lembrei de um clássico, Soninha.
1: Deixa eu ver aqui pro WhatsApp.
0: Vê aí, ó.
1: Deixa eu ver se... Garota, gente, rapidinho, hein? Rapidinho.
0: Lembra dessa, Soninha?

0: mais linda, é um clássico da música brasileira, Garota de Ipanema. A eterna Garota de Ipanema, que é a Elô Pinheiro, que esses dias apareceu na internet bombando, né, Soninha?
1: Com mais
0: de 80 anos, tá com.
1: Vem, até 82 anos, Rony.
0: Quantos anos?
1: 82.
0: Então, com corpite de.
1: Você acha que aquilo foi verdadeiro?
0: Ué, era um desfile, eu não vou colocar em questão se é verdadeiro.
1: Eu coloco sim, mas sabe por quê? Sabe por quê, Rony?
0: Tem mulher com 80 anos.
1: Com 82, daquele jeito, tudo durinho?
0: É, pode ser, não pode?
1: Ah, ó, pode ser sim, né, gente? Vocês acreditam? É, lógico que teve uma passadinha lá de um filtro, sim, Rony. E
0: era um vídeo.
1: Olha que beleza.
0: Tem.
1: Ô mãe, olha que linda. É ginástica. Eu falei, ginástica, dinheiro. É, que mais? É, massagem, que mais, gente? É, outra coisa que faz.
0: Lift, peeling.
1: Peeling no rosto, Rony.
0: Sei lá o que é.
1: É plástica.
0: Plástica, né?
1: É isso mesmo,
0: mas,
1: gente.
0: Mas de qualquer forma, tá aqui nossos parabéns à Garota de Ipanema, o clássico eterno de Tom Jobim e Vinícius de Moraes. Agora, outra que eu lembrei, Soninha. Se você gosta demais dessa música.
1: A Rita perguntou assim, ó, Rony, por que vocês falam o errado o aniversariante dos famosos? Por quê? A Elô tem 82 anos. Aí, Rita, fala pra mim. Então, vou ficar com peso aqui na consciência. 82 anos. A Elô, pelo menos.
0: Elô Pinheiro.
1: A Garota de Ipanema. A garota primeira, não é a filha dela, não.

0: rádio dos anos 80, hein, Soninha?
1: É, eu tô de olho na Rita aqui, porque ela não. Ela tá escrevendo aqui. Escreve aí que eu quero saber se o Elô não tem 82 anos, porque a gente olha tudo lá, né? Né, nos sites que sai verdade, né, Rônia?
0: Muito bem, essa aí. Então, hoje a hashtag é garota. Tem um monte de música com a palavra garota. Podia ser gatinha, né? Se fosse gatinha, gatinha manhosa.
1: É, gatinha manhosa, mas não.

0: Nacional, Skank.
1: Não vai dar tempo, Rita, de saber o seu não. Manda rápido. O dia que está sempre errado e o mês na internet é outro. Mas não sei do que, o mês de quem? Fala pra gente.
0: Bom, a gente pede, a gente busca na própria internet.
1: Isso, é na própria internet.
0: Hoje é 19 de maio, não é?
1: É.
0: Então, se ela jogar hoje na história, vai aparecer lá. 19 de maio, casamento do Harry e da Meghan.
1: Isso.
0: 19 de maio, aniversário.
1: Fala pra gente aí,
0: o aniversário do Celso Portioli. Se tiver errado, você manda aqui o site que tá, que a gente vai checar a fonte, viu?
1: Manda aí, meu amor, a gente precisa disso, tá? Manda o site que você olhou. Bom, Rony, tem mais alguma coisa pra gente fazer aqui, Rony?
0: Acho que acabou, só. Não dá mais tempo.
1: Não dá mais tempo de fazer dicas de cozinha, a gente faz amanhã, tá bom?
0: A gente quer o Imbromation, que você nos ajude a fazer aí. Você vai cantar uma música em inglês.
1: Hoje
0: e mandar
1: pra.
0: Pode cantar em inglês, não, hoje não dá tempo, mas nos próximos programas, se você tiver uma música em inglês que você não lembra o nome, você pode mandar aqui pra gente. E também o quadro falatório que vai pro ar amanhã, que são palavras esquisitas e você vai tentar saber o que significa. A palavra de amanhã é fachoso.
1: Fachoso?
0: Você sabe o que é um homem fachoso?
1: Bonito?
0: Não sei.
1: Fachoso?
0: É só durante o almanac que você pode responder amanhã aqui no nosso, pelo nosso WhatsApp, tá bom? A palavra de amanhã é então fachoso, certo, Sonita?
1: Certo, Rony. Muito... Eu nunca ouvi, hein, Rony?
0: Tá certo. Muito obrigado a todo mundo que participou. Vamos embora?
1: Vamos embora. É um objeto.
0: Não, mas não vai entregar agora, Sônia. Ela é rápida, ela tá com essa inteligência artificial dela aqui, ó.
1: É.
0: Ela fica com a IA dela na ponta da língua, então ela quer responder
1: vambora,
0: toda Rony. Hora.
1: Vambora, não dá mais tempo.
0: Tchau,
1: gente,
0: tchau,
1: obrigada
0: tchau.
1: Por tudo. A sua opinião é muito importante, tá bom? Ajuda a gente a fazer o programa. Rita, obrigada aí. Mas explica pra gente certinho. Manda o seu site amanhã pra gente, tá bom? Beijão.
0: Valeu, valeu.
1: Até amanhã, se Deus quiser.
0: Vem aí o Jornal de Esportes.
1: Ó, Rony, tem Menina Veneno com Zezé e Luciano.
0: Não,
1: diz...
0: aí é menina, não é garota.
1: É, não é garota. Não, ô, Regina.
0: Você é garota.
1: Não me confunda.
0: É.
1: Tá bom? Beijo.
0: Não é garota.
1: Valeu, gente.
0: Menina pode ser quando a gente chegar na letra M, aí pode ser menina. Certo?
1: Você viu errado, hein?
0: Valeu.
1: Que site você viu?
0: Tchau.

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0: estamos chegando, hein? 13h01. Boa tarde.
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0: O Esporte Central está entrando em campo nesta terça-feira. Pós-jogo da Macaca. Nossa, que jogo, que situação. Vamos falar tudo. As informações do pós-jogo de ontem entre Ponte Preta e Londrina. Para você que está no AM870, para Campinas, para toda a região. E até agora estava na companhia da Sônia Amaro e também do Rony Viana com o Almanac. E agora a seleção chega para te fazer companhia para falar de futebol. 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
0: Hoje é terça-feira, dia 19 do mês de maio de 2026. Você também vai se conectando com a gente nas redes sociais, internet, e estamos no canal no YouTube da Seleção do Rádio, no youtube.com/Rádio Central Esportes. Obrigado ontem pela sua conexão, pela sua presença no nosso canal no YouTube. Ontem, no jogo da Macaca, a Seleção do Rádio agradece. Vamos com os destaques do JE de hoje. Carlo Ancelotti convocou a seleção brasileira e depois em coletiva afirmou que Neymar só vai jogar se merecer. O técnico quer uma equipe resiliente. A seleção de Portugal hoje também fez a sua convocação com Cristiano Ronaldo, que vai para a sua 5ª Copa do Mundo. Agora 13h04. Meio de semana de Libertadores da América. Hoje tem o Mirassol em campo, hein? Ah, meu amigo, o Mirassol querendo manter a liderança do seu grupo, joga fora de casa contra o Always Red. Jogo marcado para as 21h. Agora 13h04. Vou colocar aqui comigo ao vivo no nosso canal no YouTube, no youtube.com/Rádio Central Esportes, Fernando César, que agora destaca o futebol de Campinas. Começamos com quem jogou na noite de ontem. Fernando César, boa tarde.
3: Grande abraço, boa tarde, Anderson. Jogou nem tanto, né, Anderson? Entrou em campo, né? Porque foi uma vergonha. Ponte Preta tomou de 4-1 do Londrina, que estava abaixo da Ponte na tabela. Passa a Ponte, deixa a Ponte na penúltima colocação desta Série C, numa situação muito complicada. E agora tem o CRB pela frente na próxima rodada, outro time que também tá nessa briga aí, tá um pouco mais acima porque vem de 2 vitórias. A Ponte Preta ontem começou até bem, mas depois desandou. Pro próximo jogo, Brian Borges deve voltar ao time pontepretano. E daqui a pouco vamos ouvir aqui o Diogo Silva, o Elvis e também o auxiliar Gabriel Remédio, que substituiu Rodrigo Santana.
0: É, e eu gostei da fala do Diogo Silva, né? Diogo Silva ontem falou tudo, né? Diretoria aí, Eberlin falou aqui na Rádio Central, falando em acesso. E aí ele falou ontem, desmascarou, nada de acesso. Que pensar em acesso, gente? Nossa briga é por permanência e olhe lá. Mas daqui a pouco vamos falar tudo e ouvir o Diogo Silva, claro. Mas, Fernando, e o destaque de quem já jogou e agora já está se preparando para o jogo do final de semana?
3: É isso aí, derrota para o Ituano já é página virada. Não volta mais, Guarani agora pensa no Barra, jogo da próxima rodada, sábado lá em Santa Catarina. O Guarani, que terminou a rodada na 6ª colocação, foi favorecido ontem pela derrota do Maranhão, que não ultrapassou o Bugre na tabela. E o Guarani tem problemas para a escalação na lateral direita. Por quê? Ian e Inayan, os dois tomaram o terceiro cartão amarelo, estão desfalques para o jogo contra a equipe do Barra. Daqui a pouco eu volto falando as opções do técnico Cizenando para escalar o Bugre em busca da reabilitação no próximo sábado.
0: Mas que opções, Fernando? Todo mundo já sabe qual será dele.
3: É, a gente já imagina já qual vai ser, mas ele tem outra opção também.
0: Ah, mas eu também iria de Rafael também, entendeu? Depois do que estou vendo nos últimos jogos, eu estou com Cizenando, eu vou de Rafael na lateral direita.
3: Até porque a outra opção que ele tem não entrou em campo um minuto sequer com a camisa do Bugre.
0: É, então, não vai correr o risco, eu acho. Mas até já, Fernando.
3: Até.
0: Até. Carlos Alberto Quinalha, ontem você esteve no estádio Moisés Lucarelli, juntamente com o Fernando César, com o Decimar Leite. Beto, no Majestoso, você se recorda, assim, de uma goleada da Ponte 4-1, assim, Beto?
4: Ah, sim, não teve um do Brusque, pô, recente aí.
0: Recente?
4: É, uns 2 anos aí.
0: Ah, 2 anos, né?
3: Tomou 4-0 do Sport, né? Que a Ponte foi rebaixada pra Série C na penúltima rodada em 2024.
4: Ah, tomou do Brusque, né? Aquele 4-0, o Brusque não tinha ganho nenhum jogo, lembra?
3: Tem 4 do Série C do ano passado.
4: É, o Brusque veio aí e ganhou de 4.
3: Aqui minha memória balançou, né? Mas não caiu.
0: Minha memória não é mais.
4: Aí depois o Eberlin disse: eu deveria ter demitido ele naquele. Lembra disso?
3: Exatamente, e agora? Falou aqui na central.
4: E agora, será que ele vai se arrepender?
3: Então, será que o Rodrigo Santana permanece também, né? Vamos aguardar.
0: Mas, gente, ele é o último da fila que tem culpa nessa situação, Rodrigo Santana. Bom, mas sei lá. Aqui quem comenta é Beto Quinalha.
4: É, ontem realmente. E você sabe que eu até me empolguei no começo do jogo. Achei que a Ponte ia ganhar o jogo. A Ponte criou várias oportunidades, até 10, 15 minutos. Logo no começo, primeiro lance, um minuto, falta de longe. O Danilo já bateu a bola no travessão. Depois a Ponte teve chances com o Potker, que é o principal atacante da Ponte. E ele ficou na cara do goleiro, né? E aí, ao invés de bater pro gol, foi querer tocar pro David da hora, bateu, pegou no zagueiro, o outro zagueiro tirou em cima da linha, enfim, e aí depois a Ponte fez pressão também, só que aí foi cedendo espaços, né, foi cedendo espaços, e a equipe do Londrina, que a gente sabia que tinha do meio pra frente, né, a partir do Thales, até com o Lucas Marques ali, que era o capitão, enquanto teve em campo, e do meio pra frente, jogadores com qualidade, o Vitinho, próprio Iago Teles mesmo.
0: Ah, sendo, eu não dou conta, Beto.
4: Mas ele jogou bem.
0: Ah, não dou conta,
4: jogou
0: não,
4: bem,
0: gente.
4: Ele jogou bem. Ele é um dos artilheiros lá do Londrina, não é de agora. O ano passado, inclusive, foi artilheiro da Série C. Então, é um jogador que fez, inclusive, o primeiro gol, muito por conta de posicionamento. E aí, depois, a Ponte foi esfacelando, né? Aí fez pressão de novo, pressão daqui, pressão dali. A bola teimava em não entrar. O próprio Decimar narrando, o gol tá benzido, e olha que batia num aqui, batia no outro ali, defendia o goleiro, a bola batia no travessão, e aí no final das contas a Ponte, no segundo tempo mesmo, com algumas mudanças, a entrada do Elvis, a entrada do Miguel, o time mesmo assim não conseguiu andar, né, não conseguiu jogar, e aí o Bruno Santos ficou muito à vontade no jogo, e aí deitou e rolou, ele, né, o Thales, os jogadores que entraram fizeram gols, enfim, aí a Ponte foi empilhando erro e foi tomando gol, ainda fez um gol lá com o Miguel, mas olha aqui, se não fosse o Diogo Silva, a coisa poderia ter sido pior.
0: Não dá pra tomar 4 do Londrina,
4: não pode, de um time que tá na zona de rebaixamento. A gente aqui tem que respeitar o adversário, vinha numa situação tão complicada quanto a Ponte, com mudança de treinador, só que os caras dentro do campo souberam fazer a leitura do jogo, diferente da Ponte. E mais do que isso, tiveram competência na hora da oportunidade. A Ponte não teve competência para fazer o gol, porque criou para fazer, mas não teve competência. E aí é reflexo, tudo o que está acontecendo dentro do campo é reflexo do momento, né? E sem contar o seguinte, né? Depois o Fernando, acho que tem até a estatística aí. O Ponte ganhou, acho que 2 ou 3 jogos durante o ano todo, cara.
3: Três jogos, Beto. Olha que vergonha. 19 jogos na temporada.
4: 19 aí, ó.
3: 19. Entre Paulista, Copa do Brasil e agora o Brasileiro. 14 derrotas.
4: Nossa senhora.
3: 14 derrotas. É. 3 vitórias apenas e 2 empates. Fez apenas 11 gols em 19. E uma peneira, tomou 31. 31
4: Nossa,
3: gols
4: 31
3: tomados em 19 jogos. É. Aonde vai chegar um time desse? Já chegou na Série A2 e está caminhando para a Série C.
0: É, o ouvinte não gosta de ouvir isso, mas fica a pé da vida.
4: É, a estatística por si só diz, né?
0: Mas, gente.
4: E as declarações depois do jogo também, que daqui a pouco a gente vai repercutir, né? Mostra o que tem feito a Ponte na temporada.
0: Bom, 13:12, 1:12. Apresentação do JE comigo, o comando técnico na mesa nossa de áudio, controlando o nosso áudio, Edmo Aleixo, a direção de esportes da Rádio Central, emissora do Grupo Tati de Comunicação, há 45 anos, a Rádio do Futebol de Campinas, a direção é de Beto Quinalha. 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
4: Agora, 13 horas 14 minutos. A coisa tá tão feia para Campinas, Beto, para Ponte Guarani, hein, Fernando? Que aí ontem a gente é obrigado a ver o presidente da República. Ele vem a Campinas num evento junto com o prefeito, com autoridades, e aí tira um sarro de Ponte Preta e Guarani, que estão mal, que as equipes estão tá mal das pernas.
5: Ah, ele falou a verdade.
4: Não, falou a verdade, mas ou seja, até o presidente está enxergando aqui.
5: Colocou o Corinthians no meio disso aí também.
4: Hã?
5: Colocou o Corinthians no meio.
4: Colocou de quebra, colocou também o Corinthians, mas pô, aí ele vem aqui em Campinas para falar mal de Ponte Guarani. Tá demais, viu? Pelo amor de Deus. Mas, Roberto, ontem Carlo Ancelotti convocou a seleção brasileira. Muita gente não gostou. Alguns comentários que foi muito, muito show. Eu acho que tudo que se pode propagar, fazer pro marketing, é dor de cotovelo. É pessoa mal amada, isso.
6: Acendeu uma boa parte da população para a Copa do Mundo, isso aí, gente.
4: Exato, sabe? Eu achei espetáculo. Eu gostei.
6: Se pode fazer. Ah, mas gastou dinheiro aqui.
4: CBF?
6: É patrocinador, gente.
4: Opa. Eu achei um espetáculo.
6: Eu também achei,
4: acompanhei,
6: legal.
4: Eu achei, sabe? Tem gente aí falando, não.
6: É porque fica no antigamente, né? Eu vi até um vídeo de 78, se eu não me engano, acho que 78. Acho que era o Coutinho que tava e o Mário Travalini. Nossa, um cubículo menor do que o nosso estúdio. E aquele montoeira de gente, assim, com microfone, com tudo, né? Nem telefone tinha naquela época, né? Lógico que celular era um sonho. E ele não conseguia nem falar, cara. Por quê? Porque era outro tempo, né, cara?
4: Hoje é
6: outro
4: mundo.
6: Hoje é diferente.
4: Show.
6: E aí, cara, foi legal.
4: Eu achei
6: lá,
4: nota 10.
6: Levaram lá alguns músicos, levaram alguns campeões mundiais. Gente, ser campeão mundial em Copa do Mundo é para poucos. Pouquíssimos. Né? E aí, tem mais é que valorizar mesmo quem foi campeão lá atrás, quem valorizou e quem fez a história do futebol brasileiro. Então foi legal, cara. Eu só acho assim, né? Acho que estava meio certo que ia convocar o Neymar. Você imagina se não convoca o Neymar, aquele monte de Neymarzete que estava lá, porque tudo era Neymarzete, né? Tanto que a hora que falou o nome do Neymar, parecia que era um gol, né?
4: Ah, mas
5: até parou, né?
4: Parou tudo, né? Mas eu até iria citar para você duas coisas que eu gostei. Foi realmente um espetáculo.
6: Se não convoca,
4: então foi o espetáculo que foi proporcionado. Eu achei realmente maravilhoso. Eu achei isso aí tem que fazer mesmo. E aí, pô, não vazou a lista. Assim, lógico que a pastinha dele ali, nada foi digitado em computador, só na papeleta ali, não vazou. Ninguém teve informação.
6: Agora vazou a informação de que teve uma conversa com o Neymar na quinta-feira. Na quinta-feira, o Ancelotti fez uma ligação de vídeo com o Neymar para ver como que tava, como que não.
4: Normal.
6: O ambiente agora aqui é diferente. Você foi protagonista em todos esses tempos de 15 anos que você tem de seleção brasileira, foi capitão, agora não será mais. Se for convocado, não será, porque tem o Casemiro e o Marquinhos na frente. Existe um novo protocolo dentro da seleção brasileira. Então, segundo informações, né, até estava vendo agora em alguns minutos antes ali na redação, no Sport TV, o Cauê Mota, que é um cara muito bem informado de seleção brasileira, de que foi passado tudo isso para ele, e ele foi muito solícito a tudo. Não, eu quero estar junto. E depois a gente viu, né? A gente viu ele com o pai, ele com o Rafinha, né, fazendo vídeos lá com algumas pessoas, na hora. Talvez ele pudesse já ter a noção de que seria convocado, mas acho que ele não tinha a total certeza absoluta.
4: Ancelotti não foi...
6: É.
4: Não é inexperiente.
6: Deve ter ligado para ele e falou assim:
4: sem dar margem para Adelmo.
6: Exatamente. É o seguinte, se você for... Primeiro, você não... tem gente na sua frente, não só para ser capitão, mas também no time, já existe, né? E ele vai ter que mostrar o que o Ancelotti disse. Ele vai ter que mostrar no treinamento. Agora,
4: se merece.
6: É, se merece ou não. Mas agora, você imagina a hora que ele começar a treinar, fazer o que ele faz com a bola, em treinamento. Você acha que não vai seduzir o homem?
4: E tomara que não machuque, né? Não sinta nada.
6: Tomara. É, isso também é importante daqui pra frente. Acho que ele tem que se cuidar. Hein, Fernando, será que vai pro jogo amanhã do Santos?
4: Não vai. Não joga mais.
5: Já falou que não joga amanhã.
4: Não joga mais, não. Leon, não joga mais. Não vai jogar.
5: Até porque ele sentiu alguma coisinha no jogo de domingo lá contra o Coritiba, onde deu toda a confusão na alteração, né? E a informação também que ontem pela manhã a CBF ligou para o Santos para saber as condições do Neymar. É. E só depois do meio-dia que o Mister fechou a lista, né?
4: Meus amigos. Bom, tá, então, Beto, para fechar, pô, temos que falar da Ponte, muita coisa para falar.
5: Assim, agora, Ponte, né? Paquetá também ninguém merece, hein? Foi.
4: Não.
5: Tem uns aí, né? Acho que, ó, eu não concordo com o Paquetá. Léo Pereira, acho que não é jogador
4: não,
5: de seleção.
4: Não levaria também. Não.
5: E o goleiro Alisson também já podia passar a vez para outro. E ainda bem que não foi o Bento também.
4: Para levar o Léo Pereira, né? Levar o Léo Pereira, eu levaria o Gustavo Henrique do Corinthians. Eu acho muito mais zagueiro.
6: É, não foi experimentado em seleção ainda, né? Mas... deveria ter sido antes, né?
5: Será que o Pedro do Flamengo tem interferência, né? Porque quatro, né? E quatro que não estão jogando bem, né?
4: Agora,
5: o Danilo, o Alexandro, o Léo Pereira e o Paquetá. Né?
4: Agora falar pra vocês o tal do João Pedro, hein? Que tilo pela culatra, hein?
6: Pô, verdade. Eu imaginei que ele fosse. Entrou o Iago no lugar dele, né?
4: E aí prepararam uma grande festa lá na
5: quinta. Entrou o Neymar no lugar dele.
4: Né? E aí ficou pedindo Neymar, não, tem que ter Neymar, tem que ter.
6: Ah, mas teve o Thiago, né? Como que é? Igor Thiago.
4: Entre os dois.
6: Eu não imaginei que ele fosse.
4: Mas entre os dois, eu convocaria o tal do Igor Thiago.
6: Ele tem sido decisivo na Premier League, né? Tanto que ele está disputando.
5: Menino que era do Vasco também, que ainda
6: o Ryan, mostrou surpresa muita coisa. Boa. Surpresa boa. E o Igor, pô, ele é Bournemouth, né? Que é o time lá, time periférico. E ele está disputando a artilharia do campeonato.
5: Pelo menos a gente está livre do pombo, né?
6: Verdade.
4: Pô, mas e aí?
6: Foi legal também o Hendrick, né?
4: Não, bacana. Pra fechar, gente.
6: Eu acho que não tem assim tanto.
4: Quem você tiraria dessa lista?
6: Quem eu tiraria?
4: Dos 26, esse aqui eu não levaria.
6: Eu não sei se eu levaria o Ibães. Abriria mais uma vaga pra alguém do meio. O Andrei Santos, por exemplo. Tudo bem que o menino não foi bem no último, nesses últimos jogos, né? Principalmente no jogo contra a França. Mas no jogo contra a França também, o que o Léo Pereira fez, eu não imaginei que ele. Imaginei até depois e tal que ele fosse. Mas por aquele jogo, se fosse ver. E aquele jogo é um espelho do que pode ser. Do que é a Copa, né?
4: Sim. E aí, Fernando, quem que você dessa relação não levaria?
5: Já disse aqui, né? O Léo Pereira, Paquetá muito duvidoso também. E o Alisson, eu acho que já. Na hora, como a gente fala aqui, né, Anderson? Quando precisa dele, num jogo decisivo, ele não pega a bola do jogo.
4: No Liverpool foi o melhor do mundo, mas na seleção, zero. Eu não levaria Alisson, Ibanez, Paquetá e não levaria o Léo Pereira. Esses quatro não estariam na minha seleção, não. Bom, 13 horas 22 minutos. Até já, Fernando, para falar da Macaca, tá bom?
5: Beleza, mas é aquilo que a gente fala aqui pro futebol de Campinas, né, Anderson? Quando contrata um treinador que a gente não aprova muito, o cara tá contratado. Então agora tem que torcer para que ele vá bem. É o caso dessa seleção. Vai ser esses daí, Vamos ver, que vamos torcer para que dê certo, né?
4: E ele está contratado até 2030, Fernando César.
5: Tá? Não, estou falando só esses jogadores.
4: Sim, sim.
5: Convocados.
4: É. Agora, e um detalhe, né? Desses três goleiros que vão para a Copa, não estarão na próxima, né?
5: Já não tem idade, né?
4: Não tem idade, nenhum dos três.
5: Aí vai o Bento, ele falou, né? Que para a próxima o Bento vai estar, né?
4: Pelo amor de Deus. Não, gente, ó, se tudo caminhar do jeito que está hoje no futebol brasileiro, os goleiros para a Copa de 20.

0: quase 50 anos.
1: Não,
0: o Everton
1: não,
0: esquece. Ter... O Everton também esquece.
1: Cássio esquece.
0: Cássio esquece, ou seja, para a Copa de 2030...
2: É da nova geração, é que está pintando agora.
0: São esses dois. Esses
2: e
0: dois.
2: O Bento também tem idade, porque é jovem. Né?
0: É, aí possivelmente, né? Mas eu acho que a tendência é esses dois goleiros mantendo e crescendo como estão crescendo, eles devem ser a nova geração de goleiros da seleção brasileira. Bom, 13 horas 24 minutos. Deixa eu atender o ouvinte aqui, ó. Undergol e seleção, boa tarde. Nossa, que texto. Ah, longe de arrumar confusão, mas veio ontem a reação das crianças e torcedores na convocação da seleção, foi mágico, foi bacana mesmo. Há anos eu não vi o Brasil parar para ver uma convocação, isso é verdade, hein, gente? Isso aqui é verdade, que escreve Marcelo, ó. Há anos eu não vi o Brasil parar para ver uma convocação. Em casa, eu moro em prédio, em condomínio, a hora que falou Neymar, falei, pô, parecia que tava ganhando a Copa do Mundo. Falei, não é possível, o que é isso? Uma gritaria, falei, meu Deus do céu. E eu não ligo para o Neymar, não ligo para o que ele faz fora do campo, e nem quem ele vota, se ele tem empreendimentos. Mas ver crianças chorando de felicidade, há anos não temos essa sensação. Digo no esporte em geral, não só em futebol. O Brasil torcendo todos para um objetivo. Comentaristas estão confundindo e sem crítico, mas enfim, se o Hexa vem é outro assunto. Olha, eu concordo com o Marcelo, tá? Realmente ontem, Beto, realmente o país parou para ver essa convocação, viu?
1: Sim.
0: E em torno de Neymar, e a festa que fizeram, aí você vê, vindo de escolas, no auditório também, gostem ou não do Neymar, mas realmente ontem ele mobilizou o Brasil, porque ontem... A grande expectativa da convocação era Neymar.
1: Né? Sem dúvida.
0: Decepção total com o Ancelotti, pura decepção. Deixou-se levar por empresários, levar Neymar sem o cara mostrar nada. Agora a Ponte Preta, dirigentes, conselheiros, presidente, vice, sejam dignos, façam uma reunião e depois vá à Federação Paulista CBF, peçam licença do campeonato. Não, pedir licença não, ô Tandy. Pede renúncia, né? Renuncia, mas não pedir licença, tirar a Ponte do campeonato, né? Essa aqui é pra Ponte, eu leio daqui a pouco, então. Anderson, lembra o que eu disse dos 5 jogos da Ponte? Eu leio daqui a pouco, então. Essa aqui também é pra Macaca, eu leio também daqui a pouco. Bom, nossa, 1h26. 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
0: Exatamente, 1h27.
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0: 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Para falar da Macaca, Fernando.
1: É mais uma derrota, mais um vexame dentro do estado Moisés Lucarelli, onde foi goleada pelo Londrina, perdeu uma posição na tabela, agora é a penúltima colocada e tem a segunda pior defesa da competição. O América, que é o lanterna, tomou 17 gols, a Ponte vice-lanterna com 16 gols sofridos, uma verdadeira peneira, né? A Ponte que tomou 10 gols nos últimos 3 jogos aí, 3 derrotas consecutivas. E uma é para saber aqui que a comissão técnica ainda está meio que perdida, né? Não tem um time base, não consegue repetir o time, muitas alterações de um jogo para o outro. Ontem a Ponte entrou em campo com o Diogo Silva, Júlio, depois entrou o Luiz Felipe, David Braz, depois entrou o Cafu, Márcio Silva e Diego Porfírio, Danilo Barcelos, André Lima e Tarek, depois o Elvis, Diego Tavares, David da Hora, depois Miguel e William Potker, depois entrou o Rodriguinho. Ponte Preta muito mal, né? Apenas um gol no finalzinho com o Miguel, mas a partida já estava definida e é um filme que se repete, porque contra o Sport, a Ponte até começou bem, fez 1-0 até, depois tomou a virada ainda no primeiro tempo, o Sport no segundo tempo teve um jogador expulso, a Ponte com 1 a mais tomou o terceiro gol. E ontem, novamente, né? Começou bem, pressionando, como o Beto comentou aí, foi iludido, né, Beto? Até parecia que a Ponte poderia ter um resultado legal. Quando toma 1-0, o time já começa a cair de ponta cabeça. E aí, no segundo tempo, de novo, né? O Londrina, um jogador expulso, a Ponte com 1 a mais, conseguiu tomar mais 3 gols e foi goleada dentro do majestoso 4-1. E na saída ali do gramado, após o jogo, o goleiro Diogo Silva falou com a imprensa, né? A gente imaginava que ninguém falaria, porque teve o protesto de novo de não irem para a concentração, não dormirem no hotel, e a tendência é que eles não dessem entrevista novamente. Mas o Diogo Silva e o Elvis pararam, o Barcelos também, mas vamos ouvir o que disse o Diogo Silva. E ele começou falando assim, ó: vocês lembram do que eu falei lá em Recife? Nada mudou. Então, continua a mesma coisa. E depois ele falou mais isso aqui. Vamos acompanhar o Diogo Silva.
2: Temos a nossa parcela de contribuição. Tem falado direto para que a gente entenda o nosso momento de campo aqui, que é onde a gente pode controlar. A situação está difícil e eu estou pedindo, gente, vamos nos organizar, vamos fazer o simples. Não adianta agora, nossa luta agora, de momento, é fazer os 45 pontos. Mas aí nós estamos falando de acesso. A gente tem que ter a consciência, o momento agora, a situação do clube é a gente se organizar, se juntar todo mundo, fazer o simplesinho, que foi o que o Londrina fez. Londrina veio, simplesinho, fechadinho, suportou o momento nosso, foi muito bom ali no início, e depois conseguiram ser felizes nas finalizações. Isso a gente tem que fazer, só que aí a gente está fazendo ao contrário. A gente está indo, falando de acesso, falando de liderança. Nosso momento é esse aqui agora, o momento é de nos juntar, de nos unir, de fazer o simples e muito bem feito, para que assim a gente pode sair dessa situação. Nós jogamos num time que é muito grande, então é normal que a torcida vai protestar, a torcida não vai ver que nós estamos com salário atrasado, que nós estamos com dificuldade. Eles vão pensar só no resultado, que é normal. Então cabe nós ter jogadores, ter cabeça fria, consciência, resiliência, sabedoria, suportar o momento para que a gente, o mais breve possível, já possa sair dessa situação.
1: E o Elvis também parou ali, falou e pediu desculpas. Disse que foi a maior vergonha que ele passou.
0: Ô, Fernando, não.
1: Oi.
0: Vamos por partes, por favor. Peraí.
1: Vamos lá.
0: Ô, Beto, a fala do Diogo Silva deixa bem clara a situação da Ponte. E aí, Beto, por mais que os caras, eles falam, eles tentam, Beto, vocês, nós falamos, a hora que a bola rola, Beto, não dá. Isso está arrebentando com a Ponte dentro de campo. Mesmo que a bola... Por quê, Beto? Cara, os problemas, você tenta... Não, eu não vou... A bola rolou, mas, cara, não está dando. A Ponte está sendo presa fácil porque a Ponte não tem psicológico. E aí, pô, o Diogo Silva, sinceramente... Eu me sinto envergonhado. Será que a diretoria da Ponte, presidente, vice, diretores, conselho, não ficam constrangidos de ouvir uma fala dessa?
3: Mais uma vez, né?
0: Uma fala realista, né?
3: E aí não adianta querer ter retaliação, né? O próprio Elvis vai falar aí, ele falou, ah, não quero falar nada disso, porque depois fica na minha conta. Mas enfim, debatendo em cima disso que foi falado pelo Diogo. O Diogo é um cara experiente, o Diogo, se não jogar na Ponte, ele joga em outro lugar fácil. Começa por aí. Ele tá aí porque ele quer tá aí.
0: Exatamente.
3: Porque se ele não quisesse, ele não estaria, né? Eu não tenho dúvida de que ele teria emprego em outro lugar. E aí dizendo, né, já disparou, porque aí a diretoria da Ponte vem, né, vem a público, não, porque tá tudo certo, porque acertou com fulano, que acertou com ciclano, que tá tudo em ordem, mas caramba, e aí a gente, primeiro, a gente ouve em off, a gente ouve, né, em on também, porque tá tudo escancarado, né, o próprio Diogo falando aí a respeito de todos os problemas. É lógico que precisa haver também, eu entendo que mesmo assim, eu até falei isso ontem depois do jogo. O meu pensamento também é esse, de que os jogadores, isso fica no subconsciente. Na hora ali acaba esquecendo, isso esquece mesmo. Mas o problema não é só esse de esquecer. O problema é de se preparar, cara.
0: Atrapalha tudo.
3: O problema é de se preparar. O problema envolve atmosfera, gente. Peraí, o clima não é legal. Então, passa para dentro do campo. E aí os jogadores, pô, nitidamente a gente vê isso, sabe? Os jogadores, por vezes, acabam não tendo aquele foco total. Pô, mas não pode perder a quantidade de gol que ela perdeu ontem. Não pode, cara, dentro de casa contra o Londrina. Não pode desperdiçar tantas chances assim. A gente sabe muito bem que no futebol acontece de perder gol. A gente já viu tantos e tantos craques, né? Perderem gol, até o maior de todos perdeu gol, que era o Pelé, outro. Pô, a gente vê isso. Mas, pô, num momento como esse, não pode. Né? Não pode desperdiçar tantas oportunidades como aconteceu. E aí vem o Diogo, que é um dos líderes, que é um cara que tem condições para falar e fala tudo o que falou. E ele tem razão. Esse momento é momento de pensar em trancar, é momento de pensar em não perder, jogo. Não tomar tanto gol quanto está tomando. E olha que ele ainda pega, hein? Imagina se ele não estivesse pegando. Ontem, acho que, né, os quatro gols não tinha chance nenhum deles. Mas em outras jogadas ele acabou fazendo defesas importantes. A coisa poderia ter sido muito pior. Então mexe daqui, mexe dali, e não acontece. Os jogadores também precisam agora fazer uma reflexão, como ele falou aí, ser resiliente, fazer reflexão, saber exatamente até que ponto que dá para ir ou não,
0: suportar
3: tudo isso, porque, primeiro, eu entendo assim, eu não quero jogar responsabilidade para eles não, mas se está se predispondo aí, então que vá de verdade. Que tente, de alguma maneira, mudar esse estado de coisas, né?
0: Quer ir, mas é mais forte a situação, Beto.
3: Pode ser, mas então tem que saber exatamente, né, quem é quem na ordem da fila aí do pão, né, cara?
0: Fernando, vamos ouvir o Elvis, então?
1: Isso aí, o Elvis também passou pelo microfone da Rádio Central e disse que é uma das maiores vergonhas que ele passou vestindo a camisa da Ponte Preta e pediu desculpas para a torcida.
4: Primeiro que eu vou falar só dentro do campo, fora todo mundo já sabe o que está acontecendo, eu não vou ficar aqui falando para depois estar botando na minha conta. Agora dentro do campo, que a gente fez hoje, acabei de falar ali na TV, foi vergonhoso para nós jogadores, e eu, como um dos líderes do elenco, tenho que assumir, foi vergonhoso, minha partida também, e infelizmente o que a gente fez hoje com o torcedor aqui é o mínimo, é pedir desculpas e trabalhar agora para melhorar o quanto antes. Temos um campeonato inteiro pela frente ainda, é só o começo. Mas temos que rever muita coisa aí e eu espero que tudo se acerte pra gente fazer um campeonato de maneira tranquila e que o torcedor nosso merece. Agora quem veio aqui hoje é só pedir desculpa mesmo, que foi uma vergonha e como eu falei, eu sou, acho que o principal culpado.
1: Tá aí então, ele se culpando, né? Pedindo desculpas, entrou no intervalo, mas foi muito mal também. Aliás, a Ponte no segundo tempo não existiu, né? Voltou muito pior do que no primeiro tempo. E aí o placar diz tudo, né? 4-1 com o Londrina fazendo 3 gols no segundo tempo e abrindo 4-0, Anderson.
5: É, foi realmente, o segundo tempo da Ponte foi lamentável, né? Mas o Elvis, não, você não é o principal culpado, Elvis. Você entrou no segundo tempo, você não paga salário, você não tem obrigação trabalhista. Então, na fila você não tem toda essa culpa, né, o Beto Quinalha? Mas tudo bem, ele como líder chamou para si a responsabilidade. Mas a gente sabe que a culpa não é toda dele, né?
6: Não, a culpa é de um geral.
5: É um colegiado.
6: Ele como outros tantos também não foram bem. Outros que entraram também não mudaram o jogo. O Cafu entrou e teve chance na cara do gol para fazer o gol. Acho que ali era 2-1, né, Fernando? Acho.
1: Sim, estava 2-0, ainda porque os dois gols últimos foi no final.
6: Então, aí de repente, pô, faz um gol. Pô, dá outro ânimo, né?
1: Um jogador a mais, né?
6: E depois com um jogador a mais, mas enfim, acho que a culpa é de um todo. O Elvis, ele nunca foge de responsabilidade mesmo, isso a gente sabe muito bem. Deu para perceber ontem ele incomodado pra caramba, ele errando mais do que o normal, não conseguindo, né, fazer o time andar, não conseguindo nem reclamar tanto. A gente viu o Elvis, cara. Que não é normal, né, Fernando? Você que tá, fica sempre lá embaixo, né? Ele é um reclamão do caramba, né?
1: Sempre todo amarelo.
6: Não, digo assim, reclamou até com os parceiros.
1: Estava meio quietão, né? Papa, passa, ficava quieto.
6: Sabe, ele sempre reclamou, sempre bateu, sempre bate asa, né?
1: Sempre cobrando.
6: Sempre, caramba e tal, né? Nem isso eu percebi muito
5: tá
6: nele.
5: Tá abatido, tá todo mundo abatido, gente. Bom, tem que fechar aqui com a Ponte, já são 1h41, gente. Aqui, ó, o nosso WhatsApp aqui, nossa, áudio de 1 minuto não dá agora, hein, rapaziada? Me desculpe aqui, mensagem ao Dilson. Não está havendo conexão de realidade entre jogadores e diretoria. A diretoria está vivendo e alimentando uma utopia, o Renato Grácia. Beto, assisti 23 minutos do jogo e deu sono. O que me falas do meio-campo da Ponte? O Massa pergunta para você, Beto, que você.
6: Ontem o meio-campo da Ponte, primeiro tempo, só com volante, não tinha, um buraco ali, não tinha ninguém para organizar. Aí depois tentou mudar com o Elvis para tentar organizar e aí também não conseguiu andar. Achei até que o André não fez um jogo ruim. Vamos combinar que a Ponte teve um pênalti, que eu achei que teve pênalti em cima do André, né, que a hora que ele entrou ali dando uma rabiscada e driblando, achei que o outro André fez falta nele, né, o André Luiz do Londrina. O demais, jogadores muito abaixo do normal, e o Tarek teve que sair porque tomou cartão.
5: Boa tarde, equipe. Boa tarde, Beto. Que tristeza ver a nossa querida gloriosa macaquinha entregue às moscas. O que essa diretoria está fazendo com a Ponte é vergonhoso. O jogo de ontem. Fora a diretoria, por favor, peçam para sair e vá embora. Daniel do Jardim, Ouro Preto. Na escuta, Undergol, os clubes de Campinas agonizam. O Guarani numa Série C perde pro Ituano no Brinco. E a Ponte na Série B perde pro Londrina no Moisés. Lamentável, Alex de Ponta Grossa. Seleção brasileira tem comando. Vocês vão ver nos treinos o Endrick, que será o craque da Copa com o Rayan. Porque ninguém jogará o Ancelotti. Porque nome ninguém jogará, o Ancelotti mostrou quem manda. Não se iludam com o Neymar, o grande responsável será o Ancelotti. Laudiano é quem manda a mensagem no nosso WhatsApp. Fernando, boa tarde, pessoal da Central. Não há remédio que salve a Ponte Preta. Carlos, realmente ontem nada deu certo, hein? Fernando, para fechar a Ponte aí, a Macaca volta a campo domingo contra o CRB, hein?
1: Ele tá fazendo trocadilho com o Gabriel René.
5: Isso, exatamente, entendi.
1: Ontem, né, da Ponte Preta.
5: Entendi.
1: E também não tem muito o que fazer, né? Agora volta a Campos domingo contra o CRB, mais um jogo aí de confronto direto. Tudo bem que o CRB deu uma escapada na tabela, né? 2 vitórias seguidas, a Ponte com essa derrota de ontem. Se vencer o CRP, ainda pode ser que não saia da zona do rebaixamento. Brian Borges cumpriu a automática, fica à disposição. Nenhum jogador que estava pendurado ontem tomou o terceiro amarelo, mas eu perguntei para o Remédio a respeito das alterações que a Ponte tem feito nos últimos jogos. É muita mexida, tanto no time titular como na reserva, no banco, e ele disse que isso aí é porque ainda tem jogador machucado, o time ainda não está entrosado, toda aquela conversa. Então, se indo por esse lado, cada jogo que o time vai mal, mexe todo mundo, contra o CRB vai ter que trocar mais da metade do time de novo, né, Anderson? Então vamos.
5: Eles estão tentando, né?
1: Para ver quem vai jogar contra o CRB.
5: Estão tentando. Até já, Fernando.
1: Até.
5: 1h44, você está na central com toda a seleção do rádio falando de Ponte Preta. Na sequência, vamos falar do Guarani que joga no sábado. É contra o Barra, né, Fernando?
1: Isso aí, o Barra lá em Santa Catarina, atual campeão catarinense.
5: Tá certo. Na sequência, então, para o sócio campeão, as informações do Guarani. E na Central Esportiva, Fernando traz mais informações do pós-jogo de ontem da Macaca. Vamos ouvir aí o Gabriel Remédio, que falou ontem, né, no pós-jogo, ele que está no lugar aí do Rodrigo Santana, que cumpriu suspensão. E à tarde, então, tem mais informações, mais do pós-jogo de ontem da Macaca. 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
5: Para o sócio campeão, agora é a vez do Guarani na central do nosso Jornal de Esportes. 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Agora para falar do Guarani, Fernando.
1: Beleza, Anderson. Guarani que jogou no último domingo, né, contra o Ituano, perdeu em casa por 3-1 e deixou de ser líder da competição, porque a rodada até que foi boa no sábado para o Guarani, porque os times que estavam à sua frente tropeçaram. Paysandu, Brusque e Amazonas. Se o Guarani tivesse vencido, o Ituano chegaria a 15 pontos, seria o líder isolado, já que Paysandu e Brusque têm 14 e o Amazonas tem 13. Só que com a derrota, o Guarani perdeu duas posições. Ele, que era quarto colocado, fechou a rodada na sexta posição. Foi ultrapassado pelo próprio Ituano, que venceu o Guarani, e pelo Maringá. Olha só, o Maringá com o Guarani meteu 5-0 semana passada lá no Paraná. Maringá deu o troco em cima do Ipiranga, meteu 4-1. Olha que campeonato maluco. E aí o próprio Maringá passa o Guarani ao quinto. E ontem o Guarani deu sorte, porque o Maranhão poderia tirar uma posição do Bugre, se ele tivesse vencido o Confiança. Mas o Confiança venceu lá em Aracaju e o Maranhão ficou parado com 10 pontos. Então o Guarani fecha essa rodada com 12 pontos na sexta colocação, ainda dentro do G8, que é o principal objetivo. E agora pega o Barra na próxima rodada, que é mais um jogo difícil, e se o Guarani não somar pontos lá, ele pode ser ultrapassado pelo Barra também. O Barra tem 10 pontos, se vencer o Guarani chega a 13 e o Guarani vai despencar na tabela. Então é uma situação muito importante o Guarani pontuar lá em Santa Catarina para não fechar a próxima rodada fora desse G8 aí, porque tá ficando muito embolado, os jogos estão muito competitivos, né? Como eu falei aqui, o time do Ipiranga perdeu do Maringá, que sofreu goleada do Guarani, Guarani perde pro Ituano, então perde e ganha danado. A Inter de Limeira tá se recuperando, ganhou ontem do Botafogo lá na Paraíba. Olha o Marcelo Fernandes, hein? 5 derrotas, né? Péssimo início de trabalho lá no Botafogo da Paraíba, o Marcelo Fernandes. E o Matheus Costa está levando a Inter aí próxima do G8. Nesse momento a Inter tem 11 pontos também. Mas falando mais desse Guarani, agora o Guarani se reapresentou hoje já começou o trabalho, já começou a preparação para o jogo contra o Barra. Treina até a próxima sexta-feira aqui em Campinas e no início da tarde da sexta-feira viaja para Florianópolis. Voo direto para Floripa e depois vai para Itajaí, ali, né? Onde vai ser o jogo, em Balneário Camboriú, ali próximo ali. Um lugar muito bonito, praias maravilhosas, mas o Guarani vai lá para jogar futebol, nada de ir na praia, né? Então o Guarani, para esse jogo, a gente já sabe que na lateral direita ele não tem dois jogadores. O Ian, que estava sendo titular, tomou 3 cartões amarelos seguidos contra o Santa Cruz, contra o Maringá e no primeiro tempo contra o Ituano, foi sacado no intervalo até pelo cartão, né? Porque poderia ter sido expulso. Ele mostra que ainda tá um jogador ainda um pouco imaturo, né? Porque ainda não tá medindo muito a chegada ali, tá chegando mais forte e tomando cartão amarelo desnecessário. Aí entra o Inayan, que seria o substituto imediato, já que também é da posição. E o Inayan também toma amarelo, tá suspenso. O Guarani que começou com o Rafael, né, improvisado, depois colocou o Inayan, não foi bem, depois colocou o Ian, não tá indo bem, e agora, mais uma vez, vai ter que escolher entre o Rafael e o Rayan, né, que não jogou ainda nesse time do Guarani. Então, muito provavelmente, dá até para quase cravar, a gente não sabe o que passa, né, na cabeça de um treinador aí, porque pode mudar a qualquer momento, mas é quase certeza que o Rafael vai ser o titular da lateral direita aí nesse jogo contra a equipe do Barra, lá em Santa Catarina. Então, Rafael deve ser o titular na lateral, só que aí vai ter a situação da zaga, porque o Jonathan Costa estava sendo titular, tinha jogado todos os jogos do Guarani na temporada, foi vetado pelo departamento médico para o jogo contra o Ituano, e o Rafael foi para a zaga no lugar do Jonathan. Agora vai ter que puxar o Rafael para a lateral, e se o Jonathan Costa não se recuperar, provavelmente o Rafael Donato, né? O grandalhão vai ser companheiro de zaga do Maurício Antônio ali pro jogo contra a equipe do Barra. Então, duas situações aí pro técnico Cizenando trabalhar durante a semana e encontrar a melhor solução, a melhor escalação pro Guarani pegar esse time do Barra, Anderson.
5: Tá certo, é, Beto. Laterais aí, os dois suspensos, né? Aí fica a expectativa, né? Se o Jonathan Costa volta, se não voltar, acho que realmente vai ser isso aí que diz Fernando. Donato deve deve jogar na zaga, né? Se tiver condições, pro Rafael, de repente, jogar na direita.
6: Ah, bem provável que isso vá acontecer, né?
5: Mas jogo fora, né?
6: Exatamente. Aí, de repente, só que aí joga ali meio, sabe, fechadinho mesmo ali, com lateral, sabe, para não ter problema.
5: O importante é não perder lá, né, Beto?
6: É importante não perder. Também acho importante é não perder, se recuperar dessa derrota. De repente, quem sabe, né, segura uma onda aqui, deixa a responsabilidade para o adversário, e aí daqui a pouco, de repente, numa bola, o João Paulo pode estar de volta, né? Que mesmo não tendo ido tão bem, né, mas tinha feito gol no jogo em que saiu com cartão, tirou aquele peso de fazer gol. Acho que deve voltar para o meio campo. Veremos o William Farias se vai ou não se recuperar, porque eu acho que se tiver recuperado, pelo que o Cizenano disse, né, o volante que ele tem é o William Farias. E aí vai precisar saber para quem que vai sobrar, né, para o Natan ou para o Carlos Eduardo. O Natan que não teve o mesmo desempenho no último jogo, mas entendo que é um jogador que tem tendência de evolução.
5: Que o time sabe que nesse jogo.
6: O Carlos Eduardo também tem tendência de evolução, acho que está mais maduro, um jogador bem participativo, tem força. Ele mesmo disse, ó, pô, o cara correu 12 quilômetros, né, outro dia numa das estatísticas aí. E pelo lado direito, porque teria o Rian, mas eu acho que o Rian, não sei se vai ser aproveitado, né, que é o menino que veio aí, que até agora ninguém sabe também se joga, se não joga.
1: Quem,
6: né,
1: contratou ele ainda foi o Matheus Costa, né, Beto, da outra comissão técnica.
6: Exatamente.
1: E o Matheus tentou levá-lo lá para Inter de Limeira, onde ele tá, né?
6: Não deu certo,
1: mas,
6: né?
1: Não deu porque ele tava machucado. Eu acho que aqui mesmo ele não joga, não, hein?
6: Ah, vai ser difícil. Também acho que vai ser muito difícil, muito complicado.
1: Até porque se tivesse se destacando nos treinos, já teria tido a sua chance, porque parece a Ponte Preta, ela põe 30 lateral, ninguém dá conta. O Guarani tá do mesmo jeito na lateral direita, né, Beto?
6: É o mal da lateral, né, em Campinas. Mas, enfim, veremos. Mas aí agora a improvisação, na realidade... a improvisação ela vale, né? Porque é uma necessidade agora. É uma necessidade.
5: Não é opção,
6: ter,
5: né?
6: É necessidade de ter que improvisar pelo fato de não ter os dois. E tem um menino que tá aí, que tá aí porque a gente também não sabe por que tá aí, né?
1: É? O Rian.
6: O Rian. Não sabe.
1: O Rafael não tem decepcionado na lateral. Tá conta do Ricardo, né, Pedro? Mais ou menos, mas dá, né?
6: Será que era mais ou menos?
1: Agora, quem fez falta, né, Beto, foi o Jonathan Costa, né? O Guarani tomou gol de bola aérea pela falta do Jonathan Costa nesse jogo contra o Ituano. Você vê essa situação, Beto?
6: Ele poderia ter sido importante nesse sentido, sim. Acho, assim como o próprio Rafael Donato, né? Que é o cara que ataca a bola, né? Bola aérea é com ele, né? É o principal... A principal característica que tem o Donatão, que é o cabeceio, até pelo posicionamento e pela estatura que tem.
5: Bom, 1:57, fazer o intervalo aqui, na sequência mais informações do Guarani com o Fernando César. 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
2: Fernando, fechando aí as informações do Bugre, 1:59.
3: Beleza, Anderson. Então, o Bugre voltou hoje aos trabalhos, pensando no jogo contra o Barra, jogo no próximo sábado, 17 horas. Com transmissão aqui da Rádio Central, o Guarani trabalha até a próxima sexta-feira aqui em Campinas, depois no horário do almoço ali, no início, quando estiver começando o JE aqui, Guarani vai voar para Florianópolis, depois para Itajaí, ali, Balneário Camboriú, onde o Barra manda os seus jogos na Arena Barra, uma arena muito bonita, totalmente modernizada, cerca de 5.000 é a capacidade ali, gramado legal também. Guarani pela primeira vez vai pegar o Barra, que é o atual campeão catarinense e subiu esse ano para a Série C como campeão da Série D. Então é um time SAF que paga certinho e tem o Renan Bernabé que está lá, que no Guarani não jogou, viu, Anderson?
2: Tá certo então, Fernando. Obrigado pelas informações, Fernando. Uma ótima tarde e até na Central Esportiva, combinado?
3: Valeu, até já.
2: A 14 horas, 1 minuto. Beto Quinalha, obrigado também. Opa. Mais algum destaque com relação ao Guarani, Beto?
4: Não, destacar que o Guarani vai precisar agora mudar, né, a sua atitude. Saber que vai ter que recuperar os pontos que perdeu para a equipe do Ituano. E não pode se abater. Começa por aí. Não pode se abater.
2: Ah, está dentro do,
4: tá dentro do G8. Está dentro do G8. Só que alguns jogadores precisam mudar um pouquinho a chavinha, né? Sabe, entrar com um pouquinho mais de comprometimento, um pouquinho mais de entendimento do que é a divisão que o Guarani está e qual é a divisão que esses caras estão jogando. E que, para sair disso tudo, é tirando o Guarani dela. Né? Porque aí, ou fica no Guarani, ou de repente algum contrato melhor. Então, acho que há necessidade sim de uma conversa tete a tete para conseguir recuperação imediata. Jogo duro? Jogo duro. Barra vem aí numa emergente, perdeu dois jogos pro Corinthians só de 1-0, né, gente?
2: Campeão catarinense, né?
4: Campeão catarinense e campeão
2: não,
4: da Série D.
2: Não é à toa, né?
4: E campeão da Série D também. E além do Bernabé tem o Matheus, né? Matheus Barbosa tá lá também, né? Que era o volante que jogava aqui no Guarani.
2: Matheus Barbosa, verdade. Beto, obrigado.
4: Opa, valeu. Até a Central Esportiva.
2: Até na Central Esportiva, 5 horas, com o comando de Marcos Luiz, falando mais do pós-jogo de ontem da Ponte, essa situação complicada que vive a Ponte, também da situação do Guarani. E aí, 5 horas depois do programa do Jura, tem a Central Esportiva. Agora não dá, né? Rodada que a gente tem os dois times em casa e os dois perdem. E não jogando nada.
4: Difícil, né?
2: E é pra doer até a alma, né? Pelo amor de Deus. Gente, forte abraço, tenha uma excelente tarde. A gente se encontra amanhã às 13 horas aqui no nosso JR.
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2: Boa tarde, Campinas! Boa tarde, região! Mais uma vez eu agradeço a Deus por mais um programa aqui na Central. Por estar aqui na mais querida do seu rádio, Rádio Central. Grupo TH Mais Record para toda Campinas e toda a região. Hoje, terça-feira, dia 19 de maio, mais um programa do Jura na Central. Até às 5 vamos tocando música sertaneja de qualidade para você ligado na Central. O nosso WhatsApp já tá liberado para você participar do programa do Jura aí de Campinas e toda a região. A galera do Facebook do programa do Jura também. Boa tarde para você ligado na Central. Sonoplastia dele, o meu amigo de todos os dias aqui, meu amigo Edmo Aleixo.
1: Rádio Central, Grupo TH Record, ninguém segura o Juninho.
2: É nóis, Venta, ao vivo e a cor. Boa tarde, Venta Nia também.
3: Pedala,
2: boa
3: cabra.
2: Tarde pro Ventania também. E boa tarde pra Parajura também.
4: Hoje é mais um dia daqui.
2: Até às 5 da tarde.
1: Vai,
2: amém! Ô, Venta, boa tarde pra você, viu, filho?
4: Olha que bacana.
2: Olha, boa tarde pra você ligado na Central. Curtindo já o programa do Jura. Aqui na Central, na mais querida, você de Campinas e toda a região.
4: Coloca a mão no peito e passa.
2: Daqui a pouquinho tem eles.
4: Agora.
2: Os Garganta de Ouro do nosso Brasil. Milionário Saudoso José Rico na Central.
1: Especial, milionário José Rico.

0: Serrinho Coração.
1: Vamos, vamos, vamos.
0: E daqui a pouquinho também. O Rei Roberto Carlos. No programa do Jura. Deixa comigo. O Rei Roberto Carlos. Mais ou menos.
2: Ei, homem calado e até desconfiado.
1: Aqui tá tudo é mais ou menos.
0: Beleza, velho. E daqui a pouquinho, pra todas as famílias, a hora do louvor no programa do Jura. O momento de fé no programa do Jura. Deus abençoe todas as famílias. E eu também agradeço todos os dias. Obrigado, Deus, por mais um programa aqui na Central.
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0: Obrigado, Deus, por mais um programa aqui na Central. Você que está ligado no programa do Jura, que Deus abençoe você e sua família, aí na sua casa, no seu local de trabalho, aonde você estiver ouvindo o programa do Jura, que Deus te abençoe. E daqui a pouquinho na Central tem ele. O forró do Ventania na Central.
1: Eduardo Forçosa,
4: segura a grança, forró do Ventania.
0: O forró do Venta na cidade.

0: pouquinho ele vai mandar uma boa tarde pra nós aqui, o meu amigo Cláudio Reis, o rei do porco no rolete, está na central daqui a pouquinho, bater um papo com o Jura Júnior aqui, 20 anos, é, Cláudio Reis, o rei do porco no rolete, é, alô meu amigo Salvete do Rodeio, alô, Fernandinho, forte abraço. Alô, Robertinho, presidente dos Cavaleiros Charreteiros de Campinas. Daqui a pouco tem o Momento Cauto no programa do Jura. A festa da meninada que tem elegância. As festas dos apaixonados. A comitiva 019, boa tarde do Jura. As Calguel apaixonadas, boa tarde do Jura. Aonde tem rodeio, tem porco no rolete também. É a resenha do. Do Rodeio em Campinas, vamos fazer uma festa do Porco no Rolê. Alô, vereador Salvete, boa tarde pra você, meu irmão. Um programa chique, bacanizado do rádio. É a festa dos apaixonados da Central.
1: Abraço pro Ed Mohamed.
0: Tá bom, festa. Olha, você de Campinas e toda nossa região, os internautas, alô Gislane Rodrigues, boa tarde aí no Facebook do Jura, a galera do Facebook do Jura, deixa o boa tarde aí, compartilha o programa do Jura aí, tira o pé do chão.

0: tarde. Boa tarde.
1: É programa com música sertaneja de qualidade. Ô, meu bem. Boa tarde para os nossos amigos ligados na Central. A mulherada apaixonada. Só música sertaneja de qualidade no programa do Júlio.
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0: uns modão desse, hein?
1: Pega essa, Jura.
2: Eu não aguento.
0: E aquele porco no rolete, a pururuca, velho.
2: Para.
0: Ei.
2: Para.
0: É.
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0: Só música sertaneja de qualidade. Olha, o programa do Jura Júnior que tem DNA no rádio também.
1: Cima, Juninha.
0: Filho do caboclão, né? Aí é modão, hein? Aí é modão. Uma
2: quero,
0: moda, essas modas que a gente toca aqui, ó, toca
2: eu
0: pro resto,
2: quero.
0: Mas nós vamos tocar.
2: Para.
3: Tudo ainda está do mesmo
0: tudo
3: jeito.
0: Tudo do mesmo jeito.
2: Para.
3: Apenas.
0: O nosso WhatsApp já tá liberado, o pessoal já tá participando, mandando um boa tarde aqui, você que tá ouvindo o programa do Jura pelo Facebook aí, compartilha e deixa um boa tarde aqui também pra você.
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1: Vai se dar bem!

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1: Vai.
0: É o programa do prego batido, ponta virada da Rádio Central. Alô, meus amigos de Campinas e toda a região. Alô, galera que gosta do rodeio. É o programa que fala do rodeio em Campinas. 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Campinas também vai ter rodeio.
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0: Os Eternos, Gargantas de Ouro do Brasil. Um som pra você, ligado no programa Jura Júnior.
1: Um abraço carinhoso, um zoom
2: do milionário.
1: E um abraço do Zé Rico para todos vocês.
0: Especial Milionário e José
3: Rico. É os Gargantas de Ouro. Boa tarde.

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0: toca agora, homem. E como daqui a pouquinho na central, o rei Roberto Carlos. Na mais querida sua rádio. Boa tarde. 3:18.
1: Esse cara sou eu.
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0: Ele vai dar uma boa tarde aqui no programa do Jura. Ele tá aqui do meu lado. O meu amigo Cláudio Reis. 20 anos aí, ó, na tradição de porco no rolete. É. Um abraço pro meu amigo Salvete, que tá ligadinho no programa do Jura, o vereador. A gente vai elaborar em Campinas a resenha do rodeio de Campinas. É, vai ter uma resenha do rodeio. Eu falei, ó, Salvete, e precisamos fazer um porco no rolete na abertura. E Deus me vai presenteando uns amigos aí pela caminhada. Estamos conversando aqui de música sertaneja, falando de Milionários é Rico. Ele é de americano, né? Via muito Zoom lá, falou, pô, o Zoom tava sempre lá. E quer dizer, ele faz muitas festas para as empresas fechadas. Muito bacana. E conversando pelo trabalho dele aqui. Estamos conversando muitas coisas boas, proseando coisas boas, né? Gosta da música sertaneja.
6: Tá bom.
0: Tá elogiando o Edmo aqui pra mim também. Falou, rapaz, o cara.
6: Ah, é do Edmo?
0: A turma fala que o programa do Jura é 70%
4: é
0: Edmo.
4: Complicado.
0: E 30% radialista. Vai falando,
6: ah, é
0: aqui é um. É um time já muito montado há muito tempo, né?
6: Tá bom.
0: Meu amigo Cláudio Reis, obrigado por você vir visitar aqui, te conhecer hoje pessoalmente, o seu lindo trabalho. Em frente às festas grandes que você faz. O cara é o rei do porco no rolete,
6: tá
0: de
6: bom.
0: Americana. Veio conhecer o Jura Júnior hoje aqui. E se Deus quiser, vai ser uma parceria com o programa do Jura. A gente fala os network hoje, que invoga muito, né? Network, Venta. É, network. Viu, Venta? É as amizades, os grandes negócios. E olha, você que tá ouvindo o programa do Jura hoje, pô, eu tô pensando em fazer uma festa. Olha, ele veio para dar uma boa tarde aqui hoje, mas todo mundo que tá ouvindo o programa do Jura, tanto aqui pelo rádio, pelo WhatsApp também, pela minha rede social também. Olha, Jura, eu quero o contato do Cláudio Reis, eu quero fazer um porco no rolete. Pra quanto? Pra 80, 100 pessoas, 200, 300, 400? Mas convida eu também, viu? Eu convido, viu? Cláudio Reis, meu amigo de Americana, tá aqui do meu lado, muito boa tarde e parabéns por esse lindo trabalho seu aí. Faz muitos anos que você tá nessa empreitada aí. E parabéns aí por esse trabalho seu. E eu vendo aqui, o porco seu é um sucesso, né?
7: Olá, boa tarde, Jura. Boa tarde, Campinas. Boa tarde, Jura. Boa tarde, Campinas. Parabéns pelo trabalho. Gratidão
0: Obrigado.
7: Pelo convite. Estou aqui, assim, boquiaberto com o profissionalismo de vocês. Estamos aí para atender Campinas, região. E o que vir, a gente está preparado.
0: Vamos falar um pouquinho dessa tua trajetória aí, já 20 anos aí, grandes festas, empresas. Fala um pouco, pai, pro pessoal que tá ouvindo o programa do Jura. Olha, você que quer aí, ó, contratar uma festa, viu? Contratar uma festa aí do porco, num porco no rolete. Olha, tem buffet também, que ele tem uma equipe totalmente montada. E parabéns por esse trabalho aí. E vamos trazer essa festa aí do porco no rolete. Já falei com o vereador Salvete aí.
4: Cara, viu?
0: A resenha do rodeio tem que ser a primeira festa. Assim, ó, vai ter uma resenha do rodeio toda segunda-feira em Campinas. É o local tá sendo preparado já. Vai ser bem bacana. Surpresa aí, mas a galera já sabe o local mais ou menos onde é já. Mas não vamos falar mais.
4: Você é o cara, viu?
0: E eu conheci a esposa dele também, a Claire, que também está aqui do nosso lado, aqui também, obrigado pela essa amizade, que ela também tem o seu buffet também, que é parceiro do seu empreendimento também, que é muito importante e muito bem feito.
7: Isso, exatamente, somos parceiros, somos namorados, né? E o que que acontece? A Cláudio Reis Eventos já está aí há 20 anos proporcionando esse trabalho para os clientes. E agora, com essa parceria aqui com vocês, acredito que a coisa vai bombar mais ainda, né?
0: Se Deus quiser, olha, eu tô muito contente, a gente tava conversando aqui sobre uma parceria aí, ó, porco no rolete, quem é que não gosta de comer aquele porquinho, a pururuca, né mesmo, Cláudio Reis?
7: Com certeza, cara, é um trabalho assim que a gente vem desenvolvendo há todo esse tempo aí que você falou, e muitos trabalhos corporativos, né, atendemos muitas empresas também, e os eventos fechados, igual ao que você quer, vai fazer, né? Vai sair, tá aí pra... Vai ser realizado esse sonho aí, né?
0: A turma do rodeio aí, tudo.
7: Isso, o pessoal do chapéu, estamos juntos também.
0: Esse cara é bom, tá todo mundo falando aqui, eu conheço o trabalho dele aqui, tá? O Paulinho, um abraço pro Paulinho aqui do Jardim Garcia, eu conheço o trabalho dele, é bom mesmo, já fui em festa que você fez o trabalho aí, bacana.
7: Obrigado, Paulo, muito obrigado.
0: Isso é bacana porque o trabalho você tá há 20 anos nesse trabalho aí, olha, você que tá aí, ó, ouvindo o programa do Jura, eu vou passar o WhatsApp, o contato do Cláudio Reis. Você quer fazer um porco no rolete no seu aniversário? No seu casamento? Não importa. A festa é festa. E o Cláudio Reis tá há 20 anos aí. Anote aí o WhatsApp.
6: Passa o zap que nós tá dentro.
0: É, passa o zap e a localização que a gente vai pra dentro.
6: Tô dentro.
0: Olha, é 019...

0: 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Você quer fazer uma festa no Porco no Rolete? Eu tenho que indicar para você de qualidade há 20 anos. Foi campeão, hein? Mostrou vários troféus aqui. Campeão no Porco no Rolete.
1: Tá bom?
0: O meu amigo Cláudio Reis. Cláudio Reis, muito obrigado aí. A gente bateu esse papo mais rapidão aqui, mas a gente vai conversar mais. E se for a vontade de Deus, a parceria com Cláudio Reis e também com a Claire do buffet. Como chama o buffet mesmo? Você sabe o nome do buffet? Claire Eventos com o Cláudio Reis, o rei do porco no rolete. Será um parceiro do programa do Jura aí e vamos fazer festa. E festa é a vida feliz.
2: É, gratidão por tudo e que Deus continue te abençoando sempre.
0: Amém, meu amigo. E a gente vai se falando. E porco no rolete aqui no programa. Ó, já avisei, hein? Quem quiser fazer festa porco no rolete, você de Campinas, você que tá no WhatsApp do Jura aí, ó, anote esse WhatsApp aí. 019-993-2319-86. 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
1: Entre nós tá tudo certo, certo?
0: Só faz a festa e me convida.
1: Tá bom.
0: Eu não cobro nada pra ir na festa.
1: Tá perdendo o caminho.
0: Eu não cobro nada. Chama eu, cerveja gelada, porco no rolete e muita moda boa. É.
1: De novo pra mim, menino.
0: É isso aí, velho. O especial do Roberto Carlos, velho.

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3: É o Rei Roberto Carlos. Aqui na Central 3:27. Daqui a pouquinho.

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3: Boa tarde para todos ligados no programa do Júlio. Eu quero mandar um abraço aqui pro meu amigo que tá, deixa eu ver aonde aqui, olha, ele está lá em Itatiba, no cemitério, ouvindo o programa do Júlio. Ele manda a foto aqui, tá no cemitério trabalhando. Forte abraço lá pro meu amigo Gilmar, o Casca de Bala, lá em Itatiba, ouvindo o programa do Jura. Forte abraço. Olha, a Maria Aparecida de Valinhos também, a Claudete também, a minha amiga Alzira tá ligadinha, ela gosta do Roberto Carlos, já tocamos. A hora do louvor agora para todas as famílias ligadas na Central. E como eu sempre digo, obrigado Deus, obrigado por mais um programa na Central, por estar aqui na Rádio Central.
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3: Como eu sempre digo.

0: estão comando e preparando. Jamais, eu falo pra todos que estão ouvindo o programa do Juda, jamais desiste do que você quer. Tá difícil? Claro que tá, mas você vai chegar, porque Deus está no comando e preparando. A hora do louvor pra todas as famílias da Central, no programa do Juda, da Rádio Central.
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1: Olha, você que está ligado na central no programa do Jura. No momento de muita fé no programa do Jura, você que está ouvindo aí. Jura, põe o meu nome na oração. Põe o nome na oração. Olha, seu nome já está na oração. Você que está ouvindo o programa do Jura, coloca Deus no seu coração nesse momento. Deus vai falar com você. Não importa qual é a sua dificuldade, o que você está precisando. Do emprego, de uma saúde, de uma melhora no emprego também. Você está passando por alguma turbulência na sua vida pessoal, não conversa com o irmão, não conversa com a mãe, com o pai, no seu trabalho. Você está precisando de alguma ajuda? Eu também estou, já falei para Deus. Deus já sabe que eu estou precisando. Então você que está ouvindo o programa do Jura aí, ó. Você que está ouvindo aí o programa do Jura, põe dentro do seu coração Deus. Já vai ser tudo resolvido. É no tempo dele. Dói, dói também. Porque as pessoas do bem são diferentes. Nós passamos por vários momentos nas nossas vidas. Não vai ter seu sorriso, vai ter choro também. Mas sempre tem que ter Deus na vida da gente. A hora do louvor na cidade. Não sei porque eu falei isso hoje, tá vendo como que Deus toca nos nossos corações? É, eu não sei que vai. O Bispo Fábio vai falar hoje. Bispo Fábio, boa tarde. Aqui na Central, na hora do louvor.
2: Olá, Jura, uma ótima e uma excelente tarde. Olha, nós aqui de novo, né? E tudo isso é motivo de agradecer a Deus pelo privilégio que Ele nos dá de acordarmos, né? Vivos, estamos vivos. Isso é o maior privilégio, o maior presente que a humanidade pode ter. E olha que presente maravilhoso, que é uma promessa do próprio Deus. Está aqui no livro do profeta Ezequiel, no capítulo 36, no versículo 26. Diz assim a palavra de salvação: e vos darei um novo coração, e porei dentro de vós um espírito novo, e tirarei o coração de pedra da vossa carne, e vos darei um coração de carne. Que texto maravilhoso. Para a gente entender, você sabia que no dia 3 de dezembro de 1967, olha, 1967, o Dr. Christian Bernard, ele realizou a primeira operação de transplante do coração. O mundo vibrou com aquela nova notícia, com aquela cirurgia, que foi um sucesso, foi um feito maravilhoso. As pessoas que sofriam de problemas de coração estavam suscitando as suas esperanças, né? Os milhares de cardíacos que estavam pelo mundo tinham agora uma nova esperança dessa nova cirurgia. Mas essas esperanças, elas acabaram se transformando em desilusões, porque no decorrer do tempo, o Dr. Bernardi, ele percebeu que as pessoas que sofriam dessa cirurgia acabavam morrendo bem mais rápido. A cirurgia era um sucesso, mas havia uma rejeição, o corpo acabava rejeitando o coração novo. Então, o Dr. Bernardi, em um grande congresso de cardiologia, ele disse que só iria fazer a cirurgia novamente, né, quando houvessem, né, realizados novos testes e descoberto outros medicamentos que poderiam ajudar o coração não sofrer rejeição. E com o passar do tempo, novas técnicas cirúrgicas, novo medicamento, acabou trazendo então um sucesso para o transplante de coração. Porém, a pessoa só consegue receber o coração se alguém morrer. Ou seja, alguém morre e dá a vida para outra pessoa. Ah, no nosso mundo espiritual não é diferente, Jura. Nós estávamos destinados à morte. E Jesus Cristo, ele morreu para que a gente pudesse viver, ter vida e vida em abundância, porque a palavra de Deus diz: porque Deus amou o mundo de tal maneira que deu o seu Filho unigênito, para que todo aquele que nele crê não pereça, mas tenha a vida eterna. Veja, Jesus trocou a vida dele pela nossa, para que nós pudéssemos ter um novo coração. Jesus teve que morrer, e morrer uma morte de cruz, mas essa morte de cruz nos deu vida e nos deu uma nova esperança de que nós poderíamos ter contato direto com o Pai. É maravilhoso, Júlia. Por isso eu sou grato todos os dias. O que Jesus fez por mim, quando ele deu a vida dele para que eu pudesse viver hoje. Porque a Bíblia diz que a alma que pecar, esta morrerá. Hoje, quando nós erramos e cometemos as nossas transgressões, recorremos ao Senhor Jesus. É ele quem perdoa os nossos pecados e é ele quem nos liga de volta a Deus. Deixa eu falar uma coisa para você. Jesus também está te chamando hoje, porque ele também deu a vida por você, para que você pudesse ter vida. E a vida é eterna. Sabe, quem recebe um novo coração aqui na Terra, através de uma cirurgia, essa pessoa, ela, um dia ou outro, ela morre. Envelhece, morre ou sofre algum tipo de acidente, enfim. Esse novo coração dá oportunidade para ela viver o resto da vida dela aqui na Terra. Mas Jesus oferece a vida eterna. Só ele tem a vida eterna para nós. Então, ter um novo coração, possuir um novo espírito, é ter novos propósitos, é ter motivos novos para a gente viver. Este é o sinal de um novo coração, este é o sinal de uma vida transformada. Eu quero orar por você que nesse momento acompanha essa programação. Papai querido, em nome de Jesus, eu oro por esta pessoa que ouve este programa e peço que o Senhor ajude ela a encontrar o caminho, a ter uma nova direção, a viver novos propósitos. Se por acaso ela não tem mais propósitos a ser vividos, que o Senhor direcione ela para que ela tenha propósitos no coração e que ela viva o melhor dessa terra e que ela receba a vida eterna, aquilo que o Senhor garantiu para aquele que crer no Senhor. Ainda que esteja morto, viverá. Meu Deus, que esta palavra entre no coração dessa pessoa, traga alegria e vontade de viver. Que assim seja, em nome de Jesus. Jura, foi muito bom poder estar aqui mais uma vez no seu programa. Eu agradeço a oportunidade. E olha, que esse louvor que vai ser tocado agora possa tocar no coração de cada um. Essa pessoa que quiser falar comigo, pode me chamar aqui no WhatsApp, que é o 19 999 601 655. Nas redes sociais, você me encontra aí, coloca aí Bispo Fábio, Comunidade da Família de Deus. Ou você pode nos encontrar também no nosso site, que é o familiadedeus.org.br. Aqui nós estamos para te dar uma direção, te ajudar, caso você precise de ajuda. Jura? Segue por aí, porque esse programa é maravilhoso, esse programa, ele direciona paz e alegria.
1: Amém, Bispo Fábio, as palavras maravilhosas que Deus tem para todos os ouvintes da Rádio Central. Hoje é um programa, hora do louvor diferente, hein? Eu consegui falar algumas palavras, eu fico contente com isso, viu? Quando a gente passa, esse é o momento mais importante do meu programa. E é um programa que fala de Deus. E quando eu voltei, olha, vou falar mais um pouquinho aqui antes de eu tocar o louvor. Tá bom hoje, hein? É, antes de eu voltar para a Rádio Central, eu senti. Um amigo falou: jura, Deus vai te usar dentro do programa. E eu falei assim: poxa, Deus vai me usar sempre, né? Porque eu falo boa tarde para Deus, agradeço o começo do programa, agradeço o fim do programa. Ele falou: não, é dentro do seu programa. E tá aí, a hora do louvor, o momento de muita fé no programa do Jura. Eu só tenho que agradecer a Deus. E você que está ouvindo o programa do Jura aí, que Deus abençoe você e a sua família. Obrigado, Bispo Fábio, mais uma vez na Central, no programa do Jura. Esse louvor para você e toda a sua família. Que Deus te abençoe. Boa noite.
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0: programa diferente do rádio. Júlia Júnior, Edmo Aleixo, Ventania, para de você ligado na central. Aqui é o quarteto, velho. Ô, Beto, você gostou da seleção?
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0: verdade. Olha, Venta, a vida. Daqui a pouquinho tem um momento country. Eu quero mandar um abraço. Ele trouxe eu pra Rádio Central hoje. Na hora que eu falei que eu era filho, ele falou: você tá indo pra Rádio Central?
1: Certo.
0: Aí ele viu meu nome lá do Uber, né? Juraci. Meu nome é Juraci, né? Juraci Pereira Coutinho Júnior. Esse é o nome.
1: Jura Júnior, filho do Cabocão.
0: Sim. E ele falou: rapaz, você é filho, você é parente daquele homem que falava que veio de Cajubi? Que gosta da ponte do... Nossa, depois eu vou falar da Ponte Preta também. Nossa senhora. Para, Jura. Até para, Jura. Olha, e o meu amigo Donizete, ele é do aplicativo, né? Do Parque Universitário, perto do Jardim Garcia que ele mora aqui. Não sei se é parque, eu não lembro muito, mas ele tá ouvindo o meu programa.
1: Tá bom.
0: Eu juro, eu vou te ouvir porque eu ouvi o seu pai.
1: Tô trento.
0: Depois eu falei, ah, o Juraci que veio de Cajubi, que gosta da ponte do Guarani e do Paulista de Jundiaí. E o Juraci era um grande palmeirense, né? Quem não sabe, o Juraci era um grande palmeirense, meu pai. Que Deus tenha um bom lugar. E ele tá ouvindo o meu programa, eu fico muito feliz quando o pessoal, não é nem que ele nem me ouvir, ele falou que vai passar agora de me ouvir, mas ele ouviu o meu pai. Isso já pra mim já era muito legal. Olha, eu fiquei muito feliz. Um abraço pro Donizete. Ele falou que todo dia agora vai estar aqui o nome dele. Eu vou dar alô pra ele. A galera dos aplicativos aí, meu Donizete, você tem grupo aí, ó. Vou ouvir o programa do Jura. Eu dou alô pros aplicativos que me trazem pra rádio. Que volta. Eu só tô usando o aplicativo agora. E é bom também. A gasolina tá muito cara, velho.
1: Pros taxistas e pros Uber.
0: Os taxistas também, viu, Beto? A galera aqui, ó. O bar do Doni, aqui, ó. Da banca do Doni, aqui aqui, como chama? João Jorge. Lá o lanche mais gostoso de linguiça.
2: Bem bonitinho.
0: O Paulinho falou que ia levar lá pra pagar um lanche pra mim, viu, Paulinho? Ô, Paulinho. Vai pagar um lanchinho pra nós lá, o Paulinho. Olha, e ele tava me trazendo pra rádio e ele brincou, né? Pô, você é filho do homem de Cajubi lá, que gosta da ponta? Eu falei, sou eu mesmo. Ele perguntou qual é o seu nome, eu falei, meu nome é Juraci Júnior, mas é na rádio é Jura Júnior. E ele tá ouvindo meu programa, um abraço, Donizete. Ele vai estar no Momento Country hoje. Ninguém caiu no Momento Country, viu? E a gente fica muito feliz ouvindo que as pessoas ouviam meu pai, e muitos aqui que acompanham o meu programa, né? Eu ouvi o meu pai na Rádio Central. Esse horário aqui, principalmente, né? É um horário que o Juraci tava aqui na Rádio Central. Aqui nesse estúdio, era diferente um pouco, né? Era diferente aqui,
1: tá
0: dentro,
1: bom,
0: né? Mas trabalhou muitos anos na Rádio Central.
1: Tá certo!
0: E vamos levando o legado do pai aqui, né? Aqui tem DNA, aqui não é... É bom até a meia-noite, viu? Depois, Vento.
1: Vem em mim.
0: Cria juízo, viu, Vento?
3: Para
0: Jura aí, Vento. Então, eu agradeço a Deus demais, todos que me acompanham pela Rádio Central de Campinas, você que curte o trabalho do Jura Júnior aí, um forte abraço, obrigado. E curte todos os programas da Rádio Central também, que são muito bons. Começa lá com o padre Adriano, vem com o Decimar Leite, a Sônia Amaro, o esporte da Central, que é tradicionalíssimo em Campinas, e hoje o bicho vai pegar aqui no esporte, hein? A ponte tomou uma sapecada. Ô, gente, vocês estão brincando de Ponte Preta. Olha, o Guarani joga quando, Edmo? Você sabe aí ou não? Vai vendo pra mim. O Edmo é meu assessor aqui. Então, tanto o time da... O Guarani também tomou uma sapecadinha aí essa semana aí. 3-1 do Ituano. Eu achava que o Guarani ia ganhar 2-0. E ontem também eu falei 2-0 pontos. Eu vou falar que vai perder, acho que ganha, viu? Vou inverter. A Ponte vai perder, o Guarani vai perder. Mas eu tô acertando tudo ano passado. E olha, vou falar pra você. Que desastre a Ponte Preta. Os jogadores... Não tá nem concentrando, mas tu tá pagando lá, não sei. Tá pagando ou tá pagando? Paga nós. É, viu? A Ponte Preta, os jogadores não estão se concentrando. Tá indo da casa pro jogo, quase já, praticamente. Então não tem, como disse, não tem quem aguenta. Não tem. A Ponte Preta, infelizmente, tá. Passos largos, mais um rebaixamento pra Série A3 do Brasileiro. Já tá na Série A2 do Paulista, meu Deus do céu. Torcida da Ponte tem que chacoalhar o majestoso lá, gente.
1: Tô dentro.
0: Tem que chacoalhar, cobrar a turma lá.
1: Você é o cara.
0: Ô, gente, vamos pagar os caras, vamos pôr o jogador pra contratar jogador, pra pelo menos não cair. E o Guarani subir. É a minha opinião, não é que eu tô... Não tô criticando, não, tô falando uma coisa real. O time tá ruim, a ponta tá ruim, o Guarani tá mal menos aí. O Guarani tá na. Mas também se perder uns dois jogos aí já vira um fuá também.
1: Para, jura!
0: É. Então a Ponte Preta aí, gente, vamos chacoalhar aí o majestoso. Torcida Ponte Preta, a torcida Ponte tá muito quietona aí, viu?
2: Você
0: vamos
2: tem
0: chacoalhar.
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0: É.
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0: Eu falo porque eu sou um cara que eu nasci em Campinas, gosto tanto da Ponte do Guarani, sou palmeirense, tô sempre no campo dos dois times. E eu falei pra tudo que é Ponte Pretana e Bugrino. Esse negócio de torcer pra Ponte subir, cair, o outro também, isso aí acabou. O que tinha que cair, Ponte Preta e Guarani, mas eu tô falando do esporte aqui um pouco agora, já caiu. A Ponte Guarani é dois times que tem que estar na primeira divisão do Paulista, do Brasileiro, jogar contra o São Paulo, Flamengo, Corinthians aqui e disputando vagas para outros campeonatos grandes. E a Ponte Preta e o Guarani são dois times grandes do futebol brasileiro. Quantos jogadores para a seleção brasileira tem Guarani e Ponte Preta? Hoje não tem nem para seleção de nada. Vamos chacoalhar aí tanta torcida da Ponte do Guarani aí, viu? São dois times grandes de Campinas, não pode estar nessa situação pífia. É verdade. Tá feia a coisa, tá feia. Tem que pôr gente lá pra trabalhar, coisa séria, pensar grande. Tá feia a coisa, viu? Tá feia. E olha, chama o Jura. Eu tô sempre nos estádios aí, eu sempre amigo bugrino e amigo Ponte Pretano. Tenho o maior respeito, mas, pô, gente, vamos chacoalhar, né?
2: Tudo isso.
0: Um time não concentra, o outro tá mais ou menos, outro. Vamos chacoalhar. Vamos pagar. Vamos ver até esse fim de mês como vai ser os times aí. Nós estamos aqui, nós vamos cobrar, porque eu tenho muito amigo meu Ponte Pretano e muito meu amigo Bruno Jura. Cobra lá no ar também, que nós estamos te ouvindo aqui. Um abraço pra toda a torcida do Guarani e da Ponte Preta. É isso aí. Eu gosto de futebol, sou palmeirense, mas torço pra Ponte Guarani ficar bom aí. E amanhã tem Palmeira vendo, na Libertadores. É. E a convocação, vocês gostaram da convocação da seleção brasileira? Eu adorei, eu falei, era o Neymar e o resto. Pra mim o ataque da seleção tem que ser Neymar, o Neymar é o cara, o time tem que jogar pra ele. E o ataque da seleção pra mim... É, vai ter que jogar o Vini Júnior lá, né? Que eu acho que é um jogador nota 5.
2: Você tem.
0: Eu gosto do Hendrick. O Estevão era pra ir, mas machucou.
2: Sempre gostei.
0: O Danilo, eu, que era do Palmeiras, que tá voltando, talvez, pro Palmeiras.
1: Tô dentro.
0: O seu jeito. O time tá. Vamos torcer.
1: Pra cima,
0: quando o time sai meio quebrado assim, o time da sorte é campeão, quem sabe? Vamos pra cima. Não, não vai. Vem pra cá. Aqui tem moda sertaneja. A gente fala de tudo aqui, viu? O programa aqui não tem essa, não.
1: Jura Júnior, hoje tem cervejinha.
0: Pode ter, convida eu. Ó, o programa aqui não tem. O Fernando não tem rabo preso com ninguém, velho.
2: É.
0: Gostou, gostou. Aqui o prego é batido, a ponta é virada. Certo?
1: Pra cima, Juninho!
0: Um abraço pra todos aí, viu?
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0: Hoje eu tô daquele jeito.
1: Cerveja, cachaça e cobrir. Vai com tudo, Juraj.
0: É,
1: hoje é dia.
0: O Paulinho que gosta disso aí, velho.
2: Cabadão
0: mudando.
2: Se o mundo não acaba.
0: Vem pra cá, Juraj Central.
1: Cadê a dona Cida?
0: Tá lá em casa. Ela e o Bob.
2: Boa.
1: Cerveja, cachaça e cobrir. Vai com tudo, Juraj.
0: Rasguei com a água aqui, bicho.
1: Oh,
0: a dona Cida tá lá no Jardim Conceição ouvindo o meu programa. Minha mãe, um abraço. Era um beijo no coração da dona Cida. Tá ela e o Bob. O Bob. Eu vou trazer o Bob aqui
1: você
0: na rádio.
1: Você é o cara, viu?
0: Eu vou trazer o Bob aqui
1: você
0: na rádio.
1: Você é o cara, viu?
0: É o meu cachorro nosso, lá, o Bob.
2: Tu quer cafezinho na cama?
0: O Bob. O Bob dá trabalho, mano. Um abraço pra todos. A galera dos animais também. Forte abraço. Venta, vamos de moda, meu irmão. Daqui a pouco tem o forró do Venta, que eu vou dançar com a paradura. É, vou dançar sem parar. É. Tá tudo bem aí, Edmundo? Tudo certo? Quase. Calculou? Aperta o play, meu irmão. Zezé de Camargo e Luciano. É o amor? É? Ei, modão bonito, hein? Você vai cantar 300 anos. É o Mirosmar. Ô, Mirosmar!

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4: Esse é o estilão do Jura Júnior. É. Quem é que não gosta de um queijinho derretido de manhã? Vou falar um abraço pros caras que vendem queijo, né? Ó, você que vende queijo aí, ó.
5: Vem em mim.
4: Tá ouvindo o programa do Júlio? Pode trazer uns pra nós na rádio aqui, viu? Ô, Venda, eu vou falar lá pro meu amigo, o Rony, da panificadora Moreira.
3: Tá certo.
4: Nós vamos fazer o dia do pão com mortandela na rádio aqui. Fala em pão com mortandela, lembrei, ontem em Campinas teve um evento muito bacana, parabéns ao prefeito Dário Saad, ao vice-prefeito Vanderlei de Almeida, o Vandão. Forte abraço pra toda aí a galera. Ontem teve aí, ó, a galera aí do supercomputador, que é Campinas, é uma das cidades aí do Brasil disputando aí, e olha, tem tudo pra, ontem tava o presidente da república aí, o Lula, e o Lula ele falou até que eu falei, que o time do Guarani da Ponta tá ruim, o Corinthians também tá ruim, viu Lula?
3: Tá certo?
4: É. O Lula teve em Campinas ontem, o presidente da república,
3: uhum.
4: E ele falou, ó, o Guarani a Ponta tá ruim também, o meu time tá, ele é corintiano, o Lula, né, tá ruim.
3: Vai,
4: até o Lula sabe que os times de Campinas tá ruim, velho.
6: Ô doidão, ô doidão.
4: O Guarani tem que subir também agora também, né?
3: Agora.
4: E tem que se não subir também, vai ficar difícil. E a Ponte não cair. Vamos fazer uma oração boa aí pra Ponte não cair, porque olha...
3: Tá bom.
4: Tá feia a coisa, viu? Então o Lula teve aí, parabéns o Vandão que recepcionou o presidente Lula aí ontem, sobre o computador aí, ó. Computador chique e bacanizado, viu? Todo mundo tá recebendo nas redes sociais aí o link lá pra entrar, que quer o computador pra Campinas,
3: tá
4: que
3: certo.
4: É bom pra Campinas. E é isso aí, a tecnologia.
3: Tô dentro.
4: Parabéns aí, Vandão, vice-prefeito de Campinas, e também o Dário Saad.
3: Abraço, vice-prefeito Vandão.
4: E o Dário Saad, viu, Bento?
3: Abraço, prefeito Dário Saad.
4: É isso aí. Vamos trazer o computador pra Campinas, Vandão. Um abraço pra você.
3: Não vai me dar um pedaço desse bolo, não, homem?
4: Tem bolo. Ô, Vento, é computador, mas deixa eu falar pra você, Vento. Tem bolo aí hoje? Tem.
3: Tá bom.
4: Vê se é a bencinha. A turma lá desce lá de cima.
3: Quer cafezinho? Na caminha.
4: Sabe por quê, Vento? Quando tem aqui os bafagafos vem pesado. Viu?
3: É.
4: Os bafagafos. Ei, Vento! Olha, um abraço pra toda a turma. Um abraço pra os meus amigos. Ô, Vento. Eu quero mandar um abraço pro Arnaldo DJ Novo, que mandou um abraço pro Vento, pro Ed, Maria, a Ruth, também ligadinha no programa do Jura, viu, Vento? Ô, Vento. A turma dos bafagafos desse tudo. Ô, Vento, ó, o Arnaldo DJ Novo, a Ruth também, um abraço pra ela lá, forte abraço pra esposa do meu amigo DJ. O Arnaldo tá por aí, tá perdido, viu? Um abraço pra Luciana Nardes, da Vila Mimosa, também curtindo o programa do Jura. E toda, ó, sabadão, Venta, sabadão tem feijoada do Rotary Clube do Barão Geraldo no Vidotinho no Cambuí. Fui convidado, estarei lá. Estarei lá nessa feijoada. Um abraço pro Beto Mais. Beto Mais é da Rádio Cidade, Rádio Leis, o grande Beto Mais. Ele imita o presidente dele é Trump. O Trump. Trump, um abraço pra ele. Pra Nilcilene, presidente do Rotary Clube de Barão Geraldo também. E vai ter feijoada no Rotary Clube de Barão Geraldo no Midotinho agora, dia 23, a partir da meio-dia. Estaremos lá, né, Vento? Estaremos lá no Midotinho, um abraço pra toda a galera do Midotinho do Barão Geraldo. Feijoada chique e bacanizada. Feijoada do bem. É nóis.
7: Vai começar.
4: Põe mais água no feijão aí, viu, meu filho? Aumenta aí que nós tá chegando, viu? Põe pra nós. É nóis. Olha, fala nisso, hein? O tempo vai ficar bom pra feijoada. Tá
5: chegando todo mundo aí.
4: É, vai ser chegando.
5: Não bota mais água aí, mano. Bota mais.
4: Põe mais água, não. Põe mais carne.
3: É na sordinha, Júlio.
4: Ô, Vento.
5: Mais um.
4: Olha, fala desse, um abraço pra turma do Mercadão Municipal. A galera do Mercadão, lá do Box 10, a galera da Feijoada, o Bar do Rafa, Claudinha da Pamonha, o Sotero Fogões, forte abraço. O Marcelo da Gnosa, lá, a galera da Gnosa, do Artes Tempero, toda a galera, do Rei do Fumo, o Bar do Rafa e toda a galera do Mercadão Municipal. Boa tarde do Jura.
3: Ó, você é o cara, ó, viu?
4: Eu vou dar. É forró agora mesmo? É, né? Claro.
3: Deixa o Venta trabalhar.
4: Olha, eu quero mandar um abraço agora. Nós vamos dançar um forró, Venta, eu e ela. Ô, Fia, vem cá. Gruda aqui. Sem seduzir, velho.
3: Ô, Venta. Você é o cara, viu?
4: Ô, Venta. Você quer me seduzir? Ei, Venta. Ô, Venta. Ô, Venta.
3: Tô bonitinho.
4: Não, tá com muito gel no cabelo. O Vento ali tá com a camisa do Neymar hoje, ó. Brasil, Neymar, olha lá o Vento. Vento tá com a camisa do Brasil. Eu também, eu gostei que o Neymar foi pra Copa. E o resto é tudo pé de rato, que nem o Neto
6: doidão,
4: fala, né?
6: Ô, doidão.
4: Aquele Vini Júnior, né?
3: Jogador médio. Homem.
4: Eu gosto do Hendrick. O Hendrick vai calar a boca de muita gente, hein?
3: Ô, Vento. Júnior, Rádio Central, Grupo TH Record. Ninguém chega, Júnior.
4: Ô, Vento, agora eu vou dançar. Ô, Vento, sem seduzir, viu?
7: 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E quem não dança, segura a criança.
3: Quem não dança, segura a criança. Forró do Venta ali.
4: Vem, para, Jura, garra eu aqui.
3: Pega leve, mané.
4: Sem seduzir, velho. Vai. Forró do Venta na Central. Dança quem não dança. Segura a criança.
3: Vai fazer então, tá?
4: Eu quero.
8: Olha quem encontrei aqui.
4: Tá, tchau.
8: Ô, Jura.
4: Um abraço.
8: Ô, Jura.
4: Um abraço.
8: Vai me esconder.
4: Vou dançar com ela agora, garradinha. Vem. Para, Jura. Ô, fungado. Para, Beta. Vai.
3: Ah, para, ô.
4: A Arapuga tá armada, Beta.
8: Vem aqui.
4: Vem.
8: Ô, Jura.
4: Ô, Bolinho.
8: Jura. Eu juro.

noite. Hoje tem romance, hein? Apaixonado, hein, Júlio?

0: dirigir sem freio, velho.
1: Para.
0: Para. E eu falo, vamos causar esse acidente logo.
1: Para. Eu quero.
0: Sem seduzir, velho.
2: Olha aqui, ó.
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0: Deixa o radiador ferver, velho.
1: Eu quero.
3: Para, Jura. Gracinha, viu?
4: E vem pra minha cama, ai, ai, ai. Eu sou ele aqui,
5: você. 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
3: Pra cima, Juninho!
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1: 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Hoje é dia.
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0: Um abraço pra toda a galera do rodeio de Campinas. Alô, Arnaldo Salvete. Alô, meu amigo Robertinho. Alô, moçada do chapéu grande e da bota do cano comprido. O Brasil tem rodeio. Campinas também vai ter rodeio por dentro.
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1: artesã. Cerveja, cachaça e cobrinho. Foi mulher com tudo, Jurajum. Hoje é dia, ó.
2: É de manhãzinha, hora de voltar pra
0: casa. Então vou de moda, velho.
1: Ô, Jurajum, cadê a dona Cida?
0: Ô, Bessa, peraí. Segura aí, Edmo, peraí. É menina da aldeia. Menina da aldeia. É. É um pedido da minha mãe, dona Cida, que tá ouvindo o programa. Ela, desde ontem, já botei na programação aqui, ó. Essa aqui, ó. Menina da aldeia. Versão nova aí tem, viu? É. Deixa a menina vir, então. O nosso WhatsApp tá liberado. Um abraço pra toda a galera que tá curtindo. A Dani do Guarabara também curtindo o programa do Jura. A Sueli da Vila União. Alô, Sueli, boa tarde pra você do Jura da Rádio Central. Nosso WhatsApp tá liberado. Você aí, ó, no Facebook, boa tarde. A galera que tá ouvindo o programa do Jura pelo Facebook. A galera do, lá da banca do Doni lá, ouve e assiste nós pela internet lá, velho. O. Que é isso, velho? Tá chegando a menina da aldeia? Abre a porta pra ela aí, velho. Já foi embora. Você passou. Agora fecha. Fecha. Da aldeia. Alô, dona Cida, vai pra você, minha mãe.

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4: Eu quero mandar um abraço a todas as pessoas que gostam da ventania.
5: Tá certo.
4: Para as mulheres solteiras, um beijinho. Para os homens, um aperto de mão. Para as mulheres casadas, um abracinho respeitoso. E para as criancinhas, um beijão.
5: Oh, meu bem. É diferente.
4: Você é o cara, viu?
5: Olha, Bento, eu quero mandar um abraço que já tá ligadinho no programa do Júlio. Deixa eu ver aqui. Pera aí, Bento, tem muito WhatsApp aqui, ó. Quero mandar um abraço aqui pra Nádia. Boa tarde, Nádia de Valinhos. Tô fazendo uma sopa com carne. Aí, esse frio, haja sopa, hein? Sopa pra tudo lado. É bom. Eu gosto de canja com pé de frango. Aquela sopinha, hein, Bento? Aquela sopinha de macarrãozinho com legumes e músculo, bastante músculo. É, e aquele queijo ralado em cima, é bom. Agora eu quero mandar um abraço aqui pro Laudiano, está em Guarulhos com a sua família lá, no friozinho, tá lanchando um bolo de cenoura. Mandando um abraço pro Venda, pro Edmo, mas não adianta nada, né? Ô Laudiano, você vai falar de bolo pra nós, meu irmão? Tô com fome aqui. Nem eu. Ô, Laudiano. Bolo de cenoura. Eu gosto daquele bolo de cenoura com aquela casquinha crocante, original. Daqui a pouco tem momento calmo.
6: Vamos começar esse programa, não vamos?
5: Eu tô na frente.
7: O meu nome é respeitado.
5: Claro.
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8: 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Jura?
5: Esta fica melhor. Ô, Venta, a fera tá embretada. Já tá embretada? Hã?
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5: Leandro e Leonardo. Talismã. Aô!
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5: Ô Venta, você bateu a cabeça?
6: Feliz ano novo do Venta pra todos os ouvintes.
5: Leandro e Leonardo na Central.

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0: aqui da sanfona, que eu tô passando aqui pra mandar um abração pro Ventania, estou ligadinho aí também no seu programa, esse forró que é pra lá de bom. Um abraço a todos vocês e aqui assim, essa boi na ponta do forró de mundo.
1: Esse é o nosso forrozeiro de Barqueiro, mandando um abraço pro Venta, um abraço de Barqueiro.
2: Pra cima,
1: Venta, a fera já tá enfrentada.

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1: Juracão, no rodeio de Campinas, é o trem. Alô, alô, moçada do chapéu grande da porta do cano cobrido. Mais um momento caute do Jura na central. Meu amigo Donizete, motorista de aplicativo que trouxe o Jura. Donizete, tira o pé do chão, meu irmão. O povão da central esperando a sua gineteada. Um abraço pra todos os motoristas dos aplicativos de Campinas, curtindo o programa do Jura na central. Alô, Robertinho, presidente dos Cavaleiros Charreteiros de Campinas. Alô, Arnaldo Salvete, vereador do rodeio. Jura Júnior, radialista do rodeio. Alô, galera do Cowboy Country, festa do Adeleca, boa tarde do Jura. A Casa Country chique e bacanizada do seu evento. Festa da meninada que tem elegância. Alô, Donizete do Parque Universitário, amigo de Jura, motorista do aplicativo. Hoje é o cavalo Serelepe pra ele, venta. Cortina número 5 pra ele hoje. Alô, Donizete, capricha, meu irmão. Ele manda essa gineteada pra toda a torcida. Ele é pontipretano.

0: abraço pro meu amigo Marco Cerone da Ponte News. Alô, Marco Cerone, boa tarde do Jura pra você, meu irmão.
1: Ei, para, Jura, tem cerveja aí?
0: Tem.
1: E tá gelada?
0: Pode chamar o Jura.
1: Que cerrou para você, rapaz.
0: Fala comigo.
1: Fala comigo, bebê.
0: Ô, bebê. Dona Jura, vamos encher o bucho de cachaça, meu bem. Os cachaceiros de plantão.
2: É brincadeira.
0: A turma
2: meu.
0: Do Tira-Ruga.
3: É nóis, mano.
0: É nóis. Ô, Jorginete, é meu amigo Donizete e a galera dos aplicativos aí curtindo o programa do Jura. Vamos, Donizete, o povão da Central esperando a sua.
2: Entre nós tá tudo certo.
0: Ele manda direto pra todo o povão apaixonado curtindo o programa do Jura na Central.
4: É, rodeio.

organizado. Amigo Donizete, aí não é casar medura e mulher esquitada, não, meu irmão. O povão dos aplicativos dos motoristas querendo ver a sua gineteada aqui na Central Autoria.

0: gigante pra mim aí. E o povão quer ver a sua gineteada, meu irmão.
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0: 8 segundos de muita emoção. Alô, toda Campinas e toda a região. O Ginetian, meu amigo Donizete, motorista de aplicativo, curtindo o programa do Jura. É o cavalo Serelepe, porteiro número 5, vai mandar decolar. Vamos, meu irmão, autoriza. O povão da central esperando a sua.

0: primeira bombolada, Lizete viajou, decolou, segura-se, Lizete, meu irmão. Que coisa linda, Colosso Monumental, a rapaziada dos aplicativos vem junto com você, segura firme no cavalo, meu irmão. Que coisa linda, Colosso Monumental, qual é campeão, o povão de Campinas vem com você. Não cai não, que coisa linda, Colosso Monumental, jogou chapéu, o povão aplaudiu, pode pegar.
1: A poeira vai levantar. O animal enfurecido enfrenta o peão. São 8 segundos, mas parece uma

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1: Tem que ser peão. Alô, meu amigo Laércio, boa tarde pra você também, Jardim Conceição. Alô, meu amigo Donizete, vai pra você, meu.

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0: você tá alegre hoje, hein, ó. Jura Júnior, hoje você tá no sistema romântico. Ô, oh, danadinho, Jurinha, né, ó. Fala aí.
1: Fala aí, velho. É o prego batido, velho.
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1: Um abraço pra Sandra Freitas também ligadinha no programa do Jura. Aí, ó, lá vem. Ô, vento, dá uma segurada aí, viu?
3: Demorou.
1: Dá uma segurada aí.
4: Eu não aguento.
1: Nem eu. É? Vamos lá, então.
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Beta. O Marco Cerone da Ponte News tá falando assim: ô Júlia, você errou ontem feio o resultado, eu errei. Eu falei que era 2-0 pra Ponte, foi 4-1 pro Londrina. Mas tá difícil de acertar aí também. E vou inverter. Um abraço pro Luiz Carlos, também curtindo o programa do Júlia na Central.

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2: Central Esportiva chegando com tudo.
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2: o bicho tá pegando.
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0: Você é o cara,
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0: viu?
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0: são 4h55. Mais uma vez eu quero agradecer a Deus por mais um programa na Central, por estar aqui na Rádio Central. Obrigado, Deus, por mais um programa. Obrigado, Ed Maleixo, na sonoplastia. Obrigado, Venta, e para a ajuda também. E obrigado você, ligado na Central. Olha, Central Esportiva chegando. Marcos Luiz! Cadê o Marquinho,
1: velho? Vamos começar o programa!
0: Olha, vai falar tudo de Ponte Preta e Guarani. Guarani e Ponte Preta. Olha, o Guarani vai jogar fora contra o Barra e a Ponte também. Tá, ah, o Marquinho tá chegando lá, ó. O Marquinho,
1: tá certo. Cadê você, cara?
0: Ô, Marcos Luiz, vem pra cá, viu? Já tá começando aqui, viu? Marcos chegou lá, ó. Tá chegando lá. Ele vai botar o uniforme, pentear o cabelo e vem pra cá.
1: Ah, para, ô!
0: Olha, vai chegar a Central Esportiva aí agora. A Central Esportiva com todas as informações de Guarani e Ponte Preta. Já preparando para os próximos jogos, né? A Ponte pega o CRB fora e o Guarani também vai jogar fora contra o Tom de Barra aí.
1: Tá certo!
0: Ei, Ponte Preta e Guarani, vamos ganhar, gente! Olha, e pelo jeito lá na ponta tá fervendo o caldeirão, hein?
1: Durinha!
0: É. Até amanhã, 3 da tarde na Central, o prego batido, ponta virada.
2: Abre os olhos.
0: Esse é o programa que tá na boca do povo. E o passe não é barato, não.
1: Você, cabra. Tchau. Vamos começar o programa.
0: Obrigado, Deus, por mais um programa na Central. Tchau.
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1: 17 horas em Campinas, 23 graus.
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1: Alô, galera, grande abraço, boa tarde. Está no ar mais uma edição da Central Esportiva, edição 16.934. Hoje é terça-feira, mas já? 19 de maio de 2026. Muito obrigado, você que está nos dando carona aqui no AM870 da
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1: 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Comigo na Central Esportiva de hoje, Beto Quinalha e Renato Leal. Girando a seleção do rádio com os principais destaques do programa. O primeiro destaque é da Macaca. Alô, Fernando César.
4: É, Marquinhos, grande abraço, boa tarde. A Macaca de mal a pior na Série B. Ontem tomou uma goleada 4-1 em pleno majestoso e agora é a 19ª colocada na zona do rebaixamento. O time já se reapresentou e começa a preparação para pegar o CRB, jogo que acontece na próxima rodada, domingo, 16:30 em Maceió. Brian Borges cumpriu a automática e fica à disposição do treinador. Daqui a pouco vamos repercutir um pouco mais ouvindo os jogadores da Ponte e também o auxiliar técnico Gabriel Remédio. Também na Central Esportiva, o executivo, né? O coordenador de futebol da Ponte Preta, João Brigatti, vai falar aqui na Central.
1: Valeu, Fernando. Agora o outro lado da cidade, o destaque é do Bugre.
4: O Bugre que voltou a trabalhar pensando na equipe do Barra, jogo que acontece sábado, 17 horas em Santa Catarina. E o técnico Hélio Cizenando tem um problema na lateral direita. Os dois meninos estão suspensos com 3 amarelos, Ian e Inayan. E aí ele vai ter que escolher um outro jogador para a lateral direita para pegar o Barra na próxima rodada.
1: Fernando César volta já já com muito mais do Bugre e da Ponte também. Ainda repercute pelo mundo a convocação de Neymar para a Copa do Mundo. Imprensa argentina trata como milagre. Em coletiva, Ancelotti diz que Neymar vai jogar se merecer. Ele quer uma equipe resiliente para vencer a Copa do Mundo. Portugal divulgou hoje os jogadores convocados para a Copa do Mundo. Convocado Cristiano Ronaldo vai para a sua 5ª Copa. A primeira foi em 2006. Para manter a liderança do grupo G da Libertadores, hoje Mirassol enfrenta Always Red fora de casa às 21h. 17:04. Eu sigo no destaque, o destaque da opinião. Tá comigo na Central Esportiva. Oi, Beto Quinalha, eu olhei assim, mas já? 19 de maio, Beto? Deus do céu!
5: Boa tarde pra você, boa tarde também a galera que tá ligadinha aqui na nossa Central Esportiva. É, isso aí, o tempo vai passando, a gente vai falar muito de seleção, mas não tem como não dizer e não falar da Macaca ontem. A Macaca ontem, mais uma vez, decepcionou o seu torcedor. É o terceiro jogo e a terceira goleada, né? 4-1 ontem diante do Londrina, era um confronto direto. A Ponte até teve boas oportunidades, fiquei até meio iludido com a Ponte no começo do jogo, né? Logo de cara, bola no travessão, aí uma sequência lá de pelo menos 3 ou 4 boas oportunidades, mas a Ponte é abalada emocionalmente e depois tecnicamente também o time caiu demais, nem com a entrada do Elvis conseguiu resolver e a Ponte perde para um concorrente direto. Mais do que isso, se afunda lá em zona de rebaixamento e não dá expectativas ao seu torcedor, isso que é o pior, né? O extracampo tá atrapalhando demais a Macaca e dentro do campo o time tá sofrendo, assim como tá sofrendo também o torcedor na arquibancada.
1: 17:05

0: Comecei na Rádio Educadora.
1: Isso.
0: A Rádio Educadora, ele trabalhava lá no Zé Ribeiro. E por coincidência, esses dias, tem até hoje um comercial gravado dele lá na Bandeirantes.
1: Tem, até hoje. É.
0: Até hoje o comercial gravado.
1: Depois que ele parou com o microfone, ele passou
0: até a hoje o comercial. Comercial lá,
2: eu lembro que ele
0: uma voz peculiar também.
1: Peculiar, né? Diferente.
2: Que, diferente. É o comercial de uma fábrica de balança, alguma coisa assim? Acho que é.
1: Balanças Bordão?
2: Enfim, né?
1: Olha, fazendo comercial aqui,
2: pelo amor de Deus. Você falou do Flávio.
1: Depois você manda a conta lá pra ele.
2: Você falou do Flávio, Pradão, assim, eu não, claro, moleque, eu não tive a honra de ter trabalhado com o Flávio, mas eu me lembro de um jogo que eu fui acompanhar meu pai no Morumbi, um Corinthians, um clássico em São Paulo no Morumbi. De um lado, Flávio Araújo narrando, do outro lado, Luiz Augusto Maltoni comentando.
1: Maltoni,
2: e eu assim, ó, quietinho no meio dos dois, aí o Flávio falou assim pra mim, ó, uma lembrança pra você, e eu tenho guardado até hoje. Ele me deu uma moeda da Tchecoslováquia, de um jogo da seleção brasileira que ele foi fazer. Ele tirou do bolso e me deu e falou assim, ó, isso aqui é uma lembrança pra você, e eu tenho guardado isso até hoje.
1: É, você tinha quantos anos, Marquinhos, nessa época?
2: Acho que eu tinha uns 7 anos, 8 anos.
1: Ele gostava muito de criança, Flávio.
2: É,
1: mais tinha ou uma menos... paixão por criança, rapaz, ele era impressionante.
2: Era mais ou menos essa idade, 7, 8 anos no máximo. É. Então, nessa época, eu deveria ser o quê? 77, por aí, 78.
1: O Flávio, viu, Betão? Ele era muito técnico.
0: Muito
1: técnico, era, sim, uma coisa impressionante. É, o locutor que anda em cima da bola, o jargão, o slogan dele... Flávio Araújo, locutor que anda em cima da bola. O Fiore era muito mais romântico, muito mais, né?
0: Plástico e tal,
1: aquela coisa,
2: diferenciava mais, né?
1: Mas o Flávio, ele tinha uma precisão de narração de lances que era um negócio de louco.
3: Bola vai ser colocada na marca de penalidade máxima. Continuam discutindo os jogadores do Vasco da Gama. Mas não há razão. São os ânimos exacerbados, mas houve a penalidade máxima indiscutível. Pelé fica lá pela área, é ele mesmo quem vai se colocar para correr. O público pede, Pelé, Pelé. Todo o time do Santos volta para o campo de defensiva. É uma expectativa mais do que nervosa, que deixa todo mundo de cabelos arrepiados. É como se fosse se decidir um campeonato mundial de futebol. É uma carreira extraordinária que se aproxima de uma marca excepcional. É o maior jogador do mundo, que já fez 999 gols. A marca que ninguém alcançou, que está às portas de conseguir. A marca dos 1000 gols. E tem à sua frente um pênalti. É sempre aquele lance nervosíssimo de um jogo de futebol. É sempre aquele lance que deixa qualquer jogador, por mais tarimbado, por mais experiente que seja, totalmente nervoso. Vejamos como vai se comportar Pelé. Andrada pelo centro do gol. Ele espera que o juiz determine. Manuel Amaro vai apontar. Mauro Pinheiro capricha na cronometragem. Atenção, expectativa do Brasil e do mundo. Vai correr para a bola Pelé, os fotógrafos tentam entrar em campo, o juiz vai expulsar o fotógrafo que se aproxima, uma multidão está atrás do gol de entrada, Pelé está de costas para o gol, fala qualquer coisa com os companheiros, atenção, correu para a bola Pelé, parou, atirou,
2: que é isso, hein?
0: Sensacional,
2: quem,
0: né?
2: Quem gosta de futebol e quem gosta de jornadas esportivas, eu parei aqui e não sabia nem o que falar mais. Depois disso aí.
0: Um dos maiores momentos da história do futebol mundial.
1: Sem dúvida nenhuma. Interessante, né? O Fiore era o titular absoluto e fantástico também, né? Mas os grandes momentos da Rádio Bandeirantes na época foram com o Flávio Araújo. Os dois, esses foram os dois, o milésimo gol do Pelé e a luta do Arada. E foram as duas maiores audiências, talvez, da rádio, né?
0: E tem a Copa de 70 também, né?
1: Copa de 70.
0: Que ele tava com a fitinha lá,
1: né?
0: É, que aparece no vídeo, né?
1: É, ele tinha um óculos característico, cobria quase o rosto todo dele.
2: Ê, Pradão, que maravilha, viu, Prado? E de resto, tá tudo bem? Família bem?
1: Graças a Deus, graças a Deus. Chegaram aos 75,
2: que bem,
1: olha aí. O mês que vem, dia 28, 75, no lombo, né? Já deixei o rádio há 5 anos, rapaz, que coisa impressionante. O tempo passa, né?
2: Beto, faz o seguinte, eu vou até ali tomar um café canecão.
4: Deixa ele apresentar meia hora aí.
2: Você mesmo falando, não abre brecha, hein? Melhor não, Pradão, melhor ficar aí como convidado.
1: Fica,
2: tá bom?
1: Fica sossegado que eu já pendurei o quê? O que que eu pendurei? Pendurei
4: o microfone. Aí o legal é que tá aqui, aqui estão algumas gerações.
1: Isso também é muito bom. É.

0: Muito bom, é, sempre estive acompanhando aí, muito bom. Eu ter muita segurança, né? Também teve
1: experiência.
0: Teve escola, né?
1: Teve escola aí.
0: Dentro de casa.
1: Vivência, né? Eu sempre falo, né? É profissional do rádio, né?
0: Certeza.
2: Tá no sangue, não,
1: tá no
2: tem,
1: sangue,
2: jeito,
1: não tem jeito.
2: Não adianta, não adianta.
1: Aí a gente tem aqui algumas gerações, a do Prado, depois a minha, né? Do Marquinhos, o Fernando mais ou menos contemporâneo.
0: Tem o meu filhão lá também,
1: o seu Paulo filho, Vitor, Paulo, né? Vitor, que trabalhamos juntos.
2: Paulo dividiu bancada comigo, repórter. Um dos melhores repórteres que eu tive a honra de trabalhar, viu?
0: Eu
2: tenho muito carinho pelo PV, muito carinho por ele, ele sabe disso.
0: Ali na sala de cima, eu estava comentando com ele, Paulo Vitor não tinha papel, não tinha nada,
2: não,
0: tinha cabeça.
2: Eu também não tenho, eu não usava não, hoje a gente vai ficando velho e usa, aqui, entendeu? Eu fazia o boletim, não lia nada,
0: assim, Paulo era impressionante.
2: Tem muito carinho pelo Paulo, gente boa demais.
1: E aí eu tô falando aí, algumas gerações aí, agora vem a geração do Arthur. Aí,
0: agora do Arthur de Lucão.
1: Arthur, Lucão, seu filho, Lucão, né, meninada. E está o Arthur também aqui nos acompanhando. Vem aqui dar uma boa tarde aqui, o Arthur.
2: Vamos ver se é do microfone mesmo.
3: Boa tarde, Beto.
1: Tudo bem? E aí, gostou? Curtiu o estúdio? Você que está fazendo jornalismo?
3: Estou fazendo jornalismo no quinto semestre. O ambiente eu gostei muito, muito legal aqui.
1: Você já está fazendo aula de rádio?
3: Estou fazendo aula de rádio e estou indo algumas aulas para o estúdio.
1: Ah, que legal, já está fazendo estúdio então?
3: Sim, sim.
1: O Sheida é seu professor ainda?
3: O Sheida é o professor da matéria teórica, o Adalto é da matéria prática, porque a prática eles dividem a sala, mas a teórica é todo mundo com o Sheida. Aí, muitas aulas com o Adalto, a gente produz o que a gente vai falar, e aí a gente vai lá e fala, né, que a gente escreveu no estúdio.
1: Faz programa do quê? De esporte? Que você faz?
3: Ele geralmente deixa livre. Agora ele pediu pra gente conseguir uma pauta lá pra falar numa aula lá pra frente. E aí eu tô com um amigo meu lá procurando uma pauta agora.
1: Que legal.
3: Provavelmente vai fazer sobre os influenciadores. Agora.
1: E você gosta de que área que você gosta do jornalismo?
3: Principalmente do esportivo, gosto do jornalismo político.
2: Faz um boletim aí, quero ver.
4: De Copa do Mundo.
2: Fala aí,
4: da convocação do Brasil.
2: Faz um boletim, entendeu?
1: Gostou? Então vai, você gostou da convocação da seleção brasileira?
3: Olha, cara, eu achei muito boa, mas assim, o único que eu trocaria o Paquetá pelo João Pedro.
1: Colocaria mais um atacante.
3: Sim, colocaria mais um atacante. Acho que de meia já tem bastante também. Mas aí, de resto, eu achei uma boa convocação. Gostei que ele levou o Neymar também.
1: Estava esperando o Neymar?
3: Tava esperando. Eu achei que, tipo, pô, são 26 jogadores. Vai sobrar gente.
1: Tem muita gente que não vai jogar, né? E aí, são 9 atacantes. Pois dentro de 9, você não levar o Neymar,
4: né? Só usa 2 por jogo, normalmente, né? E um que entra no segundo tempo.
1: Ah, né? Mas não sei não se ele não vai meter um 4-2-4, hein? É o que ele tem feito, né? Com Casemiro e Bruno Guimarães no meio. E aí com Rafinha e Vini Júnior vão jogar, né?
2: Esses titulares, né? Pelo menos pro início da Copa.
1: Esses são titulares. Acho que o Matheus Cunha. Matheus Cunha.
2: Ah, controvérsias, né?
0: Betão, e a defesa, hein? Quem será o miolo de zaga? Marquinhos. Já está garantido.
1: O Gabriel.
2: Que, acho que não muda muito.
0: Léo Pereira, esse negócio é tudo que vai para lá também para compor o elenco ali. E acabou. Agora, nós estamos falando de saudosismo. Eu já tomei o microfone do rapaz aqui.
1: Estamos
0: falando de saudosismo aqui.
1: Saudades.
0: A gente vê a convocação de hoje, Marquinhos. E vê a convocação de 1970. Faz uma comparação.
2: Não. São coisas incomparáveis, Prado. Não tem nem como a gente comparar.
3: Eu acho que até a de 2018 dá saudades, viu?
2: Olha, muito feliz, viu, Prado, de te ver bem, né, acima de tudo. Isso que é muito importante. Né? Você que marcou época no Rádio Campineiro, de uma forma geral, no Rádio Esportivo, fez escola, que a gente ouve, por exemplo, aí alguns áudios antigos, esse aqui é o Pradão. Não tem como, são vozes diferentes e vozes que marcam. E você teve esse privilégio, viu, Prado?
0: É verdade, estava comentando com o Beto isso aí também. O Beto também tem uma voz marcante diferente, né? É uma voz que você, de longe já dá para perceber, já dá para mensurar o que realmente é, né? Então, é isso mesmo. Mas muito feliz também em visitá-los aqui, né? Trazer o menino aí. Aliás, já fazia tempinho que eu não falava no microfone.
2: É. É. Acho que ele voltou a gostar, Beto Quinalha. Ah, entendeu? Ô, Beto Quinalha, quando eu precisar de uma folga, eu já sei onde
1: ligar,
2: entendeu? É. Já pensou? É assim que funciona. É. Esteja sempre convocado, viu,
0: bombeiro.
2: Muito bombeiro. É, o
0: opa.
2: Vem aqui apagar os incêndios.
0: Foram 30 anos ali, 30 anos, né? Saí até com uma graduação legal, né? E realmente também sensacional. Essa rádio aqui, essa rádio tem história, gente. É uma rádio não tão velha assim, de 1980.
1: 45 anos.
0: 45 anos é nova.
2: Ah, Edinaldo Vinci falou uma honra ter trabalhado aqui com o Pradão. Aí, Edinaldo Vinci, solta o grito, galera.
0: Amigo, amigo querido, muito querido. Nossa, meu Deus do céu. Ele...
1: Outro estilo peculiar também.
0: Também,
1: narrador, diferente. Não tem ninguém que narra igual ele.
0: É verdade, Indaiatuba.
2: Tá, Indaiatuba. Indaiatuba, sim, te manda prender e manda soltar.
1: Aí, doutor Hélio Calado também mandando um abraço pra você.
0: Que maravilha. O doutor Hélio é outra figura aqui em Campinas, como diria, emblemática, né? É. Marca, né? Realmente sensacional.
2: Beleza, Pradão. O microfone aberto e portas abertas para você também.
0: Muito obrigado, Marquinhos. Muito feliz em revê-lo. Aliás, a última vez que eu vi o Marquinhos Fernando, eles estavam numa torre lá, né?
2: Essas coisas você não pode
1: contar. Derrubando uma torre.
0: Derrubando uma torre.
1: Derrubando uma torre.
4: Ele ficou em uma, assim.
0: Agora, uma foi o que eu vi,
4: só
0: né?
4: Só o começo.
2: É sempre assim. Pra dar um abraço, sucesso pra você.
0: Valeu, querido. Deus abençoe vocês todos, viu?
2: E ó, tem vaga, viu?
0: É.
2: Vai se aperfeiçoando aí, Beto. Não, não.
1: É chato. Mas é questão, hein?
2: Entendeu? Aí, mais um, Beto. Já vou treinar pra folga.
4: Mais um prodígio.
2: Mais um também.
1: Mais um garoto prodígio.
2: É isso aí. Edmaleixo, vamos pro intervalinho comercial. Na sequência a gente volta. Deixa eu dar uma procurada aqui pra ver se já tem o trânsito também. Não, daqui a pouco vem mais informações do trânsito também. 17h26.
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2: Quem tá te mandando um abraço também aqui, Marcos Ortiz.
0: Opa!
2: Tá curtindo aqui a Central Esportiva.
0: É, tá do Guarani, aqui. Gente boa demais, né? Planeta Guarani,
2: e
0: né?
2: E falou pra você mandar um abraço pro PV também.
0: Ó, o PV... Encontrei com o PV faz duas semanas.
2: Mas que pai desnaturado.
0: Né? PV, eu sempre vejo ele. PV tá bem de vida, rapaz. PV tá ficando rico.
2: Graças a Deus. Valeu, pra dar um abraço pra você. Boa, aqui, ó. Querido. O Marcelo Cristina também falou assim: a voz do homem muda do nada, é isso daí, saudoso Prado Júnior, lembrou da infância dele, o Marcelo Cristina, que também está lá em Marília. 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
2: Central Esportiva, o Fernando César, daqui a pouco, informações da Ponte, informações do Guarani, me dá mais um destaque de cada um aí, Fernando.
4: Exatamente, Marquinhos, final de semana trágico para o futebol de Campinas, duas derrotas em casa, o Guarani perde do Ituano e a Ponte ontem goleada pro Londrina. Os dois times voltaram a trabalhar nesta semana, hoje, pensando no final de semana, a Ponte pega o CRB e o Guarani pega o Barra lá em Santa Catarina.
2: Bom, a gente só espera que aconteça a recuperação do futebol de Campinas de uma forma geral, né? A Ponte precisa da reabilitação. Ontem tomou uma chacoalhada, o próprio Guarani vende um resultado adverso e a gente espera modificações nas duas equipes. Do lado do Guarani, o Hélio Cizenando, né? A gente espera que ele modifique a equipe não somente na questão de jogadores dentro de campo, mas principalmente também na questão tática. E a própria Ponte Preta, o que a Ponte tem que tirar de proveito desta situação toda? Ponte que ontem, como o Osmar falava inclusive compradão agora das antigas, né, Beto? O Osmar falava assim para nós, né? Ontem a Ponte levou uma chacoalhada no Limoeiro, hein, Beto Finalha?
1: Nossa senhora, mais uma vez, né, infelizmente, a situação vai ficando cada vez mais complicada, né? A gente só fica na expectativa de que as coisas fora do campo consigam se acertar para que dentro do campo tente alguma coisa, né? Então, isso é lógico que acaba afetando, não tem outro jeito.
2: E já tem um convidado aqui pra gente bater um papo, hein, Beto? Esse daqui eu vi começar, Beto Quinalha. Mas pode começar o papo com ele aí, Beto.
1: Mas eu também vi começar,
2: Esse aqui é menino dos bons, hein, Beto?
1: Isso, menino do bem. Tá com a gente aqui, grande Passarelli, campeão paulista da Série A2 com o Juventus, começou sua carreira no Guarani e gentilmente está atendendo aqui a reportagem da Rádio Central. Passarelli, um grande abraço, Beto Quinalha, muito bom tê-lo conosco aqui, principalmente num momento muito bom da sua carreira, né, Passarelli?
8: Boa noite, Beto, boa noite, Marquinhos, é um prazer estar falando aqui com vocês. De fato, né? Acho que depois de um título não tem coisa melhor, né?
1: É isso aí. Passarelli, conta pra gente essa trajetória aí. Vamos começar de agora pra trás, né?
2: De agora pra trás, mente?
1: Exatamente. Pra começar com coisa boa, né? Afinal de contas, que título maravilhoso. 19 anos, né? 19 anos que o Juventus não disputava uma Série A1, e aí contra a Ferroviária, um jogo tão tradicional, dentro de duas equipes tão tradicionais, e aí no último jogo você inclusive pegando tudo lá, segurando a onda, e o moleque travesso aprontou, hein?
8: Ah, exatamente, Beto, acho que, como eu disse em alguns momentos anteriores, acho que o Juventus tem uma marca muito forte, né? É um time de muita tradição aqui do nosso estado, até do Brasil conhecido, né? E não poderia, acho que, ficar muito tempo longe da elite do Paulista, né? E 19 anos, 20 anos do título, que foi 2005, se eu não estiver enganado, o último. Acho que é muita coisa pela marca que o Juventus tem. E fazer parte disso é muito feliz, é muito gratificante você conseguir um acesso assim num campeonato que é tão difícil, que é a Série A2 estadual, né? Como eu digo, disputei algumas primeiras divisões de outro estado e a Série A2, sem sombra de dúvidas, é muito mais difícil, é um dos mais difíceis do Brasil em termos de estadual. E acho que é isso, conseguimos, né, o acesso e depois para coroar bonito assim com o título e ainda mais como foi esses dois jogos da finais assim, coletivamente também para mim, individualmente, foi muito feliz, foi muito gratificante, assim, uma recompensa de um trabalho que vem, que, como vocês mesmo disseram, a longo prazo, né, muito tempo que vem buscando isso, né, que eu venho buscando.
1: Ah, legal. Ô, Passarelli, há quanto tempo você tá no Juventus?
8: Eu cheguei pra pré-temporada, né? Nós iniciamos a pré-temporada em novembro, né, do ano passado. E aí fizemos a pré-temporada novembro e dezembro pra iniciar a 2 em janeiro, né? Tô aí mais ou menos uns 7 meses, né?
1: Ah, legal. E a gente até conversava, né? Nesse final de semana, nos encontramos num evento aí. Encontrei com o Passarelli, com toda a família, né? A família curtindo muito, isso é muito legal. Você falava da estrutura que tem o Juventus hoje, que virou SAF, né?
8: É, Beto, assim, até é surpreendente falar em pouco tempo o que eles transformaram a Rua Javari, né? Eu cheguei em novembro ali, eu encontrei uma estrutura, uma Rua Javari, um estádio, né, que, vou falar pra você, não tinha mínimas condições ali, era tudo muito, algo muito simples e faltava muitas coisas, né, em termos de vestiário, em termos de alojamento, assim, os quartos que a gente concentra, até o próprio campo de treino, assim, cozinha, tudo, essa parte que envolve futebol, né, a estrutura, né, básica, né, que precisa, né. E aí nós começamos a pré-temporada, fomos fazer 50 dias fora de São Paulo, né, ficamos em Santana de Parnaíba primeiro e depois fomos pro CT do D'Artagnan, em Guararema. E aí quando a gente volta ali no final de dezembro já para dar o start ali no Paulista, eu encontro outro estádio, eu encontro quartos assim a nível de hotel para concentração, uma cozinha espetacular, assim, a alimentação muito boa, o vestiário totalmente mudado e a troca até do gramado, né? Então, assim, foi 2 meses, 50 dias que eles mudaram tudo, que deu um suporte absurdo para essa competição, né? Então, assim, é surpreendente o que eles vêm fazendo em tão pouco tempo, né?
2: Eu falei agora com o Beto, passar ele aqui assim, né? Quando a gente foi colocar no ar, ele falou assim, ó, esse eu vi começar, menino dos bons, né? E até fiquei muito triste naquela época quando o Passarelli deixou a equipe do Guarani, mas veja só como é que são as coisas, né, Passarelli? A gente, às vezes, tem que dar um passo atrás para que lá na frente a gente colha algo positivo. E no teu caso, agora com o Juventus, colocando a faixa no peito, mais do que merecido, até porque conheço você, conheço sua família, então, realmente o que está acontecendo com você, você merece, Passarelli.
8: Ah, Marquinhos, falar com você, eu vou falar pra você, muitas lembranças que me vêm à mente agora, né? Eu venho agora entrando no Brinco de Ouro com 14, 15 anos, ali 13, e vendo você ali na salinha de imprensa ali, né? Que ficava praticamente todo dia setorista ali do Guarani. Então, assim, me traz uma lembrança muito boa de tudo que eu vivi lá, um respeito enorme pelo time, vocês sabem muito bem disso. E eu acho que é isso. Eu acho que é uma posição que exige um pouco de maturidade, porque não adianta, nós temos uma pressão diferente, nós entramos em campo diferente do que qualquer outro jogador, isso daí é inegável, o goleiro tem uma responsabilidade muito grande no jogo. E óbvio, né, eu queria uma oportunidade, uma sequência no Guarani, isso daí não é mentira pra ninguém, joguei alguns jogos assim, consegui ir bem, mas não tive a sequência, eu acho que faz parte do futebol. Eu acho que isso daí serviu pra mim começar a rodar, começar a pegar maturidade, começar a entender melhor. E o principal de tudo, né, criar um mental muito forte. Como eu disse, eu acho que essa posição precisa disso, necessita disso, porque nós estamos entre o céu e o inferno ali, é uma linha muito tênue, né? É um detalhe só que separa nós desses dois extremos, né? E eu acho que é isso, minha carreira, comecei a rodar, comecei a ganhar bagagem, passando em vários clubes, fazendo boas campanhas, né, individualmente, assim também coletivamente, alguns clubes, consegui ter uma sequência legal, que foi me moldando, acho que foi criando casca e maturando, né? Para quando chegar em momentos assim, você tá preparado, né?
2: Você veja como é que são as coisas, né, Passarelli? O Edson da Vila Industrial falou o seguinte: Marquinhos, por favor, mande um abraço aí para o Passarelli, menino bom, bom de bola, merece tudo que está vivendo na vida dele, e quem sabe um dia ele volte para o nosso Guarani. É o Edson da Vila Industrial, viu, Passarelli?
8: Ah, sei que é, outro abraço para ele aí, agradeço que ele, pela mensagem que ele mandou, a gente nunca sabe, né, eu sou profissional do futebol. Acho que sempre tem que ver o que é melhor para mim, para minha família, e a gente não sabe, o futebol eu falo muito dinâmico, muito rápido, as coisas podem acontecer. Hoje eu defendo o Juventus, estou muito feliz vestindo essa camisa, e o dia de amanhã a gente não sabe, né?
2: É verdade, né? E o seu contrato com o Moleque Travesso vai até quando, Passarelli?
8: É até o final desse ano, né?
2: Tá, até o final desse ano, então existe a possibilidade, vocês já conversaram da possibilidade de você ser o goleiro pro Paulistão do ano que vem?
8: Existe um início de interesse já da parte da diretoria, mas ainda não entramos em detalhes, assim, até porque eles deram 2 semanas de folga, então estou conseguindo aproveitar um pouquinho. E depois vamos alinhar certinho para ver, né, o que é melhor para mim, o que é melhor para o clube e ver o que acontece, né? Mas existe sim um interesse, assim, de ambas as partes, né?
2: Fernando César Passarelli, goleiro hoje campeão pela equipe do Juventus, conquistou o acesso, jogou aqui em Campinas ao vivo na Central, hein, Fernando?
0: Grande abraço, parabéns ao Passarelli pelo título e principalmente pela forma individual, né, que ele salvou ali. Eu acompanhei o último jogo lá em Araraquara, o que ele pegou de bola ali naquele jogo, e aí depois que o Tomás Kaique faz 2-1, a Ferroviária ainda pressionou, ele continuou fechando o gol, porque parecia que o jogo estava definido, mas o Passarelli pegou tudo, parabéns. O Passarelli, o Juventus agora vai na Copa Paulista, é isso?
8: Boa noite, Fernando. Sim, obrigado aí pelas palavras. E sim, agora o objetivo maior é a Copa Paulista. Era um dos principais também do ano, porque eles querem voltar pro cenário nacional, né? E a Copa Paulista é o que nos proporciona isso, né? Com o título, nós podemos escolher, né, entre Série B e Copa do Brasil, e a diretoria quer voltar o Juventus a disputar um campeonato brasileiro, né? Então, assim, o investimento continua. As peças, não sei como vai acontecer, mas eles querem manter, assim, boa parte do elenco, é a intenção deles, para chegar forte na Copa Paulista e brigar lá em cima, né?
0: Agora você, depois que saiu do Guarani, você começou no Guarani, fale aí os clubes que você passou, até pro ouvinte da Rádio Central relembrar a sua carreira.
8: Ah, deu uma rodada legal depois do Guarani. Eu fui pro Botafogo da Paraíba, né, que eu fui emprestado no meu último ano de contrato ali, jogar a Série C. Aí eu retornei, depois eu passei pelo Iporá, joguei um campeonato goiano, pro ABC de Natal, passei mais um tempo lá. Depois eu vim para Caldense, na 2021, ali em Inter de Limeira, joguei o Campeonato Mineiro para Caldense, depois para Inter de Limeira pela Série D, né? E aí tive uma passagem muito legal ali de 2 anos no Marília, muito legal também. E depois do Marília fui para o Atlético, também fiquei mais 2 anos lá, onde nós conseguimos acesso à Série D e C, né? E aí do Atlético eu joguei no passado pelo Rio Claro, o primeiro semestre, né, jogando a Série A2. E o segundo eu fui pro Cascavel jogar a Série D até chegar hoje no Juventus, né?
0: Tem quilometragem, que beleza, rodou bastante. Você acompanhou ontem a convocação dos goleiros da seleção, concorda com os 3 que foram convocados ou ficou alguém de fora, hein, Passarelli?
8: Eu vou falar pra você, eu fiquei bem feliz ali com os 3 nomes ali, eu acho que talvez um que pra mim teria que estar já há algum tempo é o Fábio, eu sou muito fã dele, do jeito dele, do gol acho que é incontestável alguém falar alguma coisa dele, e da postura dele, do jeito dele, é um cara que me agrada muito, mas o Everton ali apareceu como terceira opção que ninguém estava esperando, e eu me agradou muito dos que estavam sendo cogitados, pra mim, ele é o melhor nome do que os que estavam sendo cogitados para essa posição, né? E o Alisson, para mim, eu acho que estando bem, ele continua sendo o melhor goleiro brasileiro hoje, né?
0: Você se espelhou em qual goleiro aí para ser goleiro quando começou a carreira? Quem é o seu grande ídolo aí de gol?
8: Se me espelhar, não sei se eu me espelho alguém, mas o meu grande ídolo ali, eu tenho alguns nomes, eu tenho o Rogério Ceni, tanto dentro, fora de campo, assim, sempre é um cara que eu sempre olhei, eu sempre admirei demais ele. Tem o Fábio, que sempre acompanhei, o Marcos, então assim, alguns nomes ali que eu levo assim, mas o Rogério Ceni é um cara que sempre ficava olhando assim, muito ele dentro de campo, muito ele fora de campo assim, o jeito que ele se portava assim como líder, assim, usando as palavras, então é um cara que eu tenho uma admiração enorme, né?
1: Ô Passarelli, que você pensa sobre, porque acho que a posição que mais evoluiu no futebol é a posição de goleiro. Porque ela é peculiar, é o único que pode pegar a bola com a mão, enfim. Mas só que antigamente goleiro dificilmente só batia tiro de meta ou dava chutão para frente. Por quê? Porque antigamente, aí é da minha época, acho que nem da sua é, né? E do Flávio do Vieira, que você tem que aguentar ele, né? Que o goleiro podia pegar a bola com a mão quando atrasava, né? Apertava alguma coisa, o cara atrasava a bola pro goleiro, né? O goleiro pegava a bola com a mão. Hoje o goleiro tem que sair com os pés. E aí vocês têm que trabalhar hoje, não só para defender, mas como para armar jogo, né? Com essa coisa que o Barcelona começou e agora todo mundo acha que tem que fazer igual, né? Ou seja, aquela jogada construída desde lá de trás. Você acha que complica muito a vida do goleiro?
8: Igual eu falo, de fato evoluiu muito, assim, nível de treinamento, e aí, como você mesmo disse, agora com os trabalhos com os pés, a exigência é muito maior agora, né? Eu acho que é uma responsabilidade maior, mas como eu digo, acho que depende muito do treinador seu. Eu trabalhei com os treinadores que queriam que o goleiro usasse os pés, mas não dava muito, assim, né, muita opção, assim, taticamente falando, né? Igual agora no Juventus, eu tenho uma participação muito grande com os pés ali, o Thiago exige muito isso, mas nos treinamentos, assim, ele dá muita opção, ele te dá um apoio para você poder usar, né, os pés, né? Então, assim, eu acho que é uma engrenagem. O goleiro é legal usar os pés, mas o time precisa ajudar, porque a responsabilidade nossa é muito grande, um erro nosso ali vai normalmente ocasionar o gol. E não adianta, acho que um jogo assim, a gente tem que saber e tem que entender que nós estamos jogando arriscado. E o treinador pede, às vezes você tem que aceitar e se modular hoje que o futebol pede também, né? A maioria dos clubes hoje, treinadores jovens, assim, que estão chegando aí, eles gostam disso, né? Do goleiro participar da parte tática, né?
2: Você particularmente, Passarelli, nesse assunto levantado pelo Beto, abordado aí por você, você gosta de jogar com os pés? Você se adaptou bem nessa situação ou não?
8: Então, Marquinhos, eu gosto do jeito que tá sendo agora, entendeu? Igual até falei na pré-temporada, eu falei, pô, eu sempre tive uma facilidade de jogar com os pés, mas eu não tinha muita opção nos clubes que eu passava. Eu pegava alguns treinadores que não gostavam, e aí eu respeitava e fazia o que eles pediam a nível tático, né? E peguei o Thiago que exigiu isso, que queria isso, e ele deu uma confiança, ele deu a ferramenta para você, igual eu disse. Ele cobra muito nossos jogadores aparecer para dar uma linha de passe para mim, que isso faz uma diferença. E ele deixa bem claro, pô, nós não temos um meia no gol, um goleiro que tem qualidade com os pés, mas vocês precisam ajudar ele. Então, assim, eu gosto desde que seja desse jeito, sabe? Desde que ele dê um apoio pra você, né? Um suporte pra você usar, eu acho legal. Do contrário, você fica muito arriscado e exposto, né?
2: Entendi. E como é assim, já que você foi revelado, entre aspas, pela equipe do Guarani, como é que você tá vendo o Guarani nesse momento aí, Passa?
8: É, o Guarani, eu acho que tem um elenco muito bom, assim, nível de Série C, e pra mim é um dos grandes favoritos ali. Só que é um campeonato muito difícil, né? E depois ainda vira dois quadrangulares, que aí praticamente zera tudo que você faz na primeira fase, quando acontece isso. É igual o nosso agora na 2, né? Classificamos e depois você vê que as equipes da ponta ali sofreram demais e nós, como sétimo ali colocado, ficamos campeões, né? Então, assim, eu acho que tem um elenco muito bom. Tem peças legais ali, a nível até maior que Série C, na minha opinião, e eu acho que tem tudo para subir esse ano, né?
2: Beto Quinalha, aliás, estamos entrevistando aqui o Passarelli, hein, Beto?
9: É isso aí. Passarelli, agradecer por destinar aí uma parte do seu tempo, agora você que está curtindo aí com a família, né? Esse período aí, né, de descanso. Desejar a você boa sorte demais na sua carreira. E dizer que aqui todo mundo torce para você. A gente já torcia para você, e eu me lembro muito bem, quando você surgiu no Guarani, eu lembro e falei assim, pô, tem que dar chance para esse menino, ou então libera, porque você ficou alguns anos aí, né, e o Guarani passava ano, entrava ano, tentava aqui.
0: Um monte de goleiro ruim.
9: Exatamente. Aí, né? Aqui a gente pode falar, né, passa. E uns pandangos aí, mas enfim. Você ainda tem muito tempo de carreira, né? É bom que você se espelhe no Fábio mesmo, porque se você se espelhar no Fábio, você vai ter pelo menos mais uns 15 anos de carreira ainda, Passarelli.
2: Nossa senhora, isso é bom mesmo.
8: Ah, eu quero, viu? Aí um dos meus objetivos é passar os 40 anos, e aí vamos ano por ano.
9: Que beleza. É isso aí, mas boa sorte para você, né? Curta aí a família, isso é muito importante, né? Manter esse lastro e mais do que isso, né? Essa determinação para seguir na carreira, e com certeza absoluta a gente vai ver você voando alto, não que não esteja no Juventus, né? Mas veremos você ainda em grandes momentos aí, viu?
8: Não, Beto, sou eu que agradeço o convite aí, legal pra caramba participar com vocês aqui, Marquinhos aí. É um respeito enorme por você, sabe disso, ao longo do tempo. Fernando e a todos do programa aí. Acho que é a participação muito legal, um programa muito legal aí que eu e minha família sempre acompanhou, pode ter certeza disso. E é isso, agradeço as palavras aí, a torcida de sempre e a abertura pelo programa aí. Muito obrigado.
9: É, e cuida do Flávio do Vieira aí, porque senão ele voa, hein, cara, né? Segura ele.
8: Não, pode deixar que eu seguro, pode deixar comigo, Beto.
9: Valeu, passar.
8: Valeu, um abraço a todos.
2: Um abraço pro Passarelli, gente do bem, sabe, menino bom. Uma pena que não ficou naquela época no Guarani, mas aí, como a gente falou, né, outros caminhos se abriram. Hoje ele tá vestido aí a camisa do Juventus, campeão, e quem sabe, né? Um dia possa voltar.
9: Título é importante.
2: É importantíssimo.
9: Nossa.
2: Né, entendeu? Pô, disputar a Série A2?
9: Que é isso?
2: Entendeu? Que você tá de brincadeira.
0: Falou, mas estadual, muito estadual que ele disputou aí, não se compara com a A2.
2: É verdade. Um abraço pro Passarelli, então. Obrigado pela presença aqui no microfone da Rádio Central. Tomar um café, mas o Mário Gregório depois ele vai chegar também. Mas antes eu vou tomar um café com o Beto Quinalha. Hoje eu fui na tua frente, Beto.
9: Pô, que beleza.
2: Eu fui lá.
9: É isso aí.
2: Eu dei uma de cara de pau, assim, fingi que você não tava lá e tomei logo dois cafés, Beto. Show. Mas é bom, hein?
9: Muito bom.
2: Nossa senhora. E é quentinho, né?
9: Pô, é sempre bom, né? Mas agora,
2: por isso que
9: friozinho.
2: Assim, quando você chega assim na segunda-feira depois do jogo, você não sente a sala perfumada de café?
9: Sim, ainda tá chegando.
2: Eu e o Renato. Entendeu? 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Informações do trânsito.
10: 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Tem uma ocorrência na marginal do Pissarrão em Campinas para seguir em direção da Rui de Almeida Barbosa. Atenção, logo depois da Prestes Maia, o túnel Joá Penteado tem movimentação maior já no acesso para a região central, acesso para Campos Salles. Falando também da Prestes Maia, trânsito intenso em direção da Santos Dumont, principalmente na chegada para o Trevo Sérgio Mota. 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
4: 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Informações do Bugre, hein, Fernando César?
5: Beleza, Marquinhos, grande abraço mais uma vez, boa tarde. O Bugre que tomou aquela sapatada do Ituano, né? 3-1, um jogo que o Guarani poderia ter terminado na liderança da Série C, porque os concorrentes tropeçaram na rodada, times que estavam à frente do Guarani no início da rodada, o Brusque, o Paysandu e também o Amazonas, equipes que foram derrotadas antes do jogo do Guarani. Guarani entrou em campo contra o Ituano, 18:30 no último domingo, sabendo disso, 1-0, uma simples vitória contra o Ituano, Guarani fecharia a rodada isoladamente na liderança com 15 pontos, mas não deu nada certo. Guarani até que não jogou tão mal, criou oportunidades, bola na trave, mas as falhas individuais, o Kaique França numa noite infeliz, falhando em 2 gols pelo menos, então o Guarani não conseguiu nem um empate, nem a vitória, perdeu pro Ituano 3-1, a rodada marcou a queda da invencibilidade dos 3 últimos invictos, né? O Guarani, o Brusque e o Paysandu, os 3 perderam na rodada, e aí o Guarani perdeu posições na classificação. Ontem à noite teve um jogo lá em Aracaju, Confiança e Maranhão. Se o Maranhão tivesse vencido, teria ultrapassado o Guarani na tabela de classificação, já que o Maranhão tem 10, tivesse vencido, chegaria a 13 pontos, e o Guarani tem 12. Então o Guarani terminaria a rodada na 7ª colocação. Mas o Confiança venceu esse jogo, Maranhão ficou paradinho com 10, e o Guarani então perdeu 2 posições em relação ao início da rodada. Estava na 4ª colocação com a derrota. O Guarani foi ultrapassado pelo próprio Ituano e pelo Maringá. Maringá que o Guarani meteu um chocolate 5-0. Só que o campeonato é tão maluco, Marquinhos. O time toma de 5 em casa, aí vai na próxima rodada fora de casa e mete 4 no seu adversário, que foi o Ipiranga.
4: Então, recuperou o saldo de gols, pelo menos.
5: Recuperou, né? Pelo menos deu uma amenizada e recuperou a vantagem na classificação, é o 5º colocado, ultrapassou o Guarani. Então é um campeonato maluco que não tem lógica nenhuma. E aí o Guarani, que poderia ter feito a lição de casa, perdeu para o Ituano, que estava atrás do Bugre. Então a classificação de momento: Paysandu e Brusque 14, Amazonas e ainda o time do Ituano com 13. com 12 pontos, Maringá, Guarani em sexto e o Floresta. Depois vem Caxias, a Inter de Limeira ganhou ontem também com 11, e aí os times que estão abaixo, mas o importante é o Guarani ficar nesse G8. Então fechou a rodada na sexta colocação e agora pensa num jogo difícil contra o Barra, que é outro jogo que o Guarani não pode tomar o revés, não pode perder, porque senão será ultrapassado pelo próprio Barra, que hoje tem 10 pontos.
4: O Barra é de Itajaí ou Camboriú, Fernando?
5: É Balneário Camboriú.
4: Ah, de Camboriú,
5: isso,
4: tá.
5: É feio lá, né, Marquinhos?
4: Nossa senhora, Neymar que eu diga, né?
5: Ah, que isso, né? Então, o Barra tem 10. Se o Barra ganhar do Guarani, vai a 13, o Guarani cai mais uma posição, e aí vai depender da rodada. Mas a gente aguarda aqui que o Guarani, jogando fora de casa novamente, como foi lá em Maringá, é lógico que acho que não vai acertar uma partida perfeita de novo, como foi lá em Maringá, que deu tudo certo, né? 30 segundos 1-0, 10 minutos 2-0, 19 minutos 3-0, ali matou o jogo. Vai ser jogo difícil, jogo pegado. O Barra deu trabalho pro Corinthians na Copa do Brasil, né? Perdeu, mas perdeu ali dando sufoco por 1-0. Então o Guarani vai enfrentar um time certinho, organizado. É uma SAF, a arena lá é bem bonitinha, é pequena, é cerca de 5 mil a capacidade, mas é muito bonita. Então o Guarani vai para esse jogo precisando pontuar. E na sequência eu falo aqui como que o Cizenando pode montar esse time aí, porque tem desfalques, Marquinhos.
4: Legal, Fernando, segura aí então, vou conversar aqui com o Beto Quinalha, né? O Barra, guardado as devidas proporções. E por ser um time emergente também, teoricamente, na sua qualidade, é superior ao Maringá, né, Beto Quinalha? Que o Guarani enfiou 5 lá, Beto.
6: É, mas se você perguntar, é mais difícil jogar onde? Você vai falar em Maringá.
5: Tá. Mas hoje o Barra tá atrás na classificação.
6: Não, onde é mais difícil jogar, independente se tá lá ou não.
4: Pela tradição, por tudo, Maringá.
6: É, Maringá.
4: Sim, sem dúvida.
6: Ah, mas vai ganhar de 5? Não é sempre que isso acontece, vai ser muito difícil. Vai ser muito difícil isso acontecer novamente, né? Tanto que eles já se recuperaram rapidamente, e é isso que o Guarani precisa fazer, se recuperar rapidamente, né? O Barra começou até que bem o campeonato, mas... empatando bastante dentro do campeonato.
4: É um time que se desgastou também pela competição da Copa do Brasil também, Beto Quinalha? Dá para dizer isso ou não?
6: É porque disputou, né, os dois campeonatos, mas você vê, são quatro empates, tudo bem que só tem uma derrota também, né? Então é um time ajustado.
4: Tá.
6: Mudou de treinador, né? Perdeu o treinador.
5: Foi pro Atlético, né? O treinador Eduardo. Foi pro Atlético de Goiás.
6: É, exatamente. Você vê para onde foi, né? Foi pro Atlético Goianiense. Está lá o Bernardo Franco, que era o auxiliar. Né? Ele ficou por lá. O Bernardo e o Eduardo Souza saiu. É um time que tem alguns jogadores experientes, o alemão, né? Que é o zagueiro. Tem o Matheus Barbosa.
4: Jogou aqui.
6: Sabe quem que tá jogando lá também? Vinícius Popó, que era aqui de Capivari. E o Gabriel Silva, que passou aqui no Guarani agora, recentemente, né? Que é um ponta, veio lá de Goiânia também. Bom, eu tenho o Barnabé, né? Que passou Renato por aqui, mas lá está fazendo alguns gols. Então é um time que tem alguns bons valores.
5: 18 de janeiro de 2013 a fundação. Então é caçulinha, né, Beto?
6: Novinho, né?
4: 13 para 26 e 13 anos.
5: 13 anos.
6: Tem lá alguns jogadores experientes, alguns jogadores rodados. Mas é o caçula, né? Eu acho que o Guarani tem que ir lá tentar impor o seu ritmo, tentar impor a sua melhor condição técnica, né, do que a equipe do Barra, e entender o jogo, né? Acho assim, tinha-se a expectativa, né? Pô, ganhou de 5, pô, entendeu o que que é, como que é, como tem que se impor dentro do campeonato, aí vem e faz um jogo ruim contra o Ituano.
4: Em casa.
6: Em casa ainda, né? Isso que é o pior. Então agora vai ter que recuperar, não tem outro jeito. Provavelmente tem a volta do João Paulo, né? Daqui a pouco o Fernando vai falar das voltas aí. Jogador que, queira ou não, é importante. Mas é o seguinte, cara, a Série C, se você não entrar focado, se você não entrar com disposição do mesmo jeito que o adversário, você corre risco.
4: Sim.
6: Por isso que aí se perde e ganha aí, né? O Guarani ganha de 5 do Maringá, o Maringá vai ganhar 4.
4: E aí o Guarani perde 3.
5: Né? E você perguntou se é de Itajaí ou Camboriú. É de Camboriú, mas a arena, Arena Barra, Arena Cavalieri, fica em Canhanduba, Itajaí. Então o jogo vai ser em Itajaí, na mas arena.
4: O time é de Camboriú.
5: É de Camboriú, tá. Mas a arena é em Itajaí.
4: Você falou que nos traria aí as informações de possíveis mudanças, escalação do Cizenando e tal. Aí a pergunta do Laércio: e Diego Torres vai sair jogando ou não, Fernando?
5: Provavelmente vai voltar para o banco, né? Porque o João Paulo recupera a condição de jogo, porque cumpriu a automática, é titular, é o camisa 10. Pelo que não jogou, né, o Torres, porque ficou devendo, né, Marquinhos? Não fez uma grande partida, tanto que foi sacado pelo.
4: Não, se bem que ele fez uma jogada. Me foge agora qual o jogador que ele fez o lançamento do Guarani. Você que tem uma cabeça melhor.
5: Mas
4: hein?
5: O Anderson Rodrigues foi feliz. Ele não colocou uma dúvida na cabeça do Cizenando. Tá. Será que eu mantenho o Torres ou volto com o João Paulo? A tendência é que o João Paulo volte como titular, porque o Torres foi um jogador, acho que nota 5, né, Marquinhos? Não foi aquele esplendor de jogador contra a equipe do Ituano. Esse jogador que todo mundo esperava quando ele foi contratado, né? A gente elogiou aqui. Tanto que era um sonho de consumo do Guarani, conseguiu a contratação ainda na Série C do ano passado, mas o Torres está devendo futebol.
4: Ô Beto, essa questão do Torres aí, eu não sei se eu vou meio que na contramão da história, mas pô, tudo bem, igual o Fernando falou, eu também concordo, foi um jogador que a gente esperava muito dele, até agora não mostrou. Na última partida, assim, não comprometeu, mas também não ajudou o Guarani, a não ser naquela cobrança de falta, quando ele tentou fazer o gol, e depois na cobrança do escanteio também, quase fez um gol olímpico. Mas eu ainda continuaria colocando ele como titular, ó. Você vai ter que mostrar o porquê que você não tá jogando bem. Porque senão a cobrança cai em cima de quem, Beto? Do treinador. Pô, por que que você não põe o cara? Por que que você não põe o cara? Então mostra o porquê que o cara não tá jogando.
6: É, mas aí tem a volta do João Paulo, né? E aí?
4: Joga os dois juntos?
6: Se necessário, acho que sim.
4: Até joga, né?
6: Até joga, mas não sei se ele vai fazer isso. Pela característica, pelo tudo que ele tem feito dentro do Guarani nesse período aí, eu acho que o Hélio Cizenando não faria. Mas teria condições de fazer, sim. Eu não vejo nenhuma dificuldade. Mas aí vai muito, né, principalmente do Torres, né, dele se emendar, né?
4: Tá, cara? Eu tô falando isso porque, por exemplo, aí o João Paulo jogaria um pouco mais na frente, né?
6: Sim.
4: Né? E aí o Diego faria a cobertura, mas dando liberdade na finalização pro João,
6: só que
4: né?
6: Aí você tem que tirar o Everton ou o Cachoeiro do time.
4: Tá.
6: O Everton também é outro que precisa dar uma corda nele, né? Opa, ô! Cara...
5: Herbert. Caiu de produção.
4: Aliás, o ouvinte caiu mandou bastante. Outro dia aqui, Beto Quinalha, falou o seguinte, acho que foi até o Gilberto Oliveira que falou o seguinte: pô, Marquinhos, depois de que da feitura dos 3 gols que ele acabou fazendo, parece que ele fez os gols e ó, chega, já fiz minha parte, né? Parece que desaprendeu.
6: É o que falou, não, tá uma pena danada.
4: Então, sabe? Mas é verdade, mesmo. O torcedor tem razão naquilo que ele faz. O torcedor cobra por quê? Porque ele já viu o cara mostrar algo dentro de campo, Beto.
6: Sim, sem dúvida. Acho que precisa melhorar o rendimento. E se não melhorar o rendimento, cara, vai pro fim da fila.
4: Concordo.
6: Põe outro jogador.
4: Fernando, segura aí que eu vou pagar só uma fatura aqui com o Ed Maleixo. 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
1: 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Ô Mário Gregório, antes do Fernando aqui, como é que tá o trânsito, hein, Mário?
2: 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Na rodovia Dom Pedro, com excesso de veículos para acessar a rodovia Anhanguera, atenção a partir do Jardim Santa Mônica, para seguir em direção do Matão em Sumaré, Aladino Selmi é uma opção. Quem utiliza a estrada dos Amarais, por enquanto encontra boas condições, movimentação maior na chegada para Teodoreto. Falando também da rodovia Dom Pedro, para quem vai em direção de Atibaia e Jacareí, movimentação maior em Campinas, quilômetro 129, à altura da Mackenzie. 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
1: Valeu, Mário Gregório. 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Ainda bem que tem, hein, Fernando César?
3: É, Marquinhos, então o Guarani já começou a sua preparação para pegar o Barra sábado lá em Santa Catarina, em Itajaí. Jogo difícil, jogo pegado, e o Guarani vai ter que mudar a sua escalação. Técnico Hélio Cizenando perdeu dois laterais ao mesmo tempo. O lateral direito que estava sendo titular e o reserva. Uma posição que o Guarani até agora não achou um dono, não achou um cara para vestir a camisa 2, né? Normalmente é o número, mas hoje com essa numeração fixa aí, jogadorzada cada hora tá com número fixo, mas normalmente o lateral é o 2. Mas o Guarani já teve ali o Rafael improvisado, jogou muito tempo, principalmente no Campeonato Paulista. Aí depois começou o Campeonato Brasileiro, chegou o Inayan, que começou como titular, mas não aprovou, também muito tímido ali, não conseguiu ganhar a posição ali dentro de campo, e agora ele deu a oportunidade para o menino Ian, que estava emprestado lá para o Inter de Porto Alegre, ganhou uma experiência lá no futebol gaúcho, falou com a Rádio Central semana passada, e o menino Ian entrou contra o Santa Cruz, tomou cartão amarelo, foi lá em Maringá, cartão amarelo, e agora contra a equipe do Ituano, cartão amarelo, 3 amarelos, está suspenso, o menino Ian está fora. O Inayan, que seria o seu substituto natural, entrou no segundo tempo no lugar do Ian, porque o Ian já tinha tomado amarelo, o Inayan também conseguiu tomar o amarelo, estava pendurado, então está fora. Então, as duas primeiras opções aí da lateral, Ian e Inayan, estão fora do jogo contra a equipe do Barra. A outra opção aí, a principal, que eu acredito que é isso que ele vai fazer, é voltar novamente e improvisar o Rafael. Rafael que jogou de zagueiro na última jogada, na última rodada, porque o Jonathan Costa foi vetado pelo departamento médico e o Rafael voltou como zagueiro ao lado do Maurício Antônio.
1: Vetado na última hora, né, Fernando?
3: É, ele foi vetado na sexta-feira. Até ele foi questionado, Cizenando, quando ele ficou sabendo que não teria o Jonathan, e ele ficou sabendo na sexta-feira, e aí optou pela volta do Rafael como zagueiro. Outro lateral que o Guarani tem no seu elenco, mas até agora não jogou, então a tendência é que continue sem jogar. Aliás, está ganhando sem fazer nada, né? Porque não fica à disposição, não joga, que é o Rian. Rian que foi contratado ainda a pedido do ex-treinador Matheus Costa. E o Matheus tentou levá-lo até para Inter de Limeira, hoje ele é o técnico da Inter, mas naquela oportunidade que a janela estava aberta, o Rayan, Rayan ou Rian, nem sei qual é o nome dele, viu, Marcos? Acho que é Rian que fala.
1: É Rian, né?
3: Rian,
1: né?
3: Porque com I, então não é Y. É Rian. Então ele estava machucado naquela oportunidade, até o Frontini veio aqui no estúdio da Rádio Central e disse que a negociação não saiu porque o Rian estava no departamento médico. Então agora é uma opção também, mas pelo fato de não ter jogado, só que se pensar assim, o cara não vai jogar nunca, né, Marquinhos? É da posição, precisa de um cara para jogar. Ah, não vou colocar ele porque não tem experiência, porque não jogou, então não vai jogar nunca. Então a tendência é que o Rafael vá para essa vaga aí. Só que aí depende da liberação também do Jonathan, porque aí vai mexer na zaga. O Jonathan Costa estava vetado, não jogou, o Rafael foi para a zaga.
1: O Jonathan está liberado já, ou
3: então, Marquinhos, uma informação aqui até novinha aí que a gente pegou agora. Ele treinou hoje, a gente viu as fotos aí dos treinos do Guarani.
1: Ah, vai pro jogo.
3: O Guarani divulgou as fotos do treinamento de hoje. Tava treinando com bola, então a tendência é que já tá liberado. E outro que apareceu nos treinamentos na foto hoje, o William Farias, que foi vetado, tava com o joelho, problema de joelho, não atuou por dois jogos, então a tendência é que os dois fiquem à disposição. Então eu ia falar aqui até que caso o Jonathan Costa não tenha condições, as opções para a zaga, porque aí ele vai tirar o Rafael da zaga, colocar na lateral, vai abrir uma vaga ali na zaga para jogar ao lado do Maurício Antônio. Ele tem a primeira opção, que é o Rafael Donato, grandalhão, pesadão, né? Ficou atrás lá naquele jogo lá com a Ferroviária.
1: Esse seu último adjetivo
3: gol,
1: é o que tava pesadão, né?
3: Ele é bom na bola aérea, né? Bola aérea, tanto no ataque, faz gols em bola parada, cruzamento, e também alivia ali na zaga. Mas no corpo a corpo, na velocidade, ele normalmente fica atrás, principalmente dos atacantes rápidos que tem os times adversários. Aquele jogo contra a Ferroviária foi um exemplo disso. O menino que fez o gol era um sub-20 da Ferroviária, voou, né? Saiu bem atrás dele, chegou na frente, fez o gol, tanto que no intervalo ele foi sacado do time. Então o Rafael Donato é uma opção, mas o Guarani tem outros zagueiros também que até agora não tiveram oportunidade. O Nicolas, menino da base, que disputou a Copa São Paulo muito bem, chamou atenção, teve o seu contrato com o prazo aumentado, né? Para ter aquela multa rescisória um pouco mais alta. Tem o Matheus Póvoa, também outro menino da base. E tem o Edson, que ninguém sabe até hoje por que foi contratado, né? Porque não apareceu nenhuma vez no banco de reservas. Então, as opções aí, caso o Jonathan Costa não tenha condições, ele puxa o Rafael lá para a lateral, vai abrir uma vaga ali na zaga do Guarani para jogar ao lado do Maurício Antônio. Mas agora, com essa informação aqui que o Jonathan Costa treinou hoje, pode ser que o Jonathan volte, se tiver liberado, com certeza será ele o zagueiro ao lado do Maurício Antônio. Outra posição duvidosa para ver quem vai jogar é o caso do William Farias, que está machucado, mas treinou hoje, então a tendência também que fique à disposição. E aí, ele tira o Natan ou o Carlos Eduardo para voltar com o William?
1: Eu acho que aí ele não
3: ou
1: mexe.
3: Deixa o William no banco, um cara experiente, um cara líder ali no grupo, um cara que fez um gol importante contra o Santa Cruz, que aquele gol salvou o emprego do Cizenando. Até o Cizenando pode retribuir, já que você me garantiu meu emprego aqui, eu vou colocar você de titular de novo. Não sei, né? Tudo pode acontecer, né, Marquinhos? Então, são essas dúvidas aí nesse início de preparação para pegar a equipe do Barra. É lógico que ele tem ainda mais 4 sessões de treinamento amanhã. Quinta, sexta-feira, aliás, 3 sessões, né?
1: Joga sábado.
3: Joga sábado, aí o Guarani viaja na sexta após o almoço. Então, mais 3 dias de preparação aí para poder resolver aí, para poder escalar esse time para pegar o Barra. E lá no meio-campo, a tendência é que o João Paulo volte como titular no lugar do Torres. E no ataque, a gente não sabe se ele vai querer mudar, porque o ataque não funcionou, né? Perdeu muitos gols. O Herbert está numa fase ruim, o Maranhão foi bem lá contra o Maringá, agora importante, o Maranhão saiu discutindo com a torcida, xingando o torcedor, que vaiou com razão, porque o time perdeu, não pode fazer isso, tem que respeitar o torcedor que é patrimônio do clube, mas o Maranhão deu essa pisada na bola aí e saiu discutindo com o torcedor no Brinco de Ouro. Então só

0: Mas aí cabe ao treinador, né? Se vai optá-lo como titular ou não. Mas eu gostaria de falar com você dessa situação aí, Beto. Por exemplo, do Farias. Aí você tira o Carlos Eduardo? Você tira o Natan do time? E aí, Beto?
1: Então, mas aí você não volta com ele a Farias, que era o seu capitão?
0: Que fez o gol?
1: É, não, mas tudo bem que não estava tendo aquela grande atuação, mas o próprio Hélio deu declaração aí de que o volante do time dele é o William, é o cara que mais sabe fazer a função.
0: E é o cara da confiança do treinador, você acha?
1: Talvez ele tenha aprendido isso, né, em pouco tempo com o William Farias, porque nunca trabalharam juntos, uhum. Mas é indiscutível a experiência que tem, a qualidade, mesmo não estando em grande momento. Talvez ele entenda que o Natan seja um jogador mais para jogar como um segundo. Aí vai brigar, né, entre o Natan e o Carlos Eduardo. Talvez sobe para o Natan, não sei não. Estou imaginando a cabeça dele, né? Até pelo fato do William ter saído do time. Não por condição técnica, segundo ele, né? Saiu porque se contundiu. E aí, normalmente, né, o treinador gosta de trazer de volta o jogador. Aí precisa saber também o período, quanto tempo ficou fora, né?
0: Se perdeu, ritmo, né?
1: Se perdeu um ritmo, se perdeu um condicionamento. Acho pouco provável, né? Porque 2 semanas, né? Já voltou a treinar, não vejo mesmo, porque é um cara que aparentemente é um cara que se cuida muito, né?
0: Quantos anos tem o Farias hoje, Beto?
1: 34, eu acho. 34, 35.
0: Para a posição dele, tá no ápice, né?
1: Não, mas ele é bem condicionado fisicamente. Então. Ele não tem problema físico. Segura a onda, tanto que jogou praticamente todos os jogos, só ficou fora por causa de contusão. Então, não sei, talvez seja uma tendência a voltar. E aí vai ter que sobrar para um dos dois. Pro Natan ou pro Carlos Eduardo.
0: E aí você tiraria o Natan, caso o Farias fosse titular?
1: Ah, se for para colocar o Farias, sim. Eu deixaria o Carlos Eduardo. Eu deixaria porque é um cara que chega mais, é um cara que pisa mais dentro da área, ele é importante na bola parada, tem uma boa dinâmica, entendeu? Acho que é um jogador que estava sendo meio criticado, meio sem motivo, mas conseguiu, né, a partir do momento em que foi colocado no time, entrou bem. Então, não vejo motivos para tirá-lo, não.
0: Se tiver condições, o Jonathan Costa é seu titular também, Beto? Volta
1: para
0: jogar,
1: né? Volta. A volta.
0: O time sentiu a falta dele, Beto?
1: Ah, sentiu. Sentiu porque é o cara da defesa que é um jogador que tem qualidade, não só de pegada, mas tem qualidade também de saída de bola. É um jogador que tem tem posicionamento também. Então eu acho que se ele tiver em ordem, tem que voltar. Mesmo porque, aí agora, nós que criticamos muito, vamos ter que dizer o seguinte, né? Vai ter que jogar o Rafael de lateral.
0: Porque não tem opção, né? Porque os dois tomaram o cartão.
1: Você vê como que é, né? Mas aí é aquilo que eu sempre falo, aí é uma necessidade.
0: Isso que eu ia falar.
1: Por quê? Porque como que você vai colocar, por exemplo, o Rian? Fala pra mim.
0: Não dá.
1: Aí eu faço outra pergunta pra galera que tá nos acompanhando aí também. Por que tê-lo?
0: Também não sei. Sinceramente, também não sei.
1: Olha como que é o futebol, né? Então, quando você vai... como diz o Zanon, sempre fala pra mim, Beto, o importante é o contratante. Contratante é o quê? É o que contrata.
0: É o contrato, é o que assina o contrato.
1: O que contrata, que vai lá, traz o Marquinhos, traz o Fernando.
0: Ah, o contratante. Entendi.
1: Cara aí hoje que todo mundo chama ou de diretor, ou de
0: executivo e tal.
1: Você entendeu?
0: Que por muitas vezes não entende bulufas.
1: Não sei. Mas deveria entender, né?
0: Sim, deveria sim, colocando...
1: Porque aí você contrata um jogador desse, com todo o respeito ao menino. Tá, e aí?
0: Então eu vou aqui...
1: Mas não onera alguma coisa.
0: Então eu vou aqui fazer uma pergunta pro senhor, Beto Quinato. Então na base não tinha ninguém?
1: Então.
0: Né?
1: Teve um menino agora que foi emprestado, né? Recente aí, lá para um time...
2: Cauê Rafael.
1: Não, mas tem mais um também. O Cauê foi emprestado aqui ao Paulina. Paulina. E teve mais um menino.
0: Foi da Itaiatuba.
1: Não.
2: Esse é da Ponte. É o João Gabriel.
1: O Cauê foi pro Paulínia. Eu tô tentando lembrar mais
2: lateral,
1: o nome.
2: Né,
1: lateral direito, jogou a Taça São Paulo. Foi emprestado aí também.

0: daqui a pouco toca então, aqui.
1: Ah, com certeza. É, ô Marcos Ortiz, ajuda a gente aí.
0: Verdade.
1: É porque a cabeça não...
0: com
1: é,
0: tanta coisa, né?
1: Difícil. Então, é isso que acontece dentro do futebol. Aí sai contratando aqui, sai contratando ali, e no final das contas tem jogador que vai ficar só no currículo.
2: Tem
1: né?
2: a quantidade lá, mas não tem a qualidade.
1: É, vai ficar no currículo do Rian, por exemplo. Ah, pô, 2025, 2026 passou no Guarani.
0: É, e vai só pela força de contrato, futuro, né?
1: Porque pelo jeito, né? É, pô, tudo bem, o menino deu azar que machucou. Logo quando ele chegou, machucou. É, era o Matheus Costa, né? Que tava aí como treinador, e o Farney. Farney deixou umas barcas aí também.
0: Nossa,
1: que
0: eu vou te falar, senhora, isso porque ele veio aqui, me lembro muito bem da entrevista que ele nos concedeu, falou assim: tivemos que ultrapassar um pouquinho o teto do Guarani. Lembra disso, Beto? Um pouquinho o teto do Guarani.
1: Mas a gente sempre fala aqui, galera. Ah, tem fulano de tal que ganha muito e não tá. Mas não é só um fulano, não, são vários fulanos. Uhum. Sabia? São vários fulanos dentro do Guarani que ganham mais de 100. Para você disputar uma Série C, gente.
2: E contavam com o dinheiro da Copa do Brasil que não veio, né?
1: Então.
0: E mais essa, né, Fernando?
1: E é o seguinte, hein? É, o dinheiro do Richard Rios termina já, hein? É. Demora muito, hein?
0: Como daqui a
1: os
0: pouco
1: 350 também do homem termina.
2: A SAF ninguém fala mais nada.
0: Não é agora em outubro que era o prazo? Bom, falaram para nós aquela vez que era maio, depois falaram que era agora em outubro, né?
1: É.
0: Então, nós estamos que mês mesmo, Beto? Nós estamos caminhando para junho?
1: É,
0: então,
1: ó, junho,
0: né? Julho, agosto, quatro meses e meio.
1: É.
0: E aí, eu quero ver só o que vai acontecer.
1: Então tem que subir, né?
0: Uhum. É. Fernando, só vou pagar uma fatura aqui e a gente já volta para fechar o Guarani, tá bom, combinado. Fernando? E o Mário Gregório também está chegando com informações do trânsito. 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E o trânsito, hein, Mário Gregório?
3: 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Segundo a Indec, logo mais das 7 até as 10 da noite tem um bloqueio na rua Dona Josefina Sarmento, região do Cambuí, em Campinas, por conta de obras, uma obra emergencial na rede de esgoto, trecho da Antônio Lapa até a Comendador Tórlogo Dautri. Dá para desviar por essas duas vias e também pela Coronel Silvateles. 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
0: Fernando César, o Laércio está perguntando, né? O Renanzinho ainda está no Guarani, não? Tá,
2: não, faz tempo, né? Eu lembro que ele saiu do Guarani, rodou por vários times. Aí o último time que eu me lembro foi pro Manaus, me parece. Ou o Nacional de Manaus. Foi um time lá de Manaus, eu não sei se ele continua lá.
0: Fernando, você volta daqui a pouco, Fernando César?
2: Combinado, daqui a pouco tem mais.
0: Maravilha, Fernando César. Rapidinho aqui, Edmalejo, dá uma passada aqui com os ouvintes do Guarani, porque daqui a pouco tem o Fernando com a macaca também. Fala aí, Bispo.
4: Da Central, boa noite.
0: Boa.
4: Marquinhos.
0: Oi.
4: É, o seu Cizenano gosta de uma berlinda, hein? Se não ganhar do Barra, já vai ficar pendurado, hein? E o Guarani, contrata um punhado de meio de campo, cabeça de área e as laterais. Já imaginou? Tem uns empresários que é bom, hein? Você vê que é justo, não fez nada aqui no Guarani, já tá lá na ponte, rapaz. Tem uns caras que é tragédia anunciada e eles não cansam de contratar. O que que esses técnicos, esse povo, não sei. O Guarani com as laterais, Deus me livre. Até agora a seleção brasileira com lateral também. Não consegue arrumar um cara bom. Subir Jair Morrins, eu tô na Central.
0: Meu Bispo, obrigado pela sua mensagem, falando aí das laterais do Guarani.
5: Boa tarde, Marquinhos.
0: Fala, campeone.
5: A todos aí da Central. Faz uma pergunta pro Fernando, por favor.
0: Manda aí.
5: Fernandão, por acaso, o Rian pelo menos está treinando? Porque se está treinando, pelo menos compondo, ou será que o cara não tem a condição de assumir essa lateral aí, pô? Pode ser que seja até a nossa solução para a lateral. Agora fica aí, né, aos comentaristas, como é difícil não ter a cobertura do setorista nos treinos, né? É uma palhaçada, porque eu duvido que se o setorista não teria, fizesse a cobertura, a gente não saberia tudo o que está acontecendo, como aconteceu com o Diego Torres, ficamos sabendo muito mais tarde do Jonathan Costa. Cara, não dá, cara. Tem que gostar muito do Guarani mesmo. Grande abraço, Fábio Campeão.
0: Valeu, Fábio. Aqui é o seguinte, é o que os clubes querem. Eles querem esconder tudo,
2: fechar,
0: entendeu?
2: Tudo, fechar, né? Tudo. Mas entendeu? Ele foi no X da questão, né? Não tem como acompanhar os treinos. A informação que a gente tem é que o Rian tá treinando. Mas por que que o técnico não coloca? Acho que não confia, porque não foi esse técnico que indicou a contratação dele, né, Marquinhos?
0: É verdade, Fernando César. Galera, tá comigo, hein?
6: Olha o comentarista, nota 10. Mas olha, outros treinadores usam o fato, né, do Guarani ter a maior folha salarial da Série C para incentivar os jogadores dele, visto que o Mazola falou, outros treinadores que vieram jogar contra o Guarani citou isso. Você acha que eles usam isso para dar uma mexida com os jogadores dele? Tipo, ó, você ganha tanto, o Guarani é a maior folha salarial, pode ter acontecido isso, o que que você acha? É, quanto ao Guarani, Kaique França tem moral, né, com a torcida, tranquilo. Agora, não pode, né? Zagueirado do Guarani, 1,90m, 2 metros de altura, mas eles não botam serviço, pô. Entendeu? Gol pelo alto é fácil fazer no Guarani. Entendeu? Faz que nem o Gustavo Gomes do Palmeiras, aquilo não tem brincadeira, não, pô. Entendeu? Adianta, zagueiro de 1,90m, 2 metros, mas não se impõe. E uma pergunta para Fernandinho César. Fernandinho, aquele ouvinte. Betão tá aí hoje, ligou um ouvinte aí falando a respeito de você tá cobrindo a Ponte Preta e o Guarani de aumento salarial. Até agora nada, Fernandinho. Nada até agora, ai, Fernandinho.
0: Ai, senhor.
6: Abraço a todos, abraço, esse Betão, cara, meu amigo.
0: Ô, Beto, sei não.
1: Mas eu tava ouvindo, você pensa que eu não tava ouvindo, não?
0: Tá vendo só?
2: Ô, assim, Carlão, seguinte, eu tô aguardando o Pix cair. Quando o Pix cair, a gente vai ficar sabendo, viu?
0: Não, Carlão? Não, agora eu vou defender o Carlão. Você vai lá e pague pro Carlão também, né, Beto?
1: Dia 5, é.
2: Não, aqui paga. Aqui não tem, não é igual certos times aí que fala, promete. Não, aqui é em dia.
1: É, mas você pensa que eu não tava ouvindo?
0: Não, tá vendo?
1: Não, cobrando, viu, Carlão? Tava ouvindo, sim. Não estava aqui, mas estava de olho, viu, Carlão? E aí, o Fernandinho vai ter que te pagar uma, então, viu?
2: Vamos marcar, hein, Carlão?
0: Essa eu gostei, é uma essa só, hein? Não, uma só?
2: Uma saideira.
1: Não, isso é papo, só, não. Não, isso é papo furado. Nunca ouvi. Vamos tomar uma.
2: Negócio de saideira, né?
1: Uma.
0: Uma dúzia. Boa noite, meu amigo Beto Quinalha. Você não acha que esse zagueiro do Guarani tá gordo? E se me permite, esse argentino não dá. É a opinião do Leandro, uma pergunta aí pra você também do Leandro, Beto.
1: Ah, Leandro, não sei se ele tá falando do Maurício Antônio.
0: É, o Maurício Antônio.
1: É, o Maurício Antônio, ele é alto, mas ele é da perna curta.
2: É forte, né?
1: É meio da perna curta. É, mas ele tem uma boa posição ali, mas eu concordo com o Carlão, falou assim, pô, os caras tudo alto daquele tamanho lá, não pode tomar tanto gol de cabeça. E só respondendo, viu, Carlão? Eu não tenho dúvidas que o Mazolinha falou isso pra galera e os outros treinadores também. Ó, tá vendo? Os caras lá ganham tudo mais do que vocês aí, ó. É? Então vocês têm que correr pra chegar, isso, entendeu? E é motivação, cara. Hoje qualquer time da Série C pra jogar contra o Guarani, é isso que o Guarani não entendeu ainda, Carlão. É, o próprio o Cizenando já falou isso, alguns jogadores já falaram isso, só que eles não põem em prática. Sabe? Fica dormindo no louro de, joguei Série A, não sei o quê, você entendeu?
0: Sim.
1: É, mas não, tem que entrar com disposição. E se não entrar com disposição contra o Barra lá, vai ter problema.
0: Beto Quinalha e Fernando César, eles voltam já e o Fernando volta já também aqui na Central, agora para falar do outro lado da cidade. Edmo, deixa comigo aqui, o Mário Gregório tá chegando com informações do trânsito, Mário.
3: 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Segundo informações do Departamento de Estradas de Rodagem, esse trecho deve ser liberado agora em junho. A gente vai seguir acompanhando a atenção pela região. 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
1: 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Agora no outro lado da cidade, hein, Fernando César?
2: Isso aí.
1: Boa noite agora, Fernando.
2: Agora é boa noite.
1: Por favor, então fale boa noite.
2: Boa noite, grande abraço mais uma vez. É a macaca, né, que ontem tomou um chocolate quente, né, com esse frio. Vai bem, né, Marquinhos? Mas não dentro de campo.
1: Mas não jogando bola, né?
2: Não jogando bola. A Ponte passou vergonha ontem no Majestoso, 4-1 pro Londrina. Que era um confronto direto contra o rebaixamento. O Londrina, atrás da Ponte Preta, vinha de maus resultados, trocou treinador. Então era um resultado que a Ponte precisava ter feito. Até começou bem, né? Iludiu o Beto Quinalha, iludiu o torcedor que foi no Majestoso. Aliás, menos de 3 mil torcedores ontem, público pequeno. A Ponte meteu bola na trave, o zagueiro tirou em cima da linha. O Potker perdeu o gol, né? Então a situação, a Ponte até começou bem. Mas depois que toma o gol, né, Marquinhos? Até pela situação extra-campo, a Ponte Preta sempre toma gol e o time desaba, parece que derrete no gramado. De novo, a Ponte começou perdendo, não conseguiu a situação, né? E aí tomou depois mais gol ainda, a Ponte Preta ficou... Tomou, né? 3-0, 4-0 e de novo contra um time que teve jogador expulso. A macaca contra o Sport foi assim, o Sport teve jogador expulso, a Ponte não tirou proveito. Ontem novamente o Lucas Marques foi expulso e a Ponte não tirou proveito. Mas quem está conosco ao vivo aqui é o João Brigatti, executivo de futebol da Ponte Preta, trabalhando na macaca nessa situação complicada, já agradecendo a assessoria de imprensa da Ponte, o Brigatti para conversar com o torcedor pontepretano, para dar explicações, uma situação difícil, 3 derrotas consecutivas, o torcedor está preocupado. João, mais uma vez, obrigado por falar aqui com a torcida da Ponte Preta, através da Rádio Central, grande abraço, boa noite, João.
3: Fernando, eu que agradeço, boa noite a todos, é sempre um grande prazer falar com vocês, e passarmos, né? Para o nosso torcedor fanático, que hoje, né? O day after do Londrina, uma situação muito complicada, chateados, com a cabeça quente, mas enfim, são situações que a gente que milita no futebol sabemos que precisamos ter um equilíbrio, né? Para poder superar esse momento difícil, enfim, são situações que a gente no dia a dia, a partir de hoje, a partir de amanhã, na reapresentação dos atletas, bater muito em cima, a gente não pode ter uma apresentação, principalmente a do segundo tempo de ontem, obviamente a gente precisa saber o que realmente aconteceu, né? Para que a gente possa trabalharmos, né? Essa semana com um pouco mais de tranquilidade também, visando um jogo muito importante, né? Contra o CRB, um jogo extremamente difícil que a gente vai ter no domingo lá em Maceió.
2: Ô João, como que você avalia o trabalho da comissão técnica do Rodrigo Santana? O Remédio também foi para os últimos dois jogos, eles estão aí trabalhando bem, continuam apesar desse momento ruim da Ponte Preta, porque a gente acompanha os torcedores, eles estão muito chateados, eles pedem alguma atitude, alguma coisa diferente para dar aquela chacoalhada na Ponte Preta, mas a situação da comissão técnica tá tudo normal, né, João?
3: Olha, Fernando, nós conversamos muito hoje, tivemos uma reunião longa, aliás, com o Rodrigo, né? Eu acredito que nós precisamos, obviamente, a gente sabe da insatisfação do nosso torcedor, a insatisfação deles é a nossa também, a chateação deles é a nossa também. Enfim, o Rodrigo, juntamente com essa equipe, foi formada quase que na totalidade depois do Campeonato Paulista, uma situação que você precisa de mais tempo para você formar, ter uma formatação, uma espinha dorsal de uma equipe, né? O Rodrigo, pela sua pessoa, é um cara sensacional, muito inteligente, estudioso, enfim, acredito muito, né, que o Rodrigo ainda possa, juntamente com o nosso elenco, a gente buscar situações diferentes dentro desse campeonato. Nós tivemos duas vitórias seguidas, que nos deu um alento muito grande, nos deu uma confiança muito grande, e por situações de cartões, situações de lesões também, ele teve que modificar a equipe. Enfim, nesses últimos dois jogos dentro de casa, a presença do Rodrigo no banco de reserva, acredito que também tenha pesado um pouco, apesar de que o Gabriel tenha conduzido da sua melhor maneira, trabalhou muito bem. Enfim, são situações que a gente tem que tomar um cuidado muito grande nesse momento, né? Foram nove partidas dentro do Campeonato Brasileiro, a gente sabe das dificuldades, não gostaríamos jamais de estarmos nessa posição, mas enfim, analisamos esse momento e passamos, né? Obviamente, para uma tranquilidade para a nossa comissão técnica, para o Rodrigo. Amanhã terá uma reunião juntamente com os atletas para que a gente possa também dar essa tranquilidade, obviamente sempre cobrando para que a gente consiga ter dias melhores, jogos melhores. A Ponte Preta não pode ter, né? Se acostumar com uma derrota, na verdade, né, Fernando? Isso é uma situação muito desagradável, muito chateada. A Ponte Preta é um time de raça, um time de coração, de camisa, de torcedor apaixonado, e que a gente tem que, no mínimo, ter um respeito pela instituição e pelo nosso torcedor.
2: Você até falou de derrota, né, João? Olha só, nessa temporada de 26, a gente sabe de todos os problemas que a Ponte passa, mas entre Campeonato Paulista, Copa do Brasil e o Brasileiro, 19 jogos, 14 derrotas, João. Não dá para continuar assim, né, João? A torcida não aguenta mais, hein, João?
3: Não, não pode, Fernando. Não pode você ser passivo em relação a isso, né? A cobrança, você pode ter certeza que a cobrança em cima dos atletas, mesmo sabendo da situação que vivencia o dia a dia, já faz um bom tempo também em relação a essa situação, mas que acredito muito na diretoria, senão a gente já teria largado também. Né, estamos no mesmo barco dos atletas e de alguns funcionários do clube, enfim, e que a gente precisa, obviamente, não sirva de muleta, né? Essa situação da Ponte, que a gente entre em campo e apresente o melhor, né? Que obviamente vá sempre em busca da vitória e a gente não venha sofrer essas derrotas aqui, como você citou, que isso aí, na verdade, deixa a instituição muito triste, muito chateada, e a gente vai reverter. Você pode ter certeza disso, Fernando. Nós vamos reverter essa situação, porque daqui para frente a cobrança vai ser totalmente diferente em relação a isso também. Obviamente que a gente precisa pontuar mais o maior quantidade de pontos possível até a janela de transferência, para que a gente possa fortalecer o nosso elenco. Segundo turno é muito mais complicado do que o primeiro turno no Campeonato Brasileiro, e a gente precisa ter um elenco forte, né? Para que o Rodrigo, para que a comissão técnica possa, obviamente, escolher a sua espinha dorsal ali e ter jogadores à disposição para a gente buscar o primeiro objetivo nosso, que é, obviamente, os 45 pontos, para depois a gente almejar situações diferentes dentro do campeonato.
2: Marcos Luiz, Beto Quinalha, João Brigatti aqui na Central.
1: Bom, primeiro um grande abraço pro João, né? Tenho muito respeito pelo João, né? Sei da sua eficiência como dirigente, como pessoa, como ser humano. E por conhecer o João, né? É que eu fico imaginando assim: como, João, você vai falar para os atletas que tem que jogar mais, tem que se empenhar mais, sendo que essa situação, por exemplo, vivida na Ponte, já sabida aí por todos, né? A Ponte tem essa situação negativa. Quando você vai conversar com os atletas nesse sentido, você não fica ressabiado de ouvir uma contra-resposta? Pô, você está cobrando, mas a gente não está recebendo? Como é que você lida com isso, João?
3: Marcos, boa noite, um grande prazer falar sempre com você. Em relação a isso, a gente tem todos os dias, seja no CT, seja no estádio, tentando passar uma situação, obviamente, de ambiente positivo, para que os atletas possam, né, dentro dessas dificuldades, se superar. Já foi dito através do vice-presidente, externou para vocês da imprensa também, já procurou os atletas, conversa com os atletas praticamente que diariamente, né, que essa situação está para ser definida o mais rápido possível. Acredito que essa semana, né, já tenha algo totalmente diferente aí, que possa, né, ter uma solução em relação a essa parte financeira para o restante do ano. Então é isso que a gente tem passado dia a dia para nossos atletas. Agora, não pode, Marcos, isso ser usado como muleta. Se você, a gente respeita o atleta que não entrar em campo, se ele está com dificuldade, se ele não está com a cabeça boa, e ele fala assim, Bigato, nós não vamos, eu não vou jogar essa partida, eu não estou me sentindo bem, a gente vai respeitar, obviamente. Agora, a partir do momento que ele entra em campo, veste essa camisa, né? Nós temos que ter no mínimo, obviamente, não que eles não tenham tido, né? A gente tem que respeitar a instituição, doar sangue dentro de campo para a gente buscar o resultado positivo. Não que isso não venha acontecendo, jogadores estão se entregando, jogadores estão a cada partida, né, procurando dar o máximo. Agora, o segundo tempo, obviamente, contra o Londrina, foi uma equipe totalmente abaixo daquela, né, que a gente, que principalmente o Rodrigo vislumbrava, né, com aquelas mudanças dentro do segundo tempo, para que a gente pudesse empatar e virar a partida, né, já que no primeiro tempo nós tivemos grandes oportunidades, boas oportunidades, mesmo quando estavam a zero, de a gente poder ter empatado e até ter virado o jogo já no primeiro tempo. Enfim, são situações que o profissional, principalmente o profissional do futebol, passa, não é normal, mas passa e vivencia isso dentro de alguns clubes, e hoje, né, não é diferente dentro da Ponte, que está tentando o mais rápido possível, o mais cedo possível, liquidar toda essa situação para que a gente possa, né, dentro dessa parte financeira, ter uma tranquilidade até o final do ano, Marcos.
1: Quem é que do elenco, João, que segura a onda dentro do vestiário? Qual é o atleta que fala, não, gente, temos que segurar, temos que vestir a camisa da Ponte, que lá na frente eles vão resolver? Quem que é o líder de tudo isso daí dentro do grupo, João?
3: Ah, são vários atletas. O Diogo Goleiro é um cara sensacional também, que ele está sempre puxando para cima. O pessoal da comissão técnica também, sempre, sabe, buscando, né, minimizar essa situação que nós estamos vivenciando. Né? O próprio Márcio, agora o próprio zagueiro que chegou também, é um cara muito positivo. O Elvis sempre chamando a atenção, sempre buscando, né, a gente passar por cima dessas situações ao longo da semana, para que a gente possa, né, ter o foco necessário, ter a concentração necessária de jogar. Obviamente que incomoda a muita gente, incomoda a todos nós, mas que a gente tem, principalmente na hora que entrar em campo, se superar em relação a isso, porque só ganhando, só vencendo, só buscando os objetivos, é que a gente vai ter uma facilidade maior, né, para que a Ponte possa sair dessa situação, Marcos.
1: Bom, estamos entrevistando aqui João Brigatti, que gentilmente atende a reportagem da Rádio Central. Beto Quinali, a sua pergunta para o João, Beto.
4: Primeiramente, boa noite ao João, é bom a gente conversar nesse momento, né? Momento difícil e um momento onde as lideranças da Ponte fora do campo precisam falar com a sua comunidade, e nada melhor do que o João, que é um cara que a gente sempre fala que vive a Ponte desde a sua infância, né? Então sabe muito bem o que significa. Eu queria, João, o que motiva a todos vocês profissionais a aceitarem tudo isso que tem acontecido na Ponte, João? Boa noite.
3: Beto, boa noite. Você é diferenciado, né? Então é sempre um prazer falar contigo, viu?
4: Obrigado.
3: Na verdade, a nossa.
4: É bom ter amigo.
3: Oi?
4: É bom ter amigo.
3: É, danado. Você sabe que a gente se conhece de longas datas aí, né?
4: Sem dúvida.
3: Sempre mantendo, obviamente, a brincadeira, coisas sérias, né? Mas o mais importante é o respeito, né, que a gente tem, né? Então isso faz com que a gente toque em frente e continue, né, dentro dessa nossa profissão aqui, tendo respeito com todos os atletas que estão aí, e respeito com a instituição. Eu também estou, e a grande maioria da comissão técnica também está nessa situação. A gente é um profissional do futebol, né? Esses atletas aí a gente tem que, sabe, todo dia a gente... Um carinho, um respeito, uma palavra de incentivo, porque não é fácil, né? Não é fácil, é um momento muito crítico, mas também o nosso vice-presidente, o Marco, tem passado isso quase que diariamente, que a Ponte está lutando, está buscando, o doutor Torrano buscando orçamentos aí para que possa, daqui para frente, a situação melhorar até o final do ano e a gente não falarmos mais em relação a dinheiro, né? Em relação a salário, e a gente possa também externar para fora de Campinas, para o Brasil, que a Ponte Preta está numa situação cada dia melhor nessa parte financeira. Por quê? Porque na janela, na contratação de atletas, nós vamos precisar, né? Precisamos de uma equipe, de um clube estabilizado financeiramente, para que a gente possa trazer atletas de qualidade, sabendo que vem na Ponte Preta e, obviamente, vai ter os seus salários um dia, né? Que isso faz muita diferença, principalmente numa contratação de atletas. É? Mas então, é em cima disso que a gente tem batido, né? Para que a gente não abandone, não largue, né? A instituição não merece isso, né? Por esse momento que nós estamos passando, mas eu acredito muito, muito no doutor Torrano, no Marcos Eberlin, que é o presidente, vice-presidente, em toda a diretoria, doutor Espécie também, para que a gente possa, né, o mais rápido possível, buscar esses recursos e sanar, né, de vez essas pendências que nós temos dentro do clube.
4: Ô João, você, lógico, é um cara que é do meio, já foi jogador, foi treinador, enfim, fez praticamente de tudo já dentro de clubes de futebol e está muito atento ao mercado. Como você disse, o segundo turno ele é muito mais complicado e a gente falava essa sequência da Ponte. A Ponte teve dois jogos em casa, acabou perdendo os dois. Agora faz um fora e depois faz novamente dois em casa. O segundo turno é o contrário, né? Ou seja, aí a Ponte vai fazer essa sequência fora de casa. Eu senti ontem, João, lá no Majestoso, cara, eu senti o time muito abatido emocionalmente, João. Jogadores com cabeça baixa demais. Eu comentei aqui hoje, inclusive, o Elvis, por exemplo, que é um cara que reclama de tudo, né? Reclama de juiz, reclama de parceiro, reclama de tudo, quer a bola toda hora, e esse é o jeito dele. E nem isso eu vi o Elvis fazendo ontem. Só estou falando especificamente do Elvis porque ele é uma referência. Então, eu senti isso ontem no time. E a quantidade de gols que a Ponte perdeu ontem, eu sei, João, a gente bate uma bolinha, sei que perde mesmo, né, cara? Mas eu acho que a quantidade de gols que a Ponte perdeu ontem, a oportunidade que a Ponte teve antes do adversário, eu acho que não é normal, né? E você sente que esse emocional é o que tem que recuperar com essa galera, João, que é o emocional?
3: Não tenha dúvida. Eu já no início da partida fiquei chateado, né? Depois melhorou, obviamente, um pouco mais o público, né, Beto? Mas no início da partida, às 19 horas, não sei se foi o rush, se foi o trânsito em Campinas para poder chegar os nossos torcedores, poder chegar no estádio, o estádio praticamente vazio, aquilo traz uma melancolia muito grande. Obviamente que os atletas que estão dentro do gramado sente um pouco também, né? Não ter aquele apoio que sempre a nossa torcida nos dá, que passa para os atletas dentro do campo. Enfim, começa a partida, a nossa equipe, eu vi uma determinação de decidir o jogo já nos primeiros momentos. Nós sofremos alguns contra-ataques também, mas tivemos situações ali para poder fazer 1-0 com o Potker. Enfim, tivemos uma situação de tomarmos um gol ali inesperado naquele momento, que obviamente dá uma ducha de água fria em todos, né, que estão no estádio, principalmente nos atletas. Mas mesmo assim, Beto, mesmo assim, nós criamos muitas oportunidades, né, pelo menos umas duas para você empatar o jogo e poder virar o jogo. Mas enfim, são situações que, né, vai tendo um abatimento em cima desses atletas, né, por estar vindo de duas derrotas também, por situações adversas, enfim, todo aquele cenário criado dentro do estádio, né? Isso acho que reflete do lado negativo, principalmente na mente dos atletas. Agora, o que chama a atenção, Beto, foi o segundo tempo da Ponte Preta, né? Segundo tempo nosso, nós ficamos muito expulsos, praticamente deixando dois zagueiros com jogadores rápidos de ataque do Londrina, que souberam neutralizar jogadas de ataque nosso, né? E sair em contra-ataque e pegava nossa defesa exposta. E, então, acho que é esse lado mental, né? Esse equilíbrio que a gente tem que buscar, sabendo que você, perdendo de 1-0, você tem até os 45 minutos do segundo tempo para poder empatar e quem sabe virar o jogo, né? A partir do momento que você não tem um equilíbrio, não tem um comando dentro do campo, eu acho que fez falta ao Rodrigo nesse momento estar, né, na beira do gramado também, porque por se tratar de um treinador mais experiente, que podia estar chamando principalmente os jogadores para segurar um pouco mais o meio de campo, para não deixar a equipe tão exposta, porque ficou muito fácil, né? Eles principalmente neutralizavam a jogada de ataque da Ponte Preta, com jogadores rápidos na frente, ficava exposto para a nossa defesa e criava inúmeros perigos ali, que o Diogo ainda fez algumas defesas lá e evitou um vexame maior. Mas enfim, é em cima desse equilíbrio que precisa, né? Conversamos demais hoje com o Rodrigo, né? Tivemos uma reunião muito prolongada com ele. A partir de amanhã já tem a representação dos atletas, tem um jogo treino contra o nosso sub-20 também, para poder avaliar alguns atletas que estão na base também. Enfim, é situação que a gente tem que se preparar o máximo possível, Beto, para domingo, uma partida extremamente difícil contra o CRB em Alagoas, né, em Maceió, que a gente vai ter que estar com o mental forte, com o espírito forte, para poder superar a pressão lá e quem sabe a gente trazer o resultado positivo de fora.
4: Ô João, eu sei que nesse momento é difícil de falar em contratação, mesmo porque você precisa valorizar quem está aqui. Você só vai poder contratar lá na frente. Mas a Ponte já está atenta ao mercado. Você acha que você vai conseguir trazer jogadores que consigam reforçar esse elenco, João?
3: Beto, a gente tem que ser sincero, e eu sempre fui, e eu passo externo isso com maior clareza possível. Primeiro, a Ponte Preta, obviamente, né, dentro dessa situação que já nos passou, né, que já foi passada para os atletas também, de resolver essa situação financeira o mais rápido possível, para que a gente possa trazer atletas que venham, obviamente, compor o nosso elenco, fortalecer o nosso elenco, que vai se fazer necessário, principalmente na virada do turno agora. E também temos cuidado, né, para que a gente não perca atletas aí de qualidade e a gente tenha que correr no mercado para trazer um número maior de atletas, que está difícil, um mercado escasso, com muita dificuldade. A parte financeira também, a gente sabe que o mercado está inflacionado. Enfim, a gente tem contato com alguns atletas, com alguns empresários desses atletas, para que a gente possa concretizar algumas contratações, né? Conversado já anteriormente com a nossa comissão técnica, para que a gente possa fortalecer, mas já passando que não é fácil, é muito difícil, e a gente precisa ter essa situação definida, essa situação financeira definida, externar, né, para o Brasil todo, que a Ponte Preta está, pelo menos de momento, tranquila em relação a isso, e obviamente os atletas que virão jogar na Ponte Preta terão seus vencimentos pagos em dia.
2: Agora, João, pegando esse gancho ainda de contratação, a Ponte Preta entrou de novo no transfer ban. Já está sendo tratado isso? Tudo bem que isso aí não é a sua área, né? É mais o jurídico, o pessoal do financeiro. E você, nas conversas aí com a diretoria da Ponte, a Ponte Preta recebeu já cotas do brasileiro, cota do campo da Copa do Brasil, e não deu para sanar as dívidas, João?
3: Os salários, pelo menos, né? Em relação à transfer ban, tem passado para nós, a diretoria, que vai estar tudo tranquilo, tudo resolvido em relação a isso, que não teremos esse problema. Então a gente está trabalhando em cima de buscarmos nomes, já conversamos com a gente dos atletas, para que a gente possa estar um pouco alinhado em relação a esses atletas aí, para que na janela a gente consiga fortalecer a nossa equipe. Em relação a essa parte financeira, eu gostaria até por estar sem alguma situação mais definida em relação ao setor financeiro, que pudesse, né, como o Marcos Eberlin já externou para vocês, o próprio financeiro nosso também poderia dar essa deixa para vocês em relação a esse de cotas, de recebimentos, de verbas, enfim. Eu só sei que o momento da Ponte é difícil, mas tem nos passado uma situação que está para chegar, né, a parte financeira da Ponte Preta, que vai nos dar uma estabilidade até o final do ano e uma tranquilidade para a gente poder trabalhar, principalmente com dinheiro no caixa.
2: O João, a Ponte trabalha também com a possibilidade de perder jogadores nessa janela, até pela crise financeira que a Ponte passa e alguns jogadores que têm se destacado aí no campeonato. A Ponte pode perder jogadores, João?
3: Não tenha dúvida, Fernando. A gente tem que estar atento a isso, né? Principalmente não perder esses atletas principalmente por falta de pagamento, né? A diretoria tem corrido muito atrás em relação a isso, para poder pagar, deixar em dia alguns atletas que a gente sabe que pode ter, né, interesse de outras equipes aí e deixar a Ponte Preta. Enfim, são situações que a gente busca no mercado de outros clubes também, é o que fazem com a Ponte Preta, com alguns atletas que estão se destacando no Campeonato Brasileiro.
2: A Ponte pretende contratar, João, quantos jogadores? 5, 6? Dá para ter essa base, João?
3: Fernando, a dificuldade é muito grande você trazer 1, 2 jogadores. Imagine 5, 6, 7 jogadores, né? A gente, obviamente, que precisa ter um elenco mais qualificado, um elenco mais forte. Até como eu já disse, o segundo turno requer isso, né? Requer um elenco mais forte, até porque tem lesões, tem cartões, como já aconteceu aqui nesses 9 jogos realizados pela Ponte Preta, alguns atletas que se lesionaram, alguns atletas que ficaram fora por questões de cartões, e a gente tem que, obviamente, ter um elenco mais forte, mais qualificado, na verdade, porque vai se fazer necessário no segundo turno. Agora, a dificuldade de contratação é muito grande, então isso a gente tem que deixar bem claro, né, para você trazer um jogador hoje, né, que mesmo que esteja na Série B, jogador de Série A, então nem se fala em relação. Obviamente que a gente tem aí contato com alguns clubes que poderão nos ajudar também, de atletas que não estão atuando na Série A e na Série B, para que venha, obviamente, se houver interesse, né, da Ponte Preta, que venha reforçar o nosso elenco, que será necessário.
2: Beleza, João, nosso horário também já está estourando aqui, então uma mensagem de otimismo aí, uma palavra de alento para o torcedor, para o sofrido torcedor pontepretano, que não vê a hora que essa fase ruim passe, João.
3: Eu não tenho dúvida, Fernando, em relação a esses últimos 3 jogos, pedimos desculpa para o nosso torcedor, né? A instituição não merece, o torcedor não merece isso, a gente tem que ter o respeito com esses torcedores, né? E dizer também que eles não nos abandonem. Não nos abandone, venha nos ajudar. A Ponte Preta precisa de ajuda. Eu sempre bato nessa tecla faz muitos anos, né? Essa situação de confronto, acho que não resolve nada, né? Vamos tentar passar por esse momento o mais rápido possível, nesse momento ruim, trazer a nossa torcida, que vem com uma energia muito grande dentro do Majestoso, que venha novamente com a esperança renovada, e que a gente possa, né, sair e deixar essa maré que assolou a Ponte Preta nos últimos meses aí, o mais longe possível, e a gente consiga caminhar e mostrar, né? Essa camisa da Ponte Preta é muito forte, muito pesada no cenário nacional e mundial.
2: Tá legal, João, agradecendo a sua presença, que você volte aqui para dar boas notícias pro torcedor pontepretano em breve, beleza, João?
3: Fernando, eu que agradeço, estou sempre à disposição de vocês, é sempre um grande prazer para nós falarmos, obviamente, do futebol da Ponte Preta. Eu estou aqui diariamente, o que vocês precisarem podem contar comigo. E eu agradeço mais uma vez a oportunidade de vocês, tá?
1: Valeu, João, um abraço.
3: Grande abraço, valeu, Marco.
1: Muito obrigado a João Brigatti, que é o diretor de futebol da equipe pontepretana, passando aqui pelo microfone da Central. 18:59.
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1: 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Roberto Quinalho, depois que falou o João, resta a nós termos um pouquinho mais de esperança, né, Beto?
2: É, exatamente, né, que realmente as coisas aconteçam, todas as promessas sejam, enfim, cumpridas, né, em relação a todos os colaboradores de uma maneira geral da ponte, né, todos os funcionários, jogadores, tem muita gente lá com dificuldade e que isso realmente aconteça, que a ponte consiga, né, que toda essa palavra de otimismo aí do João, em relação à direção, isso realmente venha a acontecer. É, porque já não está dando mais para sustentar, né?
1: Não.
2: Está ficando um momento onde daqui a pouco vai ser difícil segurar a onda,
1: até
2: né?
1: Até para nós é chato ficar falando, né, Beto?
2: Sem dúvida.
1: Imagina para quem está vivendo.
2: Ah, imagino, né? O clima lá é um clima muito tenso, né? Precisa clarear rapidamente para que as coisas possam acontecer e para que o torcedor também não disperse, né? O João falou a verdade, né? Aquilo, o torcedor está acostumado a ver o time dentro de campo lutando, o time dentro de campo tendo resultados, e o jogador também, quando chega lá, está acostumado a ver aquela, né?
1: Festa da torcida.
2: Aquela festa.
3: Energia boa.
2: Energia,
3: né?
2: Boa, mas foi o que a gente viu, né? Falamos no começo ainda, eu falei pro Fernando, falei, nossa, Fernando, há muito tempo eu não via o estádio tão vazio. Né?
3: E acabou o jogo, né, Beto? A torcida não vaiou, não fez nada, né? Cada um saiu de cabeça baixa.
1: A própria torcida não tem mais
3: força. E foi embora.
2: É. Então que tudo seja diferente daqui pra frente.
1: Valeu, Beto, um abraço.
2: Valeu, gente, até amanhã.
1: Fernando César, até amanhã.
3: Até amanhã, grande abraço.
1: Ed Valeixo, até amanhã, como diz o Fernando, com um grande elenco, tá bom, Edmo?
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0: após a derrota no último domingo para o Ituano por 3-1 no estádio Brinco de Ouro, o Guarani já iniciou a sua preparação para a próxima rodada. O Bugre volta a campo no próximo sábado, 17 horas, jogando em Santa Catarina contra o Barra. O Guarani que para esta partida terá desfalque, Ian e Inayan, os dois jogadores que atuam na mesma posição, lateral direito, eles tomaram o terceiro cartão amarelo, estão suspensos e não jogam contra o Barra. O técnico Hélio Cizenando deverá colocar o Rafael improvisado na lateral direita bugrina. E o Guarani tomou gols de cabeça, gols de bola parada no último jogo. E o técnico Hélio Cizenando fala aqui na Rádio Central a respeito dessa situação de tomar gol de bola parada no jogo contra o Ituano.
1: O erro da bola parada é esse erro coletivo, precisa melhorar muito, porque muitas equipes usam a bola parada, hoje duas bolas paradas matam o jogo. Então, se nós não tivéssemos tomado errado nas bolas paradas, né, o coletivo nosso, nós não, acho que nós teríamos, o jogo seria uma outra história.
0: Tá aí o técnico Hélio Cizenando falando aqui na programação esportiva da Rádio Central. Guarani, que neste momento ocupa a sexta colocação da Série C, com 12 pontos ganhos. Na próxima rodada, confirmando em Santa Catarina, tem Barra e Guarani. Jogo sábado, 17 horas, com transmissão da Rádio Central. Falei do Bugre na Central, a Rádio do Futebol de Campinas. Após a goleada que a Ponte Preta sofreu para o Londrina na última segunda-feira por 4-1 em pleno majestoso, o time pontepretano já começou a trabalhar pensando no CRB. Jogo da próxima rodada, domingo, 16h30 no estádio Rei Pelé. Mas ainda repercutindo um pouco mais a derrota da Macaca para o Londrina, o camisa 10 Elvis, que entrou no intervalo da partida, pediu desculpas ao torcedor pontepretano pela goleada sofrida e disse também que foi uma das maiores vergonhas que ele passou vestindo a camisa da Ponte Preta no estádio Moisés Lucarelli. Vamos acompanhar o que disse o Elvis, camisa 10 da Ponte Preta.
2: Primeiro que eu vou falar só dentro do campo, fora todo mundo já sabe o que tá acontecendo, eu não vou ficar aqui falando para depois tá botando na minha conta. Agora dentro do campo que a gente fez hoje, acabei de falar ali na TV, foi vergonhoso para nós jogadores e eu como um dos líderes do elenco tenho que assumir, foi vergonhoso minha partida também e infelizmente o que a gente fez hoje com o torcedor aqui é o mínimo é pedir desculpas e trabalhar agora para melhorar o quanto antes. Temos um campeonato inteiro pela frente ainda, é só o começo. Mas temos que rever muita coisa aí e eu espero que tudo se acerte para a gente fazer um campeonato de maneira tranquila e que o torcedor nosso merece. Agora quem veio aqui hoje é só pedir desculpa mesmo que foi uma vergonha e como eu falei, eu sou, acho que o principal culpado.
0: Tá aí a fala do Elvis logo após o jogo contra o Londrina no estádio Moisés Lucarelli. Informações da Ponte Preta na Central, a Rádio do Futebol de Campinas.
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